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8: Sejam bem-vindos a esta Hora dos Ouvintes, em que temos como tema a eleição do Presidente da República de São Tomé e Príncipe. Carlos Vilanova conseguiu renovar mandato como Presidente da República em São Tomé e Príncipe. São mais 5 anos à frente do país africano, como pediu e foi pedindo durante a campanha eleitoral. Campanha esta e todo o processo eleitoral acompanhado pelo enviado especial RTP África, Frederico Pinheiro, às Ilhas Maravilhosas, com quem agora falamos, que se junta a nós nesta Hora dos Ouvintes. Frederico Pinheiro, viva! Muito bom dia!
9: Olá, David. Exatamente, foi uma campanha eleitoral que percorreu todo o país, desde a Ilha de São Tomé à Ilha do Príncipe. Os dois principais candidatos, Carlos Vilanova e também Nito Abreu, foram praticamente porta a porta a diferentes vilas, aldeias, falaram com as pessoas, ouviram as preocupações, tiravam fotos, faziam vídeos. Enfim, Carlos Vilanova, de uma forma um pouco mais distante, rodeado com a segurança presidencial e devido a esse protocolo não esteve tão perto da população, mas em contrapartida teve uma agenda com uma maior abrangência geográfica. Já Nito Abreu falou com calma com as pessoas, foi levando o seu tempo, muitas vezes até chegava atrasado a outras ações de campanha programadas porque ficava a falar com as pessoas. Em algumas das ações de campanha deu mesmo o microfone à população para ouvir as preocupações. As pessoas muitas vezes, na grande maioria das vezes, pediam coisas simples: água, saneamento, eletricidade. Cheguei a estar em algumas povoações em que a população tinha mesmo noção das dificuldades do país, das escolhas que é necessário efetuar. Recordo-me, por exemplo, de estar numa pequena aldeia onde as pessoas falavam e uma senhora que lá vivia há mais de 60 anos dizia: pronto, nós a água canalizada já nem pedimos, nós o que queremos é mais uns painéis solares para aqui. Ou seja, há esta noção de que o país tem uns recursos escassos e que só até certo ponto consegue fazer alguns investimentos. Ouvi também noutras localidades as pessoas dizerem: vamos, é importante dar a prioridade ao saneamento porque há muito paludismo aqui, os esgotos são a céu aberto, a luz nós vamos desenrascando, a eletricidade vamos desenrascando com geradores, mas é importante o saneamento. Muitas necessidades no país. Ainda assim, a campanha foi marcada por duas mensagens divergentes entre Vilanova e Nito Abreu. Carlos Vilanova a defender muito o papel que teve nos últimos meses, nomeadamente desde que decidiu demitir o primeiro-ministro Patrice Trovoada em janeiro de 2025. Recorde-se que Patrice Trovoada tinha o apoio de uma maioria parlamentar da ADI, mas Vilanova a defender durante a campanha que sempre que achar que um primeiro-ministro não está a efetuar bem o trabalho, seja ele quem for, ele vai demitir esse primeiro-ministro. Já por outro lado, Nito Abreu, até em entrevista aqui connosco à RTP África, disse claramente que iria respeitar as maiorias parlamentares, que garante a uma maioria parlamentar levar o mandato até ao fim, porque o país precisa dessa estabilidade institucional. Enfim, esta mensagem não foi partilhada pela população santomense. Mais de 50% dos eleitores votaram em Carlos Vilanova. Os resultados ainda não são os finais. A Comissão Eleitoral Nacional está neste momento a coligir esses dados todos, a agregar os dados, mesa de voto por mesa de voto, um processo bastante complexo, que não está ainda totalmente informatizado e por isso também esta demora. Espera-se, contudo, que esta manhã haja uma comunicação formal e oficial aos órgãos de comunicação social. Notar também que a abstenção subiu bastante. Os dados recolhidos pela Rádio Nacional de São Tomé e Príncipe aponta para uma abstenção a rondar os 70% e parece-me que os números ainda podem aumentar assim que tivermos os dados todos da diáspora, porque a abstenção na diáspora será obrigatoriamente mais alta do que 70%, então poderá levar a média para um número superior. Faltam também os dados da Ilha do Príncipe, pode ser que aí também atenue um pouco a abstenção, mas certo é que mais de metade da população não foi votar. E porquê? Essencialmente, existem aqui dois motivos. O primeiro é, ao longo das últimas semanas, dos últimos dias em que fui falando com as pessoas, senti um desalento, um desânimo muito grande com a política. As pessoas diziam-me, mesmo quando estavam em comícios, que seja qual for o Presidente da República, nada vai mudar, eles só aparecem aqui de 5 em 5 anos e depois nunca mais cá põem os pés. Havia muito esta ideia, que não é nova e não é exclusiva de São Tomé e Príncipe. Recordo que as eleições legislativas em Cabo Verde também tiveram uma abstenção acima dos 50%. É um fenómeno que também se tem repetido em algumas eleições em vários países europeus. Basta olhar, por exemplo, para as eleições para o Parlamento Europeu, que normalmente tem uma taxa de abstenção acima de 50%. Mas o segundo fator importante aqui em São Tomé e Príncipe para as pessoas não irem votar, no fundo, e foi isso que me foi passado por muitas pessoas com quem eu falei ontem, que não foram votar, foi as pessoas claramente disseram-me: eu não vou votar porque não me pagaram para eu ir votar. Ou seja, o que é que acontece? Em alguns países, o fenómeno em Cabo Verde também existe, e parece-me que em São Tomé e Príncipe é mais declarado. Os próprios candidatos, Carlos Villanova e Anita Abreu, falaram disso, ou seja, é assumido que há pagamentos no dia antes das eleições, no dia das eleições, para as pessoas irem votar em determinado candidato. Aqui, com alguma graça, ontem uma jornalista dizia-me que isto se chama, em São Tomé e Príncipe, sondagem à boca da urna, ou seja, no fundo é alguém que recebe dinheiro para votar em determinada pessoa, mas também não é só no dia da eleição, é antes, e várias pessoas disseram, prometeram-me 100, 200, 500 dobras, e a verdade é que eu estou aqui, não está aqui ninguém para me pagar, portanto, eu não vou votar. E esse é um fenómeno que tem algum, poderá ter tido algum impacto. Uma eleitora disse-me claramente, de forma transparente, eu não vou votar porque não me pagaram, e aqui eu só voto se me pagarem. Então, houve aqui também, não sei até que ponto é que isso poderá explicar também parte do aumento da abstenção, mas que é um fator que tem alguma preponderância, isso sem dúvida pela experiência que tenho no terreno. Carlos Villanova e essencialmente Nita Abreu, na campanha política, nós fomos passando esses sons, disse muitas vezes, eu sei que no dia da campanha vão oferecer-vos dinheiro para votarem no outro candidato, e dizia aos apoiantes, não dizia aos apoiantes para não aceitarem o dinheiro, isto é um pormenor engraçado, ele dizia, aceitem o dinheiro, peguem-lhe o dinheiro, ponham o dinheiro ao bolso, mas votem no quadradinho 2, que era então o quadradinho onde estava a candidatura de Nita Abreu. Enfim, agora, o que está previsto para o dia de hoje, acabei de receber, enquanto estava aqui a falar, David, a informação de que uma das missões de observação eleitoral da Cplp, da Rojai, que no fundo são os juristas da Cplp, vão falar às 10 horas sobre a missão de observação, as principais conclusões. Está previsto que às 11 horas fale Carlos Villanova, num bairro aqui em São Tomé. Isto, estou a falar dos horários de São Tomé e Príncipe, portanto é mais uma hora em Portugal, e não há ainda um horário para a Comissão Eleitoral Nacional falar. Portanto, estamos à espera desses dados oficiais. Vamos ver o que é que sairá dali, mas No fundo, as conclusões vão ser estas: um aumento histórico da abstenção e também uma vitória.

0: dos ouvintes e agora, antes de eventualmente São Tomé e Príncipe voltarmos às perguntas que se colocam, qual é a sua opinião sobre os resultados eleitorais das presidenciais de São Tomé e Príncipe? Quais devem ser as principais prioridades do Presidente da República? E que perspectivas abrem estes resultados para as legislativas de setembro? Porque em setembro haverá então novas eleições no arquipélago. Para já, vamos ao encontro de Natércio Dadá. Bom dia, seja bem-vindo.
1: Primeiro o meu país, Vila Nova é... Vamos construir Vila Nova. Bom dia, David. Bom dia a todos os ouvintes falando desta rádio. Venho um forte abraço ao meu guerreiro Domingos Tavares, nossos, meus guerreiros, professor Rico Amados, Manuel Paquete, o Manuel de Socorro, todos aqueles que deram cara a Isabel Silva, que apoiaram essa campanha dente nos dentes. Acabou os ninos monteiristas, acabou os abiliolistas, acabou os geronomistas, acabou luizuzistas, acabou ferreiraristas e, portanto, acabou também, meu amigo, Domingos Boa Mortistas, país está em paz. País neste momento, David Joshua, vai tomar um novo rumo. Novo rumo. Nós, eu aqui disse, eu tinha vos dito que nós iríamos ganhar as presidenciais. Vamos agora preparar para a legislativa, de modo que nós possamos traçar o desenvolvimento do nosso país. Vamos criar um governo da unidade nacional, com pessoas credíveis, pessoas próprias. Vamos trabalhar para chegarmos ao patamar de Cabo Verde. A economia vai crescer. Muito obrigado àqueles que votaram na diáspora, os santomenses da diáspora e todo canto do mundo. Muito obrigado, povo de São Tomé. Estamos juntos nessa luta e, portanto, unidos somos mais fortes, ganhamos a luta. Trabalho, trabalho, disciplina, disciplina é que tem que estar em vigor. Unidade aqui, unidade, unidade, unidade, concórdia. David, eu não quero mais falar sobre a campanha. O nosso plano agora, neste momento, é ajudar o presidente, e traçar um plano, ser um fiscal de verdade. Vamos estar em cima dele, não obstante ele ter ganhado, mas vamos trabalhar em cima dele, que ele possa formar e agitar um governo de salvação nacional e vamos trabalhar esse país. Já era o Patrício Trovada, já era. Um beijo a todos. Tchau, tchau. Estou muito feliz. Muita festa.
0: Obrigado ao Natércio Dadá, entendível e deu mesmo de forma áudio para perceber a sua felicidade, aqui dar conta do seu estado de espírito e também das suas opiniões sobre a eleição do Presidente da República de São Tomé e Príncipe. Contudo, volto às perguntas que fazemos. Qual é a sua opinião sobre os resultados eleitorais das presidenciais de São Tomé e Príncipe? Quais devem ser as principais prioridades do Presidente da República, no seu entender, e que perspectivas abrem estes resultados para as legislativas de setembro? Gostaríamos de ver estas questões tratadas aqui e, para já, sem mais demoras, vamos cumprimentar o ouvinte Kizua Neves. Bom dia, obrigado por ter aguardado, seja bem-vindo. Bom dia.
2: Muito bom dia, David. Bom dia a toda a rádio. Bom dia a todos os ouvintes. A pergunta é simples, não é? Eu penso que não poderia existir outro resultado.

0: houvesse um outro resultado, não sei o que seria do nosso país. Felicitar ao Carlos Villanova e agora penso que ele deve mesmo trabalhar em unir os santomenses, que foi uma coisa que a outra parte nunca quis. Nunca quiseram que nós estivéssemos unidos, já só plantar ódio, semear discórdia. Mas, de qualquer forma, agora há um presidente reeleito, agora todos temos o mesmo presidente. Quer queiram, quer não, é assim. Em relação a... Quero fazer só uma ressalva em relação à Comissão Eleitoral. Isto já foi batido hoje de manhã, eu também estou a acompanhar, mas um trabalho muito mal feito, pelo menos cá em Portugal, em Lisboa. Muita gente que não pôde votar, muita gente que não votou, por causa de... A pessoa apareceu para votar, não tinha nomes no caderno, e pronto. Em relação a próximas eleições, eu penso que são umas eleições, acho que aí cada um vai puxar a brasa nem para a sua sardinha, porque não vejo grandes alianças, embora pode acontecer tudo. Não quero tomar muito mais tempo também. Penso que é como o Nater se disse há um bocadito. Primeiro o nosso país, primeiro o meu país. Villanova sempre disse que quis unir e penso que agora é trabalhar para unir os seus santomenses. De resto é um bem-aja a todo, bom dia, felicidades. Estamos juntos, São Tomé e Príncipe. Um abraço.
1: Muito obrigado, um bom dia e agradecemos a presença do ouvinte Kizuan Neves. Volte sempre, temos microfone e portas abertas nesta que é, que entendemos ser uma hora muito e completamente democrática aqui na RTP África. Aqui a apreciação de Kizuan Neves. E agora vamos já ao encontro de outras opiniões. Damos os bons dias ao ouvinte santomense, Luísa Sousa, seja bem-vinda, obrigado por ter aguardado.
2: Bom dia, com alegria, David e todo o editor da RDP África, Santo Bem Príncipe, meu lindo e querido povo. Vai, aqui vai um grande abraço muito apertado para o meu irmão Elcio Viegas. Ah, pá, não foi dessa vez, mas pronto. Yeah. Eu vou começar com uma música de Santo Bem que muitos vão ouvir e vão entender. 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

0: para o meu povo santo-mense, quem é santo-mense sabe o que é que eu falei e pronto. Quanto às eleições, eu dou os parabéns ao senhor Carlos Villanova, foi um justo vencedor. E agora eu vou ficar, nós vamos ficar à espera de tudo que o senhor prometeu para o senhor cumprir. Nós sabemos que a maioria não vai ser cumprida, porque nós sabemos como é que são os políticos. E quanto às eleições, se correu, se as campanhas foram boas, a única coisa que eu não gostei como Santo Mense é a forma que nós tornamos a fazer campanha com insultos e com palavras degradantes que não nos valoriza nenhum, e com a forma que nós tornamos, quer dizer, pegamos na política e transformamos num campo de batalha, e as famílias desavindas por causa da política, isso não é política, é politiquice, as pessoas chamarem outro de nome, isso é verdade, isso não gostei. E quanto à abstenção, isso mostra o descontentamento de muita gente. Mesmo as pessoas que receberam dinheiro, muita gente não foi votar por descontentamento mesmo com os nossos governantes, a forma que os nossos governantes vão dirigindo o nosso país. Com tempo, isso foi criando mais rancor nas pessoas. Epa, eu espero que Deus dê sabedoria ao senhor Carlos Villanova, para ele usar a sabedoria, não usar a força, que é para governar os destinos desse nosso lindo e maravilhoso país. Ainda temos legislativa. Quanto à legislativa, ainda há muita coisa ainda pela frente. E é deixar andar. Vamos ver para quê. Fico por aqui. Bom dia.
1: Obrigado. Nós, um bom dia para si, Luísa Sousa. Agradecemos a sua presença e opinião. Foi um início de partilha e emissão de opinião com canto, para quem bem entende. Agradecemos a presença. As palavras estão registadas quanto ao que aconteceu, presente e futuro. Entretanto, vamos agora ao encontro do Domingos Tavares. Bom dia. Seja bem-vindo.
2: Bom dia, digníssimo David Sachua. Bom dia, o vasto auditório da RDP África. Primeiro, meu país, Vila Nova, vamos construir. Vila Nova, esta é a satisfação. Por quê? Porque Santo Tomé e Príncipe, em primeiro lugar. O povo demonstrou que, de facto, estamos cansados dos patricistas. Adeus os patricistas, adeus os patebufos, acabou. Mas é que acabou mesmo por trovoadas, acabou por Oscar Medeiros, acabou por Zedinei, acabou por Páscoas, acabou por... Acabou mesmo. É que acabou e nós vamos acabar com isto. Nós estamos prontos para acabarmos com isso, porque já havíamos avisado. E acabou para os Ferreiras também. Agora, o papel do nosso presidente. Esperemos que a campanha legislativa que nos avizinha corra na harmonia, na paz, na sinceridade e no projeto objetivo e credível para o país. Que ele, de facto, venha ser um bom árbitro, um bom juiz de linha, que venha ser alguém que venha reunir o consenso a qual ele reuniu ao torno da sua campanha presidencial e reunir os partidos, como disse o meu digníssimo Natério Cidadá, de que tenhamos um governo de unidade nacional, um governo que vai agregar valores e agregar as pessoas credíveis, as pessoas que, de facto, estão interessados no desenvolvimento de São Tomé e Príncipe. Não é aqueles que estão interessados a sentar na Europa e mandar recado pelo telemóvel, insultar alguém pelo telemóvel, insultar órgãos de soberania pelo telemóvel. Acabou os patricistas. acabou. O vosso reinado já havia-vos avisado que está a chegar o fim e vai chegar o fim. O reinado dos trovoadistas, os patricistas, chegaram ao fim. Babai, babai, babai, os trovoadas. Leva a vossa chuva, leva a vossa tempestade, leva a vossa pulga, leva vossos cães, leva tudo o que quiserem para fora de Santo Tomé e Príncipe. Nos deixa com Santo Tomé para nós erguermos o nosso país. E, portanto, doravante, Santo Tomé e Príncipe na mão do desenvolvimento. Rumo a desenvolvimento. Muito obrigado, Carlos Vila Nova. Muito obrigado, meu povo. Muito obrigado, todos aqueles que estão interessados para nós desenvolvermos Santo Tomé e Príncipe. Um bem-aja a todos. Obrigado, Manuel Socorro. Obrigado, Eurico Amado. Isabel Silva. Luísa. Muito obrigado a todos. Obrigado, David. Alegria imensa.
1: E notória, um obrigado e um bom dia. Agradecimentos para o Domingos Tavares aqui a partilhar do seu estado de espírito com recados que têm sido dados e com a visão colocada no presente e também no futuro. Vamos a outras opiniões. Desta vez encontro agora Mercado com Eurico Amado Ramos. Bom dia. Seja bem-vindo. Obrigado por ter aguardado. Bom dia.
3: Ora, muito bom dia. Ora, em primeiro lugar, quero dizer o seguinte. O senhor Trovoada é um brincalhão. Quer brincar com o povo santo-mém. É assim. Ele já recebeu o resultado, passaporte, para nunca mais voltar a Santo Tomé e fazer a vida dele na Europa, onde ele tem grande mansão e fazer o que quiser e ter liberdade, porque Santo Tomé é um país democrático. Ele já não tem lugar em Santo Tomé e Príncipe, porque ele foi mau para com o povo de Santo Tomé e Príncipe. Assim, eu quero dizer ao senhor Trovoada, a Emery Trovoada, que fique sossegadinho lá no país que ele escolheu e não cria problemas lá em Santo Tomé. Quanto quando a Vila Nova, eu peço que Deus lhe ajude a trabalhar para que esse país tome outro rumo. Viva a Vila Nova! Viva a Vila Nova! Viva a Vila Nova! Muito obrigado.
1: Obrigado nós, um bom dia para o Eurico Amado Ramos. Fica também o seu contentamento, o seu estado de espírito aqui registado na Hora dos Ouvintes sobre o novo ou renovado Presidente da República de São Tomé e Príncipe. Carlos Vila Nova conseguiu renovar o mandato como Presidente da República por mais 5 anos e agora é tempo para avançarmos perguntarmos uma vez mais qual a sua opinião sobre os resultados eleitorais das presidenciais de São Tomé e Príncipe. Quais devem ser as principais prioridades do Presidente da República e que perspectivas abrem estes resultados para as legislativas de setembro? Não só de São Tomé e Príncipe, chegam estados de espírito, chegam opiniões. Vamos agora, entre Portugal e Moçambique, ao encontro do ouvinte Isaac Tamel. Bom dia, bem-vindo.
4: Bom dia, grande homem. Bom dia, David de Ochoa, a rádio que nos dá todas as informações do mundo. Em primeiro lugar, vou dizer uma coisinha tão feia. parabéns à Espanha, foi campeão. Indo no que diz a Santo Tomé, eu estou a ver o meu pensamento que Santo Tomé está a cumprir com aquilo que todos os povos da África, principalmente da expressão portuguesa, podia ser. As eleições são feitas num dia e é dito logo num dia quem ganhou, quem perdeu. Aprenda. Nós temos que dar parabéns aos povos que já estão a ver que a democracia é importante. Isso é muito importante. E eu estou muito feliz por ter visto que a Santo Tomé cumpriu com aquilo que ele disse. Já temos, vamos fazer as eleições eletrônicas. Naquele dia, vamos dizer logo. Não são as eleições dos outros países que eu conheço. Eu tenho formação grande. Que ficam um mês, dois meses, para ver por nada até morrer gente. Parabéns, parabéns aos Santo Tomé. Escolheram a pessoa que eles sabem que vai governar o país. Não aqueles que querem destruir os países e que têm os seus bens fora do país e querem vir governar ao país que eles querem viver. Não interessa isso, não sabe quando. Se haver a tempo de ir haver as eleições lá na minha terra, eu também vou concorrer como um samba, vivo em Portugal. Cuidado com essa ideia. Tenho muitas ideias feias. Eu vivo ali e vou votar ali. Parabéns aos Santo Tomenses. Eu concordo que os Santo Tomenses fizeram uma boa eleições e que o progresso vai andar naquele país. Os malfeitores que querem destruir os países devem estar afastados e ficam cientes lá onde estão. Eu gostaria que todos os países da expressão portuguesa fizessem assim. Já é o segundo país. Temos o Cabo Verde, faz as eleições hoje, diz logo hoje. Temos já agora o Santo Tomé, faz as eleições hoje, diz logo no outro vídeo. Apoiam os que não querem fazer isso. Obrigado, David. Eu gostei muito das eleições de Santo Tomé. Parabéns a quem ganhou e parabéns. E mal feito para aquele que sabe que não sabia fazer coisa, queria atrapalhar o povo. Obrigado. Tchau, tchau, David.
1: Obrigado, um bom dia, tchau, tchau, para o ouvinte Isaac Tamela, a fazer então das eleições São Tomenses, eleições exemplares para o que deveria acontecer nos outros países, nos outros nossos países de África, do continente africano e de todos os continentes onde haja problemas em processos e atos eleitorais. Estivemos a ouvir Isaac Tamel. Vamos agora ao encontro entre Cabo Verde e Portugal, ao encontro de Isabel Silva. Bom dia, bem-vinda.
5: Bom dia David, bom dia para o Frederico em São Tomé e Príncipe, bom dia para os nossos ouvintes, bom dia para a nossa lusofonia. O tema para os ouvintes de hoje é sobre o rescaldo das eleições presidenciais em São Tomé e Príncipe, em que o engenheiro Carlos Villanovas renovou o seu mandato. Eu já tinha feito a minha perspectiva de que ele seria o Presidente da República, renovava para o segundo mandato, e o povo de São Tomé e Príncipe votou com consciência, porque eu disse que tinham que votar com consciência, mas que a minha perspectiva que ele seria de novo eleito para fazer o segundo mandato, para tentar corrigir algumas coisas que não correram bem no primeiro mandato, mas agora ele está uma pessoa no sentido de estar com uma... No primeiro mandato foi a primeira vez, não tinha experiência, agora ele já tem experiência, sabe o que é que a sociedade de São Tomé precisa, juntamente com o governo, que vai ser também as eleições legislativas, está próxima, e sendo ele já como presidente, quem for eleito, qual é o partido político que for eleito, ele está preparado para tentar ajudar que as legislativas corram da melhor maneira, aconselhando os candidatos também, com alguma consciência, que, dizendo ao povo de São Tomé que tem que se votar com consciência, de forma que essas duas ilhas sejam mais prósperas, porque isso é perspectiva para que São Tomé possa ir para a frente, porque todos nós sabemos que o Presidente da República não governa. As pessoas que eu ouvi a falar, que os jornalistas fizeram algumas perguntas, as pessoas não sabiam explicar. As pessoas só diziam que ele tinha que governar e governar bem. O Presidente da República é o maior magistrado da nação, digo mais uma vez. Ele é o comandante das Forças Armadas. Ele é o maior magistrado da nação. Ele não governa. As pessoas têm que meter isso na cabeça. Que o Presidente da República não governa. Quem governa é quem está no governo. O próximo, as próximas eleições, que é a legislativa, ali é que se vai nomear um novo primeiro-ministro, juntamente com o Presidente da República, é que o conselheiro, o Presidente da República é um conselheiro, é um árbitro. Então, ali, quando sair um primeiro-ministro, em conjunto com o Presidente da República, vão tentar, dessa vez, tentarem levar o São Tomé e Príncipe, um país que podia ser próspero, um país bonito, um país de um povo maravilhoso, um país em que, se juntarem, a união faz a força, em vez de fazerem a diversificação entre o mesmo. São irmãos, povo irmão, é um irmão, todos são irmãos por Cristo. Então, por que os São Tomenses não podem juntar-se e tentarem levar São Tomé ao mais alto nível possível? É isso que é o meu conselho que eu dou aos São Tomenses. Eu não sou São Tomense, mas eu sou uma lusófona e por isso preocupo com tudo que faz parte da nossa lusofonia. É isso que o Presidente da República, agora reeleito, vai, juntamente com o próximo governo que está para, que está, as eleições estão próximas, e as pessoas têm que pensarem muito bem para não ficar essa disse que disse. São Tomé precisa, são 51 anos da nossa independência, porque eu falo como lusófona, sou cabo-verdiana, mas sou portuguesa, sou são-tomense, sou angolana, sou guinense, sou moçambicana, então falo a lusofonia, sou brasileira também, sou timorense, não sou de Guiné Equatorial, isso não sou, porque eu não considero que a Guiné Equatorial faça parte da nossa lusofonia. Então, parabéns ao senhor engenheiro Carlos Villanovas, que agora, mais uma confiança o povo de São Tomé deu para ele, que saiba, nesse segundo mandato, fazer o melhor para trazer mais prosperidade junto com o governo. Bom dia.
1: Bom dia, agradecimentos à Isabel Silva. Não quisemos cortar o raciocínio. Fica então registada aqui a sua opinião, também com indicações para o povo santomense. E vamos à parte desse povo agora ao encontro do Hélder Ferreira, embora no Reino Unido a essência está lá. Bom dia, Hélder. Seja bem-vindo.
6: Obrigado, David. Obrigado, David. Um bem-aja para si, para Frederico Pinheiro, Isabel que chegou de férias, com a bateria esfregada, está ótima, com uma voz maravilhosa, e Paulo Bosch, que precisa de férias, não é, Paulo? Está descansado. Ok, nós somos pobres trabalhadores. David, eu só espero que esses nossos programas sejam gravados, né? Porque a gente podia fazer uma retrospectiva. A gente não pode fazer, esse programa não é gravado, e não podemos fazer a retrospectiva desse programa, porque a gente aí ficaria com essa gravação, a gente podia reprisar daqui a um ano e meio, a gente vai reprisar isso e de tudo o que está se passando. É uma eleição que foi, parece-me, que está sendo ganha pelo Carlos Villanova. com uma diferença de 15% para segundo candidato, uma pessoa que realmente a gente vê que é jovem e foi escolhido a última da hora para um presidente com a máquina do Estado que pode, e sobretudo com uma abstenção, segundo o Frederico Pinheiro, com uma abstenção que todo mundo tem que se fixar nisso. Se for partido 70% de abstenção, e segundo o que aconteceu, aquela bala funda que aconteceu em Portugal agora, então vamos ver. Se bater 70%, tem que ter 30% de santimense. 30% de santimense, hein, que foram à urna votar. E desses 30% que foram votar, tiram 15% de diferença praticamente. A gente viu que é só a máquina partidária do Carlos Vila Nova é que elegeu. Portanto, não é o povo santimense. É a eleição santimense, sim. Ok. Vamos falar de santimense e votou no Carlos Vila Nova. Ok. Vamos contar isso. Está escrito, vai estar escrito, porque é o que está acontecendo. A eleição foi essa. Boa eleição, uma eleição sem problemas, com tranquilidade e paz como se esperava, ótimo, estamos de parabéns, o Santo Mestre está de parabéns, vamos agora perspectivar o futuro, mas é salvando o seguinte, 70% é um excesso, não há, eu quero, por exemplo, já a Abílio Neto falou, eu vi a Abílio Neto falar, ouvi a Abílio Neto falar, vi o nome, como é que ele chama, que faz tantos dias o coisa a falar, mas ninguém ressaltou isso. Porque temos que fazer as contas bem, vamos ressaltar as coisas, vamos, quer dizer, realmente, ainda estamos apurando a verdade, vamos considerar. Ok, espero que, Isabel, nosso país é uma coisa engraçada, que a bala de prata é usada com a tudo e ponto, aos seus objetivos de gosto. A bala para que eu falo é a dissolução do Parlamento e do Primeiro-Ministro. Esse é por tudo nada. O Presidente da República já disse na eleição, se ele não gostar de quem é nomeado, seja quem ganhar, se ele não gostar de quem for nomeado, ele demite logo. E eu já vi muita gente aí dizer, vai ser um governo de União Nacional. Como é que um governo de União Nacional? Com quê? Vamos ter MLCP junto, MLCP, ADI, uma parte MLCP, uma parte da ADI, uma parte do Basta e uma parte de outros partidos. Vai fazer. Nunca deu certo. E não vai dar certo. E quem vai ganhar a eleição? Isso é que eu quero saber. Todo mundo vai ter palma, tudo bem. Eu quero saber agora. Carlos Vila Nova vai defender quem? Qual é o partido que ele vai defender? Ou ele vai sair do país? Ele vai sair do país, enquanto houver legislativa, ele não sai do país, ele não tem parte nenhuma. Então ele abandona o país, enquanto ele está. Quando ele voltar, está tudo eleito, ele não sabe nada. É isso que vai acontecer? Ele não vai influenciar? Claro que vai influenciar. Ademais, ele já está influenciado para que o ADI seja valido da certo para ele ter o ADI. Então vamos ter o ADI de novo na seleção e ele vai apoiar quem? Ele vai contra o MLCP que ele ganhou, que ele deu o dinheiro, que ele patrocinou, que ele patrocinou o MLCP. Então vai ser o quê? Quem é que vai ser? É o MLCP ou o ADI? Aí é que a pergunta é. Aquilo não é como começa, minha gente. É como acaba.
1: Para concluir.
6: Continuo dizendo. A Argentina perdeu a eleição, mas continua sendo tetracampeão. Perdeu o campeonato, mas é tetracampeão. Desculpe, minha gente. A Argentina perdeu o campeonato do mundo, mas continua sendo tetracampeã. Não lhe tiram o mandato dela. Ela não tem. Ela não continua, não vai perder isso. Portanto, é isso que quer saber. Qual é o que vai ser? Quem vai ser agora? Caso não vai abandonar o país, enquanto houver eleição para que não haja interferência, ele vai votar em quem? Ele vai partir em quem? Ele vai patrocinar quem? Isso é o que a gente quer saber. Aí vamos ver a política. Portanto, tranquilo, gente. Bem haja para os 22 Carlos da Nova. E vamos ver o que país vamos ter depois de setembro.
1: Obrigado, um bom dia para o Hélder Ferreira. Vamos já na reta final, em correria, por assim dizer, ouvir o Manuel Paquete. Bem-vindo.
7: Bom dia, David Joshua. Bom dia, vosso auditor da RDP África. Daqui é Manuel Paquete, vosso amigo. Quero desejar a todos uma boa semana, tudo a correr bem e que aproveitem também as oportunidades. Cumprimentos também aos doentes, rápidas melhoras, e aos reclusos, aprendam com os erros, ok? Que amanhã poderá ser melhor. Relativamente ao tema do dia, primeiramente quero saudar calorosamente o nosso presidente, o senhor engenheiro Carlos Villanova, por essas eleições à primeira volta. Com isso aqui, a Bifa me lembrar, na semana passada, quando estávamos aqui a falar de criminalização das eleições, o autoproclamação que querem implementar no Moçambique. Mas mesmo agora, em Santo Tomé, houve essas eleições, hein? E nós já sabemos quem ganhou. Já sabemos. Então, isso é crime. Não pode ser crime. Então, eu também mando um aviso agora mesmo para lá para o Moçambique, que eles repensem bem sobre essa lei que eles querem criar, de as pessoas se dizem que o seu candidato morreu, se não for oficializado por Comissão Eleitoral Nacional, é crime. Não pode ser crime. Isso não pode ser crime. Portanto, estou felicíssimo, David, e só espero que o presidente consiga fazer o seu trabalho e que nas próximas eleições poderemos ter também possibilidade de eleger novos representantes na Assembleia e posteriormente também poderemos ter um governo que possa realmente coabitar com o Presidente da República. É isso que eu desejo, porque Santo Tomé e Príncipe estiver bem, todos nós ganhamos. E Santo Tomé e Príncipe não pode ser um país que tem um dono. O país não tem dono, o dono é o povo é quem mais ordena. E, portanto, o próprio senhor Patrício Trovoada criou uma narrativa na cabeça dele que sem ele o país não vai desenvolver. É mentira, é mentira, ele tem que cair na realidade. O povo já está farto dessa narrativa mentirosa. E os seus colaboradores têm que ajudá-lo a entender isso desta forma. Porque se não for assim, estão ali a perder tempo. E eu gostei da maneira que eles perderam, porque Santo Mense não é tão parvo como eles estavam a pensar que nós somos. Não, mudamos da perspectiva, mudamos da narrativa, e as coisas estão a mudar aos poucos. Então é isso que eu desejo, é isso que eu quero, e só tenho que agradecer a Deus mais uma vez pela coragem de nosso presidente da República. Um beijo a todos, que haja justiça acima de tudo, aqueles que insultam, fazem isso, que vão à barra do tribunal, que não venham dizer que é perseguição política, não. A justiça faça o seu trabalho, o governo faça o seu trabalho, que haja separação dos poderes.
1: Obrigado ao Manuel Paquete. E agora mesmo na reta final, Maria do Céu, vamos ouvi-la no que resta deste tempo. Bem-vinda.
8: Bom dia, RTP África. Bom dia, David. Bom dia, ouvintes e falantes desta rádio. Passei mesmo para dar os meus parabéns para todos os santomenses por esta vitória. E quais são as preocupações e o que deve fazer este novo governo? Nós já ouvimos os pedidos todos do povo, né? Que minimizem, pelo menos, essas coisas mínimas, que é o saneamento, a luz, a água, né? Nas aldeias, nos sítios mesmo onde eles foram. Não é só que eles foram para lá, isso tudo, essas promessas todas que eles fizeram, que isso seja, né, abrir uma gaveta e fechar, para só conseguirem os votos. Não. Podiam minimizar, pelo menos começar mesmo nas aldeias, nos sítios mesmo, no interior, começar a ver aquele povo que está lá a sofrer, a dar uma luz no fundo do túnel. Isso é que nós queríamos, isso é que nós gostávamos de ver o Santo Tomé a desenvolver. Então, estou muito feliz com esta vitória toda, porque eu não conheço a política santomense. Mas aqui dos meus companheiros aqui, meus amigos aqui, hein? Da CPLP, vieram em massa, ou vieram felizes, estão felizes. Então, nós todos estamos de parabéns, estamos felizes. Vieram com cânticos, começando na terça, da Luísa, o Domingos Tavares. Todos esses estão felizes, todo o povo santomense, eu acho que está feliz.
1: Temos de ficar por aqui. Obrigado, Maria do Céu. Foram eleições presidenciais, o governo é que executa os pedidos do povo. Amanhã, nova edição, novo tema. Muito obrigado. 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
1: Ora viva, sejam bem-vindos, como é hábito ao fim de semana, aqui estou eu com a contagem das 10 mais, sem espinhas, da RTP África. Sempre aos domingos, à hora do almoço, também na madrugada de segunda para terça-feira, isto na rádio, na televisão à sexta-feira e em permanência em africa.rtp.pt. No top da semana vamos trazer uma série de novidades que nos levam à Nigéria, a Cabo Verde e também à Angola. Aí também novo líder à vista na contagem. São as 10 mais, sem espinhas. Eu sou o Nuno Sardinha e estou convosco ao longo desta hora.
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1: Ficou conhecida no cinema em Moçambique, agora chega também à música. Timintzu Tavula Vula é o primeiro EP de Leia Nyambe. Foi apresentado há poucas semanas em Maputo.
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Número 9.

0: Chama-se Teu, Chelsea, Dinorá e Jorge já não são líderes do top. Baixaram à nona posição, atrás com a moçambicana Leia Nhambe, em Timinzo, Tavula-Vula.
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0: Chegámos ao número 8 e com música nova que chega da Nigéria, Achaque. Esteve no Afro Nation deste ano e tem novo single, Gratitude.
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0: as novidades da música que chega da Nigéria com a Azaké no 8º lugar do top.
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0: Vamos agora juntar Zakend e Magic Beats. Zakato é música nova na 7ª posição.

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1: Olha.
0: Número 6.

0: A Dodo, o encontro de Neina e Paulinha na sexta posição esta semana, atrás de Zacato, de Zakends e Magic Beats.
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0: Filho do Zua, tornou-se muito conhecido com a versão original desse casamento que agora ganha uma nova roupagem. É número 5.
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0: Chama Simplica comigo, está na tabela há várias semanas. Dom Kika, se atrás, filho do Zua. E música nova na quinta posição com esse casamento.
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0: Chegamos ao número 3. Estão no Arley com Caixa e DJ Tyson. Coer Stabilizei.

0: Cabo Verde Itaiaraô.
1: Está o regresso dos Ferro Gaita com Cabo Verde. Mantém o segundo lugar do top já há várias semanas atrás com Stone, Warley, Caixa e DJ Tyson.
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1: Já só falta sabermos quem é o novo líder do top. Antes passa em revista toda a contagem da rádio. Coneia Nambe, de Moçambique, no 10º lugar. Chelsea Dinorá e Joji, no 9º posto. A música nova na 8ª posição, entregue a Zaque. E na 7ª posição, também música nova, de Zac End com Magic Beats. O 6º posto é ocupado por Neina e Paulinha. Filho do Zua é o 5º da contagem, traz a nova versão de Casamento. E na 4ª posição temos Dom Kikas, com Implica Comigo. A tripla Stone Warley, Caixa e DJ Tyson estão no 3º lugar, os Ferro Gaita em 2º e na frente. Quem será que está esta semana?
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1: Já vamos saber quem é o novo líder do top. Agora a música extra da semana que junta Edi Tusa com DJ Malvado. Ai Zenze.

0: os sons de dança de DJ Malvado com Edi Tussa na música extra desta semana.
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0: Vamos ao número 1. Esta é a nova de Edmás e Mayembe. Precisas partir. É o novo líder.

0: tudo contado em relação à edição desta semana. São as 10 mais 100 espinhas da RTP África, sempre aos domingos à hora do almoço, também na madrugada de segunda para terça-feira. Esta contagem está também na internet, em africa.rtp.pt e na televisão, à sexta-feira, na RTP África. Eu sou o Nuno Sardinha, prometo voltar na próxima semana. Estamos juntos!
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0: Bem-vindos à Avenida Marginal, com Paulo Pascoal, Awani Dalva e eu própria, Fernanda Almeida. Olá, como
1: olá.
0: Está?
1: Olá,
0: tudo
1: olá,
0: bem?
1: Olá.
0: Hoje temos connosco o Jean Vasconcelos. É um prazer ter aqui o Jean no Avenida Marginal.
2: Bem-vindo.
0: Que é publicitário, diretor criativo e criador de conteúdos, natural de Salvador, Bahia, Brasil.
3: Uhul, Bahia na casa!
0: e reside atualmente em Lisboa. E antes de começarmos esta conversa,

0: Estava aqui a tentar explicar ou contar a minha experiência em Salvador. A primeira vez que cheguei lá foi precisamente no Dia dos Namorados.
1: Ui.
2: Sempre
1: tem sido interessante.
0: Foi interessante porque
2: chegou num dia muito intenso.
0: Porque cheguei sozinha, portanto, ver o ambiente. Não, foi mais assim.
1: O dia 12 é bem sério.
3: Então foi. Foi neste mês, há quantos anos? Se quiseres revelar, claro.
0: Foi há 2000, antes de 2000. Anos.
1: Uau, foi
0: 99,
1: algum tempo.
0: Assim, sim.
1: Foi há
0: algum tempo. E viajar sozinha não é uma coisa que eu gosto muito. Mas pronto, quem nos pode contar sobre isso também, de viajar sozinho, se calhar é o Jean, não é? Que vai-nos contar um pouco sobre esta atividade de ser criador de conteúdos, é uma parte da atividade dele. E já que se fala tanto nesta coisa de ser criador de conteúdos, acho que nós nunca perguntámos, para quem está de fora, às vezes não sei se as pessoas sabem concretamente o que é um criador de conteúdos e quais conteúdos e o que é que está à volta disso. Já, podes começar por explicar isso?
2: Sim, primeiramente muito obrigado pelo convite, é uma honra estar aqui. Então, para mim, essa questão de criar conteúdos, ela já acontece antes de ser o meu trabalho. Eu sempre gostei muito de fotografia, vida e tal. E aí, com o tempo, eu fui entendendo que isso poderia ser a minha realidade como profissional. E aí eu me formei em publicidade. E desde então eu sempre gosto de gravar. Bem, isso, eu me considero um artista porque eu sou uma mente muito pensante. Então, independente do meu trabalho, eu tenho as minhas coisas paralelas que eu gosto de compartilhar isso com as pessoas. No Brasil eu fazia isso, só que eu sei que para você realmente funcionar na internet, você tem que ser constante. Você tem que, primeiro, também entender o que é que você quer falar. Eu sou uma pessoa que eu gosto de muita coisa.
0: Exato, era isso que eu queria dizer.
2: Então acaba que...
1: O que é que...
2: E aí, na verdade, eu tô meio que vivendo esse processo, sabe? De me encontrar como criador assim, de conteúdo. E desde então, eu já tô conseguindo colocar algumas coisas dentro das caixas, sabe? Colocar os pontos nos is. E mesclar dentro do que eu gosto de fazer e daquilo também que eu acho relevante para poder falar, né? Porque também não é isso. Eu não quero ser essa pessoa que compartilho só para... Claro, o like, o engajamento é interessante. E só que eu sinto que hoje a gente tem muita gente falando sobre muita coisa. Só que essa parte da conexão acaba sendo um pouco difícil de você ter mesmo com alguém. Então eu sempre penso assim, eu quero ser uma pessoa que as pessoas se sintam conectadas, se inspirem de alguma forma, porque eu busco isso na internet. Então, é uma linha muito tênue, assim, entre o que tá dando certo e o que você precisa fazer mesmo dentro da sua intuição. Mas eu acredito que nesse momento eu tô conseguindo ter um retorno legal, assim, do que eu quero expor, sabe?
0: E para haver essa conexão, a verdade é importante ou não?
2: A verdade é importante. E o lugar é importante também. Uhum. O lugar.
3: A Angola. Não, já tem que assumir que foi Angola, foi o conteúdo de Angola que está a viralizar, né?
0: Sim. Então porquê?
3: Então já existe uma linguagem.
2: Existe.
1: Tem uma conexão.
3: Quer trazer Angola para o mundo, né? De alguma forma, né? Ao menos a visão de Angola a partir da experiência.
2: Sim, sim. Não, essa parte para mim é isso. Eu amo viajar e eu acho que toda vez que eu vou para algum lugar, eu volto com a outra cabeça, a outra perspectiva, e isso é o mais legal de tudo, né? Então, quando eu vim pra... É isso, no Brasil, sempre, né, criei minhas coisas, fui fazendo e tal. Aí, vim pra Portugal porque já tava procurando sarna pra me coçar.
0: Quero... Tá tudo muito calmo.
2: Depois da pandemia, eu achei que tudo ficou muito assim, sabe? E aí eu falei, não.
1: Vamos mudar de país. Não,
2: vamos futucar aqui um pouquinho, né? Procurar um probleminha. Assim. E aí vim pra cá. Só que aqui em Portugal, por mais, né, a gente fala a mesma língua, a gente tem essa... Não é nem ilusão, porque as pessoas hoje acho que já sabem mesmo que é diferente, sabe? Então eu já vim... Então nesse primeiro processo, eu demorei um certo tempo pra me adaptar. Eu digo isso questão de documentação, eu digo isso no sentido de amizades, de convívio mesmo, sabe? Eu sou uma pessoa que pelo fato de ser muito comunicativo, eu tenho essa facilidade muito grande em transitar em grupos, só que eu também sei aonde eu pertenço, sabe? Uhum. Isso não significa que você conhecer muita gente, você é amigo de todo mundo. Então, eu tenho muito essa dualidade, assim, na minha vida. Eu acho que isso que faz as coisas funcionarem bem, essa divisão. Então, nesse primeiro processo, eu não me senti muito acolhido, assim, pra ser sincero, sabe? A gente sente uma resistência, não que não existiu ao acolhimento, não é sobre isso. Mas, no sentido geral, Portugal foi meio que... Eu fui mesmo me descobrindo aqui... Tive que voltar tudo do início, porque as pessoas valorizam muito o que você faz aqui. Então, as coisas que eu fazia no Brasil era um panorama que aqui já não estava fazendo muito sentido, eu percebi. E aí, eu fui fazendo as minhas próprias coisas aqui dentro mesmo, fiz parcerias e tal. E aí, fui captando meus clientes. Até que surgiu a oportunidade de ir para Angola. Quando eu vou para Angola, eu desmistifico muita coisa que a gente é ensinado.
0: Exato, eu ia dizer, o que é que sabias de Angola?
2: A gente vê nos livros, é só fome, o que não é uma mentira. Existe muito essa parcela, né, de fome e toda essa coisa da escassez. Só que é muito mais que isso, pelo menos para mim. Eu escolhi falar sobre Angola de uma forma muito positiva, porque eu acho que foi o que me tocou mais. Sabe, eu sei que eu também, no lugar que eu fui, foi um lugar talvez, né, de privilégios, assim, porque eu fiquei em um bom lugar, né, essa questão da segurança. Então, eu entendo todo esse panorama, mas ainda assim, eu vi muita coisa que, para mim, eu recebi lá coisas que eu não tive aqui quando eu cheguei, que é todo esse interesse, sabe? As pessoas querendo te ouvir, eles gostam muito de saber qual a sua perspectiva. Eu acho que talvez pelo fato de ser estrangeiro, também a galera fica, poxa, o que é que a galera acha do meu país? E aí, depois de 2 meses, eu me senti confortável para poder expor minhas opiniões sobre o que eu estava vivendo. Eu ia nos lugares, compartilhava. Eu falava, eu observei muito. E aí, depois eu fiz alguns vídeos que é esse que começou a viralizar, que é tipo, viver em Angola e saber que... Aí eu dou várias coisas que... bem peculiares de lá.
0: Coisas específicas. O tempo não é igual.
1: Ele é baiano. Ele é baiano. Não,
0: sim,
1: tem
0: não é, diferença. Não é uma coisa, muito diferente que
2: com
0: não,
2: mas
0: aqui na
2: Angola
0: Bahia.
2: É um pouquinho...
0: É
2: um
0: demais.
1: Pouco, extremo.
2: É um pouquinho... Sabe?
0: É demais.
2: Eu entendo que existe muita coisa semelhante, ok.
0: Sim, mas temos que explicar o que é que estamos a falar. Os atrasos.
2: Os atrasos.
1: Os atrasos.
3: E Fernanda, tudo.
0: Não, tu és uma exceção. É, tu já és muito europeizado.
3: Não me ofendo, sim.
1: Mas é que ele também é do teatro.
0: Mas eu vi, eu tive a oportunidade de ver e o Jean, uma das coisas que falou é combina-se algo, não é?
3: O angolano diz que
0: está a chegar, ainda está se calhar deitado.
2: Eu passo isso sim, porque eu sou uma pessoa pontual, sabe? E aí, quando eu vejo isso, eu falo, cara... Aí eu ligo para meus amigos, tá onde? Ele, tô saindo, isso aqui não saiu nada. Tá em casa ainda. E eu já sei. E o pior que é isso. Depois, tanto que eu postei, esse vídeo foi um dos vídeos que mais viralizaram, viralizou entre os outros, né? E eu percebi que, pelo fato de ser muito genuíno, claro, é o que eu tava comentando até com o Paulo, que eu tenho muito essa responsabilidade. Eu sei que a internet é um lugar que é uma terra de ninguém ali, cada um... fala o que quer e às vezes também ouve o que não quer e tem essas consequências. Eu penso muito nisso também, porque eu não quero que as minhas ideias elas passem de uma forma muito errônea, assim, pro público. Então, não só em Angola, eu falo isso sobre minha vida mesmo, eu tenho muito, muito cuidado. Então, eu ir para lá para falar sobre o país é muito...
0: Responsabilidade.
2: Muita responsabilidade. Primeiro que eu não sou de lá, sabe? Um menino que chegou lá... Tipo, o que é que ele sabe do meu país para sair falando, afirmando que sim, que não? Tanto que até os pontos negativos que eu acabo falando nos vídeos, eu trago isso de uma forma mais humorística, para que seja também um espaço de reflexão, para que eles entendam, tipo, porra, isso acontece mesmo. E crie minimamente, eu acho que existe esse poder de você semear, sabe, reflexões e mudanças. Claro, né, que é um processo, mas o mínimo que eu posso fazer assim, para poder passar isso de uma forma que seja verdadeira e que crie um elo mais positivo, né, entre eu e o país. Então, eu tenho muito essa responsabilidade e eu sempre penso muito, assim, né? Tem algumas coisas que também já fiz, eu pontuei, que depois eu olhei e falei assim, se calhar não era exatamente assim que eu queria. Mas

0: Eu percebo muito aí, se você tá na internet e você quer agradar
1: Postar tudo.
0: somente, você não tem nenhuma relevância. Porque até os pontos negativos, eu acho que é uma oportunidade da gente reinventar, perguntar e você criar até mesmo uma interação ali. Mas por que não? Mas por que isso? E eu sinto que as pessoas mesmo, elas mesmas comentam entre si, assim, sobre as coisas, sabe? Tipo, ah, eu não concordo, eu sim. Por que isso? Por que aquilo? E isso é o mais legal, porque eu acabo aprendendo muito dentro de um recorte que eu tenho, né? Porque é pouco tempo que eu
1: Sim.
0: passei lá, assim. Então eu falo, não, isso aqui é uma coisa que eu vivi, mas a realidade é um pouco diferente, às vezes pior, às vezes melhor, mas
1: Sim, tem a ver com a tua
0: tem a
1: experiência
0: ver com a minha experiência, eu
1: na
0: sempre deixo
1: abordagem
0: muito
1: dele. Se for
0: claro.
1: privilegiada, é privilegiada, independentemente do país ter outros contrastes, não é?
0: Sim. Mas
1: Então,
2: depois também existem muitos lugares comuns, né? Porque, por exemplo, eu vejo muito pouco conteúdo sobre masculinidade ou queerness. E tu tens um dos vídeos que é sobre o mundo queer em Angola, por exemplo,
0: sim.
2: que é algo que não se vê. E para mim isso foi, acho que foi esse vídeo que me chegou, que eu fiquei assim, uau, um brasileiro em Angola falar sobre pessoas queer. E foi sensível para mim, porque eu nunca vejo assim malta influencers, acho que não é um. Mas percebeu-se esse lado
1: Porque é um tema que é
2: genuíno. É um
1: desconfortável.
2: tema que é desconfortável, o próprio vídeo também explica isso, né? Portanto, é outro meio.
1: É um tabu
2: E
1: ainda.
2: é preciso ou ser completamente inconsequente ou algo
1: Ser de
2: muito
1: fora.
2: genuíno de dizer, ser de fora e falar com certa verdade, né? Com certo descomprometimento, que eu acho que é por isso que funcionou tão bem. Porque de repente o próprio algoritmo começou a espalhar aquilo e foi assim que o vídeo chegou até mim. E eu não vejo influencers a falarem sobre o mundo queer em Angola. Tipo, como é que foi isso?
0: Esse
2: Como é que
0: vídeo
2: chegaste aí,
0: foi
2: tipo?
0: esse. Não, é porque é isso, eu te falei, né? Que eu observei muito e muita coisa. Eu falava assim, ó, por que aqui não? Por que não? E que sim. E é isso, não que o que eu vá falar vá tomar uma verdade assim, sabe? No
2: Sim, que seja
0: total.
2: uma regra,
0: Que seja
2: claro.
0: uma regra e tem que ser, não. Eu só tô falando que são assuntos que hoje no mundo é muito comum para, principalmente para mim, assim, né, que veio do Brasil, Portugal também, independente de algumas restrições, é uma coisa muito mais aberta também. E eu chego lá, é uma coisa muito. Eu percebo que é isso, as pessoas querem ou se expor, ou sabe ser elas, assim, em algum lugar, mas tem aquele receio por vir, né, de uma cultura que
1: Que
0: não
1: não
0: fala
1: aceita.
0: muito sobre isso e não coloca isso como pauta na mesa. E eu acredito que eu só fiz esse vídeo mesmo porque eu não tinha muita noção do panorama todo, sabe? Porque depois disso que eu criei todo um certo burburinho assim na internet, que as pessoas começaram a comentar, e eu percebi essa dualidade, assim, de pessoas falarem assim, poxa, obrigado, eu recebi muitas mensagens no direct, tipo assim, poxa, obrigado por falar. Eu queria muito que alguém tocasse nesse assunto e tal. Pessoas que já fazem também, por exemplo, eventos e tem uma certa comunidade, entraram em contato comigo, me convidando para ir para eventos e tal. E eu falei, poxa, as pessoas estão fazendo, entendeu? Eu tô falando, quando eu falo no vídeo que não existe, é porque eu realmente não tenho um lugar específico para isso. Por exemplo, tem lugares que tem boates, né, para determinado tipo de público. Lá tem lugares que as pessoas vão, sabem que são mais assim, né, são chegados, não são, tem essa liberdade para poder se encontrar e tal. Mas
1: Mas
0: não
1: não é
0: tem um, não é
1: específico.
0: específico. Então eu falei mais sobre isso. Só que eu percebo que existe já uma cena que acontece. Podem dizer que sim, ou podem dizer que não, mas existem pessoas que estão ali resistindo de alguma forma, porque para mim também é muito sobre isso, né? Você está num país que tem essas limitações, mas você tem essa liberdade de falar, não, vamos fazer, vamos criar, vamos se ajudar, vamos se apoiar. Isso para mim é legal porque eu entendo que existe, está existindo, sabe? Existe.
1: Existe há muito tempo lá dentro.
0: E não é uma realidade total ali do que eu falei, e o que também eu até gostei, porque é isso, eu queria realmente ouvir
1: Então,
0: isso.
1: e foi um dos conteúdos que tiveste mais dificuldade ou não?
0: Foi. Tanto que esse foi um vídeo também que eu arquivei no meu. Ele não tá mais no meu.
2: Tiraste?
0: Tirei. Por quê? Eu também falei sobre um outro assunto que para mim é delicado também falar, que foi sobre ordenado, né? Salário mínimo, essas coisas. E é isso. Foi um assunto que eu senti que mexeu muito, assim, sabe? E da forma que eu me expressei, talvez eu acho que eu deveria, sabe, entender mais sobre

0: realidade assim mais diferente assim do que eu imaginei. Não que eu não falei nada demais, só que é isso, eu preferi não dar tanto alarde para esse momento agora sobre isso, porque é isso, foi o primeiro vídeo que eu fiz.
1: É porque dizia os valores, né?
0: Foi.
1: Ah, ok.
0: Falei isso, é isso, eu falei algumas coisas que para mim, enfim, não que eu é isso, não que eu ache ele ruim, o vídeo tá tranquilamente ok, não ataco ninguém assim diretamente no sentido de tipo, muito pelo contrário, é isso, eu dou o meu panorama e do que
2: Mas foi
0: seria o
2: uma
0: panorama.
2: autocensura?
0: Foi uma autocensura. Não sei explicar o que foi, mas
2: Alguma coisa te deixou
0: alguma coisa me
2: desconfortável?
0: deixou desconfortável,
2: E eu acho que é
0: então.
2: muito válido, né? Nesse lugar de que é ele que produz o próprio conteúdo, um pouco depois parar e pensar, ah, não. E tirar
1: Sim, porque há coisas que não
2: desse
1: crescem
2: lugar
1: bem,
2: dele.
1: né? Mas também às vezes somos muito autocríticos e na verdade, ou seja, é o que estás a dizer, não estás a falar, estás a falar da tua experiência
0: Mas graças a ele, porque foi o primeiro e ele viralizou. E aí ele foi puxando, tanto que através dele que eu fui criando uma
2: Um espaço,
0: comunidade, um
2: né?
0: espaço de. Não, ele tá falando, porque eu falei sobre dois tópicos talvez sensíveis, assim, né? Então chamou a atenção. Se fosse para um, fosse pra... se não
2: Foi
0: fosse para
2: para
0: um, foi
2: outro.
0: para outro. Só que é isso, depois que passou, eu vi e falei assim, ó, não quero que ele repercuta da forma que tem que ser. Se em algum outro momento eu falar sobre esses assuntos, eu já tenho uma cabeça mais. Mas, sabe, preparada talvez para falar sobre isso. E comigo não tem um problema nenhum, é isso. Eu sou dono da minha página, eu falo que tem que ser o que eu acho que faz sentido para mim naquele momento. E depois, através desse vídeo, eu fui produzindo outros e esses outros tiveram ótimos rendimentos também. Desde experiências, essas coisas que eu posto, como esse de viver em Angola, que foi o que mais viralizou, que através dele que hoje eu acabei batendo 10K.
2: Mas da cultura angolana e daquilo que tu não conhecias, o que é que te surpreendeu mais? E que acabou por dar aso a tu registares.
0: Olha, tem várias coisas que eu posso pontuar aqui que da cultura que é isso. Brasileiro e angolano tem uma energia diferente quando se encontra. Eu percebi isso porque antes de ir lá para Angola, eu tenho uma das minhas amigas que é logo quando eu cheguei aqui, que eu encontrei ela, a gente se conheceu no trabalho, ela é angolana também. E a gente se conectou tipo no primeiro momento. E ela é uma das minhas amigas, tipo, muito íntimas hoje. Tanto que eu voltei, já fiz questão de encontrar com ela, foi aniversário dela. E eu falo pra ela, amiga, eu não sei o que é, que a gente, eu tenho uma. E a gente não, às vezes, é isso, não se vê, muito pelo contrário, ela tem uma rotina super corrida, eu também. Mas toda vez que a gente tá junto, a gente tem uma sintonia diferente. E ela, pra mim, foi o meu primeiro. Minha primeira experiência, assim, que eu tive positiva. E quando eu fui para lá, eu senti muito essa questão da energia. É muito legal você chegar num lugar que as pessoas querem te ouvir, te acolhem, se sentem bem com a sua história, eles se preocupam. Eu fiz amizades lá que hoje eu posso falar que são mesmo conexões de almas, porque eu converso com eles, eles falam, amigo, você me inspira, nos inspira de alguma forma, porque você é isso, você vem. Você fala o que tem que falar, você se expõe de uma forma que inspira as pessoas sem ser agressivo, sabe? Eu tenho muito esse cuidado em entender a realidade. Eu não posso chegar para falar assim, ah, faça isso, lá eu fazia isso no Brasil, lá em Portugal a gente faz assim. Não é assim, sabe?
2: Muito
0: Faz a
2: inteligente.
0: diferença. Não é
2: Muito
0: assim.
2: inteligente
1: Isso não.
2: essa coisa de
3: Entender a realidade local.
2: Sim, do teu lugar, tu é que sabes. Isso
0: Sim.
2: é difícil de
1: Isso
2: qualquer
1: pode ser muito
2: pessoa.
1: perigoso também, ser
2: É,
1: inconstitucional.
2: exatamente, é muito inteligente, tem que ser.
1: Mas e até palavras, né?
0: Sim.
1: Tipo, eu vi que até algumas coisas, algumas expressões.
0: Ah, sim, não. E tem a questão da dança, das festas, é umas festas de lá. Gente, eu vou muito, eu me
2: Mas
1: Angolano gosta de
2: no que é
1: festa.
2: tão distante do Brasil? Principalmente quando nós dizemos que Salvador é tão angolano, não é?
0: É isso,
2: Em termos.
0: lembra muito, até porque a gente tem, as raízes, elas se
1: É assim,
0: encontram,
1: Angola
0: não
1: está na
0: tem.
1: origem do Brasil, né?
0: Tanto que Salvador é a segunda cidade com a população maior
3: Mais
0: de negros,
3: pessoas.
0: né? Então acaba que A gente já convive com isso, não é um lugar assustador. Muito pelo contrário, Portugal acabou sendo um pouquinho mais para mim do que lá, nesse lugar de pessoas e formas de conviver. E tem muito essa parte também da comida. Já começa aí também, que eu gosto bastante do mufete. Eu não gosto de peixe, gente, juro pra você. Eu não sou muito fã de peixe, mas mufete é meu prato preferido de lá.
1: Ah, sério?
0: Juro. Uau. E eu lembro quando
2: foi conquistado. Foi conquistado
1: peixe e comer mufete e ser favorito.
2: Ser favorito,
0: e uma das coisas que me ganhou muito lá foi o pôr do sol.
3: Sim, concordo plenamente.
0: O pôr do sol.
3: É muito difícil.
0: E é isso, é um dia comum, sabe? Eu voltando do trabalho, eu boto a cabeça aqui, ó. E é um... Tipo assim, do nada, parece que te dá um...
3: E é um sol, sabe? Laranja, é um sol vermelho.
0: É um sol,
3: é um céu...
1: Cinematográfico.
3: É, olha, que saudade agora deu.
1: Vemos sempre, né, a girafa passar assim no horizonte.
3: Quase,
1: aquela imagem
3: quase,
1: do desenho animado.
3: É
1: com o dia a girafa é passar.
2: Mas há outra coisa que eu acho que me chamou a atenção. Será o estilo? O estilo de... da forma como os angolanos se vestem ou não?
0: Não sei muito do estilo, não. Porque
2: não.
1: Vê lá o que é que vai dizer.
0: Não, calma. Não sei muito do estilo.
1: Porque há um angolano nesta mesa.
0: Não. Eu falo do estilo muito não, porque lá é muito calor. Pelo menos lá, em Luanda. Luanda, gente. Luanda. Porque Luanda. Eu já recebi também.
3: Angola é grande.
0: É tipo, quando, esse Sim. vídeo mesmo que eu fiz.
2: Angola não é Luanda.
0: É, esse mesmo vídeo que eu fiz de viver em Angola, eu falo da experiência de Luanda porque eu vivo lá, né? Eu falo sobre o trânsito também. E aí todo mundo lá que no Uambo não tem esse trânsito. Não fale sobre Luanda como se fosse Angola.
1: Angola, claro.
0: Então, reiterando, Luanda eu considero muito quente. E eu gosto muito de usar roupas assim que transmita, né, um certo... gosto de sobreposições. Então lá eu tive essa dificuldade. Mas é estranho porque eu vejo muitos homens, de fato, na rua, tipo, 12 horas da...
3: Sim. Porque uma coisa é uma coisa, outra coisa.
0: Mas como é que aguenta esse calor, gente? Eu não aguento, não.
3: Porque ser fashion é mais importante pra ele. E provavelmente já está acostumado ao calor também. Tem outra.
1: Mas... O angolano, assim, prepara-se. Em Angola é muito incrível ver pessoas de fato e gravata no meio
0: daquele
1: calor.
0: Eu sinto que eles gostam muito de se arrumar, né? De
3: chama-se
0: de...
3: banga.
1: Banga. Banga estilo.
3: Tem a banga. Banga.
0: Tem a banga.
3: Yeah.
0: A banda é a banga, né?
1: Banga.
3: A banda é a banga.
0: E assim, mas eu acho que o estilo não muito, porque eu acho que o meu estilo, ele casa um pouco assim com o europeu. Eu acho que uma das coisas que me ganhou em Portugal é justamente isso. Mas, principalmente terno, essas coisas assim, eu me sinto sufocado só de ver eles na rua de muito... Poxa, gente, um sol de 12 na cabeça aqui, e um lá tranquilo, é isso, eles estão tranquilos, ó, na pose, ó, bota a roupinha deles, sabe?
2: Ok. Mas o que eu tenho curiosidade também é, quando estavas em Salvador, com certeza que foste ao encontro também de alguns criadores de conteúdo que falavam da tua cidade. E como é que vês isso? E não sei se seriam só brasileiros, seriam de outros países, para bem e para mal, como é que tu vias isso?
0: Então, Salvador, eu digo a Bahia em si, é um lugar diferente, sabe? Eu sou muito feliz de ter nascido lá. E eu sinto que a gente está conseguindo, aos poucos, quebrar muitas barreiras, né? Porque principalmente o mundo, o mercado, eles olham pro Nordeste em si. E
2: com muitos preconceitos?
0: Com muita, com um ar muito pejorativo, né? Aquela coisa do sertão, da fome, não sei o quê. Você fala assim, fala meu rei, não sei o quê. E que é isso, não é que não seja uma verdade, mas é muito mais além, gente. É muito mais além. Salvador é uma cidade riquíssima. Tem muitos artistas. É isso. Todo lugar que eu vou, assim, eu encontro um baiano. E isso me dá muita alegria, porque eu venho de um lugar com muita criatividade. São muitos artistas. E eu sinto que a gente está quebrando essas barreiras. E estar aqui nesse lugar...
1: Tu é de Santo Amaro?
0: Eu sou de Salvador. Quer dizer, eu nasci Aí já vai me entregar, né?
2: Aqui é para dizer a verdade.
0: Eu nasci numa região metropolitana, que na verdade é isso. Eu falo que eu sou soteropolitano, mas eu nem sou. Eu sou Simões Filhense, que é... Eu nasci em Simões Filho, que é uma região metropolitana de Salvador. Mas minha família sempre morou em Salvador. Mas é isso, eu sou lá e cá, entendeu? Mas não nasci tanto nem em Salvador. Então, não posso dizer que eu sou soteropolitano, cara. Mas da minha alma. Então, acaba que quando eu estou aqui sentado nessa mesa, por exemplo, falando com vocês sobre isso e passando isso para o mundo, é um lugar que de muita responsabilidade também, porque eu carrego a minha cidade comigo para onde eu vou. E eu amo quando eu estou em algum lugar e as pessoas falam assim, ah, você é do Nordeste, né? Porque eu sinto que a minha raiz ela está comigo, seja no sotaque, seja na expressão, seja nisso. Então, quando as pessoas vão para lá para poder falar sobre Salvador, eu sinto que é aquela coisa. Principalmente o mercado, né? Contratam muitos influencers ou artistas de fora para falar sobre o lugar. E uma coisa que eu vejo que tem muita gente discutindo, os influencers, eles estão falando muito sobre isso. Eu percebo que está acontecendo esse movimento. Porque, poxa, nada melhor do que uma pessoa que tem propriedade para falar sobre aquilo. E você dá essa oportunidade para ela. Eu falo isso agora me colocando em Angola porque eu sei que eu posso agregar muito falando sobre ou compartilhando minhas experiências, mas lá também tem muita gente talentosa. Muita gente talentosa. É um dos lugares que eu vi muita gente inteligente, gente que fala, eu converso com uma pessoa, ela fala mais de uma língua, duas, três, e eu fico, poxa, é um pessoal, é uma malta inteligente assim mesmo. E eu sei que eu tenho o meu espaço, eu posso ter esse espaço, que eu acho interessantíssimo, mas eu acho que faz muito sentido você também ouvir os de dentro, sabe? Uhum. Você ouvir quem tá ali mesmo, quem fala com propriedade, quem consegue expor aquilo ali, vivenciando aquilo. Então, falando de Salvador para o mundo, eu acredito que Salvador tem muito para se mostrar. Eu tô aqui para mostrar também o que eu puder da minha cidade, do meu país. Então, resumidamente, não sei se eu respondi muito à pergunta.
2: Sim, o que eu queria mesmo era tentar perceber se te agradavam a forma como viam a tua cidade quais são as características que já estão, que a cidade tem, que a população tem, mas que não é só isso. Eu estou-me a lembrar Salvador, na altura que eu fui, que era muita ideia da fitinha do Bonfim.
0: Sim.
2: Ali a casa ou o museu do Jorge Amado, aquilo tem um nome que eu agora já não me lembro.
0: O Pelourinho.
2: O Pelourinho.
0: E
2: pouco mais, agora já não me lembro. Mas com certeza que há outros viés, não é?
0: Sim.
2: Há outras coisas que depois com tanta gente a falar. Imaginemos, sobre Salvador, há também uma procura de alguém que está nesta área dos conteúdos que procure coisas que ninguém mais viu, não é?
0: Sim.
2: Isso é que é o interessante.
0: Sim.
2: Da coisa, não é?
0: Sim. Sim. Não, é isso. Em relação à forma como a gente... Né,
2: como olhamos...
0: Como eu sinto que o Salvador tem essa visão, é muito sobre isso também, sobre esse mais pejorativo, de ser preguiçoso.
2: Também é,
0: sabe,
2: isso.
0: Tem... essa coisa toda. Só que quando você convive e você entende o mercado lá, é um mercado muito expansivo. Tem essa regionalidade toda, né, de você fazer todas essas coisas mais culturais, que é o que a gente reforça também muito sobre Salvador, porque é a nossa história, então faz sentido a gente também evidenciar isso. Mas existem muitos eventos, muitas ações que estão acontecendo lá, e que já estão indo para o mundo. Tem o Afropunk, que é um festival de música. Eles trazem gente do mundo inteiro para o festival. Aqui é Afronation, né?
1: Aqui é Afronation.
2: E temos o Afronation,
1: Afronation.
2: Que acontece em julho.
1: Afropunk acho que nunca veio.
2: Não. Afronation, sim.
0: E aí teve a Beyoncé recentemente, né? Já tem algum tempinho ela foi lá.
1: Apareceu lá,
0: fez uma performance. Tem muitos eventos de conexão entre marcas também. Eu percebo que essa parte de branding está sendo muito forte. Porque é isso, é um lugar muito criativo. Então eu me arrisco a dizer que o baiano é uma das mentes mais criativas. Assim, tem um molho. É uma das mentes mais criativas porque nós saímos do óbvio. E isso para mim é o mais legal. E por isso que existem muitos eventos que falam sobre isso, sobre brand, sobre conexões, sobre influências. Então, Lisboa, São Paulo Fashion Week, que é várias marcas de Salvador, por exemplo, tem a Dendezeiro, que é uma marca bem característica mesmo de Salvador. Eles fazem questão de trazer essa regionalidade nas criações, mas também trazendo esse lado fashion. Então eu vejo que está se expandindo muito, sabe? E diferentes mercados. Então é uma
2: há muita coisa para falar.
0: Muita coisa para falar, muita coisa para mudar. Mas eu acredito que se for, sabe, degrau em degrau, a gente vai conquistando, que é o que tem sido feito.
2: Uhum. Em termos técnicos, digamos assim, e para vocês também, que são os observadores. Aliás, é uma geração que já está muito nesta coisa das redes e isso, e dos criadores de conteúdos. Como é que gostam de ver as coisas apresentadas? Porque isso também tem, também é sedutor, não é? Vocês têm que trabalhar sobre um curto espaço de tempo, não é? Têm que ser rápidos, têm que mostrar as coisas ou dizer as coisas de uma forma apelativa. Para já, começava por vocês, o que é que vos seduz quando vêem um conteúdo?
3: Humor. Para mim é
2: essa coisa. É uma forma de seduzir.
3: O humor é mais rápido. E também eu acho que por ser do jornalismo, eu gosto de um lead. Diz-me logo a partir do que é que eu vou ver. Gancho, tem que me prender para justificar eu perder, sei lá, 3 minutos num vídeo. E o que é estranho, 3 minutos.
2: Rapidez é mesmo uma coisa.
3: 3 minutos é uma coisa pouquíssima, mas de vez em quando a pessoa fica tipo, ai não, 3 minutos ela vai ficar enrolando. Então, se a pessoa diz-me a partir da, olha, no fim desse vídeo eu vou explicar, ou imagina o que é que acontece, não sei quando eu vou para Luana. Aí vou, quero ver o que é que acontece. Aí eu fico. Irrita-me profundamente pessoas que fazem parte 1, parte 2, parte 3.
1: e a parte 1.
3: A parte 1 é 1 minuto, quando já há a possibilidade de fazer um vídeo de 2, 3 minutos. Não. Eu não vou mais procurar, eu vou bloquear essa pessoa porque eu já estou irritado.
0: Olha eu bloqueado fazendo parte 1, parte 2.
3: Irrita-me profundamente.
0: Não, mas eu posso dar uma ressalva. Quando a parte 1 e a parte 2 elas meio que se interligam. Ok, eu acho que vale a pena você trazer um só. Mas para dividir é porque às vezes tem muitas coisas específicas que às vezes eu não acho que faz...
3: Você só quer mesmo que a pessoa volte. Me irrita.
0: Poxa, porque me deve
3: não dá.
1: Mas também há uma questão com o algoritmo, que é um vídeo que vai até 1 minuto e meio, ele sugere no feed, né? Ele pode pôr na lupa e todas as pessoas têm acesso. Os vídeos com mais de 1 minuto e meio já não vão para a lupa do Instagram. Então às vezes as pessoas têm um conteúdo e têm de partir obrigatoriamente porque não conseguem pôr toda a informação num único vídeo.
3: Eu não vou ver, mas acho justo.
1: Eu, por exemplo, gosto quando me aparece a parte 1, quando a parte 2 também já está disponível. Porque...
3: Quando, não, é isso. O irritante é aquela pessoa que posta muito primeiramente e a pessoa que deixa
1: seguir. Não, malta, não façam
3: voltem
1: isso.
3: Voltem amanhã,
1: façam
3: é o
1: parte 1, parte 2, é logo, publiquem logo os dois.
3: Não, e outra coisa, coloca
2: vocês não são do tempo do Hitchcock. Não é. Vocês não têm aquela coisa de suspense.
1: Nós não temos tempo.
3: Coloca a parte 2 nos comentários para eu chegar lá e clicar.
0: Sim, pra ir direto.
3: Tem isso. A pessoa depois tem que entrar no feed, rolar tudo. Pessoa que publica 3 vezes ao dia. Não, vai.
1: Fica
2: difícil.
1: Eu gosto de conversas começadas a meio. Eu gosto daquele vídeo que começa e o meu cérebro já tenta chegar ao fim da conversa. Porque quer saber o que é que vai acontecer, né? E também gosto de vídeos que numerem, como aquela coisa, 7 dicas, 5 dicas, 5 fatos, 5... Esse eu vejo sempre todos, porque é isso, como o cérebro quer completar a informação, eu fico agarrado.
3: Vou até o fim para ver qual é o sétimo.
1: Qual é o último.
2: E qual é a tua tática, afinal de contas?
0: Eu tenho estudado muito sobre isso, assim, né? Porque eu gosto de storytelling. Eu gosto de criar história, eu gosto de inventar, porque... É o que me dá, sabe, prazer mesmo em criar, assim, fazer todo um panorama de uma história. Então, quando eu vou para a internet, eu sinto essa... Você precisa ser muito volátil, você precisa ser muito rápido, dinâmico. Então, às vezes, toda essa emoção que, às vezes, você quer passar num vídeo ou num conteúdo, exige um tempo, sabe, para você causar aquilo. Então, por isso estou tentando estudar os formatos que
1: Mas tu preparas um guião? Por exemplo, eu vi agora recentemente o teu vídeo do Jogo das Estrelas, né, com, sim, o Ronaldinho Gaúcho. E eu acho que, para o tipo de evento que é, tu terminas muito bem aquele vídeo. Sim. Aquilo foi pensado no momento ou foi escrito? Já foste, ok, é um evento sobre futebol, vou ter aqui o meu final organizado, porque independentemente do que aconteça, o fim...
0: Mas, sim. É, eu, às vezes eu consigo criar, principalmente quando é evento, assim, eu gosto de criar para eu ter um início, meio, fim, e o resto... O que é que eu falo com quem tá comigo? Eu preciso de um início e um fim. Fora isso, eu crio na hora lá com as imagens que eu tenho e vou... Só que eu queria que o final desse vídeo, especificamente, fosse mais emotivo, porque eu acho que futebol é isso, ele passa toda essa emoção. Quem vai para lá assistir, tinha muitas crianças, né, pais com crianças. Então eu queria trazer esse lado da emoção do jogo, né? Então eu começo ali de uma velocidade mais rápida, assim, de uma coisa mais dinâmica, e termino com uma vibe mais... tipo, oh, tô muito feliz em vir assistir o jogo e tal. Então, nesse sentido, foi premeditado, mas tem coisas que não. Tem coisas que eu sou de olhar e falar, vamos fazer assim aqui, muda aqui rápido. Então, o que eu mais gosto também na minha profissão é justamente isso, de ter esse improviso, essa sacada muito rápido com o que eu tenho em mãos. Às vezes é isso, às vezes eu não tenho, só é eu mesmo e o meu celular, e às vezes o microfone, né, que eu tenho que falar. E as pessoas ficam, como é que você fez isso só com isso? Uhum. Então, isso é muito legal, quando eu exerço a minha criatividade com o desafio que eu tô ali. Então, respondendo a sua pergunta, essa parte é um desafio mesmo para mim, tanto que eu tenho estudado bastante, vejo sobre essa questão de como abordar os conteúdos de uma forma que a galera fique, por exemplo, essa coisa de numeração ajuda bastante. E ser vídeos mais dinâmicos, trazer imagens também para que não fique falando toda hora. É isso. Eu gosto muito de falar, gosto muito de aparecer, mas eu também gosto de ter meu momento de, sabe, tipo, colocar, evidenciar isso para outros lugares, porque é isso, é o equilíbrio, né? Senão fica muito ali, sabe, só... Uhum. E as pessoas se identificam com o que elas veem também. Então, as imagens que eu coloco, seja do trânsito de caótico ali de Luanda, então já pessoa, eu vejo isso todo dia e tal. Então, é uma coisa que vai casando, minimamente ali a pessoa se identifica, deixa um like, deixa um comentário, gosta, me segue. Então, eu vejo que é um lugar que a gente tem que exercer muito essa criatividade para que também não fique rápido demais, vazio demais, e você comunique... É uma questão, né? De fórmulas prontas, como as pessoas estão fazendo. Uhum. Então é ter esse cuidado. Assim,
1: é porque, sabe, também precisa ser muito bom editor de vídeo.
3: Ah, né? E uma disciplina. E disciplina. Essa vida não,
0: outra coisa que
3: não
0: também
3: é fácil.
0: Pontuar, essa coisa da constância. É o que eu falei. Sempre gostei de criar. Aí uma hora eu tô numa vibe mais fashion, gosto de postar dicas de moda, de gostar, não sei o que lá. Daqui a pouco eu tô numa vibe mais... Eu tô aprendendo a cozinhar. Quero aprender, posto alguma coisa cozinhando. Então, não que eu não vá postar esses conteúdos, né? Que não faz sentido, mas eu hoje quero, paro e penso, poxa, quando a pessoa chega no meu perfil, o que é que ela realmente encontra de uma linearidade, assim? Não que sejam iguais os conteúdos, mas que se conectem entre eles. Por isso que o jogo e esses últimos hoje que eu fiz recentemente, eu falei, ó, hoje eu gosto de falar sobre essa fusão entre Brasil, Portugal e Angola. São países assim que têm muita ligação, historicamente falando, e também estou vivendo isso, porque eu, né, estou transitando aí nesses lugares. Então eu estou gostando muito de falar sobre. Uhum. Acho que principalmente Angola, porque deu esse start maior, mas sempre trazendo também essa equivalência, porque eu vivo aqui também, e Brasil é meu país, né?
2: Jean, para te encontrarem, porque temos mesmo que fechar, como é que é nas redes sociais? Encontram-te Jean Vasconcelos, como é que é?
0: O meu Instagram é D, porque eu queria botar o meu nome, né? Aí eu coloquei D.JJAN.
2: Ok.
0: Jean. Mas se colocar Jean Vasconcelos...
2: Também encontra.
0: Às vezes encontra, né? Porque meu nome não é tão comum. Então, não é...
2: D.JJAN. Pronto, fica aqui então a dica para espreitarem os conteúdos do nosso convidado de hoje, Jean Vasconcelos, Paulo e a Wani.
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2: E estaremos
3: aqui na próxima semana.
1: Quarta-feira, a partir das 19.
0: Muito obrigado.
1: Obrigado. Avenida Marginal.

músico Gerilson em Israel revelou o seu cachê atual e alguns usuários da internet não ficaram calados.

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1: O pronunciamento de Gerilson em Israel acabou por abrir uma discussão séria. Os artistas angolanos são remunerados de forma justa ou vivem desvalorizados pelo próprio mercado?

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2: Cabo Swing Time é uma música, uma das singles do novo álbum Cabo Swing, um novo capítulo. Cabo Swing Time, a mensagem principal é que eu quero dizer agora que todos os jovens, todas as novas gerações já estamos no Cabo Swing, porque já misturamos e é importante, já temos uma nova identidade, uma identidade que já começou três décadas atrás. Agora, como estamos todos misturados, diferentes povos, temos uma nova identidade e isso que é Cabo Swing, esse movimento mesmo, ok?

0: It's an identity. 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
1: Hello Mama Africa. Hello Mama Africa é uma música que eu gosto também muito, porque tem essa raiz africana mesmo. Eu trabalhei também com pessoas de nova geração, como o produtor Motamorphosis, e fizemos uma mistura de Afro House com essa música que fala também da Mama África, da Mãe África, porque é muito importante e conhecemos e embraçamos o continente mesmo. É isso que é celebrar a Mãe África. É isso que essa música está a fazer, ok? Vamos celebrar.

Nós Batuco, Nós Batuco, o título já diz tudo. Batuco é o estilo que é mais africano, onde tudo começou. Começou na Cidade Velha, começou a bater palmas e a dar chabeta. É isso, o Batuco. Vamos celebrar o Batuco, porque o Batuco merece esse reconhecimento, ok?

Adiós Loneliness. Adiós Loneliness é uma música muito especial para mim. Para mim, é uma música com minha filha. E ela tem agora 16 anos. E 16 anos foi também a idade que eu comecei também com a música. Então, para mim, é celebrar essa música com uma mensagem muito linda. Uma felicidade mesmo para mim.

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Tudo na boa, tudo na boa. É mais uma música que é Cabo Swing, puro Cabo Swing, o estilo. Eu queria fazer um remake do Crazy For Her, que é uma música que está incluído no primeiro Cabo Swing, é de 1993. E agora estou de novo com o Cabo Swing, um novo capítulo do 2026. Agora, esse Cabo Swing traz 35 anos de carreira, de bagagem, de experiência, um Cabo Swing refrescado mesmo.

0: 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O Brasil tem centros culturais em Angola, em Moçambique, em Cabo Verde, na Guiné-Bissau, em São Tomé e Príncipe. Espaços onde se aprende português, se vê cinema brasileiro, se ouvem escritores. Durante décadas chamaram-se Centros Culturais Brasileiros. Em 2022, no ano do bicentenário da independência do Brasil, ganharam um novo nome, Instituto Guimarães Rosa. O nome de um escritor, o de um homem que também foi diplomata e que escreveu que o sertão é do tamanho do mundo. O que muda quando um instituto cultural muda de nome? Muda só a placa na porta ou muda também a missão? Língua de Todos conversa com o Marco António Nakata, diretor do Instituto Guimarães Rosa, o órgão do Ministério das Relações Exteriores do Brasil, responsável pela diplomacia cultural e pela promoção da língua portuguesa no exterior. Marco António Nakata, o Instituto Guimarães Rosa nasceu em 2022 e herdou uma rede que já existia há décadas. O que mudou com esta nova identidade?
1: O Instituto Guimarães Rosa é o sucedâneo do Departamento Cultural, que tem uma longa história de décadas, né? Mais de 70 anos, dentro do Ministério das Relações Exteriores do Brasil. E com ele, 24 centros de cultura brasileira, de ensino da língua portuguesa, espalhados pelo mundo inteiro. O que mudou com a criação do Instituto Guimarães Rosa? O que aconteceu foi que ele permitiu que o Instituto, né, o antigo Departamento Cultural, tivesse um status de um instituto cultural e pudesse firmar acordos, enfim, fazer negociações com os seus congêneres no exterior. Por exemplo, o Instituto Camões, o Instituto Cervantes, o British Council, não é? São congêneres do Instituto Guimarães Rosa.
2: E por que Guimarães Rosa? Havia outros nomes possíveis?
1: Sim. Por exemplo, um dos nomes cogitados, evidentemente, foi Machado de Assis, né? Um dos grandes escritores brasileiros, fundador da Academia Brasileira de Letras. Mas já havia um Instituto Machado de Assis ligado ao Ministério da Educação. Portanto, não seria possível, do ponto de vista jurídico, criar outro Instituto Machado de Assis. Entretanto, o Instituto, o nome do Guimarães Rosa surgiu como uma possibilidade, pela importância, evidentemente, literária e cultural do Guimarães Rosa, um dos grandes escritores do século XX no Brasil, e também pelo fato de que ele foi um diplomata, né? Ele foi uma pessoa que foi extremamente importante, não só como escritor, mas também como diplomata, e ele usou esse conhecimento que ele tinha da diplomacia, né? Para aperfeiçoar a sua literatura. Ele era uma pessoa que falava várias línguas, tinha um interesse cultural muito amplo, né? E viveu em vários países, o que também, com certeza, ajudou no seu estilo literário.
2: Falemos então da oferta concreta. Que cursos, programas e bolsas encontra hoje um estrangeiro interessado em português do Brasil?
1: Bom, há várias possibilidades, né? Como nós falamos antes, as unidades do Instituto Guimarães Rosa, que já existem há décadas, são centros de ensino de português, né? E também de ensino de cultura brasileira. Nós trabalhamos muito proximamente em algumas cidades com o Instituto Camões, com projetos que fazemos conjuntamente. E há também uma rede de leitores brasileiros espalhados por todos os continentes, na África, Europa, Ásia e nas Américas, né? E esses leitores também são professores, né, de língua portuguesa, literatura brasileira, e cultura brasileira e ensinam em diversas universidades no mundo inteiro.
2: E do lado académico mais formal? Falamos de leitorados, de bolsas de investigação?
1: Exatamente. Os leitores também ajudam na pesquisa, né, de ensino de língua. Eles também participam de seminários, ajudam a fazer conferências, a organizar, enfim, colóquios sobre língua portuguesa e são professores e profissionais altamente qualificados, né, todos com nível de doutorado e também são pessoas muito comprometidas com o ensino do português.
2: Para além da língua, que projetos culturais o Instituto apoia nos outros países? Exposições, cinema, edições de livros?
1: Sim, o Instituto Guimarães Rosa, um dos mais importantes, né, do Instituto, é o apoio à divulgação da cultura brasileira, não é? Que é uma grande tradição do Departamento Cultural e do Itamaraty. Nós apoiamos, por exemplo, a divulgação nos anos 60, né, da Bossa Nova no Carnegie Hall, que foi fundamental para a difusão da Bossa Nova no mundo. Nós apoiamos, na década também de 70, 80, diversas missões de músicos brasileiros pela África, né, por países lusófonos. E nós apoiamos, vou falar de maneira geral, como está no estatuto, né, do Instituto Guimarães Rosa, a difusão de artistas, escritores, músicos, arquitetos, designers, né? Inclusive gastronomia também, brasileiros no exterior.
2: Como referiu, o Instituto Guimarães Rosa não trabalha sozinho. Como é que se organiza a cooperação com o Instituto Camões?
1: Nós, evidentemente, temos enfim, objetivos comuns, né? E o mais importante deles é o ensino da língua portuguesa. Tem a variante portuguesa e tem a variante brasileira, né? Mas, no fundo, nós temos muitas atividades que são feitas e têm sido feitas já há muitos anos em parceria com o Camões e também com outros países africanos de língua portuguesa. Sobretudo no dia 5 de maio, que é o dia da língua portuguesa, né, em que diversas embaixadas brasileiras e portuguesas já tradicionalmente fazem celebrações conjuntas, né? Sejam lançamentos de livros, sejam concertos musicais, por exemplo, há muitos casos em que há músicos brasileiros e portugueses que se apresentam conjuntamente, né? Festivais de cinema, enfim, tudo que possa suscitar o interesse e estimular o interesse maior pela língua portuguesa nas suas duas variantes, brasileira e lusitana.
2: Como descreveria o papel do Instituto Internacional da Língua Portuguesa nesta rede? E o caso particular de Macau, uma cidade chinesa, onde o português continua a ser língua oficial?
1: É fundamental. Nós temos apoiado, enfim, desde o seu início, né, a fundação do Instituto da Língua Portuguesa, e temos colaborado com muito empenho, eu diria, para o fortalecimento institucional do Instituto, não é? Ele é muito importante porque ele cria as bases para que o ensino do português e a difusão do português sejam bastante perenes, não é? E também, eu acho que esse talvez seja uma das questões mais importantes, que é a questão que eu sempre digo do processo, né? O processo negociador, o fato de que todos os países de fala portuguesa se reúnem, né, anualmente, em colóquios, seminários, etc. Quer dizer, tudo isso faz com que haja uma aproximação maior entre os profissionais da língua portuguesa, não é? E, claro, no caso de Macau também, é fundamental, como há outros casos que são importantes e necessitam e pedem, não é, que haja um empenho e um envolvimento tanto de Brasil quanto Portugal para que a língua portuguesa continue a ser falada nesses espaços.
0: Marco António Nakata, diretor do Instituto Guimarães Rosa, sobre a missão e a nova identidade de um instituto que nasceu para dar ao Brasil uma voz cultural coerente no mundo.

0: Mayra Andrade, Terra da Saudade, tem letra de Luísa Sobral e é uma das canções mais estranhas que a língua produziu nos últimos anos. Fala de um lugar onde ninguém dança, ninguém sonha, ninguém inventou o amor. Guimarães Rosa escreveu que viver é muito perigoso. Talvez a diplomacia cultural também o seja. Há muitos institutos no mundo a fazer o mesmo trabalho. O Camões, o Goethe, a Aliança Francesa, o Instituto Cervantes. Cada um carrega a marca do país que representa. A questão é o que é que o Brasil tem de diferente para dizer e se o nome de um escritor do sertão é suficiente para o dizer. Marco António Nakata, nessa rede, onde é que o Instituto Guimarães Rosa marca posição própria sem se confundir com as outras instituições?
1: O Instituto Guimarães Rosa tem uma... temos quatro divisões, né? A divisão de difusão cultural, a divisão de assuntos multilaterais culturais, tem a divisão de cooperação educacional e uma divisão específica de língua portuguesa, né? Essa divisão é a responsável pela formulação da política do português do Instituto Guimarães Rosa, e nós tentamos, por meio desta divisão, mostrar a importância, né, de que o português seja considerado e defendido como uma língua pluricêntrica, né, em que as diversas falas e diversos estilos sejam aceitos, né, e com isso a gente consiga fazer com que o português, enfim, possa transitar de maneira mais fluida, né, entre os países, né? Eu tenho na minha experiência pessoal uma grande afeição mesmo pelo português de Portugal. Tenho muitos amigos ao longo da minha carreira diplomática. Eu trabalhei muitas vezes como chefe de setor cultural de embaixadas do Brasil, por exemplo, em Tóquio, em Moscou, em Roma, não é? E nesses lugares eu sempre tive contato com os chefes ou os diretores dos centros responsáveis pelo Instituto Camões nessas cidades. E nós sempre, enfim, pudemos trabalhar conjuntamente de maneira muito fluida, de maneira muito profissional e, como eu disse, com interesses comuns.
2: Pode dizer-se que a promoção da língua portuguesa ocupa hoje um lugar central na diplomacia cultural brasileira?
1: Com certeza. Eu acho que a difusão da língua portuguesa é extremamente importante, não como um vetor da cultura, né? Eu acho que essa é uma questão muito quase filosófica, eu diria, da diplomacia cultural. Quer dizer, você difunde a língua e com a língua você vai difundir a cultura, ou você difunde a cultura e com a cultura você acaba atraindo as pessoas, não é, para o aprendizado da língua, não é? Eu acho que as duas coisas podem andar juntas sem enfatizar uma ou outra, né? Aí, mais uma vez, fazendo alusão ao período em que eu fui chefe do cultural em Tóquio, eu me lembro, por exemplo, que eu ia com a chefe do Camões em Tóquio para Kyoto, né, na Universidade de Kyoto, em que havia uma competição sobre de língua portuguesa. Os alunos, os estudantes de português falavam, faziam um discurso que eles, enfim, decoravam e falavam diante de uma plateia, e nós fazíamos parte desse júri. E nós sempre perguntávamos para os alunos, né, para os estudantes, qual era a motivação deles de estudar português, né? E muitas vezes o interesse era por meio de, enfim, surgia por conta de interesse por algum escritor, por exemplo, né, Fernando Pessoa, Machado de Assis e até alguns até mais contemporâneos, mas também muitos começavam a estudar o português porque gostavam, por exemplo, de futebol. ou porque gostavam de capoeira, né? Ou porque gostavam de música, ou por música brasileira, ou música portuguesa. Ou seja, tudo isso para dizer que muitas vezes o ensino da língua é central, mas ele tem que vir acompanhado da questão da difusão cultural. A difusão cultural, muitas vezes, faz com que a pessoa se interesse pela língua, por conta da cultura, né? E você estimular uma pessoa a estudar a língua sem que haja um interesse pela cultura ou algum interesse profissional ou pessoal que o leve a estudar essa língua é mais difícil, né? Então, enfim, voltando ao início da sua pergunta, é importante, sim, o ensino da língua portuguesa para o Instituto Guimarães Rosa, mas nós tentamos equilibrar cultura leve ao interesse pela língua, né? E aí nós estaríamos preparados para poder ensinar a língua portuguesa.
0: Palavras de Marco António Nakata, diretor do Instituto Guimarães Rosa, sobre o lugar do Brasil na diplomacia cultural da língua portuguesa.
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0: Qual das frases está correta? Admiro a sua cultura e qualidades ou admiro as suas cultura e qualidades? A resposta de Carla Marques.
4: A frase correta é aquela que apresenta o determinante possessivo, sua, na forma singular. Ou seja, a frase admiro a sua cultura e qualidades. De uma forma geral, os determinantes possessivos concordam em género e número com o nome sobre o qual incidem. No entanto, quando um possessivo é acompanhado de um grupo de nomes coordenados, como é o caso da nossa frase, ele não vai para o plural concordando com os dois. Em situações desta natureza, o determinante possessivo concorda apenas com o nome que estiver mais próximo de si. Ora, no caso da nossa frase, o nome mais próximo é cultura, pelo que o determinante possessivo deve surgir na forma feminina singular. Assim, a frase correta é admiro a sua cultura e qualidades.
0: Carla Marques, linguista.
5: Um, dois, três, e...
0: Maria Teresa Horta morreu em 2024 e deixou uma obra que não pede licença para existir. Foi poeta, romancista, jornalista e perturbou o Portugal que a quis calar. Pequena Cantiga à Mulher é um poema de poucas palavras e muito peso. Fala de duas mulheres que a vida colocou em lados diferentes da mesma existência. Uma tem o cetim, a outra tem a enxada. E entre as duas cabe um mundo inteiro.
6: Onde uma tem o cetim, a outra tem a rudeza. Onde uma tem a cantiga, a outra tem a firmeza. Tombou o cabelo nos ombros, o suor pela barriga. Onde uma tem a riqueza, a outra tem a fadiga. Tapa a nudez com as mãos, procura o pão na gaveta. Onde uma tem o vestígio, tem a outra a pele seca. Enquanto desliza o fato, pega a outra na enxada. Enquanto dorme na cama, a outra arranja-lhe a casa.
0: Pequena Cantiga à Mulher, um poema de Maria Teresa Horta, na voz da atriz Maria Henrique. 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

0: 5 horas 4 nos Açores.
1: Nem o governo nem o país estão em crise, diz o vice-presidente do PSD, Sebastião Bugalho, em entrevista na Antena 1. Acrescenta que no dia em que Fernando Alexandre deixasse de ser ministro, seria um mau dia. Declarações quando começa a segunda fase dos exames nacionais. O presidente da República começa hoje uma visita de 3 dias a Cabo Verde. É a primeira visita de Estado de António José Seguro desde que chegou a Belém.
0: E esta hora, com 18 graus no Porto e em Coimbra, estão 20 graus em Lisboa e em Faro, nas Ilhas, Ponta Delgada com 19 graus e o Funchal com 22. 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
1: O vice-presidente e porta-voz do PSD, Sebastião Bugalho, defende que no dia em que Fernando Alexandre deixasse de ser ministro da Educação, seria um mau dia para o governo e para o país. Em entrevista ao Política com assinatura da Antena 1, o também eurodeputado social-democrata considera que é difícil fazer mexidas com um governo em funções há menos tempo que o executivo anterior.
2: Eu não vou usar a palavra sabotagem, não vou mesmo usar.
3: Mas
2: acho que é muito diferente ter uma agenda reformista quando se está no poder há 2 anos, depois do partido adversário ter estado no Estado durante 9. É diferente. É diferente. As coisas funcionam de forma mais devagar.
3: Portanto, acha que há grãos na engrenagem?
2: Só para dizer, é mais difícil acertar à primeira. Portanto, há mais coisas a remendar. E neste processo isso foi muito evidente. Agora, respondendo diretamente à sua pergunta do ponto de vista político, no dia em que o professor Fernando Alexandre deixasse de ser ministro da Educação, da Ciência e do Ensino Superior em Portugal, seria um mau dia, não só para este governo, como para o país.
1: Nesta entrevista, Sebastião Bugalho afirma também que não há governo nem país em crise, a propósito da discussão do próximo orçamento do Estado na rentré política.
2: Esta ideia de que há um governo em crise, há contas em crise, há uma crise política, eu não vejo as coisas assim, mas compreendo que os partidos da oposição tencionem patrocinar essa perspectiva.
3: Mas sente que no debate político há já esse discurso de crise política?
2: Acho que os partidos da oposição estão a fazer um esforço nesse sentido.
1: Sebastião Bugalho, entrevistado pela jornalista Natália Carvalho no podcast Política com Assinatura, para ouvir nas plataformas digitais e também na Antena 1 depois das notícias das 10 da manhã. A Federação Académica de Lisboa está preocupada com as potenciais implicações no acesso ao ensino superior perante os constrangimentos na classificação e divulgação das notas dos exames nacionais. A posição surge num comunicado divulgado nas últimas horas, tanto em Lisboa como no Porto. Diana Almeida, as federações académicas veem problemas no processo.
4: As pautas estão fixadas. Após prazos adiados, notas suspensas e exames trocados, o processo de digitalização dos exames é marcado por falhas na plataforma e pelo descontentamento de alguns professores, pais e alunos. E até Pedro Monteiro, presidente da Federação Académica de Lisboa, está preocupado com as falhas.
5: Desde exames trocados, de notas suspensas, agora uma nova época especial. Entendemos que este processo de inovação e digitalização, a reforma do sistema educativo, foi feita de forma demasiado rápida, diria até talvez imprudente. Temos receio que todos os procedimentos associados ao ingresso, ao acesso ao ensino superior, possam de alguma forma estar prejudicados, e não queremos evidentemente que os estudantes, por um lado, vejam esse processo prejudicado e, por outro, que sintam a ansiedade desnecessária.
4: Já Francisco Fernandes, o presidente da Federação Académica do Porto, aponta outros problemas.
6: Houve problemas na plataforma, houve problemas nos timings, as famílias já tinham a sua vida planeada.
4: E Francisco Fernandes diz que os próximos dias devem ser de serenidade e rigor.
6: Como há o feito, é preciso planear para que ninguém fique prejudicado. O que nós pedimos é serenidade e rigor.
4: O presidente da Federação Académica do Porto acredita num futuro positivo para o sistema educativo.
6: A FAP tem também confiança neste Ministério da Educação, nomeadamente no atual ministro.
4: Em Lisboa, o presidente da Federação, Pedro Monteiro, tem alguns receios.
5: Toda esta situação de instabilidade que se tem gerado em torno dos exames nacionais cria, em larga medida, uma certa desconfiança. E isso pode significar que as reformas que devem ser feitas ao sistema educativo português a todos os níveis possam ser dificultadas por essa percepção pública que neste momento não está favorável.
4: Os alunos ainda relatavam problemas na correção das provas da primeira fase. E esta terça-feira realiza-se a segunda fase dos exames nacionais.
1: A prova de português do 12º ano, às 9:30 da manhã, é a primeira, depois de, nos últimos dias, os alunos do ensino secundário terem ficado a conhecer os resultados obtidos nos exames realizados na primeira fase. As cerca de 300 mil provas foram este ano avaliadas em formato digital, mas o processo registou falhas técnicas em vários momentos do processo. Reuniões institucionais, uma visita ao Tarrafal e também encontros com a comunidade portuguesa. O Presidente da República começa hoje uma visita de 3 dias a Cabo Verde. É o país escolhido por António José Seguro para a primeira visita de Estado do mandato. Inês Ameixa.
7: Ilha de Santiago, 270 mil habitantes. Karina, 26 anos, é uma delas e olha assim para a visita de Estado do Presidente português a Cabo Verde.
8: Acho que é importante até porque temos muitos, como assim dizer, muitos irmãos em Portugal e é muito bom para a parceria entre os dois países, Cabo Verde e Portugal, que não é de hoje, desde muito tempo, para fortalecer ainda mais a relação que existe entre eles.
7: Cabo Verde, o país escolhido por António José Seguro para a primeira visita de Estado do mandato. Karina espera que as relações entre os dois países saiam fortalecidas.
8: Espero bem que possa melhorar, pelo menos pelos nossos irmãos que estão em Portugal. Agradecia mesmo que melhorasse.
9: Tem pessoas conhecidas cabo-verdianas a viver em Portugal?
8: Sim, tenho várias.
9: O que é que lhe dizem das condições de vida? Estão satisfeitos de viver lá? O que é que lhe contam?
8: Tem várias definições de cada um. Uns estão a passar bem, outros mais ou menos.
7: Pontos que poderão estar em cima da mesa no encontro do presidente português com o presidente cabo-verdiano, José Maria Neves. A visita dura 3 dias na Ilha de Santiago, com uma rápida passagem também pela Ilha da Boa Vista. Além dos habituais encontros institucionais, António José Seguro também visita empresas de tecnologia, participa no Fórum Económico Cabo Verde-Portugal e visita ainda o Tarrafal, antigo campo de concentração para presos políticos do Estado Novo. Entre hoje e quinta-feira, o presidente português em visita de Estado a Cabo Verde. O programa fecha com um encontro com a comunidade portuguesa no país, que tem cerca de 20 mil cidadãos registados.
1: Agenda preenchida do presidente da República nesta visita de Estado a Cabo Verde, que se prolonga até quinta-feira. O governo dos Estados Unidos atribuiu um green card, um visto de residência, a Eduardo Bolsonaro, que permite residir e trabalhar legalmente no país. O filho do antigo presidente brasileiro, Jair Bolsonaro, foi condenado no Brasil a 4 anos de prisão por coação durante o processo judicial do pai. Eduardo Bolsonaro vive nos Estados Unidos desde fevereiro do ano passado. É próximo da administração de Donald Trump, que tem defendido a libertação de Jair Bolsonaro, ao mesmo tempo que critica a atuação do atual presidente Lula da Silva. Eduardo Bolsonaro pode assim permanecer em solo norte-americano, numa altura de tensão diplomática entre o Brasil e os Estados Unidos, gerada pelo aumento das tarifas impostas sobre produtos brasileiros.
0: Edição de Pedro Guilherme, simultâneo RTP Antena 1, Continente Madeira e Açores, RTP Mundo e RTP África. 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
1: Ora viva! Boa terça-feira, 21 de julho. Sejam bem-vindos a mais uma edição de África. Bom dia!

0: Aqui deste lado esperamos sempre que a noite tenha sido descansada de forma reparadora e no leve-leve. Começamos na Pérola do Índico com canções recentes para António Marcos e depois lembrança para Angola com a dupla Filho do Zua e Carla Prata. Agora entramos no consultório do Dr. Adriano Malalane.
1: Como é que eu posso fazer para me legalizar?
2: Um contrato de trabalho pode ser feito por um dia, pode ser feito por um mês. Existe liberdade na fixação do prazo de duração do

0: contrato de trabalho.
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2: As Nações Unidas, de facto, não têm conseguido nos últimos anos evitar a guerra, não têm conseguido impedir que haja massacres, genocídios, enfim, perseguição religiosa, de toda a ordem. Não obstante, as Nações Unidas terem o Conselho de Segurança das Nações Unidas. O que é o Conselho de Segurança das Nações Unidas? É o órgão principal da ONU, portanto das Nações Unidas, com a responsabilidade primordial de manter a paz e a segurança internacionais. É composto por 15 membros, como nós sabemos, em 5 permanentes, com poder de veto, que são os Estados Unidos, a Rússia, a China, a França, o Reino Unido, e 10 não permanentes. Estes 5 permanentes têm o direito de veto e qualquer resolução que é aprovada pelo Conselho de Segurança passa, digamos assim, pela aprovação destes 5 membros. Basta que um deles exerça o seu direito de veto para que essa resolução não seja aprovada. É o que tem acontecido, porque temos aqui pelo menos 3 blocos que normalmente votam no mesmo sentido. Os Estados Unidos votam normalmente acompanhados pela França e pelo Reino Unido. Dois blocos, fundamentalmente. E a China também vota no mesmo sentido que a Rússia. E isso tem bloqueado várias resoluções do Conselho de Segurança que não têm sido aprovadas. Mas mesmo aquelas que são aprovadas não têm sido respeitadas. E basta ver o que tem acontecido ultimamente, seja no Médio Oriente, seja na América Latina, seja na própria África, em que os países se agridem mutuamente sem respeitarem as decisões das Nações Unidas. Portanto, funções principais do Conselho de Segurança das Nações Unidas é determinar, portanto, ameaça à paz ou atos de agressão, isso não é permitido, recomendam às Nações Unidas que sejam usados métodos de resolução pacífica dos conflitos e não métodos armados agressivos. O Conselho de Segurança também pode impor e tem imposto sanções como embargos económicos ou autorizar, em casos extremos, uma ação militar para salvaguardar a independência dos países e recomenda também a admissão de novos membros à ONU e a nomeação de secretário-geral. Fundamentalmente é isto.
3: Como é que eu posso fazer para me legalizar?
0: Um contrato de trabalho pode ser feito por um dia, pode ser feito por um mês. Existe liberdade na fixação do prazo de duração do contrato de trabalho.
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0: Depois do tempo para Kimi Jabaté e Kalema com Sara Correia, é a altura de conferirmos o Top 10 Mais Música Sem Espinhas com o Nuno Sardinha.
1: 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Número 10.
2: No número 10 esta semana, a moçambicana Leia Nyambe, Timinzu, Tabula Vula.

0: Quinto.
1: A música nova no 8º posto, Azake e esse Gratitude.
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0: número 7.
1: Há também música nova na 7ª posição, Zakende com Magic Beats, Zacato.

0: número 3.
1: No terceiro lugar, Stone Warley com Kaishi e DJ Tyson. Cuba Estabilizei.

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0: um agradável acordar e pequeno almoço, bom mata-bicho, preparação positiva, viagem em segurança, bom trabalho, uma boa jornada. Ao som de Dina Medina e do hino do Mundial 2026 com Shakira e Burnaboy, vamos ao encontro da Mafalda Lopes da Costa.
1: A palavra do dia é poluição. A palavra poluição tem origem no latim em pollutio e deriva do verbo poluere, que significa sujar, manchar, contaminar ou tornar impuro. A raiz etimológica provém de pro, à frente em latim, mais luere, esfregar, indicando uma ação que suja ou corrompe. O verbo latino poluere era utilizado para descrever tanto a sujidade física quanto a corrupção moral ou ainda a profanação. A palavra poluição entrou na língua portuguesa por volta do século XVI, inicialmente com apenas conotações religiosas associadas à impureza moral. Com a Revolução Industrial e o crescimento das preocupações ambientais, no século XX, o significado expandiu-se para descrever a degradação do meio ambiente.

0: conectamos com o som de crioulo e, entretanto, chega até nós, ou chegamos nós, ao Planeta Música. Depois, há tempo para Carlão na Lusofonia, contamos ainda viajar até às Antilhas e até ao mundo dos Guruan, em direção às notícias das 6 horas de Lisboa e de Luanda. Continuação de uma boa viagem, tenha um dia de terça-feira leve, mantenhas.
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2: Da África do Sul chega mais uma excelente cadência musical de Amapiano. Amaziwe é uma vibe relaxante que reúne Acid Clubs, Delala Sikai, Salga e Deep Six. Os próximos minutos são, por isso, para manter os pés no chão, numa atmosfera mística, num balanço elegante, onde, como não poderia deixar de ser, não faltam as linhas de baixo e a espiritualidade que consagra o Amapiano. Ficamos com Amaziwe, Acid Clubs, de Delala Sikai, Salga e Deep Six.

0: Bom dia, são 6 horas em Portugal e Angola, 4 horas em Cabo Verde, 5 horas na Guiné-Bissau e em São Tomé e Príncipe e 7 horas em Moçambique. Avançamos para as notícias na RTP África.
1: Bom dia, bem-vindos ao arranque da manhã informativa da RTP África desta terça-feira, 21 de julho, no dia em que o Presidente da República de Portugal inicia uma visita de Estado de 3 dias a Cabo Verde. António José Seguro e José Maria Neves querem aproveitar a deslocação para, Carlos Santos, reforçar a cooperação política, económica, cultural e na área da segurança marítima entre os dois países.
2: Reforçar a parceria entre Cabo Verde e Portugal e abrir novas oportunidades de cooperação. É este o principal objetivo da visita de Estado que o Presidente português inicia ao final da tarde, a convite do seu homólogo cabo-verdiano. Depois de depositar uma coroa de flores no memorial Amílcar Cabral, António José Seguro reúne-se no Palácio Presidencial com José Maria Neves para analisar o estado das relações bilaterais e definir novas áreas de cooperação. A componente económica será um dos pontos altos da visita. Amanhã, António José Seguro participa, ao lado de José Maria Neves, no Fórum Económico Cabo Verde-Portugal, que reúne empresários e responsáveis institucionais para identificar novas oportunidades de investimento. O programa inclui ainda encontros com o Primeiro-Ministro, Francisco Carvalho, e com a Presidente da Assembleia Nacional, Janeiro Ofer Almada. O chefe de Estado português participa também numa sessão solene no Parlamento e acompanha uma apresentação da cooperação bilateral na área da segurança marítima, a bordo da fragata portuguesa Bartolomeu Dias. A visita contempla ainda deslocações ao Museu da Resistência, no antigo campo de concentração do Tarrafal, e à Cidade Velha, onde os dois chefes de Estado visitam a Fortaleza Real São Filipe e participam na Feira do Livro de Cabo Verde. No último dia da visita, António José Seguro desloca-se à Ilha da Boa Vista para participar na abertura da 5ª Conferência Internacional da Década do Oceano, dedicada à economia azul.
1: O Presidente de Portugal iniciou hoje uma visita de Estado de 3 dias a Cabo Verde. Em Moçambique, o Diretor-Geral dos Serviços Nacionais de Migração quer um Senami capaz de enfrentar as ameaças transnacionais e servir melhor os cidadãos. Zainadine Danane garantiu que o governo moçambicano já prestou auxílio a mais de 4 mil cidadãos estrangeiros que entraram para Moçambique com destino aos seus países após serem alvo, o Orfeu de São Lisboa, de violência xenófoba na África do Sul.
3: Para o Diretor-Geral do Serviço Nacional de Migração, as autoridades moçambicanas prestaram devido apoio a pouco mais de 4 mil cidadãos de países como Malawi, que necessitaram de apoio para chegarem aos seus países na fuga dos ataques contra

0: estrangeiros na África do Sul.
1: De todos aqueles cidadãos que solicitaram apoio para chegar aos seus países de destino, vítima de infecção fungística, que entraram no sangue, ou se assegurar pela manhã, que é grátis, mas ainda terá a ser doutor. Porque tiveram o devido atendimento e o acompanhamento das autoridades.
0: Zainadine Danane quer uma instituição apostada no bem servir aos cidadãos que procuram por documentos de viagem.
2: Que aquele cidadão que requer o nosso serviço consiga obter o documento em tempo recomendável. Trabalhemos para que não haja situações de extorsão, de corrupção desses nossos concidadãos por aproveitamento dos nossos membros ou dos intermediários.
0: As declarações do diretor-geral do Serviço Nacional de Imigração de Moçambique, SENAM, foram feitas na cidade de Xai-Xai, à margem do lançamento das festividades dos 51 anos da criação da instituição.
3: Em Portugal, arranca esta terça-feira a segunda fase dos exames nacionais do ensino secundário. Muitos alunos ainda dizem ter dúvidas, Pedro Guilherme, quanto às notas que obtiveram na primeira fase, e isto devido às falhas na classificação digital.
4: Começa também a segunda fase das provas finais do nono ano, com português, às 9:30 da manhã, a mesma hora que a prova de português do 12º ano. Os cerca de 300 mil exames do secundário na primeira fase foram avaliados pela primeira vez em formato digital. Contudo, o processo registou várias falhas técnicas em alguns momentos do processo, falhas reconhecidas pelo Ministro da Educação, que mantém, no entanto, os calendários quer do acesso ao ensino superior, quer da segunda fase dos exames nacionais. Ainda assim, foi anunciada mais uma fase de exames, a ser realizada em setembro, para os alunos que se sintam prejudicados. O ministro Fernando Alexandre regressa esta terça-feira de manhã ao Parlamento para uma audição sobre o processo de digitalização dos exames do secundário.
3: A informação regressa à RTP África quando forem 7 horas.
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0: David Joshua.
1: Alô de novo, bem-vindos à segunda parte deste África Bom Dia para terça-feira 21 de julho com David Joshua na nossa, na vossa, na sua Rádio Quente. Começamos em Angola, há música nova, viajamos entretanto até à Guiné-Bissau e depois vamos saber notícias e ouvir a voz de José Gonçalves.

0: Trungungada com Urbano de Castro e Zalica com Mano Lima. Entretanto, chegou o tempo para irmos ao encontro de José Gonçalves no Planisfério. Depois, ainda temos em alinhamento Humberto Luiz.
1: A fusão Paramount Warner Brothers, de facto, é uma aquisição da segunda pela primeira, foi suspensa temporariamente por um juiz federal após a ação de 12 procuradores de Estado. É uma suspensão que vem em cima de um grande, grande debate coletivo nos meios económicos e financeiros norte-americanos. Isto chega até aos meios académicos, na medida em que os procuradores baseiam-se na lei antitrust e antimonopólio, mas nas discussões também se levantava esta questão, se este negócio não infringe a lei antimonopólio. É um negócio de 110 mil milhões de dólares, com capacidade para mudar e mudar a fundo o modelo Hollywood, na área do cinema, e também o formato e propriedade dos canais de notícias de televisão. Sobre a guerra no Golfo Pérsico, duas vertentes, como sempre ou quase sempre. Donald Trump, por um lado, promete que o Irão vai pagar pela morte recente de soldados norte-americanos. Detalhes foram fornecidos recentemente sobre a morte de pelo menos 3 soldados, um dos quais na Jordânia, ou seja, até um pouco mais longe das zonas de combate. Por outro lado, a mediação, sobretudo paquistanesa, continua ativa. A diplomacia do Paquistão, muito discretamente, mas continuaria a fazer o vai e vem entre as duas partes. É neste mesmo quadro que o movimento Houthi, portanto baseado no Iémen, declara que vai impor um bloqueio marítimo à Arábia Saudita, portanto acredita-se que do lado do Mar Vermelho, já que o Iémen está situado do lado do Mar Vermelho também. Assim, a pergunta que fica é, se realmente tiverem capacidade para isto, como é que farão a seleção dos navios em função do destino? Ou então, projetam bombardear o litoral saudita? Durante a guerra civil no Iémen, com drones, os Houthis atacaram várias vezes posições sauditas. Agora, quanto à navegação pelo Estreito de Hormuz, os armadores estão a oferecer salários enormes aos tripulantes voluntários para atravessar esta via marítima. Enfim, vamos a uma referência à Ucrânia. O chefe do exército ucraniano, cujas divergências com o ex-ministro da Defesa Fedorov, isto provocou a demissão de Fedorov, também pode ser demitido em virtude dos protestos populares. Fedorov aparece como uma figura muito popular nessas manifestações.

0: Sons de Moçambique antes da Linguística em Foco.
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3: Felizmente que zero de temperatura não ocorre no Maputo. Ou será em Maputo, Carlos Rocha?
4: Ora bem, em referência à capital de Moçambique, deve-se usar o substantivo próprio sem artigo. Portanto, eu moro em Maputo. Realizou-se uma determinada conferência em Maputo. No entanto, há um rio em Maputo, que é conhecido por o Maputo, o rio Maputo. Portanto, usa-se o artigo definido com o rio, mas não se usa o artigo com o substantivo que referente à capital moçambicana. O mesmo acontece com outros nomes de cidades moçambicanas. Por exemplo, Nampula, vivi em Nampula, Quelimane, nasci em Quelimane, Inhambane, visitei Inhambane, Nacala, vivi em Nacala. Todos estes nomes não têm artigo. Há, porém, uma exceção, por exemplo, sempre que o substantivo corresponde a um substantivo concreto, verifica-se muitas vezes que se usa o artigo definido. Por exemplo, o caso mais elucidativo é o da Beira, a cidade da Beira. Aí sim, aí terei de dizer, a Beira é uma linda cidade, não, sem desmerecer das outras cidades que eu faria há pouco. E neste exemplo verificamos que temos o artigo definido, porque beira também significa, corresponde a um substantivo comum, significa margem, por exemplo. Portanto, resumindo, deve dizer-se, em referência à capital moçambicana, em Maputo, ou seja, sem artigo definido.

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0: bom mata-bicho, uma agradável viagem, bom trabalho e, se for o caso, ótimas férias, acima de tudo para descansar e carregar a bateria. Na Lusofonia, virgul, entretanto, recebemos o artista da semana em mais um capítulo.
1: Esta semana, estamos entre Cabo Verde e os Países Baixos. Antes do concerto do Coliseu de Lisboa, trazemos as músicas de Cabo Swing. Um novo capítulo. Gil Semedo é um artista RTP África.
2: 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Começou na Cidade Velha, começou a bater palmas e a dar chabeta. É isso, o batuco. Vamos celebrar o batuco, porque o batuco merece esse reconhecimento, ok?

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0: Novidades de Cabo Verde com Zakhent e Magic Beats. Ora, nesta edição do África Cá, vamos viajar até ao Algarve Sul de Portugal. Depois, contamos com Mago de Sousa, Sei Vibes, Chelsea Dinorá, tudo isto a caminho das notícias que chegam às 7 horas de Portugal e Angola. Não está junto!
1: Eu sou Eritse Soares dos Santos, eu sou de São Tomé e Príncipe, estou em Portugal a viver há 3 anos.
2: E o que é que o trouxe até cá?
1: Na verdade é o amor. É o amor, então, sim, vi atrás do amor.
2: De uma paixão, por amor, a um por sonho, uma profissão?
1: Uma paixão mesmo, estás a ver? Uma pessoa, tipo nesse caso uma mulher.
2: Que conheceu em São Tomé?
1: Eu conheci em São Tomé, nesse caso ela é portuguesa. Não. No meio disso, acabei por cá ficar, mesmo que não tive o amor que vi atrás, por muitas pessoas tipo, que eu conheço, e que deu aquele feedback, aquele apoio de continua, ou talvez aquele sítio, vai, tipo, sabe? E foi onde eu me encaixei, tipo, por exemplo, aqui em Faro, foi um sítio, é uma oportunidade que eu tive de cá chegar, e quando cá cheguei conheci também pessoas, tipo, certas, que me apoiaram também no sentido de saber lidar e saber também o que fazer e acolher ferramentas, nesse caso que é o trabalho, porque eu trabalho no restaurante, então é isso aí. E no meio disso que eu vim para cá, era para regressar, porque eu nunca, tipo, pensei um dia em emigrar, sério. Porque se era para vir para Portugal, era para estudar mesmo, tipo, sério mesmo, tá? E não tive essa preparação, essas coisas, não tive, não sei o que era Portugal, não sei de nada, tá? Sabe? Só aventurei por um motivo, que era aquele. De poucos dias que eu vivi cá, no início, eu acabei por me perceber que eu tinha muito mais lá do que aqui. Mas pronto, né? Já estávamos aqui.
2: Ou seja, veio para Portugal por uma paixão que depois não resultou, mas decidiu ficar.
1: Sim.
2: O que é que o fez pensar, ok, eu daqui agora já não saio, pelo menos durante... Não sei se há um objetivo de regressar a São Tomé, se não há.
1: Há objetivo, sim. Eu sou pai de uma filha de 5 anos, estás a ver?
2: Ou seja, agora criar aqui algumas bases mais sólidas, sim, para sim. Regressar
1: sim,
2: à sua filha.
1: Sim, ter mais ferramentas, tipo, por exemplo. E quando tens as quando uma pessoa tem ferramentas, né? Sabe, consegue lidar e conviver e fazer. E todos que, tipo, yeah, que querem bem, vai estar bem também.
2: Para além da filha, em São Tomé, quem é que ficou? Mais família?
1: Ah, epá, é tipo... A minha família toda está lá, nesse caso. Nesse caso, eu tenho lá meu pai, os meus irmãos também. Eu tenho cá também minha irmãs, duas. E também tenho um irmão também cá. Tive outros também que já foram-se embora também.
2: Se olhar à sua volta, o que é que mais gosta no Algarve?
1: Faro, o primeiro ponto, tem tudo a ver comigo, porque é o mar, é a natureza e são as pessoas também. Porque eu percebi que pessoas daqui de Faro e pessoas de outras zonas de Portugal, tipo Lisboa, Porto, anyway, são totalmente diferentes. Têm paciência, têm, tipo, calma. Todas as pessoas, tipo, quase se conhecem. Têm respeito um com o outro.
2: Planos futuros de regressar a São Tomé? Próximos, afastados, como é que estão esses planos?
1: Não consigo explicar. Para ser sincero, porque até hoje não sei é até onde eu vou chegar, tá? Porque eu só sei que eu estou fazendo as coisas com a minha família, com meus amigos, com todos, tipo, que possam colaborar e contribuir, tipo, estou a fazer a minha parte, tipo assim. E é isso, talvez eu estou na caminhada de acolher mais ferramentas e vendo... Com o pouco, com o que estão comigo, com o que eu estou fazendo, com meus poucos, estás a ver? Vendo até onde eu posso chegar com o que também posso ter, para, sabe, ajustar as coisas.
2: E para isso conta com o apoio da família que também está lá, não é?
1: Sim, eu tenho muito apoio da minha família, principalmente o meu irmão segundo mais velho, estás a ver? A minha mãe também, a minha irmã, são o meu sangue, estás a ver? Tipo, por exemplo, na minha rotina aqui em Portugal, quando não podia mesmo, estás a ver? Ou quando, tipo, meus amigos também não podiam, estás a ver? Quem estava lá era a minha irmã, estás a ver? Então, ela é, tipo, é raiz, sabe? Não tem como.

0: Muito bom dia. São agora 7 horas em Portugal e Angola, 5 horas da manhã em Cabo Verde, são 6 na Guiné-Bissau e em São Tomé e Príncipe, 8 horas em Moçambique. Vamos agora conhecer os principais títulos deste jornal.
1: O Presidente de Portugal iniciou hoje visita de Estado a Cabo Verde. O objetivo é reforçar as relações bilaterais em áreas como a cultura, a segurança marítima e a economia. Candidato presidencial santomense Anito de Abreu só fala sobre os resultados das eleições de domingo, quando forem declarados os dados definitivos, mas o porta-voz da candidatura diz que a elevada abstenção a rondar os 60% revela insatisfação do eleitorado. Segunda fase dos exames do ensino secundário arranca hoje em Portugal.
0: Temos hoje máxima de 29 graus para Lisboa e Coimbra. Porto sobe até aos 25, Faro até aos 31. Jornal RTP África, a esta hora, começa com a edição a cargo de Germano Campos.
1: O Presidente da República de Portugal iniciou hoje uma visita de Estado de 3 dias a Cabo Verde. António José Seguro e José Maria Neves querem aproveitar a deslocação para, Carlos Santos, reforçar a cooperação política, económica, cultural e na área da segurança marítima entre os dois países.
2: Reforçar a parceria entre Cabo Verde e Portugal e abrir novas oportunidades de cooperação. É este o principal objetivo da visita de Estado que o Presidente português inicia ao final da tarde, a convite do seu homólogo cabo-verdiano. Depois de depositar uma coroa de flores no Memorial Amílcar Cabral, António José Seguro reúne-se no Palácio Presidencial com José Maria Neves para analisar o estado das relações bilaterais e definir novas áreas de cooperação. A componente económica será um dos pontos altos da visita. Amanhã, António José Seguro participa, ao lado de José Maria Neves, no Fórum Económico Cabo Verde-Portugal, que reúne empresários e responsáveis institucionais para identificar novas oportunidades de investimento. O programa inclui ainda encontros com o Primeiro-Ministro Francisco Carvalho e com a Presidente da Assembleia Nacional, Janir Ofer Almada. O chefe de Estado português participa também numa sessão solene no Parlamento e acompanha uma apresentação da cooperação bilateral na área da segurança marítima a bordo da fragata portuguesa Bartolomeu Dias. A visita contempla ainda deslocações ao Museu da Resistência, no antigo campo de concentração do Tarrafal, e à Cidade Velha, onde os dois chefes de Estado visitam a Fortaleza Real São Filipe e participam na Feira do Livro de Cabo Verde. No último dia da visita, António José Seguro desloca-se à Ilha da Boa Vista para participar na abertura da 5ª Conferência Internacional da Década do Oceano, dedicada à economia azul.
1: Esta primeira visita do Presidente de Portugal a um país da lusofonia é aguardada com bastante expectativa, como avança a reportagem da enviada da RTP Antena 1, Inês Abeixa.
3: Ilha de Santiago, 270 mil habitantes. Karina, 26 anos, é uma delas e olha assim para a visita de Estado do Presidente português a Cabo Verde.
4: Acho que é importante até porque temos muitos, como assim dizer, muitos irmãos em Portugal e é muito bom para a parceria entre os dois países, Cabo Verde e Portugal, que não é de hoje, desde muito tempo, para fortalecer ainda mais a relação que existe entre eles.
3: Cabo Verde, o país escolhido por António José Seguro para a primeira visita de Estado do mandato. Karina espera que as relações entre os dois países saiam fortalecidas.
4: Espero bem que possa melhorar, pelo menos pelos nossos irmãos que estão em Portugal. Agradecia mesmo que melhorasse.
5: Tem pessoas conhecidas cabo-verdianas a viver em Portugal?
4: Sim, tenho várias.
5: O que é que lhe dizem das condições de vida? Estão satisfeitos de viver lá? O que é que lhe contam?
4: Tem várias definições de cada um. Uns estão a passar bem, outros mais ou menos.
3: Pontos que poderão estar em cima da mesa no encontro do Presidente português com o Presidente cabo-verdiano, José Maria Neves. A visita dura 3 dias na Ilha de Santiago, com uma rápida passagem também pela Ilha da Boa Vista. Além dos habituais encontros institucionais, António José Seguro também visita empresas de tecnologia, participa no Fórum Económico Cabo Verde-Portugal e visita ainda o Tarrafal, antigo campo de concentração para presos políticos do Estado Novo. Entre hoje e quinta-feira, o Presidente português em visita de Estado, a Cabo Verde, o programa fecha com um encontro com a comunidade portuguesa no país, que tem cerca de 20 mil cidadãos registados.
1: António José Seguro, de hoje a quinta-feira em Cabo Verde. Em Moçambique, o Diretor-Geral dos Serviços Nacionais de Migração quer um Senami capaz de enfrentar as ameaças transnacionais para servir melhor os cidadãos. Zainadine Danan garante que o governo moçambicano já prestou auxílio a mais de 4 mil cidadãos estrangeiros que entraram para Moçambique, mas com destino aos seus países. E isto após serem alvo, refletiu-se a Lisboa, de violência xenófoba na África do Sul.
6: Para o diretor-geral do Serviço Nacional de Imigração, as autoridades moçambicanas prestaram devido apoio há pouco mais de 4 mil cidadãos de países como Malawi que necessitaram de apoio para chegarem aos seus países na fuga dos ataques contra estrangeiros na África do Sul.
7: De todos aqueles cidadãos que solicitaram apoio para chegar aos seus países de destino, vítima da violência xenófoba que entraram em Moçambique, possam assegurar pelo menos que é a internação do outro. Porque tiveram o devido atendimento e o acompanhamento das autoridades.
6: Zainadine Danan quer uma instituição apostada no bem servir aos cidadãos que procuram por documentos de viagem.
8: Que aquele cidadão que requer o nosso serviço consiga obter o documento em tempo recomendável. Trabalhamos para que não haja situações de extorsão, de corrupção desses nossos concidadãos por aproveitamento dos nossos membros ou dos intermediários.
6: As declarações do diretor-geral do Serviço Nacional de Imigração de Moçambique, SENAM, foram feitas na cidade de Xai-Xai, à margem do lançamento das festividades dos 51 anos da criação da instituição.
1: Em São Tomé e Príncipe, o candidato presidencial, Nito de Abreu, ainda não se pronunciou sobre os resultados provisórios da ida às urnas no domingo, que deram a vitória ao atual presidente Carlos Vilanova. O porta-voz da candidatura, Alexandre Guadalupe, revelou que só se pronunciarão sobre os resultados destas eleições quando forem declarados os dados definitivos.
9: Há um resultado que é provisório e não estamos aqui a dizer que não aceitamos ou aceitamos, porquanto não é definitivo. Nós podemos nos pronunciar mais quando houver resultados definitivos. Somos apoiantes do candidato e nós não temos diretamente o direito de destacar a dizer que nós concordamos ou discordamos desse resultado provisório. O candidato certamente também irá pronunciar-se sobre esse aspecto.
1: Alexandre Guadalupe disse também que se verificaram várias falhas, nomeadamente a nível do recenseamento eleitoral.
9: Notamos que essa participação dos eleitores na votação no processo de voto foi algo relativamente confuso e irregular, na medida em que confrontamos com uma questão muito, muito estranha, na medida em que todo o processo de recenseamento eleitoral entendemos que não foi o mais perfeito, porquanto muitos eleitores ficaram fora do caderno eleitoral.
1: Já sobre a elevada taxa de abstenção, que rondou os 60%, Alexandre Guadalupe tem uma explicação.
9: Para nós, políticos e não só, é uma expressão clara de algum protesto que os cidadãos fizeram, no sentido de dizer que não estão satisfeitos.
1: Porta-voz da candidatura presidencial de Nito de Abreu em São Tomé e Príncipe. Em Portugal arranca esta terça-feira a segunda fase dos exames nacionais do ensino secundário. Muitos alunos ainda dizem ter dúvidas, Pedro Guilherme, quanto às notas que obtiveram na primeira fase devido às falhas na classificação digital.
10: Começa também a segunda fase das provas finais do nono ano, com português, às 9h30 da manhã, a mesma hora que a prova de português do 12º ano. Os cerca de 300 mil exames do secundário na primeira fase foram avaliados pela primeira vez em formato digital. Contudo, o processo registou várias falhas técnicas em alguns momentos do processo, falhas reconhecidas pelo Ministro da Educação, que mantém, no entanto, os calendários quer do acesso ao ensino superior, quer da segunda fase dos exames nacionais. Ainda assim, foi anunciada mais uma fase de exames, a ser realizada em setembro, para os alunos que se sintam prejudicados. O ministro Fernando Alexandre regressa esta terça-feira de manhã ao Parlamento para uma audição sobre o processo de digitalização dos exames do secundário.
1: No rescaldo do Campeonato do Mundo de Futebol, Portugal desceu do 5º para o 7º lugar do ranking da FIFA, que passou a ser liderado pela Espanha, ao ultrapassar a Argentina após a vitória sobre os sul-americanos na final do Mundial. A seleção portuguesa, eliminada justamente pelos espanhóis nos oitavos de final, caiu duas posições na hierarquia da FIFA relativamente à última atualização de 11 de junho, precisamente quando se iniciou esta fase final do mais importante competição de seleções. Ainda na área do desporto, mas em Moçambique, o grupo espanhol Pamesa Cerâmica poderá criar 10 escolas de formação desportiva inspiradas no modelo do Villarreal Clube de Futebol. O anúncio foi feito ontem pelo diretor do grupo Pamesa, Javier Portalés, no final de um encontro que manteve em Maputo com o presidente Daniel Chapo.
11: Estamos em disposição de arrancar com várias escolas, concretamente, já hemos estudiado que poderiam ser 10 escolas em Moçambique, repartidas por todo o país, para empezar a formar jóvenes en el fútbol y sobre todo a nivel social, a nivel educativo y que puedan o bien ser futbolistas o bien formarse como personas. A modo de ejemplo, les tengo que decir que ayer la selección española ganó el Mundial y hay 4 jugadores de la selección española que se han formado en escuelas del Villarreal Club de Fútbol. Estamos listos para arrancar.
1: Tudo pronto para arrancar com 10 escolas de formação desportiva em Moçambique. Para além de escolas de futebol, Javier Portalés, do clube espanhol Villarreal, disse ainda que se prevêem também novos investimentos na área da energia.
0: E termina assim, às 7 horas com 11 minutos em Portugal e Angola, o jornal com edição de Germano Campos, informações em parceria ou em permanência em africa.rtp.pt.

0: Ora viva, muito bom dia renovado. Estamos juntos em Nova Hora nesta manhã, RTP África com David Joshua, Isabel Leonor, Paula Borges, Germano Campos, a equipa que deseja uma boa terça-feira leve, dia 21 de julho. Estamos ligados. Começámos em Moçambique com Nelson Tivan e depois outros mundos de África com os Mendes Brothers e este Angola, beleza natural. Bom Matabicho, um agradável pequeno almoço, que a noite tenha sido boa, uma viagem positiva, que o trabalho corra bem e a escola também, se for esse o cenário desta terça-feira. Um bom dia, ouvintes RTP África, ligados no rádio, Instagram, WhatsApp, Facebook e também em africa.rtp.pt. Daqui a pouco temos as capas dos jornais para partilhar, sendo que, entretanto, o encontro está combinado com Lindex. Agora vamos então à revista de imprensa RTP África. Começamos com o Jornal Público, apresenta fotografia maior para o Ministro da Administração Interna. Especialistas questionam secretismo de contratos entre Polícia Judiciária e empreiteiro. Mas as letras garrafais vão para uma outra área que também está a marcar a atualidade e a fazer correr tinta. Ministro fala em erros residuais, mas milhares viram as notas recalculadas. Depois da prova de Física e Química, foram detectados erros nas escolhas múltiplas da prova de Geografia. O Ministro e Ministério da Educação continuam a marcar a atualidade em Portugal. Passagem agora para o Diário de Notícias. Novo Primeiro-Ministro britânico, Andy Burnham. O nosso desafio é fazer com que a política funcione. É destaque fotográfico maior. Letras em grande dimensão para Portugal, com o título Estado recorre à DECO para colmatar falta de meios na resposta do apoio à renda. No Jornal de Notícias, exames com época especial em setembro, detectado zero na classificação das provas de Física e Química e nas de Geografia A. As letras garrafais vão para o título Fisco tem 10 mil milhões de euros em dívidas que não consegue cobrar. O valor está a subir há uma década e valeu e bateu o recorde no ano passado. Lista de devedores estratégicos com 20 mil cidadãos e empresas é o que faz manchete na capa do Jornal de Notícias de hoje. No Correio da Manhã, um exclusivo, Justiça nega liberdade. Verdade, Rei Gob, Francisco Leitão, matou três jovens por ciúmes. No Jornal A Bola, e já estamos então a tratar de desporto em respectivo território, Sporting 0, Estrasburgo 7, ou melhor, Sporting 7, Estrasburgo 0, perdão, Dombia, Altimira, Silas Anderson e Zalazar marcam e brilham. Resulta este assunto no título maior, Reforços de Leão na capa da bola. No Jornal do Jogo, as cores que predominam são azul e branco. Wang passou o último Natal em Portugal e rendeu-se aos encantos do Porto, prometendo vestir a pele do dragão. Dou tudo em campo, é a afirmação deste jogador que está aqui com direito à fotografia maior na capa do jogo. Esta afirmação é o título com letras garrafais para este matutino hoje. No Record regressa-se às cores verde e branco, dão nas vistas em mais uma goleada depois do Sporting 7 Estrasburgo 0. Reforços de Leão, Dombia, Altimira, Anderson e Zalazar marcaram, são também destaque na capa do Record de hoje. Na imprensa do continente quente em Moçambique, o Jornal Notícias faz tem um título em jeito de homenagem: Morreu Chico Novunga, impulsionador do jazz. Ora, em Angola, escolheu a publicação Angola Notícias avançar para assuntos mundiais. FIFA investiga a seleção da Argentina por agressões após a final do Mundial. Em Cabo Verde, de acordo com a Infopress, proteção civil preparada para responder a emergência durante a época das chuvas. Em São Tomé e Príncipe, o Telenor aponta o título Carlos Villanova reeleito, apelo à união e compromisso com o futuro. Na Guiné-Bissau, conversamos com o Democrata, com a Cimeira 69 da CDAO, que apela à libertação de Domingos Simões Pereira e reforço do diálogo inclusivo. O estado de São Paulo, no Brasil, apresenta a capital de Espanha em festa pelos novos campeões do mundo, mas as letras grandes vão para o assunto inteligência militar. Exército aponta avanço de facções e ataques hackers como ameaças à defesa. Centro de Inteligência do Exército detectou 754 bilhões de tentativas de invasão nos sistemas digitais em 2025. Cocaína que passa pelo país valeria 50 bilhões de reais. É destaque grande para a capa do jornal O Estado de São Paulo na imprensa brasileira, no fim desta revista RTP África.
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0: duas vozes sonantes de Portugal, Tiago Nogueira e também Elisa, Como é Fraco o Coração. E às vezes é mesmo, quando morremos de amor, por exemplo. Muito bom dia, com máxima de 29 graus para Lisboa e Coimbra, assim está o verão em Portugal, 25 para o Porto, 31 para Faro. E por Moçambique, pergunto ao Orfeu de Sá Lisboa, viva, bom dia, como estamos de temperaturas e também de tempo?
1: Bom dia, David Joshua, bom dia, ouvinte RTP África. Amanhã de terça-feira, 25 graus é a temperatura máxima prevista aqui para a capital moçambicana. Um dia já bastante movimentado, assim nasce a capital moçambicana. E no que a atualidade informativa diz respeito, o diretor-geral do Serviço Nacional de Migração defende uma atuação mais rigorosa dos funcionários e agentes desta instituição com vista a melhor prestar serviços aos cidadãos, diz também o diretor-geral do SENAM que as autoridades têm estado a trabalhar para evacuar os cidadãos estrangeiros, sobretudo do Malawi, que fogem da África do Sul, onde os atos xenófobos têm estado a avisar cidadãos estrangeiros. Também neste dia é de destacar que a primeira-dama de Moçambique, Geta Chapo, defende uma atuação mais rigorosa e coordenada para que em Moçambique nenhuma criança morra por doenças preveníveis. Geta Chapo quer que o governo moçambicano continue a apostar então na melhoria das condições, sobretudo de saúde da criança. Também ainda em Moçambique é de destacar que as autoridades de justiça, sobretudo o Ministério, sobretudo a Procuradoria-Geral, o Ministério Público diz que está a trabalhar com vista a garantir que sejam identificados e responsabilizados os autores, os agentes da polícia que estiveram então na atuação que culminou com o assassinato do cidadão Narciso Sambo no passado sábado no distrito da Manhissa, na província de Maputo. Para já, são então estas, David Joshua e ouvinte RTP África, notas que marcam os destaques da atualidade informativa neste começo de terça-feira, um dia já de sol aqui na capital moçambicana, um dia em que recordo 26 graus e a temperatura máxima prevista para este dia.
0: Obrigado, Orfeu de Sá Lisboa, e uma boa movimentação e bom trabalho. 26 graus é então a máxima esperada para Maputo. Nampula sobe até aos 29. Aqui está o regresso de Lindex neste 2026. Esta chama-se Sorriso Resgatado. Muito bom dia.

Na Guiné-Bissau, Mantanhas, Dulce Neves, ACK. Depois de Lindex nas Ilhas Maravilhosas com um Sorriso Resgatado. Estamos a 19 minutos da hora certa, que é como quem pode dizer. Faltam 19 minutos para as 8 horas da manhã em Portugal e Angola.

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1: Agora estamos, muito bom dia, na cidade da Beira, na companhia do Artur Ricardo, Diário de Moçambique em Foco. Queremos, Artur, bom dia, saber os principais assuntos que são destacados nesta publicação.
2: Muito bom dia. O jornal Diário de Moçambique destaca na sua edição de hoje os seguintes assuntos. O Moçambique possui recursos suficientes para sair da linha da pobreza em que se encontra. Segundo a observação do antigo primeiro-ministro britânico Tony Blair, que ontem foi recebido pelo chefe de Estado moçambicano em Maputo. Temos também a hidroelétrica de Caorabaça, que recupera a sua capacidade, ou melhor, a capacidade útil da Albufeira, facto que permitiu que a produção de energia aumentasse em 13% ao longo no primeiro semestre, atingindo receitas desses 263 milhões de dólares. Temos também em destaque o Ministro da Defesa Nacional, que pede apoio político do chefe de Estado e do Conselho Consultivo para executar reformas nos serviços sociais das Forças Armadas de Defesa de Moçambique. E também temos a maternidade do Hospital Central da Beira, que ganha uma nova imagem após ser submetida a obras de reabilitação. E numa altura em que o governo lança um plano para reduzir a mortalidade infantil no país até 2030, ainda sobre o Hospital Central da Beira, o secretário de Estado em Sofala exige celeridade nos serviços da medicina legal por causa das filas enormes que revoltam utentes naquela unidade sanitária. Em destaque também temos o Ministério Público, que investiga agências de viagens suspeitas de envolvimento no branqueamento de capitais. E temos também mais de 1 milhão de redes mosquiteiras que serão distribuídas na província de Manica, onde a malária causou a morte de 37 pessoas durante o ano passado. E finalmente temos o desporto, com a equipa de futebol do Teste do Pungo, que cede os primeiros pontos, mas mantém a liderança isolada do Campeonato Nacional da 2ª Divisão, fase provincial de Sofala. Por hoje é tudo, muito obrigado e até a próxima oportunidade.
1: Obrigado, Artur Ricardo. Votos de boas jornadas aí para toda a equipa do Diário de Moçambique. Estivemos na Beira. Um bom dia.

0: Muito bom dia, minha gente. Vamos agora saber que novidades é que há no desporto com o Mário Silva da Costa.
1: Jorge Jesus garante que ninguém vai ter portas fechadas na seleção nacional. O novo treinador da equipa das esquinas deu ontem uma entrevista ao Canal 11, a primeira como selecionador. Jorge Jesus afirma que vai trazer poucas caras novas na primeira convocatória, mas garante que todos podem ser chamados.
2: Eu, como treinador, se eu sentir que há algum problema que eu possa ter com o jogador, mas se eu sentir que esse jogador é um jogador fundamental e importante para a equipa, para mim o mais importante é a equipa, não perder nenhum jogador por causa disso. E ao contrário, não é? Porque há jogadores que também podem pensar, agora ele é o treinador e já não vai querer, neste caso é o selecionador, já não vai querer convocar por isto ou por aquilo que aconteceu. Eu tento sempre escolher aquilo que é os melhores para a equipa.
1: O novo selecionador nacional mostra-se feliz por assumir a equipa portuguesa, mas revela também que esteve muito perto de treinar duas outras seleções.
2: Que eu fui para a Arábia Saudita e eu fui para a Arábia Saudita na segunda vez, e quando eu fui eu ia para treinar a seleção da Arábia Saudita, não ia para treinar o Al Hilal. E praticamente as coisas estavam quase definidas, e depois o team manager do Al Hilal, que já tinha trabalhado comigo na minha primeira passagem pelo Al Hilal, convidou-me, tive a segunda hipótese de treinar a seleção do Brasil e comecei a pensar que o meu futuro tinha que ser uma seleção. Eu não acabei por não treinar a seleção do Brasil, mas já tinha indicações para fazer pré-convocatória da seleção do Brasil.
1: Novo selecionador nacional, entrevista ao Canal 11, Jorge Jesus aponta ainda o Mundial 2030 como o principal foco como treinador da equipa das esquinas. Porto e Benfica apresentaram caras novas, começando pelos dragões. Wang In-byeom é reforço do Futebol Clube do Porto, o jogador sul-coreano chega do Feyenoord. Nas primeiras declarações com a camisola azul e branca, Wang In-byeom revelou que já tem um passado com o treinador Francesco Farioli.
3: Knew him since...
4: Já o conheço há uns anos, quando ele estava na Turquia. Ele queria-me no Alanyaspor, mas eu acabei por assinar pelo Olympiacos. Ele depois foi para o Nice e tentou outra vez contratar-me, mas o negócio não se fez. E no Ajax também tentou, mas chegou tarde, porque já tinha tudo acertado com o Feyenoord. Finalmente terei a oportunidade de trabalhar com ele. É um treinador que admiro e respeito muito. Ele nunca desistiu de dar o título de campeão ao Futebol Clube do Porto.
1: Wang In-byeom assina um contrato válido por 3 temporadas com o Porto, mais uma de opção. Já o Benfica oficializou a contratação de John Duran. O avançado colombiano chega por empréstimo do Al Nassr. Em declarações aos meios do Clube da Luz, John Duran prometeu o máximo compromisso de águia ao peito.
5: Sempre quero trabalhar, eu gosto muito de ser o melhor como sempre, mas tenho que trabalhar para isso e eu quero aportar tudo o que tenho para eles, como eles também podem aportar para mim também.
1: O acordo para a vinda de John Duran para o Benfica inclui ainda uma opção de compra no final da temporada no valor de 30 milhões de euros. O Sporting goleou o Estrasburgo por 7-0 em jogo de pré-temporada no Estádio Algarve, uma partida que fica marcada pelos golos dos reforços leoninos. Na primeira parte, Dumbiá e Altimira marcaram, depois, nos segundos 45 minutos, Silas Anderson e Rodrigo Salazar também fizeram um golo. Os restantes golos do Sporting foram marcados por Maxi Araújo, Jenny Catamo e Fotis Ioannidis. Este jogo marcou a estreia de Rodrigo Salazar pelo Sporting. O reforço leonino fez um balanço positivo dos primeiros dias com a camisola verde e branca e com Rui Borges.
6: La verdad que de primer día me ha dado muchísima confianza. Creo que, bueno, para mí es un placer poder trabajar con él.
1: Rodrigo Salazar, depois da estreia com a camisola do Sporting, no particular frente ao Estrasburgo. É o segundo dia do quadro principal do Estoril Open. No dia de ontem, Henrique Rocha e Frederico Silva ficaram pelo caminho. Tiago Torres foi o único português a vencer e a avançar para a segunda ronda. O tenista português fala num triunfo surpreendente.
7: Não estou em mim sequer que entrei no Estoril Open, quanto mais ganhar uma ronda. Foi brutal, nunca tinha jogado com tanta gente, já tinha jogado para aí com 200, 300 pessoas, nunca com um estádio basicamente cheio. Foi, no início foi muito complicado, estava muito nervoso, mas com o andar do jogo consegui mostrar bom ténis e consegui ganhar e estou muito feliz.
1: Na agenda de hoje, mais 3 tenistas portugueses em ação. Tiago Pereira é o primeiro, mede forças com o peruano Gonzalo Bueno. O número 1 do ténis nacional, Nuno Borges, defronta o brasileiro Orlando Luz. E por último, Jaime Faria vai jogar frente ao neerlandês Botic van Zandschulp.

0: Manhã com clássicos e fotos de um bom dia, que a jornada corra com energia positiva. O som de Cezani chama-se Dança Mami Crioula. É clássico que chega das Ilhas Bonitas de Cabo Verde, minha gente. Muito bom dia, bom mata-bicho. E uma terça-feira positiva, 21 de julho, se o caso é de férias e costuma levantar cedo só porque o corpo já está habituado, então divirta-se, descanse. Mantenha aí a boa disposição, aproveite então esse tempo de férias. Daqui a pouco temos o Planisfério.
1: Temos hoje um Planisfério que vai desde a fusão de empresas de televisão e de cinema, passa pela guerra no Golfo Pérsico e vai até à possibilidade de demissão do chefe do exército da Ucrânia.
0: Muita coisa vai então aqui ser focada pelo José Gonçalves. Vamos então aguardar, entretanto, em foco, as grandes figuras de África.

0: Yekuno Amlak viveu no século XIII e é considerado o fundador da dinastia Salomónica na Etiópia, que se manteve no poder até ao último quartel do século XX. Sabe-se que depois o último rei da dinastia Zagwe e que estabeleceu relações diplomáticas com o Egito e com o Império Bizantino. Yekuno Amlak faleceu em 1285.
1: As grandes figuras de África, aqui na RTP África com Ângela Coutinho. Na Guiné, Sekuba Bambino.

0: Bom dia, são agora 8 horas em Portugal e Angola, 6 horas em Cabo Verde, 7 na Guiné-Bissau e em São Tomé e Príncipe, 9 horas da manhã em Moçambique. Tempo agora para conhecermos os principais temas que sobressaem deste jornal.
1: O Presidente de Portugal inicia esta terça-feira uma visita de Estado a Cabo Verde. O objetivo é reforçar relações bilaterais em áreas como a cultura, segurança marítima e economia. Candidato presidencial santomense, Anito de Abreu, só fala sobre os resultados das eleições presidenciais de domingo, quando forem declarados os dados definitivos, mas o porta-voz diz que a elevada abstenção a rondar os 60% significa insatisfação do eleitorado. Antigo presidente do Senegal, Macky Sall, angaria apoios para ser candidato ao lugar de secretário-geral das Nações Unidas.
0: E nesta terça-feira, máximas apontadas para Maputo, 26 graus, Nampula 29, Luanda 23, 30 graus é a máxima esperada para a cidade da Praia. Jornal RTP África, é agora que tem início com Germano Campos.
1: O Presidente da República de Portugal iniciou hoje uma visita de Estado de 3 dias a Cabo Verde. António José Seguro e José Maria Neves querem aproveitar esta deslocação para, Carlos Santos, reforçar a cooperação política, económica, cultural e na área da segurança marítima entre os dois países.
2: Reforçar a parceria entre Cabo Verde e Portugal e abrir novas oportunidades de cooperação. É este o principal objetivo da visita de Estado que o Presidente português inicia ao final da tarde, a convite do seu homólogo cabo-verdiano. Depois de depositar uma coroa de flores no Memorial Amílcar Cabral, António José Seguro reúne-se no Palácio Presidencial com José Maria Neves para analisar o estado das relações bilaterais e definir novas áreas de cooperação. A componente económica será um dos pontos altos da visita. Amanhã, António José Seguro participa, ao lado de José Maria Neves, no Fórum Económico Cabo Verde-Portugal, que reúne empresários e responsáveis institucionais para identificar novas oportunidades de investimento. O programa inclui ainda encontros com o Primeiro-Ministro, Francisco Carvalho, e com a Presidente da Assembleia Nacional, Janeiro Ofer Almada. O chefe de Estado português participa também numa sessão solene no Parlamento e acompanha uma apresentação da cooperação bilateral na área da segurança marítima, a bordo da fragata portuguesa Bartolomeu Dias. A visita contempla ainda deslocações ao Museu da Resistência, no antigo campo de concentração do Tarrafal, e à Cidade Velha, onde os dois chefes de Estado visitam a Fortaleza Real São Filipe e participam na Feira do Livro de Cabo Verde. No último dia da visita, António José Seguro desloca-se à Ilha da Boa Vista para participar na abertura da 5ª Conferência Internacional da Década do Oceano, dedicada à economia azul.
1: E esta primeira visita do Presidente de Portugal a um país da lusofonia está a ser aguardada com bastante expectativa, como avança a reportagem enviada da RTP Antena 1, Inês Ameixa.
3: Ilha de Santiago, 270 mil habitantes. Karina, 26 anos, é uma delas e olha assim para a visita de Estado do Presidente português a Cabo Verde.
4: Acho que é importante até porque temos muitos, como assim dizer, muitos irmãos em Portugal. E é muito bom para a parceria entre os dois países, Cabo Verde e Portugal, que não é de hoje, desde muito tempo, para fortalecer ainda mais a relação que existe entre eles.
3: Cabo Verde, o país escolhido por António José Seguro para a primeira visita de Estado do mandato. Karina espera que as relações entre os dois países saiam fortalecidas.
4: Espero bem que possa melhorar, pelo menos pelos nossos irmãos que estão em Portugal. Agradecia mesmo que melhorasse.
5: Tem pessoas conhecidas cabo-verdianas a viver em Portugal?
4: Sim, tenho várias.
5: O que é que lhe dizem das condições de vida? Estão satisfeitos de viver lá? O que é que lhe contam?
4: Tem várias definições de cada um. Uns estão a passar bem, outros mais ou menos.
3: Pontos que poderão estar em cima da mesa no encontro do Presidente português com o Presidente cabo-verdiano, José Maria Neves. A visita dura 3 dias na Ilha de Santiago, com uma rápida passagem também pela Ilha da Boa Vista. Além dos habituais encontros institucionais, António José Seguro também visita empresas de tecnologia, participa no Fórum Económico Cabo Verde-Portugal e visita ainda o Tarrafal, antigo campo de concentração para presos políticos do Estado Novo. Entre hoje e quinta-feira, o Presidente português em visita de Estado a Cabo Verde. O programa fecha com um encontro com a comunidade portuguesa no país, que tem cerca de 20 mil cidadãos registados.
1: António José Seguro, de hoje a quinta-feira em Cabo Verde. Em Moçambique, o Diretor-Geral do Serviço Nacional de Migração quer um Senami capaz de enfrentar as ameaças transnacionais. Zainadine Danane garantiu que o governo de Maputo já prestou auxílio a mais de 4 mil cidadãos estrangeiros que entraram para o país com destino aos seus destinos de origem, após serem alvo, só Lisboa, de violência xenófoba na África do Sul.
6: Para o diretor-geral do Serviço Nacional de Imigração, as autoridades moçambicanas prestaram devido apoio a pouco mais de 4 mil cidadãos de países como Malawi, que necessitaram de apoio para chegarem aos seus países na fuga dos ataques contra estrangeiros na África do Sul.
7: De todos aqueles cidadãos que solicitaram apoio para chegar aos seus países de destino, vítima da violência institucional, foi dito que entrará em Moçambique, ou seja, segurar pelo menos que é grato brasileiro, ainda terá sido outro. Porque tiveram o devido atendimento e o acompanhamento das autoridades.
6: Zainadine Danane quer uma instituição apostada no bem servir aos cidadãos que procuram por documentos de viagem.
8: Que aquele cidadão que requer o nosso serviço consiga obter o documento em tempo recomendável. Trabalhemos para que não haja situações de extorsão, de corrupção desses nossos concidadãos por aproveitamento dos nossos membros ou dos intermediários.
6: As declarações do diretor-geral do Serviço Nacional de Imigração de Moçambique, SENAM, foram feitas na cidade de Xai-Xai, à margem do lançamento das festividades dos 51 anos da criação da instituição.
1: E em São Tomé e Príncipe, o candidato presidencial Nito de Abreu ainda não se pronunciou sobre os resultados provisórios da ida às urnas no passado domingo, que deram a vitória ao atual chefe de Estado, Carlos Villanova. O porta-voz da candidatura, Alexandre Guadalupe, revelou que só se pronunciarão sobre os resultados das eleições presidenciais do domingo quando forem declarados os dados definitivos.
9: Há um resultado que é provisório e não estamos aqui a dizer que não aceitamos ou aceitamos, porquanto não é definitivo, nós podemos nos pronunciar, mas quando houver resultados definitivos. Somos apoiantes do candidato e nós não temos diretamente o direito de destacar a dizer que nós concordamos ou discordamos desse resultado provisório. O candidato certamente também irá pronunciar-se sobre esse aspecto.
1: Já sobre a elevada taxa de abstenção, que rondou os 60%, o Alexandre Guadalupe tem uma explicação.
9: Para nós, políticos e não só, é uma expressão clara de algum protesto que os cidadãos fizeram, no sentido de dizer que não estão satisfeitos.
1: Porta-voz da candidatura presidencial de Nito de Abreu em São Tomé e Príncipe. Macky Sall, antigo presidente do Senegal, já agradeceu o apoio oficial de Diomaye Faye, o atual chefe de Estado, à sua candidatura ao lugar de secretário-geral da ONU. O apoio foi confirmado ontem, Paula Borges, num comunicado do Ministério da Integração Africana, Negócios Estrangeiros e dos Senegaleses no Exterior.
10: A candidatura do ex-presidente do Senegal, em cujo mandato foram perseguidos e presos tanto Faye como Sonko, nem sequer tinha sido apresentada pelo país, mas sim pelo Burundi. Contudo, as circunstâncias mudam por vezes rápida e radicalmente. Em confronto aberto com o antigo amigo e companheiro de luta, Faye recebeu na semana passada em Dakar Macky Sall, na companhia do presidente de posto da Guiné-Bissau, Umaro Sissoko Embaló, que está a apoiar Sall na procura de apoios pelo mundo. E no comunicado lê-se que este encontro decorreu num clima de cordialidade e cortesia republicana. Testemunho, estamos a citar, do compromisso do chefe de Estado senegalês com o diálogo, a continuidade do Estado e os superiores interesses da nação. Diomaye Faye instruiu o governo e a rede diplomática senegalesa a mobilizarem-se plenamente para promover a candidatura de Macky Sall junto dos Estados-membros das Nações Unidas.
1: E o presidente Faye convidou todas as forças vivas do Senegal a apoiar esta candidatura, que considera-se neste comunicado é do país ao serviço de África e do multilateralismo. Em Portugal arranca esta terça-feira, daqui a pouco, a segunda fase dos Exames Nacionais do Ensino Secundário. Muitos alunos ainda dizem ter dúvidas, Pedro Guilherme, quanto às notas que obtiveram na primeira fase, isto devido às falhas na classificação digital.
11: Começa também a segunda fase das provas finais do nono ano, com português, às 9:30 da manhã, a mesma hora que a prova de português do 12º ano. Os cerca de 300 mil exames do secundário na primeira fase foram avaliados pela primeira vez em formato digital. Contudo, o processo registou várias falhas técnicas em alguns momentos do processo, falhas reconhecidas pelo Ministro da Educação, que mantém, no entanto, os calendários quer do acesso ao ensino superior, quer da segunda fase dos exames nacionais. Ainda assim, foi anunciada mais uma fase de exames, a ser realizada em setembro, para os alunos que se sintam prejudicados. O ministro Fernando Alexandre regressa esta terça-feira de manhã ao Parlamento para uma audição sobre o processo de digitalização dos exames do secundário.
1: E para além de Portugal, há problemas na área da educação. Também em outros países, na Índia, por exemplo, o titular da pasta está com a cabeça a prémio, e isto devido à organização dos exames de acesso ao ensino superior. Milhares de estudantes têm saído à rua para exigir, Miguel Soares, a demissão deste governante.
12: Nas últimas horas, as forças de segurança usaram gás lacrimogéneo e bastões para dispersar milhares de jovens que marchavam em direção ao Parlamento em Nova Delhi. Mais de uma centena de pessoas ficaram feridas, dezenas de manifestantes foram detidos. Este é já um dos maiores protestos contra o governo do primeiro-ministro Narendra Modi dos últimos anos. Os estudantes exigem a demissão do ministro com a pasta da educação devido à má organização dos exames de admissão à universidade. A indignação pública tem vindo a crescer no país desde maio, quando mais de 2 milhões de estudantes que realizaram o maior exame de admissão para a medicina descobriram que os resultados seriam anulados devido à fuga de questões e que teriam de repetir a prova. As fugas de informação tornaram-se um problema frequente nos últimos anos. As notícias de que alguns alunos se suicidaram devido ao stress intensificaram a indignação. O movimento estudantil acabou por tornar-se num descontentamento mais generalizado face às falhas do sistema educativo indiano e à falta de responsabilização na governação. Os jovens queixam-se do silêncio do primeiro-ministro e acusam o ministro da Educação de incompetência para corrigir um sistema que dizem ser corrupto, negligente e ineficiente.
1: O movimento de protesto reúne a indignação contra as fraudes nos exames e também o descontentamento da juventude na Índia. No rescaldo do Campeonato do Mundo de Futebol, Portugal desceu de 5º para 7º lugar do ranking da FIFA, que passou a ser liderado pela Espanha, isto ao ultrapassar a Argentina após a vitória sobre os sul-americanos na final de domingo do Mundial. E o novo selecionador português de futebol garante que ninguém vai ter as portas fechadas na seleção nacional. Jorge Jesus concedeu ontem uma entrevista ao Canal 11, a primeira como selecionador. Jesus afirma que vai trazer poucas caras novas na primeira convocatória, mas garante que todos podem ser chamados.
13: O facto de Portugal ter ficado nos oitavos de final, agora novo selecionador vai chegar e vai mudar N jogadores. Não vai ser, não é? Eu não sou burro, ainda por cima não tem tanto tempo assim para que eu mudasse vários jogadores que não foram convocáveis para esta nova convocatória, e também não há assim um leque tão grande de jogadores neste momento. Ao longo dos 4 anos vai aparecer jogadores novos, isso não tenho dúvida nenhuma. Agora, de um mês para o outro, não vai fugir muito daqueles que foram convocados, 2 ou 3 jogadores novos, uma coisa assim do género, não, mas não vai fugir muito disso.
1: O novo selecionador português de futebol, em entrevista ao Canal 11, Jorge Jesus aponta o Mundial de 2030 como o principal foco como treinador da equipa das esquinas.
14: Agora é que vai ser. Foi o Jornal na RTP África com edição de Germano Campos. Informações em permanência em africa.rtp.pt.
15: Joshua.
14: Muito bom dia, boa viagem!

0: Bem-vindos a uma nova hora nesta manhã, RTP África, para terça-feira, 21 de julho, quando David Joshua na nossa nova na sua Rádio Quente, agora com a banda Kakani Focus Junior, depois de termos começado com o angolano C4 Pedro, o autor do disco Ancestralidade.
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0: Estamos no Brasil com o Projota e a convidada Ana Vitória, na altura de Linda. 8 horas com 24 minutos em Lisboa e Luanda. A contagem decrescente já começou para termos a Hora dos Ouvintes na edição desta terça-feira. E o tema selecionado para esta Hora dos Ouvintes, a Argentina no Mundial de Futebol 2026. É assunto que inundou as redes sociais e está a fazer correr tinta na imprensa do mundo. A final do Mundial de Futebol entre a Espanha e a Argentina ficou manchada por episódios de violência entre elementos das duas equipas no final do jogo. A FIFA abriu uma investigação à seleção da Argentina. Argentina, para tal, vai analisar os relatórios dos árbitros e as imagens dos eventos. A pergunta que vamos fazer, ou as perguntas que fazemos na Hora dos Ouvintes de hoje: que imagem deixa a seleção da Argentina no fim deste Mundial de Futebol? Na sua opinião, que consequências devia ter a Argentina pelo seu comportamento ao longo da competição? Fica então aqui apresentado o tema e assunto, desafios lançados, marcamos encontro para a Hora dos Ouvintes. Entretanto, vamos ao planisfério, temos o José Gonçalves.
1: A fusão Paramount Warner Brothers, de facto, é uma aquisição da segunda pela primeira, foi suspensa temporariamente por um juiz federal após a ação de 12 procuradores de Estado. É uma suspensão que vem em cima de um grande, grande debate coletivo nos meios económicos e financeiros norte-americanos. Isto chega até aos meios académicos, na medida em que os procuradores baseiam-se na lei antitrust e antimonopólio, mas nas discussões também se levantava esta questão, se este negócio não infringe a lei antimonopólio. É um negócio de 110 mil milhões de dólares, com capacidade para mudar e mudar a fundo o modelo Hollywood, portanto, a área do cinema, e também o formato e propriedade dos canais de notícias de televisão. Sobre a guerra no Golfo Pérsico, duas vertentes, como sempre ou quase sempre. Donald Trump, por um lado, promete que o Irão vai pagar pela morte recente de soldados norte-americanos. Detalhes foram fornecidos recentemente sobre a morte de pelo menos 3 soldados, um dos quais na Jordânia, ou seja, até um pouco mais longe das zonas de combate. Por outro lado, a mediação, sobretudo paquistanesa, continua ativa. A diplomacia do Paquistão, muito discretamente, mas continuaria a fazer o vai e vem entre as duas partes. É neste mesmo quadro que o movimento Houthi, portanto baseado no Iémen, declara que vai impor um bloqueio marítimo à Arábia Saudita, portanto acredita-se que do lado do Mar Vermelho, já que o Iémen está situado do lado do Mar Vermelho também. Assim, a pergunta que fica é, se realmente tiverem capacidade para isto, como é que farão a seleção dos navios em função do destino? Ou então, projetam bombardear o litoral saudita? Durante a guerra civil no Iémen, com drones, os Houthis atacaram várias vezes posições sauditas. Agora, quanto à navegação pelo Estreito de Hormuz, os armadores estão a oferecer salários enormes aos tripulantes voluntários para atravessar esta via marítima. Enfim, vamos a uma referência à Ucrânia. O chefe do exército ucraniano, cujas divergências com o ex-ministro da Defesa Fedorov, isto provocou a demissão de Fedorov, também pode ser demitido em virtude dos protestos populares. Fedorov aparece como uma figura muito popular nestas manifestações.
0: O Planisfério, com a assinatura de José Gonçalves. Nas canções, fazemos agora uma viagem até à Guiné-Bissau.

0: Mais uma proposta para não haver nem moleza, nem preguiça aí no osso e na vontade do batente nesta manhã de terça-feira com a mistura de Adam Nova, o DJ Kimi Jabaté, com este Ali Donkey. Um bom dia renovado e forte abraço aos ouvintes RTP África ligados no rádio, Instagram, WhatsApp, Facebook e também em africa.rtp.pt. Muito bom dia. Máxima esperada hoje para Maputo, 26 graus, Nampula, 29, 23 para Luanda, 30 para a cidade da Praia e já estamos em São Tomé e Príncipe. Com o correspondente RTP África, Oscar Medeiros, viva, bom dia. Queremos então saber novidades da atualidade. Agora acreditamos que no rescaldo desse momento eleitoral vivido no país.
1: Bom dia, David. Bom dia também para os ouvintes da Rádio RTP África. São Tomé e Príncipe apresenta-se hoje com céu parcialmente limpo e os termómetros a esta hora marcam aqui na capital do país cerca de 23 graus. No que toca à atualidade informativa, continua a ser dominada pelos resultados das eleições presidenciais do último domingo, em que Carlos Villanova foi reeleito com cerca de 55% dos votos expressos nas urnas. O segundo candidato mais votado foi Nito Viegas de Abreu, com cerca de 41% dos votos. Nestas eleições, a abstenção atingiu mais de 58%, ou seja, dos cerca de 142 mil eleitores inscritos nos cadernos eleitorais, mais de 83 mil não foram exercer o seu direito de voto. Esses são os dados oficiais anunciados ontem em conferência de imprensa pela Comissão Eleitoral Nacional. O presidente reeleito também já falou à imprensa e elegeu a união do país como o principal foco do seu próximo mandato de mais 5 anos. A direção da campanha de Nito Viegas de Abreu alega irregularidades durante a votação e anunciou que, por enquanto, não reconhece esses resultados até o esclarecimento de todas as dúvidas. Várias missões de observação eleitoral estão no terreno. A CPLP já disse que as eleições decorreram num clima de tranquilidade e que o processo foi livre e transparente. Outras missões de observação das eleições de domingo último, entre elas a União Europeia, agendaram para esta terça-feira a apresentação dos seus relatórios sobre o ato eleitoral que decorreu no último domingo em São Tomé e Príncipe. David, são esses assuntos que vão marcando a atualidade informativa aqui em São Tomé e Príncipe, como já viu tudo à volta das eleições presidenciais realizadas no último domingo. Continuação de uma boa terça-feira para ti e também para os ouvintes da Rádio RTP África.
0: Obrigado, Oscar Medeiros. Para ti, uma jornada positiva dentro do leve-leve, máxima de 30, ou melhor, máxima de 31 graus para Bissau, mas para a cidade de São Tomé, nesta altura com 23 graus, a máxima com sol e chuva na previsão, pode subir até aos 27 graus e continuamos pelas Ilhas Maravilhosas, agora com o Mesaro Soares, depois do abraço ao Oscar Medeiros.

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0: em Cabo Verde com a música de Rictás Cabral, chama-se Malfamado.
1: Um bom dia, minha nossa rádio. Um bom dia, equipa do David Ochoa e a nossa RDP. Sabonis Capendi, já por Lisboa. Um forte abraço para nós e uma boa terça-feira abençoada. Haja RTP África, estamos juntos.
0: Muito obrigado, um bom dia para o Sabonis Katendi, já no regresso depois das férias. O desporto é já a seguir com a edição de Mário Silva da Costa.
2: O Futebol Clube do Porto apresentou o Wang Mbiomo. O Benfica oficializou a chegada de John Duran. Começando pelos Dragões, o Wang Mbiomo é reforço do Futebol Clube do Porto a troco de 4 milhões e meio de euros, mais 500 mil euros por objetivos. O jogador sul-coreano chega do Feyenoord. Nas primeiras declarações com a camisola azul e branca, o Wang Mbiomo apresenta-se.
3: I'm a player that gives everything on the pitch.
4: Dou tudo em campo, mesmo extremamente cansado. Quero sempre desafiar os meus limites e assim posso corresponder às expectativas dos adeptos.
2: Wang Mbiomo assinou um contrato válido por 3 temporadas, mais uma de opção com o Futebol Clube do Porto. Já o Benfica oficializou a contratação de John Duran, avançado colombiano que chega por empréstimo do Al Nassr, da Arábia Saudita. Em declarações aos meios do Clube da Luz, John Duran definiu os principais objetivos com a camisola do Benfica.
5: A expectativa é muito grande agora para estar aqui, jogar o melhor, dar tudo, mas quero campeão aqui.
2: O acordo para a vinda de John Duran para o Benfica inclui ainda uma opção de compra no final da temporada no valor de 30 milhões de euros. O Sporting goleou o Estrasburgo por 7-0 em jogo de pré-temporada no Estádio Algarve. Neste encontro, as caras novas estiveram em grande destaque. Na primeira parte, Dumbiá e Altimira marcaram. Depois, nos segundos 45 minutos, Silas Anderson e Rodrigo Zalazar também fizeram golo. Os restantes foram marcados por Maxi Araújo, Jenny Catamo e Fotis Ioannidis. Este jogo marcou a estreia de Rodrigo Zalazar pelo Sporting. O reforço leonino falou aos jornalistas no final da partida e foi questionado sobre se sente particular responsabilidade por ser a contratação mais cara da história do Sporting. Rodrigo Zalazar respondeu assim.
6: Obviamente que há responsabilidade. Quando vestes este emblema, é um clube gigante. E foi uma transferência importante para o clube e para mim. Mas tento levá-lo com o máximo de normalidade. A responsabilidade existe desde que vestes esta camisola. Não importa se custaste 30 milhões de euros ou se vieste de Borla.
7: Não importa que custes 30 milhões ou venha grátis.
2: Rodrigo Zalazar, depois da estreia com a camisola do Sporting no particular, frente ao Estrasburgo, ainda na atualidade de leonina. Os verde e brancos estão interessados em Néstor Irancunda, extremo internacional australiano de 20 anos. A imprensa desportiva refere que a SAD leonina já entrou em negociações com o Watford, o clube a que pertence Irancunda. Os ingleses pedem 15 milhões de euros pelo jogador. Jorge Jesus promete poucas mexidas na primeira convocatória como selecionador nacional. O novo treinador da equipa das esquinas deu ontem uma entrevista ao Canal 11, a primeira como selecionador. Jorge Jesus revela que, em comparação com os escolhidos para o Mundial, não vai fazer grandes alterações na primeira convocatória.
8: O facto de Portugal ter ficado nos oitavos de final, agora o novo selecionador vai chegar e vai mudar N jogadores. Não vai ser, não é? Eu não sou burro, ainda por cima não tem tanto tempo assim para que eu mudasse vários jogadores que não foram convocáveis para esta nova convocatória e também não há assim um leque tão grande de jogadores neste momento. Ao longo dos 4 anos vai aparecer jogadores novos, isso não tem dúvida nenhuma. Agora, de um mês para o outro, não vai fugir muito daqueles que foram convocados, 2 ou 3 jogadores novos, uma coisa assim do género, não, mas não vai fugir muito disso.
2: Nesta entrevista, o selecionador nacional comentou ainda os estatutos dos jogadores portugueses dentro da equipa das esquinas.
8: Os jogadores têm que ter estatutos diferentes. Têm que ter todos regras iguais. Agora, os jogadores têm que ter estatutos diferentes. E os colegas têm que saber que há jogadores que são diferentes. Diferentes pelo seu passado, diferentes pela importância que têm para as equipas. Agora, as regras são iguais para todos.
2: Jorge Jesus, em entrevista ao Canal 11, o selecionador nacional revelou ainda que esteve muito próximo de treinar o Brasil e a Arábia Saudita. Dia da 16ª etapa da Volta à França em bicicleta. Ontem cumpriu-se o segundo dia de descanso. Hoje é dia de contrarrelógio. Os ciclistas vão partir de Evian-le-Bain e a chegada é em Thonon-le-Bain. São cerca de 21 km. Na liderança, com a camisola amarela, segue o esloveno Tadej Pogacar.

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0: Encontro com Yemi Alad e Cranian neste My Man. Muito bom dia. Não se esqueçam nunca que a vida é bela.
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0: Alô, alô, alô, alô.
1: Alô.
0: Não é como começa, é como acaba.
1: Isso.
0: E hoje eu espero que vocês hoje estejam muito atentos, porque hoje vai ser uma aula. Sabemos que estamos em tempo de férias, exames, aquelas confusões que houveram nos exames. Já ouviste falar sobre
2: já
0: isso,
2: ouvia,
0: não é?
2: Yeah.
0: Então os miúdos fizeram os exames e não há ninguém que corrija.
2: E há eles que foram, e alguns que nem tiveram notas.
0: Estás a perceber? Tiveste ali 7, 8 meses
2: a preparar para o exame, depois
0: sem
2: nada.
0: Dormir, nervoso para o exame. Tu fazes o exame, depois ninguém quer corrigir. Meu Deus, ainda bem como o ensino superior já foi noutras...
2: Mas hoje hoje eu ouvi coisas que afinal de contas eu não sabia.
0: Ah, é?
2: Então, as pessoas, afinal, as pessoas para namorarem com pessoas africanas estão a se preparar.
0: Ah, tem que haver um...
2: Estão a receber assim um livro, instruções.
0: Tem que haver um estágio.
2: Tem que ter um estágio
0: intensivo.
2: É, pela saber realmente o que é que pode fazer. Mas... como é que pode agradar um homem africano. Canos.
0: Mas sabes porquê? Porque então, namorar com um africano não é namorar com um europeu, não é namorar com um asiático, não é namorar com um latino. Homens africanos têm exigências, requisitos a sério.
2: Nem são muitos. Não, nós somos leve. Somos leve.
0: Olha, e houve uma miúda que há 2-3 dias fez um vídeo para o TikTok que está a viralizar muito. Uma portuguesa que neste momento está a namorar com um santomense.
2: Só podia ser a banana.
0: Ai. E ela fez um vídeo que ela pode fazer, pode falar à vontade, sobre os requisitos que este namorado, não é?
2: Sobre namorado. Razão.
0: Dás razão?
2: Dou razão.
0: Então vamos começar a ouvir. Qual é a primeira coisa?
3: Coisas que ninguém vos conta sobre namorar uma pessoa africana. E como ninguém vos contou, eu vou-vos contar. Primeiro, nunca chegues ao pé deles e perguntes o que é que eles querem comer entre arroz, batata ou massa. Porque fica já o conselho que não vale a pena teres mais nada em casa sem ser arroz. Porque tu vais comer arroz de janeiro a dezembro.
0: Para.
1: A sério?
2: Epá, também come-se outras coisas, mas de preferência. Epá, aí também. Epá, só que dessa mesmo santo, mas só comer arroz, mano.
0: Não, também a banana.
1: Está equivocada, mano. Acima.
0: Outras coisas para comer.
2: Epá, não. Entre arroz e a massa, é óbvio que o pessoal vai escolher arroz.
0: Arroz,
1: sim.
0: Carolino.
1: Mas a
0: Carolino,
1: batata,
2: sim. Arroz basmático. Estás a ver? Ela tem razão dela.
0: Mas se calhar o namorado dela só conhece arroz.
2: Só gosta de arroz. Só lhe educaram com arroz.
0: Vamos continuar.
1: Carolino.
3: Arroz. Porque eles vão escolher sempre arroz. Segundo, ir à praia. No máximo é 1h30. E sim, com sombra. Porque se não houver sombra, amiga, tu vais ficar sozinha.
0: Aí eu concordo.
2: David, sim. Eu tenho amigos meus portugueses que vão à praia 8 da manhã, chegam lá às 9 e saem de lá tipo 6,
1: sim,
2: 7.
1: É, exagero.
2: Estás a trabalhar ou quê? Com aquele sol picante das 11, 12, 13. Não, eu quando vou à praia, eu saio de casa às 3. Para chegar lá às 3h30, 4.
1: Tá certo.
2: Para apanhar um sol das 4, que já não é aquele sol que taleja.
0: E apanhar o sunset.
2: Sim, o pôr do sol, sim. Agora estou aí para...
0: Não, deixa disso. Finalmente percebem que diziam: Miguel, tu não gostas de sol? Não, queima muito. Vamos ouvir, vamos continuar a ouvir.
3: Vais ficar sozinha porque ele não vai aguentar, sabe? Terceiro, na praia a água tem que ser quente. No banho, a água tem que ser gelada. Eu também ainda não entendi. Quarto, no grupo de amigos deles, tu nunca vais ser tratada por nome. Eles vão chegar a pé de ti e para te perguntarem como é que tu estás, eles vão chegar assim: tia, você está bem?
0: Eu estou a entender este namoro. Será que ela vai aguentar muito com este jovem?
2: Vai aguentar.
0: Vai aguentar muito.
2: Ela gosta.
0: Ela gosta.
2: Ainda mais Santola. Ela gosta.
0: Eu espero que vocês tenham aprendido algumas lições para namorar com um africano, porque está difícil.
2: Não está difícil, está fácil.
0: Tá
2: coisa
0: fácil.
2: Básica.
0: Coisa básica.
2: Não somos muito exigentes. Aquilo é barriga cheia, está com vazio, estamos felizes.

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1: Bom dia, são 9 horas em Portugal e Angola, 7 horas da manhã em Cabo Verde, 8 horas na Guiné-Bissau e em São Tomé e Príncipe, são 10 horas em Moçambique. Aqui estão os temas que marcam este noticiário.
2: Moçambique quer reduzir de 60 para menos de 35 mil o número de nados vivos que acabam por morrer até aos 5 anos. Um programa ontem lançado está orçado em mais de 153 milhões de euros. A Federação Académica de Lisboa está preocupada com as implicações causadas pelos problemas de acesso ao ensino superior, depois dos sucessivos adiamentos na classificação e divulgação das notas dos exames nacionais. E na primeira entrevista de Jorge Jesus como selecionador português de futebol, surge a garantia: todos podem ser chamados à seleção.
1: Hoje temos sol nas nossas cidades, porém previsão de trovoada para Bissau e chuva para a cidade de São Tomé. O jornal é assinado por Germano Campos.
2: Moçambique pretende reduzir até 2030 a mortalidade infantil até 5 anos de 60 para menos de 35 mil por nados vivos. É o que consta de um plano lançado ontem e orçado em mais de 153 milhões de euros. O diretor nacional de saúde pública, Quinhas Fernandes, disse que o país quer assegurar que todas as crianças, independentemente do seu local de nascimento, sexo ou condição socioeconómica, tenham acesso aos cuidados de saúde de forma igual, equitativa e sustentável e sobrevivam aos vários desafios que encontram nas várias etapas da vida. Já a primeira-dama, Guéta Chapo, defendeu que são necessários mais esforços para salvar crianças de mortes evitáveis.
3: Cada criança que nasce representa uma promessa, um sonho, uma oportunidade para continuar a construir um Moçambique melhor, justo, forte, mais saudável e mais próspero.
2: Moçambique quer reduzir durante os próximos 5 anos a mortalidade infantil de 60 para menos de 35 mil nados vivos. Nesta terça-feira, atenção à visita do Presidente da República de Portugal, que se inicia ao fim do dia a Cabo Verde. António José Seguro e José Maria Neves querem aproveitar a deslocação de 3 dias para reforçar a cooperação bilateral em termos de política económica, cultura e na área da segurança marítima. É a primeira deslocação do presidente português a um país da lusofonia que Inês Ameixa está a levantar bastante expectativa.
4: Ilha de Santiago, 270 mil habitantes. Karina, 26 anos, é uma delas e olha assim para a visita de Estado do presidente português a Cabo Verde.
5: Acho que é importante até porque temos muitos, como assim dizer, muitos irmãos em Portugal. E é muito bom para a parceria entre os dois países, Cabo Verde e Portugal, que não é de hoje, desde muito tempo, para fortalecer ainda mais a relação que existe entre eles.
4: Cabo Verde, o país escolhido por António José Seguro para a primeira visita de Estado do mandato. Karina espera que as relações entre os dois países saiam fortalecidas.
5: Espero bem que possa melhorar, pelo menos pelos nossos irmãos que estão em Portugal. Agradecia mesmo que melhorasse.
6: Tem pessoas conhecidas cabo-verdianas a viver em Portugal?
5: Sim, tenho várias.
6: O que é que lhe dizem das condições de vida? Estão satisfeitos de viver lá? O que é que lhe contam?
5: Tem várias definições de cada um. Uns estão a passar bem, outros mais ou menos.
4: Pontos que poderão estar em cima da mesa no encontro do presidente português com o presidente cabo-verdiano, José Maria Neves. A visita dura 3 dias na Ilha de Santiago, com uma rápida passagem também pela Ilha da Boa Vista. Além dos habituais encontros institucionais, António José Seguro também visita empresas de tecnologia, participa no Fórum Económico Cabo Verde Portugal e visita ainda o Tarrafal, antigo campo de concentração para presos políticos do Estado Novo. Entre hoje e quinta-feira, o presidente português em visita de Estado a Cabo Verde. O programa fecha com um encontro com a comunidade portuguesa no país, que tem cerca de 20 mil cidadãos registados.
2: No Senegal, Macky Sall, antigo presidente da República, agradeceu o apoio oficial de Diomaye Faye, atual chefe de Estado, à sua candidatura ao lugar de secretário-geral da ONU, O apoio foi confirmado ontem, Paula Borges, num comunicado do Ministério da Integração Africana, Negócios Estrangeiros e dos Senegaleses no Exterior.
7: A candidatura do ex-presidente do Senegal, em cujo mandato foram perseguidos e presos tanto o Faye como o Sonko, nem sequer tinha sido apresentada pelo país, mas sim pelo Burundi. Contudo, as circunstâncias mudam por vezes rápida e radicalmente. Em confronto aberto com o antigo amigo e companheiro de luta, Faye recebeu na semana passada em Dakar Macky Sall, na companhia do presidente deposto da Guiné-Bissau, Umaro Sissoko Embaló, que está a apoiar Sall na procura de apoios pelo mundo. E no comunicado lê-se que este encontro decorreu num clima de cordialidade e cortesia republicana. Testemunho, estamos a citar, do compromisso do chefe de Estado senegalês com o diálogo, a continuidade do Estado e os superiores interesses da nação. Diomaye Faye instruiu o governo e a rede diplomática senegalesa a mobilizarem-se plenamente para promover a candidatura de Macky Sall junto dos Estados-membros das Nações Unidas.
2: O presidente Faye convidou todas as forças vivas do Senegal a apoiar esta candidatura que, considera-se neste comunicado, é a do país ao serviço de África e do multilateralismo. Em Portugal, a DECO, Defesa do Consumidor, quer ajudar a perceber melhor o Programa de Apoio Extraordinário à Renda. A Associação de Defesa do Consumidor admite que o programa tem criado muitas dúvidas e, por isso, vai percorrer Portugal de les a les para dar esclarecimentos, até porque, Marta Pacheco, há muitas questões que podem criar dificuldades a quem queira aceder a este programa.
8: Apesar deste apoio ser um apoio automático que não carece de candidatura, por diversos motivos, muitos cidadãos bloqueiam perante algumas questões. Ana Sofia Ferreira da DECO dá exemplos.
9: Por exemplo, muitos cidadãos não têm o IBAN, um IBAN válido e próprio registado na Segurança Social. E isso é essencial para que possam receber o apoio. Muitas vezes existem incongruências entre as declarações fiscais de rendimentos perdiais dos senhorios e a própria renda declarada. É necessário fazer a validação no portal Consulta Cidadão.
8: Por isso, a Associação de Defesa do Consumidor junta-se ao IRU, ao Instituto de Habitação e Reabilitação Urbana, para ajudar nos esclarecimentos, identificar eventuais erros, ajudar com prazos e documentos. Há situações muito diferentes.
9: Há os consumidores que entendem pelas informações que dispõem, ou porque efetivamente são muitas as dificuldades sentidas, que deviam ter direito ao apoio e, portanto, no fundo, aquilo que pretendem é perceber os critérios de elegibilidade, se há alguma coisa que está mal para não estarem a receber, e depois, como este apoio é reavaliado anualmente, cidadãos que tinham direito ao apoio e que recebiam e que deixaram de receber e que ficam sem perceber muito bem o motivo pelo qual deixaram de receber.
8: Foi criada uma linha telefónica e um endereço de e-mail. Para além disso, a DECO vai estar do outro lado do balcão em diferentes pontos do país.
9: E a DECO está presente em várias autarquias de norte a sul do país, para além das nossas instalações e, portanto, consoante o local de residência do consumidor, marcamos um atendimento presencial nos balcões DECO.
8: O novo número de telefone é o 213710270. O e-mail é o habitacau@deco.pt.
2: E tudo isto para que todos percebam melhor as novas regras do Programa de Apoio Extraordinário à Renda em Portugal. A Federação Académica de Lisboa está preocupada com as potenciais implicações no acesso ao ensino superior perante os constrangimentos na classificação e divulgação das notas dos exames nacionais. A posição surge num comunicado divulgado esta segunda-feira. E tanto em Lisboa como no Porto, as federações académicas de Ana Almeida veem problemas em todo o processo.
10: As pautas estão afixadas. Após prazos adiados, notas suspensas e exames trocados, o processo de digitalização dos exames é marcado por falhas na plataforma e pelo descontentamento de alguns professores, pais e alunos. E até Pedro Monteiro, presidente da Federação Académica de Lisboa, está preocupado com as falhas.
11: Desde exames trocados, de notas suspensas, agora uma nova época especial, entendemos que este processo de inovação e digitalização, a reforma do sistema educativo, foi feita de forma demasiado rápida, diria até talvez imprudente. Temos receio que todos os procedimentos associados ao ingresso ou acesso ao ensino superior possam de alguma forma estar prejudicados e não queremos evidentemente que os estudantes, por um lado, vejam esse processo prejudicado e por outro que sintam a ansiedade desnecessária.
10: Já Francisco Fernandes, o presidente da Federação Académica do Porto, aponta outros problemas.
12: Houve problemas na plataforma, houve problemas nos timings, as famílias já tinham a sua vida planeada.
10: E Francisco Fernandes diz que os próximos dias devem ser de serenidade e rigor.
12: Como há o feito, é preciso preciso planear para que ninguém fique prejudicado. O que nós pedimos é serenidade e rigor.
10: O presidente da Federação Académica do Porto acredita num futuro positivo para o sistema educativo.
12: A FAP tem também confiança neste Ministério da Educação, nomeadamente no atual ministro.
10: Em Lisboa, o presidente da Federação, Pedro Monteiro, tem alguns receios.
11: Toda esta situação de instabilidade que se tem gerada em torno dos exames nacionais cria, em larga medida, uma certa desconfiança. E isso pode significar que as reformas que devem ser feitas ao sistema educativo português a todos os níveis possam ser dificultadas por essa percepção pública que neste momento não está favorável.
10: Os alunos ainda relatavam problemas na correção das provas da primeira fase e esta terça-feira realiza-se a segunda fase dos exames nacionais.
2: E a prova de português do 12º ano começa daqui a pouco às 9h30. Boa sorte, claro. É a primeira depois de, nos últimos dias, os alunos do ensino secundário terem ficado a conhecer os resultados obtidos nos exames realizados na primeira fase. O grupo espanhol Pamesa Cerâmica poderá criar 10 escolas de formação desportiva em Moçambique, inspirada no modelo do Villarreal Clube de Futebol de Espanha. O anúncio foi feito ontem pelo diretor deste grupo, Javier Portales, no final de um encontro que manteve em Maputo com o presidente Daniel Chapo.
13: Estamos em disposição de arrancar com várias escolas, concretamente. Ya hemos estudiado que podrían ser 10 escuelas en Mozambique, repartidas por todo el país, para empezar a formar jóvenes en el fútbol y sobre todo a nivel social, a nivel educativo, y que puedan o bien ser futbolistas o bien formarse como personas. A modo de ejemplo, les tengo que decir que ayer la selección española ganó el Mundial y hay 4 jugadores de la selección española que se han formado en escuelas del Villarreal Club de Fútbol. Estamos listos para arrancar.
2: Tudo pronto, então, para arrancar com 10 escolas de formação desportiva em Moçambique. O novo selecionador português de futebol garante que ninguém vai ter as portas fechadas na seleção nacional. Jorge Jesus concedeu ontem uma entrevista ao Canal 11, a primeira como selecionador. Afirmou que vai trazer poucas caras novas na primeira convocatória, mas garantiu que todos podem ser chamados.
14: O facto de Portugal ter ficado nos oitavos de final, agora novo selecionador vai chegar e vai mudar N jogadores. Não vai ser, não é? Eu não sou burro, ainda por cima não tem tanto tempo assim para que eu mudasse vários jogadores que não foram convocáveis para esta nova convocatória, e também não há assim um leque tão grande de jogadores neste momento. Ao longo dos 4 anos vai aparecer jogadores novos, isso não tenho dúvida nenhuma. Agora, de um mês para o outro, não vai fugir muito daqueles que foram convocados, 2 ou 3 jogadores novos, uma coisa assim do género, não, mas não vai fugir muito disso.
2: O novo selecionador português de futebol, em entrevista ao Canal 11, Jorge Jesus aponta o Mundial de 2030 como o principal foco como treinador da equipa das esquinas.
1: Final do Jornal, 9 horas com 12 minutos em Lisboa e Luanda, assinatura de Germano Campos.

David Joshua. Bom dia, daqui a 2 minutos já vai poder ligar para a produtora Isabel Leonor para se inscrever na Hora dos Ouvintes de hoje, que tem como tema a Argentina no Mundial de Futebol 2026.

Muito bom dia, boa viagem. O som de Ferro Gaita, Cabo Verde, chama-se Tocador de Gaita. Aqui na manhã, RTP África com David Joshua, na nossa, na vossa, na sua Rádio Quente. Já decorre então o período para inscrição na Hora dos Ouvintes através do número já vosso conhecido 213820185, indicativo 00351, para quem ainda não tem o número gravado no aparelho ou é a primeira vez, seja bem-vindo, temos microfone e portas abertas, número 213820185, para poder inscrever-se junto da produtora Isabel Leonor e participar connosco. Hoje o tema é Argentina no Mundial de Futebol 2026. É assunto que está a inundar as redes sociais, está a fazer correr tinta na imprensa de todo o mundo. A final do Mundial de Futebol entre a Espanha e a Argentina ficou manchada por episódios de violência entre elementos das duas equipas no final do jogo. O Comitê Disciplinar da FIFA vai investigar o comportamento da comitiva argentina. Perguntamos na Hora dos Ouvintes de hoje: que imagem para si deixa a seleção da Argentina no fim deste Mundial de Futebol? E na sua opinião, que consequências deveria ter a Argentina pelo seu comportamento ao longo da competição? São os desafios que lançamos para a Hora dos Ouvintes desta terça-feira, dia 21 de julho. Daqui a nada temos o disco, ou melhor, o artista da semana, mas antes disso temos um convite a fazer. 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

0: Esta semana estamos entre Cabo Verde e os Países Baixos. Antes do concerto do Coliseu de Lisboa, trazemos as músicas de Cabo Swing. Um novo capítulo. Gil Semedo é um artista RTP África.
1: Nós Batuco, o título já diz tudo. Batuco é o estilo que é mais africano, onde tudo começou. Começou na Cidade Velha, começou a bater palmas e a dar chabeta. É isso, o Batuco. Vamos celebrar o Batuco, porque o Batuco merece esse reconhecimento, ok?

0: O artista autor de Cabo Swing, aqui com Nós Batuco. O disco é apresentado ao vivo no Coliseu dos Recreios em Lisboa, no dia 11 de setembro. Pode inscrever-se na Hora dos Ouvintes também no site africa.rtp.pt. O tema é a Argentina no Mundial de Futebol 2026. Assunto incontornável, redes sociais completamente inundadas, muitos trabalhos na imprensa. A final do Mundial de Futebol entre Espanha e Argentina ficou manchada por episódios de violência entre elementos das duas equipas no final do jogo. O Comitê Disciplinar da FIFA já abriu uma investigação ao comportamento da comitiva argentina. Há imagens que podem, de facto, surpreender pela conduta e pela postura de elementos da Argentina. Para já, vamos aqui dar um toque sobre a opinião que vamos ter e que nos chega de Cabo Verde com a assinatura de Rosário Luz.
1: O Ministério Público acusou Francisco Carvalho, chefe do Executivo, de 26 crimes alegadamente praticados enquanto presidente da Câmara Municipal da Praia. Entre as acusações figuram os crimes de falsificação de documentos, peculato, abuso de poder e atentado contra o Estado de Direito.
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0: Som fresco de Karina Gomes e, entretanto, já estamos na Pérola do Índico. RTP África. Bom dia, Paula Borges.
1: Bom dia, David. Vamos olhar para os últimos desenvolvimentos do caso que envolve o jornalista de investigação Estácio Valói. A defesa do repórter submeteu ontem à Procuradoria Distrital da República de Pemba um requerimento formal em que solicita a revogação do mandado de busca e apreensão dos equipamentos eletrónicos que foram apreendidos no âmbito de um processo em que o jornalista figura como arguido. Em direto no Destaque da Manhã da Rádio está agora o Luís Nachote. Trabalham juntos nesta defesa também do direito de informar. Olá, Luís, o que se passa afinal neste processo e que desenvolvimentos pode aqui avançar? Bom dia.
2: Bom dia, Paula Borges. Bom dia aos ouvintes da RTP. África, e dizer que já chegamos aos 30 dias e não temos nenhuma resposta formal das autoridades em relação às interpelações que foram por nós feitas, no sentido de que essa ilegalidade tremenda tem um fim. A única entidade que tratou de responder à correspondência até ao presente momento é a Provedoria da Justiça, que faz uma demanda para que os órgãos da Justiça na província de Cabo Delgado, onde vive o Estácio Valói, procedam de acordo com a lei.
1: E o Luís também representa o centro investigativo e, na verdade, o alvo deste processo acaba por ser um repórter que se tem destacado na denúncia de ilegalidades e de irregularidades e, na verdade, o exercício da profissão, o ataque à sua liberdade está a ser, acreditam, levado a cabo pelas autoridades judiciais?
2: Eu considero isto um caso extremamente bizarro, em que os papéis estão invertidos. O Estácio Valói publicou no Mose 24 essa história, que é o anúncio da apreensão por parte do Estado moçambicano de ter impedido que um navio zarpasse com 111 contentores de madeira. Portanto, ele glorifica, de certa forma, a ação do Estado de não ter permitido que uma madeira não devidamente legalizada saísse do país. E os infratores, esses que iam tirar essa madeira, são esses que movem um processo. E o Estado de difamação, e o Estado moçambicano, através das suas instituições de justiça, transformam o Estácio Valói num réu, num criminoso. Isto é o cúmulo da bizarrice. Eu nunca, nesses quase 30 anos que tenho de jornalismo, pensei que pudesse ver uma coisa dessas. Está-se a perseguir um mensageiro. Não, os papéis estão invertidos. Quem o Estado moçambicano deve ir atrás, e há outras evidências, há outros relatos, é contra a empresa que já foi sancionada por práticas ilegais no exercício deste ramo da madeira. E o Estado tem se dedicado, ao fazer as exposições, a dar até subsídio ao Estado moçambicano para que possa ir atrás daqueles que prevaricadores.
1: E também denunciam a forma como esta operação foi conduzida, como foi apreendido o equipamento e aquilo que as autoridades acabaram por solicitar também ao Estácio, nomeadamente o acesso às suas informações, aos códigos, por exemplo.
2: E o Estácio fez muito bem uma coisa no momento, foi não ter aceito que essa ordem que eles queriam, que não é justamente a justiça, mas os tentáculos criminosos que entraram na justiça de quererem saber quem são as fontes do Estácio. O Estácio pediu para que eles falassem com os seus advogados, mas neste momento, agora, as demarches é no sentido de que isto tem que terminar. Esta barbaridade, este abuso de poder por parte de grupos suspeitos tem que terminar. Eles não podem se infiltrar na administração da justiça e começarem a mandar as cartas.
1: A indignação aqui pela voz de Luís Nachota, quem agradece a disponibilidade para estar em direto na Rádio RTP África a explicar os contornos deste bizarro, assim o designa, processo contra Estácio Valoi, editor do MOSE 24, repórter que é conhecido nacional e internacionalmente pela denúncia que ao longo das últimas décadas tem feito de processos irregulares, casos devassa também dos recursos naturais moçambicanos. Estácio Valoi, que tem o material apreendido há cerca de um mês.
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0: Um bom dia, Miss Chofela.
5: Bom dia, com alegria, RTP África. Hoje começo com uma notícia que me chamou a atenção nas redes sociais. Recentemente, duas irmãs gêmeas tornaram-se notícia porque conseguiram um feito impressionante. Numa escola, a aluna que ficou em primeiro lugar era uma delas e a que ficou em segundo lugar era a irmã gêmea. Imaginem o orgulho dos pais e também a dificuldade dos professores quando chamavam uma delas à sala. Mas esta notícia fez-me lembrar uma pergunta. Será que os gêmeos são mesmo tão parecidos assim? Ou será que existem histórias tão incríveis que até parecem inventadas? Pois bem, preparem-se porque algumas delas são absolutamente reais. Como é o caso dos gêmeos que foram separados à nascença e tiveram vidas quase iguais. Se não me lembro, contamos esta história aqui. Esta é uma das notícias mais famosas da psicologia. Dois gêmeos idênticos foram separados ainda bebés e adotados por famílias diferentes sem saberem da existência um do outro. Anos mais tarde, descobriram-se. Até aqui, tudo normal. O espantoso é o resto. Os dois receberam o mesmo primeiro nome, James. Os dois cresceram a gostar de carpintaria, casaram-se com mulheres chamadas Linda e mais tarde divorciaram-se. Depois casaram novamente com mulheres chamadas Betty e os dois deram ao filho o nome de James Allen, com uma ligeira diferença na escrita. Tinham cães com o mesmo nome, fumavam a mesma marca de cigarros e até conduziam carros muito parecidos. Os investigadores ficaram tão impressionados e até hoje este caso continua a ser um dos maiores mistérios e mais estudados quando se fala de influência da genética. Em segundo, temos as gêmeas que ganharam o primeiro e o segundo lugar, voltando assim à notícia que inspirou este episódio. Quando duas pessoas da mesma família conseguem ocupar o primeiro e o segundo lugar numa escola inteira, é impressionante. Mas quando essas duas pessoas são gêmeas, parece que estamos a ver um filme, né? Este tipo de caso mostra como os gêmeos crescem com níveis semelhantes de dedicação, disciplina e desempenho escolar. Claro que isso não acontece com todos, mas não deixa de ser uma coincidência bonita. Em terceiro na nossa lista, temos as gêmeas que deram à luz no mesmo dia. Isto aconteceu várias vezes pelo mundo. Há casos documentados de irmãs gêmeas que engravidaram praticamente ao mesmo tempo e acabaram por dar à luz no mesmo dia, algumas até no mesmo hospital. Os médicos explicam que, quando gêmeas têm estilos de vida muito semelhantes e idades próximas, isto pode acontecer. Mesmo assim, a probabilidade continua a ser muito pequena. Agora, quando um gêmeo sente a dor do outro. Quem tem um irmão gêmeo já deve ter ouvido frases como "eu sabia que alguma coisa tinha acontecido". Existem inúmeros relatos de gêmeos que dizem sentir tristeza, ansiedade ou uma sensação estranha exatamente no momento em que o outro sofreu um acidente ou passou por uma situação difícil. A ciência ainda não encontrou provas de uma ligação telepática, mas sabe que gêmeos idênticos costumam desenvolver uma ligação emocional extremamente forte, fruto da genética e de anos de convivência. Por isso, muitas destas experiências podem ser explicadas por uma sintonia muito especial. Agora uma curiosidade. Vocês sabiam que nem os gêmeos têm impressões digitais iguais? Apesar de partilharem praticamente o mesmo ADN, as impressões digitais formam-se também devido à posição do bebê no útero e a pequenas variações durante o desenvolvimento. Ou seja, podem ser iguais para toda a gente, menos para a polícia. Afinal, ser gêmeo é mesmo especial? Bem, os cientistas dizem que sim. Os gêmeos são fundamentais para muitos estudos sobre genética. Graças a eles, conseguimos perceber melhor o que herdamos dos nossos genes e também o que aprendemos com o ambiente em que crescemos. Cada par de gêmeos é quase um pequeno laboratório da natureza. E é incrível imaginar que dois bebés começam a vida juntos, crescem juntos e, em muitos casos, continuam ligados de uma forma que ninguém consegue explicar completamente. Não é magia, não é telepatia comprovada, mas há qualquer coisa na relação entre muitos gêmeos que continua a surpreender até os cientistas. Então, pessoal, se conhecem gêmeos, perguntem-lhes se alguma vez acabaram as frases um do outro, se já trocaram de lugar na escola ou se alguma vez já enganaram alguém só por diversão. Porque ser gêmeo não é apenas parecer igual. Às vezes é viver uma das ligações mais extraordinárias que existem entre dois seres humanos.
0: E se não for o caso, já se imaginaram a ter gêmeos? Agora a opinião de Rosário Luz de Cabo Verde.
6: O Ministério Público acusou Francisco Carvalho, chefe do Executivo, de 26 crimes alegadamente praticados enquanto presidente da Câmara Municipal da Praia. Entre as acusações figuram os crimes de falsificação de documentos, peculato, abuso de poder e atentado contra o Estado de Direito. Por seu turno, Carvalho acusou o Ministério Público de instrumentalizar a justiça a favor do MPD e compara o processo a uma tentativa de golpe de Estado. Aos amigos, tudo. Aos inimigos, a lei. A frase de autoria incerta, mas atribuída a Nicolau Maquiavel, ilustra a eficácia com que a lei pode ser utilizada como arma de arremesso político, mesmo no Estado de Direito. No Estado de Direito, uma condenação só pode resultar da sentença de um tribunal, após o devido processo legal. Mas a política é feita de narrativas. E no plano político, uma mera acusação pode resultar em custos gravosos para o visado. Era essa certamente a intenção do MPD. Infelizmente, a sua senha contra Francisco Carvalho tem sido tão publicamente demonstrada e assumida que o MPD, agora na oposição, poderá ver essa intenção frustrada, pois o público parece ciente do caráter político-partidário das acusações contra Carvalho. Em 2020, quando Carvalho venceu de surpresa as autárquicas na capital, o MPD cometeu um erro abismal. Anunciou publicamente que pretendia recuperar a Câmara da Praia, custo o que custar. Logo de seguida, o Ministério Público deu início a um conjunto de procedimentos que culminaram em buscas aparatosas e levaram o MPD a garantir que o julgamento de Carvalho e a consequente perda de mandato eram iminentes. O objetivo do MPD era certamente que esta acusação fosse deduzida antes das eleições, que já adivinhavam difíceis, mas não tendo conseguido impedir uma vitória do PAICV. Nas legislativas de maio passado, o MPD contenta-se em tentar derrubar pessoalmente o novo PM e possivelmente reduzir o PAICV a um novo mandato. O problema que se põe a esta estratégia do MPD é o sucesso continuado de Carvalho em todos os embates autárquicos internos e nacionais. Aliás, a persistência do MPD tê-lo-á ajudado nesse processo, construindo-lhe uma imagem de herói popular. A imagem de Carvalho tem resistido firmemente aos ataques políticos e a razão principal é a falência da imagem do próprio MPD. Meses antes das autárquicas de 2020, o Ministério Público acusou um conjunto de indivíduos ligados à gestão municipal do MPD de crimes que incluíam burla qualificada, lavagem de capitais e corrupção ativa. 6 anos depois, o processo ainda não chegou a julgamento e tudo aponta para a verdadeira instrumentalização da justiça pelo partido, pelo MPD. Ou seja, apesar desta aparente vitória judicial, o MPD deveria refletir sobre a rentabilidade política de persistir nesta estratégia.
0: A opinião de Rosário Luz de Cabo Verde, que pode ouvir novamente em africa.rtp.pt quando bem quiser e entender.

0: Pode muito bem ser uma canção que agradece a Shaké, Nigéria, Gratitude. Depois da opinião de Rosário, Luz de Cabo Verde, máxima de 29 graus para Lisboa e Coimbra no verão português, 25 graus máxima para o Porto, 31 para Faro, 25, 26 para Maputo, 29 é também a máxima para Nampula, 23 para Luanda, 30 para a Praia, 31 para Bissau e 27 para a cidade de São Tomé. 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
2: Da África do Sul chega mais uma excelente cadência musical de Amapiano. Amaziwe é uma vibe relaxante que reúne Acid Clubs, de Lala Sikai, Salga e Deep Six. Os próximos minutos são, por isso, para manter os pés no chão, numa atmosfera mística, num balanço elegante, onde, como não poderia deixar de ser, não faltam as linhas de baixo e a espiritualidade que consagra o Amapiano. Ficamos com Amaziwe, Acid Clubs, de Lala Sikai, Salga e Deep Six.

0: O Planeta Música na África do Sul e para fechar a hora, Boleia de Roberto Carlos.
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0: Bom dia, são 10 horas em Portugal e Angola, 8 horas em Cabo Verde, 9 na Guiné-Bissau e em São Tomé e Príncipe, 11 horas em Moçambique. Aqui estão os temas em foco neste noticiário.
1: O Parlamento de Timor-Leste exige a libertação de Domingos Simões Pereira, líder do PAIGC, que está detido na segunda esquadra em Bissau. António José Seguro inicia hoje a visita a Cabo Verde, é a primeira visita do mandato a este arquipélago. Em Portugal, o presidente do Educa defende que a nova forma de correção dos exames do secundário e também do nono ano é certa, apesar das dificuldades, Luís Pereira dos Santos está a ser ouvido no Parlamento.
0: Vamos agora saber em mais detalhe toda a informação com a jornalista Paula Borges.
1: Para as 11 horas de São Tomé e Príncipe, meio-dia em Lisboa, está marcada a apresentação da declaração preliminar das missões de observação sobre as presidenciais de domingo. Já daqui a uma hora, também a conferência de imprensa agendada pelo candidato às eleições, Nito Viegas de Abreu, candidato que se tem mantido em silêncio. O porta-voz da candidatura, no entanto, Alexandre Guadalupe, revelou que há problemas em relação aos resultados que preferiam aguardar até aos dados definitivos.
2: Notamos que essa participação dos eleitores na votação no processo de voto foi algo relativamente confuso e irregular, na medida em que confrontámos com uma questão muito, muito estranha, na medida em que todo o processo de recenseamento eleitoral, entendemos que não foi o mais perfeito, porquanto muitos eleitores ficaram fora do caderno eleitoral.
1: E apesar de terem preferido e terem primeiro avançado que aguardariam pelos dados definitivos, está então prevista essa conferência de imprensa de Nito Viegas de Abreu. O porta-voz Alexandre Guadalupe disse também que há outras falhas e falou sobre a elevada taxa de abstenção que rondou os 60%.
2: Para nós, políticos e não só, é uma expressão clara de algum protesto que os cidadãos fizeram no sentido de dizer que não estão satisfeitos.
1: O porta-voz da candidatura presidencial de Nito de Abreu em São Tomé e Príncipe, com declarações previstas para daqui a uma hora. O Presidente da República de Portugal inicia hoje uma visita de Estado de 3 dias a Cabo Verde. António José Seguro e José Maria Neves querem aproveitar esta deslocação para Carlos Santos reforçar, por exemplo, a cooperação política, económica e cultural, mas também ao nível da segurança marítima.
3: Reforçar a parceria entre Cabo Verde e Portugal e abrir novas oportunidades de cooperação. É este o principal objetivo da visita de Estado que o Presidente português inicia ao final da tarde, a convite do seu homólogo cabo-verdiano. Depois de depositar uma coroa de flores no Memorial Amílcar Cabral, António José Seguro reúne-se no Palácio Presidencial com José Maria Neves para analisar o estado das relações bilaterais e definir novas áreas de cooperação. A componente económica será um dos pontos altos da visita. Amanhã, António José Seguro participa, ao lado de José Maria Neves, no Fórum Económico Cabo Verde Portugal, que reúne empresários e responsáveis institucionais para identificar novas oportunidades de investimento. O programa inclui ainda encontros com o Primeiro-Ministro Francisco Carvalho e com a Presidente da Assembleia Nacional, Janeiro Ofer Almada. O chefe de Estado português participa também numa sessão solene no Parlamento e acompanha uma apresentação da cooperação bilateral na área da segurança marítima a bordo da fragata portuguesa Bartolomeu Dias. A visita contempla ainda deslocações ao Museu da Resistência, no antigo campo de concentração do Tarrafal, e à Cidade Velha, onde os dois chefes de Estado visitam a Fortaleza Real de São Filipe e participam na Feira do Livro de Cabo Verde. No último dia da visita, António José Seguro desloca-se à Ilha da Boa Vista para participar na abertura da 5ª Conferência Internacional da Década do Oceano, dedicada à economia azul.
1: O presidente português inicia assim uma visita de Estado estado de 3 dias a Cabo Verde vai ser acompanhada pela repórter da Rádio Pública Inês Ameixa e também pelo correspondente da rádio no arquipélago Carlos Santos. O Parlamento Nacional de Timor-Leste aprovou hoje um voto de condenação pela detenção arbitrária do presidente da Assembleia Nacional Popular da Guiné-Bissau, Domingos Simões Pereira, e exigiu a libertação imediata do político no voto aprovado por unanimidade, pela unanimidade dos deputados presentes no hemiciclo. É também exigido o fim da repressão e restauração total do exercício livre dos direitos e liberdades fundamentais reconhecidos na Constituição da Guiné-Bissau e nos instrumentos jurídicos internacionais subscritos pelo Estado da Guiné-Bissau. Estamos a citar a Guiné-Bissau, que esteve em destaque, como já noticiámos, na cimeira da CDAO no passado domingo em Freetown. Também lá foram exortadas as autoridades militares guineenses a libertarem o líder da oposição, Simões Pereira, como gesto de boa vontade. Nas últimas horas surgiu também essa denúncia feita pela equipa de advogados de Simões Pereira. Alerta a equipa para as condições precárias da cela onde ele se encontra detido preventivamente há 10 dias. Agora, Moçambique, onde a primeira-dama vem dizer que não é admissível qualquer morte infantil por causas preveníveis, Guita Chapo apelou ao envolvimento das famílias, das comunidades, das instituições públicas e dos parceiros na proteção da criança desde a gravidez até ao pleno desenvolvimento.
4: Uma nação mede a grandeza do seu futuro pela forma como protege aqueles que ainda não têm voz para defender os seus próprios direitos. Cada criança que nasce representa uma promessa, um sonho, uma oportunidade para continuar a construir um Moçambique melhor, justo, forte, mais saudável e mais próspero. Por isso, proteger a criança é proteger a nossa República de Moçambique. É afirmar que o desenvolvimento do nosso país começa no ventre da mãe.
1: Guita Chapo falava na Matola, província de Maputo, durante a cerimónia de lançamento do Plano de Ação para a Sobrevivência Infantil. Afirmou que a sobrevivência das crianças deve ser uma causa nacional.
4: Nenhuma estratégia de desenvolvimento será plenamente bem-sucedida enquanto perdermos crianças por causas que sabemos prevenir. Minhas senhoras e meus senhores, nenhum progresso econômico terá verdadeiro significado se não se traduzir em mais vidas salvas, mais mães protegidas e mais crianças a crescerem com saúde, dignidade e esperança.
1: As palavras de Guita Chapo. Ainda em Moçambique, o diretor-geral do Serviço Nacional de Migração quer um SENAMI capaz de enfrentar as ameaças transnacionais para melhor servir os cidadãos. Zainedine Danane garantiu que o governo já prestou auxílio a mais de 4 mil cidadãos estrangeiros que entraram em Moçambique com destino aos países de origem.
5: Para o diretor-geral do Serviço Nacional de Migração, as autoridades moçambicanas prestaram devido apoio a pouco mais de 4 mil cidadãos de países como Malawi, que necessitaram de apoio para chegarem aos seus países na fuga dos ataques contra estrangeiros na África do Sul.
6: De todos aqueles cidadãos que solicitaram apoio para chegar aos seus países de destino, vítimas do missing fact que não foram disso. Que entrará em Moçambique, possa assegurar pelo menos que é grátis brasileiro, ainda terá sido então, porque tiveram o devido atendimento e o acompanhamento das autoridades moçambicanas.
5: Zainedine Danane quer uma instituição apostada no bem servir aos cidadãos que procuram por documentos de viagem.
6: Que aquele cidadão que requer o nosso serviço consiga obter o documento em tempo recomendável. Trabalhemos para que não haja situações de extorsão de corrupção desses nossos concidadãos por aproveitamento dos nossos membros ou dos intermediários.
5: As declarações do diretor-geral do Serviço Nacional de Imigração de Moçambique, SENAMA, foram feitas na cidade de Xai-Xai, à margem do lançamento das festividades dos 51 anos da criação da instituição.
1: O SENAMA e os caminhos do futuro neste trabalho de Orfeu de Sá Lisboa. O presidente do Educa em Portugal vem defender que a nova forma de corrigir os exames é a certa, apesar dos problemas. Luís Pereira dos Santos está desde as 9 da manhã de hoje a ser ouvido na Assembleia da República. Já deu conta das vantagens que, segundo ele, este modelo traz. É um tema para desenvolvermos ao longo dos próximos noticiários. Os partos realizados em Portugal aumentaram no ano passado 3,6% face ao ano anterior. No total, registaram-se mais de 83 mil nascimentos nas 58 unidades de obstetrícia e neonatologia em funcionamento no território, dados que acabam de ser divulgados pela entidade reguladora da saúde e são referentes a Portugal continental. 80% dos partos realizaram-se nas unidades públicas e 8 em cada 10 nas regiões de Lisboa e Vale do Tejo e também na região norte. Na Venezuela, o número de mortos ainda continua a aumentar devido aos sismos do mês passado. O presidente do Parlamento fala em mais 70 vítimas mortais. São já quase 5.300 os mortos. 121 deles são portugueses ou lusodescendentes.
0: Final do Jornal, 10 horas com 11 minutos em Portugal e Angola, edição com Paula Borges, informações em permanência em africa.rtp.pt. Já a seguir a Hora dos Ouvintes.
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0: Sejam bem-vindos a esta Hora dos Ouvintes. Sintam-se à vontade para participar. Hoje em causa estão vários valores da humanidade. O tema desta Hora dos Ouvintes é a Argentina no Mundial de Futebol 2026. É assunto que inundou as redes sociais, está a fazer correr tinta na imprensa do mundo. A final do Mundial de Futebol entre a Espanha e a Argentina ficou manchada por episódios de violência entre elementos das duas equipas no final do jogo. O Comitê Disciplinar da FIFA vai investigar o comportamento da comitiva argentina. O jogador argentino Leandro Paredes é um dos alvos desta investigação. O atleta empurrou Gavi e agarrou Eric Garcia, agressões que ficaram registadas em imagem. Molina também é acusado de agredir o médio espanhol Rodri. O treinador adjunto argentino Roberto Ayala terá empurrado Dani Olmo. O Comitê Disciplinar da FIFA vai analisar o comportamento da comitiva argentina durante a entrega do troféu de campeões do mundo à adversária Espanha. Jogadores e staff viraram as costas durante o momento de consagração, atitude considerada antidesportiva. Outro episódio, durante o jogo frente à Inglaterra, também ficou na mira da FIFA. Depois da vitória, alguns jogadores argentinos exibiram uma tarja a dizer "As Malvinas são argentinas", mensagem de cariz político, visto que o território em questão é oficialmente britânico, mas reclamado pela Argentina. Este é também um momento que, segundo a FIFA, é proibida este tipo, é proibido este tipo de manifestações. A FIFA abriu uma investigação à seleção da Argentina. Para tal, vai analisar os relatórios dos árbitros e as imagens dos eventos que, entretanto, muitas delas estão espalhadas, não só pelos espectadores que assistiram a este jogo da final e também ao jogo Inglaterra-Argentina, mas também de todos os órgãos de comunicação social que recolheram imagens, imagens que já estão a inundar as redes sociais. E as perguntas que se colocam, uma vez que aqui estão em causa valores e os exemplos que devem ser dados no mundo do desporto desde tenra idade. Que imagem deixa a seleção da Argentina no fim deste Mundial de Futebol? Na sua opinião, que consequências

0: que a Argentina fez durante o fim do jogo, aliás, depois do fim do jogo contra a equipa da Inglaterra, em que fazem o mundo lembrar da situação que ocorreu há décadas sobre a guerra entre a Inglaterra e a Argentina sobre o controlo de Maldivas. Portanto, para mim, quando eu vi essas imagens, eu disse aos meus colegas que a Argentina não está a fazer um comportamento adequado no futebol e pensava que isso seria uma lição que provavelmente não iriam chegar a um nível em que chegaram depois do final do Mundial. Nós todos temos o jogo. A Argentina é uma boa equipa, uma equipa estruturada, mas que tem um jogador que para muitos, inclusive eu, extraterrestre, pela capacidade, pelo que fez durante os 20 anos da carreira, ou seja, nesse caso falamos do Lionel Messi. Mas o Lionel Messi é um mestre, ou seja, é um capitão mudo que praticamente não fala. Praticamente não fala, portanto, as ordens dele são pouco catáveis no comportamento. David, depois do Mundial, depois do final do jogo, em que a Argentina sagrou campeão, aliás, em que a Espanha sagrou campeão, vimos vários acontecimentos, mas para mim, eu não quero pegar nisso, porque há textos que a FIFA tem que devem ser cumpridas, a lei da FIFA que devem ser cumprida. A Argentina, pela experiência que tem 3 títulos de Mundial, não pode ter esse comportamento inadequado nas competições internacionais. A Argentina, para mim, deve ser um exemplo de futebol, um exemplo de fair play, essa palavra que me faltava, de fair play e de demonstração de saber perder e saber ganhar. Ganharam vários jogos, mas contra a Espanha, pelo que vimos a Espanha fazer desde o início do campeonato até aí, só sofrendo um golo, todos os jogos foram vencidos. Então, e também pelo que a Espanha preparou, a Espanha tem mais de 1 milhão de jogadores, mais de 100 e tal escolas de futebol. Esse país está preparado para assumir a liderança do futebol, não só europeu, mas mundial. E essa minha palavra, eu tenho fé que a próxima edição do Mundial, que se realizará entre Portugal, Espanha e Marrocos, Espanha virá com uma outra novidade. Atenção nessa equipa muito jovem, que tem só 3 jogadores que ainda estão na fase dos 30 anos. Esta equipa vai fazer muita surpresa. Portanto, no futebol, há regras que devem ser respeitadas. Para terminar, também eu gostaria de ver a FIFA a pronunciar sobre o pedido de cartão vermelho que o presidente Donald Trump fez para o jogador da América, que foi dado um cartão vermelho e que o presidente fez pedido. Esse jogador voltou a ser convocado, mas só que o treinador não o pôs no campo a jogar. Essas cenas devem ser evitadas. O futebol é bonito, o futebol é competição, o futebol é harmonia, mas não é de trazer situações políticas no contexto futebolístico. David.
1: Obrigado. Um bom dia para o Talata Embaló. Obrigado por ter vindo à antena e ter conseguido dar aqui a sua opinião, mencionando também um caso que acaba por marcar este Mundial e a FIFA, notícia internacional, o suposto telefonema, e começo exatamente por esta expressão, o suposto telefonema do presidente dos Estados Unidos da América ao presidente da FIFA a pedir que o cartão vermelho fosse retirado de um jogador, um goleador da seleção norte-americana de futebol, e depois a constatação com a descontração a que Donald Trump já nos habituou, portanto, dando conta de que tinha efetivamente feito esse telefonema para o senhor Infantino. É mais uma marca para este Mundial, um pedido de um presidente de um país organizador, pedido que terá resultado em nada, uma vez que no jogo a seguir os Estados Unidos da América perderam e foram mesmo eliminados.

0: deste Mundial. Sem mais demoras, depois desta passagem, vamos agora ao encontro do ouvinte Luís Moreira. Obrigado por ter aguardado. Luís, bom dia, seja bem-vindo.
1: Bom dia, David, e bom dia a todos. Agora deixa-me só ratificar o ouvinte anterior. A Argentina tem 2 campeonatos do mundo e não 3. Estiveram em 4 finais, perderam 2 e ganharam os outros 2. Bem, a política no futebol. Nós vimos a FIFA a divertir o Yamin Yamal por ter andado com a bandeira da Palestina. Provavelmente o Hassan do Egito iria levar pela mesma tabela, só que o Egito foi eliminado. Eu creio que neste momento a FIFA já não tem moral para fazer chamadas de atenção, porque o que nós vimos foi tal jogador americano que jogou quando o próprio presidente dos Estados Unidos interferiu. Mas nós já vimos outros casos. Eu quero lembrar a todos os ouvintes que em 82, no Mundial de Espanha, Kuwait e França, a França faz o 3-1 e os sheiks do Kuwait saltaram para dentro do campo. Levou a que o árbitro tivesse que anular o gol. Da mesma forma que nós vimos em 78, Mundial, agora estamos a saber dessas histórias todas, que em 78 a Argentina ganhou 6-1 ao Peru, agora veio-se a descobrir que a Argentina comprou esse jogo ao ter ganho por 6-1, que era o resultado que lhe interessava, e ganhou por 6-1 ao Peru. Portanto, os casos de corrupção existem. A interferência política vai continuar a existir. Nesse aspecto, a UEFA até dá exemplo. A UEFA é um organismo exemplar. Da mesma forma, falando da corrupção ou das péssimas arbitragens, creio que Portugal, não sei se é por causa do Cristiano Ronaldo, foi altamente beneficiado no jogo com o Congo e no jogo com a Croácia, provavelmente queriam levar o Cristiano Ronaldo e o Messi para chegarem o mais à frente possível. É essa a intenção da UEFA e, se calhar, até do próprio Donald Trump. E já agora também tenho que dizer que já vi várias finais do Campeonato do Mundo. Esta e a de 1990 entre a Alemanha e a Argentina, para mim, foram das melhores finais do campeonato. Normalmente as equipas sul-americanas jogam sempre com sangue, a flor da pele. O Chile, o Paraguai, a Colômbia, todas essas equipas arranjam sempre conflito durante o jogo e até no final do jogo. Portanto, este comportamento da Argentina a mim não me surpreende. Surpreende-me sim. Caramba, então onde é que está o VAR? Quando nós vimos agressões dentro do campo, quando vimos o jogador de paredes, cada vez que se aproximava de um jogador da Espanha, molhava sempre a sopa, então o VAR não interfere. Então, vai lá, ainda bem, expulsaram o Luís Fernandes. Bem, também era o que faltava. Portanto, essas equipas jogam com agressividade muito apurada e que vai para além do futebol. Queriam ganhar a todo custo. Mas há que saber perder e há que saber ganhar. Neste ponto, a Argentina teve um péssimo exemplo e ainda bem que perderam o jogo. Já agora, mais uma vez, parabéns a Cabo Verde. Foi a única equipa que não perdeu nem com a Espanha e com a Argentina. E com a Argentina perdeu nos regulamentares. Evidentemente a Santa Casa provavelmente ficaram muito contentes com a atuação de Cabo Verde, porque foi aí a Cabo Verde deve ter estragado muitos placares e muitos jogos de aposta a muitos participantes que fazem essas apostas. Bom dia, David, e bom dia a todos.
0: Obrigado, um bom dia, Luís Moreira. Agradecemos a sua presença e também a opinião e sublinhamos a sua expressão. A Argentina, como outras equipas e seleções latinas, apresentar uma agressividade muito apurada para além do futebol, e isso ficou patente na tarja que foi mostrada com um cariz geopolítico frente à Inglaterra. Ouvir e avançando nesta hora, quase que colocamos aqui uma outra pergunta para além das que já partilhámos. Que imagem deixa a seleção da Argentina no fim deste Mundial de Futebol? E na sua opinião, que consequências deveria ter a Argentina pelo seu comportamento ao longo da competição, caso também depois de irmos ouvindo as opiniões, para perguntar se a FIFA está em causa na sua postura e também na sua credibilidade. Vamos agora, e gostamos sempre de ter aqui equilíbrio, vamos ouvir agora uma voz feminina. Isabel Silva junta-se a nós nesta Hora dos Ouvintes. Bom dia, bem-vinda.
2: Bom dia David, bom dia para o Frederico, bom dia para os nossos ouvintes, bom dia para a nossa lusofonia. O tema para hoje da Hora dos Ouvintes é sobre o Mundial de 2026 e falar sobre a poderosa Argentina. Para eu dizer de que as minhas considerações todas, porque eu sou uma mulher do futebol, gosto do futebol, mas tudo na paz, sem complicar com ninguém, eu vivo o futebol num sentido de alegria e não de andar a mandar bocas contra uns contra os outros. A grande Argentina, que segundo dizem do Lionel Messi, parece que os outros jogadores não estão lá, é só Messi, Messi, Messi, isso não é assim, é como aqui é só Ronaldo, Ronaldo, não. Ninguém faz uma equipa sozinha. Ninguém. Ninguém joga num campo sozinha. Só se for para treinar. E então, eu, nas minhas considerações, o que é que eu achei sobre esse Mundial em relação à Argentina? A Argentina deveria ir para casa nos 16avos de final, com Cabo Verde. A Argentina, o percurso da seleção argentina nesse Mundial, a FIFA levou a Argentina sempre no colo, porque a Argentina deveria ir para casa nos 16avos de final quando jogou com Cabo Verde para os 8avos de finais. Mas, na minha ótica e no meu entender, achei que a FIFA já tinha todos o seu esquema. Quem devia ir para casa e no 16avo de final e quem iria seguir em frente. Cabo Verde era para bater. Fizeram tudo por tudo. Porque houve penaltis que não foram marcados, porque eu tive a ouvir, a ver e em simultaneamente com os meus familiares nos Estados Unidos também, que estavam a ver. E no entanto, toda a gente dizia que Cabo Verde deveria passar e não a Argentina. Mas, como o Lionel Messi e a seleção argentina foi levado nesse Mundial, no colo, todas as pessoas que viram o jogo, todas as pessoas que fizeram comentário, que repetiram a ver o jogo novamente para ver que a Argentina não merecia passar para os oitavos de final. Ninguém é cego. Todas as pessoas diziam a mesma coisa. E a Argentina foi levado sempre no colo até chegar ao final. E eu torci, orei, que a Argentina não ia levar essa taça para a Argentina. Não ia levar. Por quê? Porque não era merecido. A seleção argentina não foi merecedora para ganhar esse Mundial, porque foi a FIFA é que levou a Argentina, sempre passando de uma fase por outra, passando de uma fase por outra. E Deus é justo. A Espanha foi a merecedora vencedora desse Mundial. E eu orei para que a Argentina perdesse, Na primeira parte do jogo, no final, a Espanha e a Argentina jogaram pior, não sei quantas vezes pior, quando Cabo Verde jogou com a Espanha e jogou com a Argentina. Foi um jogo, parece mole, parece que estava morno, como a gente costuma dizer na gíria. Por isso, eu torci que a Espanha ganhasse. E ganhou, com a graça de Deus. Bom dia.
0: Bom dia e um obrigado, Isabel Silva, aqui também com uma análise mais extensa sobre Cabo Verde e também sobre a postura da FIFA, algo que de forma muito discutível ficou patente a muitos olhos e a muitas mentes as defesas supostas à seleção da Argentina e aqui veio então ver-se o final de toda esta caminhada e das supostas tentativas. Vamos, sem mais demoras, agora ao encontro do Hélder Ferreira. Bom dia, seja bem-vindo.
3: Bom dia, David. Bom dia, David. Bom dia, essa rádio maravilhosa. Paulo Rocha. David, este Mundial, eu acho que isso... Essa é só a cereja no topo do bolo, depois de tanta coisa. Essa é a cereja no topo do bolo, essa confusão que argentinos armaram. Talvez se lembra que começamos, quando começou o Mundial, eram acusados os jogadores africanos, foram acusados todos de serem as equipas africanas, sendo todas agressivas, muito violentas. Passaram a primeira rodada do Mundial reclamando isso, dizendo que os africanos eram muito agressivos, até os eliminaram todos. Quando tiraram, só que esqueceram de tirar a Argentina. É um Mundial bastante surreal para mim, um Mundial surreal. Começa com o Estado, com o país, eliminando um árbitro, o melhor árbitro da África que eliminado. Começa com uma perseguição aos jogadores do Irão. Eles não são culpados de nada, eles também são os prejudicados, porque os ayatollahs fazem mal os iranianos. Eles não são culpados. Eles foram obrigados a sair do campeonato, praticamente. E começa aí tudo por conta de um bucaneiro, de um pirata, que acha que é dono do mundo e faz o que pode, tira quem põe quem põe, manda quem pode, e pronto, acabou-se. E essa aí, a Argentina vai mais isso. Um país que entrou no Mundial, está no Mundial, tem as costas que entrou, todo mundo sabe a veneração que o Gianni Infantino tem ao Messi. Ele gosta muito bem, já escalou, ele é o discípulo de Joseph Plater, né? Todo mundo sabe. E eles fazem esses José Plater, Infantino e Platini. São os homens que veneram o Messi, o homem do Messi. Portanto, e Trump também é outro que a venera o Messi. Portanto, está tudo bem, está tudo feito e encaminhado para que a Argentina ganhasse. Mas, infelizmente, como o jogo não se ganha, nem é Peru que se morre de vez, né? Como o futebol não é o Peru que morre de vez, portanto... Não se ganha antes do jogo, antes dos 90 minutos, ou, aliás, durante o jogo. Portanto, tem que jogar para se ganhar. Portanto, foi o que aconteceu. E a Argentina não conseguiu. Não conseguiu, os jogadores argentinos não conseguiram aguentar a pedrada e começou aquela rivalidade grotesca. E é isso que acontece. Portanto, e acredito piamente que a FIFA não vai fazer mais nada, não vai fazer nada. Essa pessoa é só levantar, coelho, depois canta, depois não vai sanção a ninguém, vai passar em brancas nuvens. Também o Brasil também levantou dois processos para a Organização Internacional de Futebol e da FIFA também, por causa do xenofobismo e racismo praticado nesse Mundial. Essas situações não vão dar nada. E vai ficar para isso. Eu nesse Mundial, a única coisa que eu fazia é a palhaçada daquele bucaneiro do Trump tentando roubar a festa aos espanhóis. e os olhos da rampa, e ele disse, mas pá, o que é que estás aqui a fazer? Sai daí, pá, você não é isso, você não jogou. Sabe o que é que é bom? E esse dia é o mais engraçado, piada. Não me importa. É preciso ficar em pau, mas pô, tá bem, tá. Essa é uma parte do dia. Eu acho que é a parte mais importante desse tudo, que é faz rir, faz piadas bucanesas, é palhaço do caramba, meu Deus do céu. Epa, preso, fazer tem. E era triste dessa maneira, eu nunca vi. Mas tudo aí, David, é assim, futebol é assim, isso não vai dar em nada. A Argentina não será punido por isso. Vai tudo passar por águas de bacalhau. E o próximo Mundial vai ser a mesma coisa, vai ser alguma coisa mais ou menos diferente. Temos um palhaço como o Jean Infantino, que agora já vai dizer que vai ter 62 equipas, 40 ou 50 mil equipas. Eu não sei onde é que ele vai com isso, para o contrário vai dar 62. Agora vai de 48 para 62, 64. Eu não sei para que lado ele vai levar isso. E assim vai. As pessoas ganham dinheiro para fazer essas palhaçadas e assim vai dar. E assim vai o mundo nosso de cada dia. Obrigado, David, mais uma vez, pelo tempo de antena. Espero não vos acelerar muito, porque realmente nós precisamos desse tempo para os outros. Obrigado, David. Até amanhã. Um bom trabalho para ti.
0: Obrigado, um bom dia para o Hélder Ferreira. Agradecemos a análise e também a partilha de opinião. Como sempre, fazemos tudo o que é possível para não cortar raciocínios, apenas tendo atenção às balizas de tempo, no caso de haver muitas inscrições, para que todos tenham democraticamente a mesma oportunidade. Hélder Ferreira a falar aqui sobre manchas deste Mundial, o árbitro somali que foi impedido de entrar em território norte-americano, os problemas e impedimentos com os jogadores do Irão, o processo do Brasil que para já não terá novidades, colocado à FIFA por questões de xenofobia no decorrer deste Mundial, exemplos aqui dados e uma sequência de figuras, umas com onde foi depositada a esperança depois de Joseph Blatter, no caso de Platini, de Infantino e forma como se apresenta hoje a FIFA e também a visão para o futuro. Vamos agora a Moçambique, ao encontro do ouvinte Cadu Moreira. Bom dia ou boa tarde, consoante o caso. Seja bem-vindo.
4: Viva, muito bom dia da Tissua. De igual modo, saúdo o ilustre Frederico Pinheiro e a minha saudação é também extensiva a todo amado e querido editor da RD ou da RTP África. Bem, é o seguinte, da Tissua. A atitude da seleção da Argentina, ou melhor, fora até o que aconteceu nas quatro linhas, né? Os próprios argentinos, na própria Argentina, passa a redundância, eu vi a arremessarem pedras contra a polícia, a tirarem garrafas, como se o fazerem isso alteraria o resultado. Então eu penso que os argentinos, no seu todo, devem efetivamente ser ensinados que num jogo daqueles há dois resultados, ou perde ou ganha, e saberem conformar-se com um dos resultados e ter uma convivência pacífica com o vencedor, com quem eles venceu. Porque essa coisa de ir há um jogo já com uma ideia preconcebida de que eu já ganhei, que eu só quero saber da vitória, acaba dando nisto. Porque você não se vê a ter um outro resultado fora aquele que você já concebeu, já preconcebeu. Portanto, é o que está acontecendo com os argentinos. A violência que vivenciamos, os próprios jogadores, enfim, os adeptos, não é? Isso não é desejável, não é aceitável. Eu penso que deve efetivamente, após investigar-se e provar-se que efetivamente houve envolvimento dessas pessoas na prática da violência, ser exemplarmente penalizados em função dos ditames da lei, para que se possa dissuadir essas práticas, porque isso não é desejável. Aquilo é futebol, não é uma guerra, não é uma situação de estarem em violência ou estarem desavindo as pessoas. Não pode. Futebol não é isso. Futebol é alegria. Futebol é união das pessoas. As pessoas devem se até reunir-se muito mais, né? É reconciliação, futebol. Tem essa componente, é paz, é fair play. Então, tu não se pode permitir aquelas ações por parte dos jogadores da Argentina, assim como dos próprios argentinos. Porque o que andavam a fazer, aquilo não devolveria de nenhuma forma o resultado, não iria alterar o resultado. Portanto, é preciso eles terem uma outra forma de estar. Eles são confusos, são intolerantes, são racistas. Então, narcisistas, isso não se pode, é certo, mentira. Então, ficou comprovado, já vinha sabendo dessas suas características, sabe? Então, aquele dia ficou claro. Então, isso não pode acontecer, não podem trazer isso no futebol também, não se pode permitir isso. Então, vou terminar por aqui, Cadumbo, repórter de Moçambique, Matola, aquele abraço.
0: Obrigado, um carimambo e também um bom dia para a Matola e para Moçambique, Cadu Moreira, sobre o que devia ser o futebol depois de apresentada que ficou a seleção da Argentina. Cadu Moreira, a ser mais completo na sua opinião, falou também sobre a postura dos adeptos da Argentina nas ruas, nos diversos países, onde fizeram questão de mostrar o descontentamento face à eliminação na final da Argentina. Nota também para algumas imagens que foram surgindo nas redes sociais por parte de órgãos de audiovisuais e também de espectadores que ilustraram a violência dos adeptos argentinos, de alguns adeptos argentinos, para com os adeptos espanhóis nos Estados Unidos, portanto, no cenário e no estádio onde aconteceu a final. Vamos agora ao encontro do Domingos Tavares. Bom dia, bem-vindo.
5: Bom dia, meu caro David Fechua. Bom dia, Frederico Pinheiro, Paula Borges e toda a equipa fazedor desta rádio. Bom dia, digníssimo amigo Neter Cidadá, Manuel Socorro, Alberto Alves, Ernesto Maci, Abu Moreira, todos se sentem cumprimentados, Isabel Silva. Ainda continuo na onda da alegria. Bom dia, meu povo de Santo Meio Príncipe. David, futebol é igual à política. Há adversário, não há inimigo, mas muita gente se confunde as coisas e então não sabem perder e não sabem admitir a derrota. E não sabem admitir quando as coisas não correm bem. De igual maneira, a FIFA é uma rede da corrupção, igualmente ao partido ADI em São Tomé e Príncipe. E, portanto, São duas vertentes igual, e ouvindo o senhor Helder Ferreira a falar da corrupção, ele deveria pôr dedo na ferida, deveria olhar para ele mesmo durante as fases das suas intervenções nesta rádio, a falar da corrupção. O futebol é igual à política, e nós devemos fazer essas duas comparações. E então, política não tem inimigo, mas sim tem adversário político. E futebol também não tem inimigo, tem adversário. Depois do futebol, mantemos amizade, porque temos que ter fair play, temos que nos admitir a derrota. E é o que está agora a ocorrer em São Tomé, o ADI não quer admitir a derrota.
0: Vamos voltar, sem qualquer dúvida, ao tema que é o Mundial de Futebol, a postura da Argentina no Mundial de Futebol. Este é o tema, essa questão, com todo o respeito, fica mesmo de fora. Mas pode avançar.
5: Sim. Então, vendo isto, vemos. A Argentina não quer admitir que perdeu porque é um campeão mundial e quer manter sempre como campeão mundial. É isto que a FIFA leva a Argentina ao colo, não sei por que motivo. Fizeram de tudo para eliminar em Cabo Verde, com tudo que fizeram, ficou patente, tem ali vídeos que ficaram gravados, Cabo Verde foi eliminado por culpa de árbitro e do senhor, o senhor presidente da FIFA. Ele foi categoricamente claro na sua expressão que a Argentina tinha que passar e Cabo Verde ficasse eliminado. Bem, isto aconteceu e hoje a Argentina levou aquilo que lhe merece. É jogo no campo, é futebol limpo e é futebol jogado. E a França deu uma lição de futebol à Argentina para eles ficarem a saber que não são o melhor. O melhor é ali no campo. E tudo se discute com liberdade, com expressão aberta e vendo olho no olho. E foi isso que a Espanha fez à Argentina, e então a Argentina não tinha por onde ir e ficaram pelo caminho. Eles que agradecem ter ficado no segundo lugar, porque já nem deveriam ter passado do oitavo ao oitavo final, mas chegaram ao segundo lugar, já bem haja eles que aguentem com isto, e vem agora o processo disciplinar, esperemos que dê em alguma coisa, como não tem dado noutras vertentes, esperemos que desta vez possa dar em alguma coisa. Bem-aja a todos e muito obrigado.
0: Obrigado nós, um bom dia para o Domingos Tavares. Agradecemos a compreensão para depois ter voltado ao tema que aqui nos reúne a todos, a ajuda da FIFA e da arbitragem à Argentina, aqui em foco pelo ouvinte Domingos Tavares, nesta Hora dos Ouvintes, onde vamos também à Guiné-Bissau. Bom dia, mantenhas ouvir o Lafu Baldé, seja bem-vindo.
6: RDP África, bom dia a todos os vastíssimos ouvintes. Para falar do Mundial, sim, houve alguns, como se diz, alguns falhas, não é? Erros que o próprio arbitragens cometeram, desde a eliminação do Egito, agressões, vimos também os próprios protestos, sobretudo os países africanos que foram mais penalizados, não é? Neste Mundial, mas pronto, a América, vimos que o Trump, como é um país poderoso, não é, da potência internacional, conseguiu anular um cartão vermelho, não é, que o próprio FIFA não deveria aceitar, mas pronto, porque os próprios governos não podem intervir no futebol. Está lá previsto na FIFA, nas leis da FIFA, mas pronto. Vimos também que a Espanha jogou muitíssimo bem. Eu até não pensava que a Espanha estava nos pilotos do primeiro, nem segundo, terceiro favoritos, mas pronto. A Espanha mostrou que no futebol não há favoritismo, jogou muitíssimo bem. Se é calhar a única equipa ou seleção que dificultou a Espanha é Portugal e Cabo Verde. Porque Cabo Verde conseguiu aguentar 90 minutos com aquela exibição excelente de vizinha. E vimos também o Portugal, que a Espanha conseguiu marcar só quase no desconto, uma bola. Mal podemos dizer, não é? Erros cometidos por defensivos, não é? Defesa de Portugal. Conseguiu, não é, colocar a bola no espaço que era, não é admissível, não é, da defesa portuguesa. O Merino conseguiu fazer aquele golo que quase no desconto. Espanha mereceu os parabéns, jogou muitíssimo bem contra a Espanha, contra, aliás, a Argentina. O Argentina, com aquela expulsão do jogador em que cometeu um erro que não devia ser, sobretudo no meio campo, isso não devia ser, não é na grande área, mas penalizou a Argentina. A Espanha, quando joga, é difícil jogar com, mesmo com 11, tem mais passes de bolas, é difícil aguentar a Espanha. Se a Espanha sabia que esse jogo chegaria nas grandes penalidades, logo significa que perdia o jogo, é por isso que resolveu no prolongamento. Muito obrigado, sou Lafo Baldignemos, RDP África.
0: Obrigado nós, Lafo, um bom dia e um mantenhas para a Guiné-Bissau. E, de facto, até poderia ser tirado da ideia de um filme de humor o telefonema do presidente, esta questão do cartão vermelho pedido para ser retirado ao presidente da FIFA, é, de facto, de forma indelével, uma das marcas que fica deste Mundial. Vamos agora ao encontro em Cabo Verde, depois da Guiné-Bissau, passagem para Cabo Verde. Manuel Socorro, bom dia, seja bem-vindo.
7: Bom dia, David, para você e seus colegas de profissão. Bom dia especial também. Eu estou satisfeito com a Vila Nova ganhou E bom dia também ali para o nosso amigo, irmão, na terra da e o Domingo Tavares, José Pedro Eurico Amado, a Isabel Silva, todos, Zé Barros, todos que fazem parte desta rádio maravilhosa, não só daqueles que ouçam, daqueles que não ouçam, que escutam, daqueles que participam, daqueles que não participam. David,
0: obrigado. Vamos então a isso.
7: Falar do futebol é uma vergonha, apesar que a Isabel já disse tudo, Domingo Tavares. O futebol é como ali, como política, está certo? David, eu digo você, é como da Itália, Argentina, eu fiquei satisfeito que ele foi-se embora para casa. Era para ir há muito tempo. Como conhecedor do futebol, atleta e também árbitro que eu sou, David, decidi identificar o melhor socorro mineiro Cabo Verde, conhecido como Jurgão Sportingista. David, eu fiquei irradiado com raiva do VAR, dos árbitros. Epá, e para não falar e dizer, explicar sobre o staff da FIFA. Porque é uma vergonha, David, é uma vergonha ver uma competição desta natureza, desta envergadura, para ver a máfia. Porque isto é a máfia. Eu digo você, pá, a Argentina ia fora a Dasta, que eles estavam com medo de ir ao penal, porque Cabo Verde nem vinha ao penal. Roubaram Cabo Verde, roubaram o Egito. Epá, é uma vergonha. O salário na área caiu, hein? Tocou. Está vindo, eu sou árbitro. É uma vergonha ver o coisa a fazer uma situação desta. Portanto, David, eu digo você, epá, é de lamentar o que aconteceu no mundo de futebol, que não dá para ver a sujeira dentro das quatro linhas. É? Você vê, o Messi era sempre protegido. O Messi ia para a rua, mesmo na qualificação dos grupos. Do grupo. É? Como é possível, com uma entrada desastrosa daquela. Você vê a Argentina jogar com soco no peito contra a Espanha. Soco no peito. Epá, pancadarias. Este árbitro jovem teve coragem de expulsar um jogador da Argentina. Você vê o que aconteceu no final do jogo. Quer dizer, eles queriam ganhar a força e queriam fazer quatro mundial. A força. Não, ganha-se como o Brasil tem 5, mas é jogado futebol limpo e honesto, tecnicamente. A Argentina, eu digo, o futebol sul-americano são os mesmos. Os árbitros têm que ter atenção. No futebol, não há brutebol. Ah, é futebol técnico, tecnicamente, jogado dentro das quatro linhas. Os árbitros VAR têm que estar atentos. Tem VAR é para quê? Mas a VAR é o primeiro corrupto do futebol. Portanto, eu digo, você, David, eu espero, a FIFA não vai investigar nada. Eles vão fingir que estão a investigar. Agora, fiquei satisfeito que a Espanha ganhou a Argentina, ganhou. Você não viu que a Espanha cilindrou a Argentina? Que a Argentina não jogou nada. E não só não. Está vendo? O senhor não boa seleção, mas este ano, este Mundial, aliás, eles queriam pôr a Argentina lá em frente.
0: Obrigado. Obrigado ao Manuel Socorro. No futebol não há brutebol. A FIFA é uma vergonha para uma competição. Sem mais demoras, porque já estamos na reta final, vamos ouvir o João Carvalho. Seja bem-vindo.
8: Bom dia, David Joshua, e muito bom dia a todos os ouvintes da RTP África. Aqui é o João Carvalho, estou a falar a partir de Portugal. Eu queria apenas dizer que há muita coisa que se pode dizer sobre este final da Copa do Mundo e sobre esta Copa do Mundo. Cabo Verde teve a sorte de fazer história, mas o resto da Copa do Mundo é tudo decepcionante, porque nós tivemos na final uma equipa, a Argentina, que só lá chegou por causa da ajuda da arbitragem, da jura da FIFA. E, no entanto, chega ao final e decepciona, porque durante 90 minutos não consegue fazer um único remate à baliza. E também chega à Espanha, é um jogo tão triste, que em 90 minutos não consegue ganhar uma equipa que não consegue fazer um único remate. Para mim, que estou a assistir finais da Copa do Mundo desde 1986, eu posso lhe dizer com toda certeza, este é o pior final do Mundial que eu já assisti. Todos os lances de pancadaria que foram praticados pela Argentina e que não deram nem cartão amarelo, nem cartão vermelho. Qualquer outra equipa teria sofrido esse castigo. Portanto, nós temos que reconhecer que a FIFA teve uma oportunidade de promover e dar uma outra imagem à instituição, à organização, e não deu. Deu provas claramente que desde que estejam a satisfazer os seus egos, eles não se importam que sejam vistos como corruptos. Espero sinceramente que a próxima direção, a próxima fase da FIFA seja uma história diferente, porque a Copa do Mundo, já na próxima, não pode ser, a Copa do Mundo não pode ser resolvida dessa forma. Nós temos que aceitar que assim não pode funcionar.
0: Obrigado, um bom dia para o João Carvalho. Mesmo no cair do pano, Rogério Boavida, vamos ouvir o possível. Bem-vindo.
9: Vou chegar na vida de chuva a todos os ouvintes participantes. Vai aquele fortíssimo abraço para os amadores de desporto reivo, que é o futebol, nesse caso, os que acabam de se deliciar dos 36 ou 39 dias de jogos intensos, bonitos, bem interpretados, com novas regras. Vai também aquele fortíssimo abraço. Quem esteve atento, aproveitou este Mundial, porque acho eu que foi um dos bons Mundiais que eu já vi, pela organização e pela robustez dos campos, tudo aquilo, a enchente, etc. Aquilo foi bom de ver. É um Mundial que, para mim, vai ficar na história. Só faz-me lembrar o Mundial de 82 e de 86, quando ainda assistíamos naqueles televisores preto a branco, em que as emoções eram maiores, nós só ouvíamos o barulho, na verdade as imagens eram totalmente arcaicas, mas as emoções nos levavam a um outro patamar. Falando sobre o comportamento dos adeptos e de alguns jogadores, que é o Paredes, o jogador da Argentina, depois do jogo, aquilo, posso dizer que é recorrente no futebol, não se verificou só no jogo da Argentina, na final, aliás, aquilo verificou-se também, tem se verificado, aliás, quando é a seleção inglesa, também é muito violenta, não se conforma com resultados negativos, mesmo nos campeonatos internos, temos visto isso mesmo em Portugal, na própria Inglaterra e em alguns países aí fora, há equipes que até hoje estão banidos, não podem fazer jogos com assistência, justamente por causa desse comportamento. Então, é um comportamento recorrente e que é difícil, é um pouco difícil de gerir. Mas eu digo aqui que não foi bom. A Argentina não saiu bem na imagem. Tem que saber perder, porque quando formos a ver, foi uma derrota consentida, porque a Espanha foi superior a partir da segunda jornada deste campeonato. A Espanha só teve aquele problema de empate com Cabo Verde, que não vamos ter a merda do Cabo Verde, mas de lá para cá a Espanha foi subindo.
0: Agradecemos ao Rogério Boavida, análise feita, amanhã nova edição, novo tema e nova oportunidade a todos. Muito obrigado. Bom dia, 11 horas em Portugal e Angola, 9 horas da manhã em Cabo Verde, são 10 na Guiné-Bissau e em São Tomé e Príncipe, meio-dia em Moçambique. Partimos já para a síntese com a edição a cargo da jornalista Paula Borges.
10: O Parlamento Nacional de Timor-Leste aprovou hoje um voto de condenação pela detenção do presidente da Assembleia Nacional Popular da Guiné-Bissau e exigiu a libertação imediata do líder do PAIGC, bem como de todos os presos políticos. Exigiu também o fim das perseguições a opositores no país. Carolina Malheiro.
11: É uma condenação, lê-se veemente, da detenção arbitrária do Dr. Domingos Simões Pereira. O voto, aprovado pela unanimidade dos deputados presentes no hemiciclo, exige a imediata e incondicional libertação. É também exigido o fim da repressão e a restauração total do exercício livre dos direitos e liberdades fundamentais, reconhecidos na Constituição da Guiné-Bissau e nos instrumentos jurídicos internacionais subscritos pelo Estado da Guiné. Os deputados timorenses manifestam também a sua solidariedade para com o povo irmão da Guiné-Bissau, sofredor injustamente penalizado e violentado nos seus direitos e liberdades fundamentais. O Parlamento Nacional de Timor-Leste apelou também à Assembleia Parlamentar da Comunidade dos Países de Língua Portuguesa para proclamar a incondicional solidariedade para com o Parlamento da Guiné-Bissau e o seu presidente Domingos Simões Pereira, legitimamente e feitos a condenar a sua detenção e privação de direitos.
10: A Assembleia Parlamentar da Cplp vai reunir-se entre quarta e sexta-feira em Luanda. Como já noticiámos, também a CDAO exortou este domingo as autoridades militares guineenses a libertarem o líder da oposição, Domingos Simões Pereira, como gesto de boa vontade. Estamos a citar, a posição consta do comunicado final da sessão ordinária da Autoridade dos Chefes de Estado e de Governo que decorreu na Serra Leoa e foi divulgado apenas ao final da noite de ontem. O Presidente da República de Portugal inicia hoje uma visita de Estado de 3 dias a Cabo Verde. António José Seguro e José Maria Neves querem aproveitar esta deslocação para Carlos Santos reforçar a cooperação e as ligações em várias áreas.
12: Reforçar a parceria entre Cabo Verde e Portugal e abrir novas oportunidades de cooperação. É este o principal objetivo da visita de Estado que o Presidente português inicia ao final da tarde, a convite do seu homólogo cabo-verdiano. Depois de depositar uma coroa de flores no memorial Amílcar Cabral, António José Seguro reúne-se no Palácio Presidencial com José Maria Neves para analisar o estado das relações bilaterais e definir novas áreas de cooperação. A componente económica será um dos pontos altos da visita. Amanhã, António José Seguro participa, ao lado de José Maria Neves, no Fórum Económico Cabo Verde-Portugal, que reúne empresários e responsáveis institucionais para identificar novas oportunidades de investimento. O programa inclui ainda encontros com o Primeiro-Ministro, Francisco Carvalho, e com a Presidente da Assembleia Nacional, Janeiro Ofer Almada. O chefe de Estado português participa também numa sessão solene no Parlamento e acompanha uma apresentação da cooperação bilateral na área da segurança marítima a bordo da fragata portuguesa Bartolomeu Dias. A visita contempla ainda deslocações ao Museu da Resistência no antigo campo de concentração do Tarrafal e à Cidade Velha, onde os dois chefes de Estado visitam a Fortaleza Real São Filipe e participam na Feira do Livro de Cabo Verde. No último dia da visita, António José Seguro desloca-se à Ilha da Boa Vista para participar na abertura da 5ª Conferência Internacional da Década do Oceano, dedicada à Economia Azul.
10: O Presidente de Portugal e a agenda desta visita de Estado de 3 dias a Cabo Verde, que vai ser acompanhada por Carlos Santos e também pela enviada especial da Rádio Pública Portuguesa, Inês Amacha. O Presidente do Instituto de Educação, Qualidade e Avaliação garantiu hoje que o sistema de digitalização das provas em Portugal foi testado várias vezes, estamos a citar, antes dos exames do secundário e sublinhou que a implementação começou há vários anos, não começou ontem. Há condições para que a correção da segunda fase dos exames de acesso ao ensino superior seja mais tranquila e segura do que a primeira, porque os erros informáticos detectados na primeira fase foram corrigidos. Foi pelo menos essa a garantia deixada esta manhã no Parlamento por Luís Pereira dos Santos, presidente do Conselho Diretivo do Educa, o instituto que está a supervisionar todo este processo. Ainda em Portugal, a proporção de cesarianas programadas quadruplicou no ano passado. São dados da Entidade Reguladora da Saúde que mostram um peso total de mais de 41% destas cesarianas que no privado ultrapassam os 55%.
0: Final das notícias com Paula Borges. 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

0: 11 horas e 13 minutos em Portugal Continental e também em Angola. Bom dia, com alegria, uma ótima terça-feira. Abrimos a hora com Rabaza, o remix. E agora estamos com Landrick, mas não no sentido musical, pessoalmente mesmo. Olá, Landrick, bom dia.
1: Olá, bom dia.
0: Como é que estás?
1: Querida, eu estou ótimo.
0: Como é que vai essa energia?
1: Epa, como tu vês,
0: logo
1: energia positiva, leveza, muito cuyuyo na cena.
0: Conta-me mais, o que é que traz aqui a Portugal? Férias, trabalhos?
1: Trabalho.
0: Coisas secretas, não queres revelar ainda? Sem spoiler, como
1: trabalho,
0: é?
1: Família.
0: Muita coisa.
1: A vida.
0: A vida.
1: Epa, só estou a viver.
0: Estás a viver só?
1: Só estou a viver.
0: És um artista, mas sabes que estás só a fazer a tua cena e tipo, é tudo cor-de-rosa. É do tipo, trabalhas, mas também aproveitas o teu trabalho. Tipo, gostas do que fazes. Não é por obrigação, não é por uma pressão, né?
1: Não, definitivamente. Eu amo fazer isso, sabe? Estou mesmo na profissão certa. Amo mesmo o que eu faço. Epa, eu divirto-me, tá? Às vezes nem sinto que estou a trabalhar. Divirto-me mais do que outra coisa.
0: A sério? E se não fosses cantor, o que é que serias?
1: Já tive sonho de ser piloto, mas o sonho vai ser embora. E também de ser jogador de futebol.
0: A sério?
1: Yeah.
0: Mas que posição? Avançado, guarda-redes?
1: Lateral direito.
0: Que ver isso. Nós temos um campo aqui na RTP. Temos que marcar aí um dia, ver como é que é, como
1: vamos
0: é que estão
1: marcar.
0: As técnicas.
1: Estou um bocadinho mais pesado. Já há algum tempo que eu não jogo, mas já sempre fui muito bom jogador. Tipo assim, na minha infância, adolescência.
0: Vocês estão

0: mais para frente vou contar. Mas a carreira está realmente de saúde. Estou muito grato com tudo que eu tenho estado a viver. Uhum. Muito feliz com o resultado do trabalho árduo que tenho feito ao longo dos anos. Eu sinto que tenho colhido bons frutos desse esforço meu, dessa dedicação. Não é fácil, ok? Mas, tal como eu disse há pouco, faço isso com maior prazer. Uhum. Divirto-me com isso, mas claro, com responsabilidade. Hoje, mais do que nunca, tenho noção mesmo da minha responsabilidade social enquanto artista, da responsabilidade que eu tenho com as canções que vou lançando. Uhum. Mas muito feliz com o meu crescimento, muito grato a Deus também, pelas bênçãos que me tem concedido.
1: No que toca à tua carreira musical, tu tens músicas intemporais. Tu tens músicas que lançaste há uns anos e até hoje fazem sucesso, inclusive também nas redes sociais. Tens músicas no TikTok, às vezes vêm, surgem. Como é que tu te sentes ao ver, por exemplo, uma música que tu pensaste, nunca mais ouviram, mas de repente as pessoas começam a ouvir outra vez? O que é que tu, do outro lado do telemóvel, tu sentes? Qual é a sensação? Eu digo isso porque sabes o que, é que eu estou a falar, tens muitas músicas agora, inclusive com umas dancinhas. Yeah. Vamos ver se fazemos uma depois para o Instagram, Alinhas?
0: Claro que sim.
1: Diz-me lá, qual é a sensação de te veres novamente a viralizar com uma música que se calhar tu pensaste que ok, essa música aqui já bateu, está fixe.
0: Sinto-me realmente muito feliz e abençoado e privilegiado. Mas aí está. Esse é realmente o poder da boa música, né? Quando a música é muito bem feita, eu acredito que nem o tempo o apaga.
1: Pois,
0: né? Pode vir a crescer com mais intensidade, com menos intensidade, vai oscilando, mas a música nunca desaparece. E realmente tenho que agradecer a Deus por isso, pela inspiração, porque eu acredito que isso vem de um lugar muito, muito, muito especial. Às vezes, do nada, vem uma ideia e pronto, escrevo sobre ela, não deixo passar,
1: passar.
0: Óbvio, vou fugir um bocadinho da tua pergunta, mas depois
1: claro
0: eu,
1: que
0: depois
1: sim,
0: eu
1: claro
0: volto.
1: Claro que sim, claro.
0: Já ouvi músicas de outros artistas que eu disse assim, meu Deus do céu, eu tive essa ideia.
1: Eu tinha pensado nisso.
0: Eu pensei nisso e não executei. Por exemplo, eu estive a falar com Clayton M, um grande abraço. Há uma música que eu fiz, Money. Yeah, for real.
1: E ele fez o Money. Mas era que na mesma...
0: Yeah, tem
1: cenas
0: a mesma,
1: que parecem.
0: A mesma... Estás a ver aquela frequência?
1: Sim.
0: Não propriamente a letra,
1: mas a
0: energia
1: da música.
0: Eu partilhei isso com Clayton M. E atenção, é curioso que é uma música que eu quis juntar o Anderson Mario e o Clayton M no vídeo. Era tipo, a ideia do vídeo é tipo, sermos
1: calma. Estás a ver, não agarraste a música e fui
0: E é uma música boa dançante. E a ideia do vídeo era tê-los mesmo
1: lá
0: a dançarem, porque eles são muito bons nisso. E inclusive cheguei a partilhar a música com Anderson Mário, disse-me, fogo, papoito, grande som.
1: Olha, mas já que está tudo na paz, já está tudo tipo resolvido, já conversaste com eles, eles sabem que tens uma música partida, poderias lançar essa música? Ou
0: não, mas vou lançar. Não, vou mesmo lançar. Só quando eu vi, quando eu ouvi, eu disse, ei, meu Deus do céu. Mas também, mas depois eu parei, eu disse assim, epa, Deus sabe o que faz.
1: Sim.
0: Por quê? Porque o ano lancei o álbum Rei do Cuiuio, acho que há 2 anos.
1: Uhum.
0: E fiz uma música que explodiu tanto, que é o Babette.
1: Sim.
0: E eu acredito que, Deus vai servindo assim os seus filhos, estás a ver?
1: Claro.
0: Hoje é teu dia, come ainda bem aqui, fica repleto. Amanhã também estou a servir os outros.
1: Estás
0: a ver? Então
1: vim todos
0: nessa perspectiva, tipo, fogo, Babette deu-me tanto, tem-me dado tanto.
1: Uhum.
0: Yeah.
1: Então essa música vai ser a participação do Anderson e do Clayton, vai ter?
0: No videoclipe.
1: No videoclipe, né? Essa
0: sim.
1: música faz parte desse teu novo álbum?
0: Não faz.
1: Não
0: vai fazer parte de um
1: outro projeto.
0: Esse álbum, temos outros assuntos. Esse álbum...
1: Fala-me lá desse álbum que está aí a caminho. Fala-me um pouquinho.
0: Para já, o título desse álbum é...

0: Onde Está Meu Amor.
1: Onde Está o Meu Amor?
0: Yeah, Onde Está o Meu Amor? Na verdade, esse álbum nasce da necessidade de eu querer desabafar, expressar aquilo que eu sinto, falar de coisas que incomodam-me na minha própria relação. Ok, mas fui perceber.
1: Então é inspirado em fatos reais?
0: Sim,
1: baseado em fatos reais nesse caso.
0: Sim. E também de coisas que acontecem com outras pessoas que eu achei extremamente importante trazer essas abordagens neste álbum.
1: Ok. E ainda no que toca à tua forma de criar, disseste que às vezes tens essas ideias que surgem do nada, mas isso é de uma forma geral ou são constantemente histórias da tua vida? Tu és um Mr. Confuso, as tuas músicas são muito românticas. Pelo que me estás a dizer aqui agora, este novo projeto, este teu novo álbum, tem a ver muito com a tua vida pessoal. É sempre assim nas tuas músicas? Tu baseias-te muito no que sentes? Ou há uma música que tu pegas? Não, um amigo passou por isso, deixa, vou cantar. Ei, o fulano de tal, epá, vou cantar aquilo. Ou viste um filme, eu podia fazer uma música sobre isso. É assim, várias coisas, como é que é?
0: É exatamente essa mistura, né? Falo não só das coisas que eu vivo, mas das coisas que eu vou observando, das coisas que me contam também.
1: Os amigos.
0: E vou falando, um bocadinho essa mistura toda.
1: A música Babette é baseada em fatos reais ou... ou é só uma inspiração aí?
0: Yeah, é a história do homem.
1: Oh.
0: Que babou bué.
1: Peraí.
0: Não, mas agora sério.
1: Não foge, okay. Babette é a história de um teu amigo.
0: Yeah.
1: Não podes dizer quem é esse amigo? É confidencial.
0: Yeah.
1: Então, ok. Tô babado. Tipo um neném. Ok. Quem é que será esse amigo? Ele deve estar aqui a ouvir neste momento essa emissão. Olha, estão-te a estender aqui. Vamos pesquisar. Os internautas são assim. Vão começar já. Quem é quem?
0: Mas pronto. Mas essa música. É a história que acho que a maior parte das pessoas vivem, né?
1: Sim.
0: Às vezes. Tu estás chateado assim com a pessoa e tu dizes, yeah, é hoje mesmo que vamos terminar tudo, estás a perceber? E a pessoa, e outra pessoa sabe da tua intenção, né?
1: Sim.
0: Mas só que faz já aquela armadilha bonita, estás a perceber? Do tipo fogo, eu não posso perder essa pessoa.
1: Pois é.
0: Então hoje mesmo vou estar extremamente preparado e preparada para ele ou para ela. Ok? Que quando estivermos assim frente a frente, epá, as coisas vão tomar um rumo diferente e vamos reatar.
1: Olha,
0: então, pronto,
1: vamos...
0: a música Babette é sobre essa sedução, essa história bonita.
1: Olha que vamos estar atentos agora a este novo álbum. Vamos começar a ver, será que isto é uma música baseada em histórias verídicas? Será que é do amigo?
0: Olha,
1: vou
0: começar agora a falar sobre cada canção.
1: Finalmente! É o que eu queria! Diz lá.
0: Sobre cada canção do álbum. Vou começar por Namora com Telefone.
1: Ok, que estamos a ouvir aqui no fundo.
0: Namora com Telefone é mesmo a minha história. Porque eu achei extremamente importante falar sobre isso, porque é um mal que quase todos ou muitos vivem nas relações. Hoje em dia estamos todos presos aos ecrãs, ok? E acabamos por perder aquela conexão com as nossas parceiras, com os nossos parceiros, ao invés de estarmos focados a olharmos-nos, a conversar, manter aquele diálogo saudável, é tipo meia dúzia de conversa e depois cada um está no seu mundo. Isso quebra um bocadinho. Eu reconheci que realmente estava extremamente viciado ao ecrã e por vezes não estás a fazer nada de útil, é mesmo só aquele scroll. Quando dás por ti, já perdeste uma hora, 30 minutos, que poderias muito bem prestar atenção à pessoa, saber o que é que se passa, o que é que lhe incomoda. Então essa música, no fundo, é para despertar os casais e não só, a prestarem mais atenção um ao outro, Okay? A conectarem-se mais, porque muitos de nós às vezes estamos mergulhados nesse vício e não damos conta.
1: Esquecemos-nos da nossa cara a metade.
0: Está a matar a conexão, não só com a nossa parceira, mas no convívio familiar e tudo mais.
1: A vida então, social em si.
0: É uma música muito, muito, muito importante.
1: Casais, preparem-se, estão aqui a ver, né? O telemóvel está a estragar o romance verdadeiro e o romance puro.
0: Aquela conexão. E a outra música, se me permitir também,
1: claro,
0: não sei, não sei se temos tempo.
1: Temos todo o tempo do mundo, Mr. Confuso.
0: A outra música é Jamais.
1: Jamais, ok. O que é que fala?
0: Jamais é o relato de alguém que viveu um relacionamento mau. De alguém que, apesar de gostar da pessoa, apesar de gostar do cuyuyo, daquela particular, de certas coisas que a pessoa oferece, mas prefere estar longe dela, ok? Porque mede na balança e vê fogo.
1: Jamais.
0: De preferência estar longe dessa pessoa, ok? É fixe estar contigo, o teu beijo é doce, o teu abraço é assim bem apertadinho.
1: Mas prefiro estar à distância.
0: Mas o teu comportamento é extremamente amargo. O beijo é doce, mas certas palavras são extremamente amargas. Então, prefiro sentir saudades do teu beijo, prefiro sentir saudades do teu cheiro, mas voltar para ti jamais. É aquele grito assim de liberdade, estás a ver?
1: Ah, então aqui há aqui um contraste. Há aqui o preciso voltar para ti, largar o telemóvel, e também tem a história de quero tomar a distância.
0: Exatamente. Prefiro que fique só na lembrança as coisas boas que a gente viveu.
1: E esse álbum? Mas... já saiu?
0: Tá já quase? Saiu, está tudo nesse álbum.
1: Está tudo nesse álbum.
0: É um álbum de 10 músicas que eu dividi em 2.
1: Ok, parte 1,
0: nessa
1: parte
0: primeira
1: dois.
0: Fase saíram 5 músicas. Que é o Grandes Amores Não Acabam Juntos, Jamais, que eu partilhei com vocês agora, O Namora com o Telefone, Bonita, que é uma música muito linda.
1: É a tua favorita?
0: Eu até nem sei qual é a minha favorita nesse álbum. São
1: temos
0: todas
1: que ouvir.
0: Especiais.
1: Temos que ouvir para decidir qual é que é a tua favorita. Vamos escolher por ti. E datas agora aqui em Portugal, coisas que tens para fazer? Sítios para visitar? Vais estar em algum sítio? Pretendes fazer algum encontro com os teus fãs? Tens alguma coisa? O que é que tens para aqui, para os teus fãs da terra de Camões?
0: Boa, para aqui tenho agora o grande festival, que é o Sol da Caparica, que eu vou atuar dia 13 de agosto. Vou fazer realmente um concerto maravilhoso, maravilhoso, não percam. E também vou cantar as músicas do novo álbum. Okay. Vou cantar por aí acho que 12 a 3 temas. E os outros sucessos que vocês já estão habituados a ouvir, que vocês amam. E estou realmente muito, muito feliz e ansioso para me apresentar. É a primeira vez que eu vou cantar.
1: A sério?
0: Que eu vou cantar no Sol da Caparica. Então estou a todo gás, estou com toda a energia, eu e a minha banda aqui para fazermos um concerto realmente inesquecível.
1: Vamos estar à espera. E também tens que vir aqui atuar. Aqui na RTP, temos aqui um estúdio, fazer aqui o showcase. Trazes a tua banda, fazemos aqui um show ao vivo para os nossos ouvintes. E também aqui para os trabalhadores, vou chamar todo mundo. É da redação. Deixa, vamos ver aqui o Mr. Confuso.
0: Isso seria fantástico. Isso seria fantástico. Eu faria com muito gosto.
1: Landry.
0: Marcamos a data e vamos embora.
1: Muito obrigada pela tua presença aqui hoje. Amei a nossa conversa. Vou já anotar as músicas que me disseste. Jamais. A Bonita, que disseste que é muito linda. E também o Namora com o Telefone.
0: Namora com o Telefone. E rapidamente, eu transformei um dos meus grandes sucessos, que eu fiz uma versão de funk com duro.
1: A sério?
0: Produzido pelo DJ KM. É para se poder colocar aí.
1: Vamos já buscar o sistema. É uma versão adaptada, né?
0: Exatamente.
1: Como é que é a música? Janaína, que está aqui comigo, vem dar aqui uns toques no computador. A Janaína já vai fazer aqui o trabalho. Olha, como é que se chama a música?
0: É mesmo H-U-M.
1: H-U-M. Tá bem,
0: Enquanto a Janaína prepara, deixa-me só agradecer-te e dizer que tenho acompanhado o teu trabalho. A tua evolução.
1: A entrevista virou, agora sou eu que estou aqui na Catar.
0: Não, tinha mesmo que dizer isso.
1: Obrigada.
0: Do coração. És fantástica. Sinto mesmo um grande profissionalismo, uma vontade enorme de crescer que tu tens. Muitos parabéns.
1: Obrigada.
0: Mesmo.
1: Mister Confuso, obrigada.
0: És mesmo incrível. Tás,
1: obrigada,
0: tás igualmente. Cada vez
1: somos
0: mais
1: os dois, tudo. Somos dois. Um quatro à distância. Estamos aqui na mesa, hein? Prata. Obrigada, Landrick. Espero ver-te mais vezes aqui. Vou ficar à espera do teu showcase. Antes que vás embora para Angola, tens que ficar a cantar. Boa. E pessoal, já sabem, é o novo projeto do Landrick, chama-se
0: Onde Está Meu Amor?
1: E tem várias músicas para todos os momentos, todas as ocasiões e todo tipo de situações mais impensáveis e intermináveis de uma relação à distância, ou de uma relação que precisa de atenção, ou de uma relação que está bem doce, mas epá, vai só já, não quero tomar aqui perto, né?
0: Olha, é melhor ouvir mesmo esse álbum, é um álbum mesmo que chegou para construir, para unir, para falar de coisas desconfortáveis, mas que são extremamente importantes para a nossa conexão, evolução, procuiu da relação.
1: E aqui está a Landrick, obrigada, um beijinho e fica bem. Tchau.
0: Obrigado, Tela. Beijo.

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2: É tempo de olharmos para as primeiras páginas dos jornais de desporto desta terça-feira, dia 21 de julho. Começamos esta edição da revista de imprensa desportiva pelo jornal O Jogo, que destaca a mais recente contratação do Futebol Clube do Porto, Wang Mbiome, com a frase "Dou tudo em campo". Wang passou o último Natal em Portugal e rendeu-se aos encantos do Porto, prometendo vestir a pele de dragão. E ainda Francesco Farioli já tinha tentado contratá-lo 3 vezes no Alanyaspor, no Nice e também no Ajax. Ainda no mercado azul e branco, nota para o regresso de Cardoso Varela. André Villas-Boas explica o regresso de Cardoso Varela, que já treina na equipa B às ordens de João Brandão. A frase do presidente do Futebol Clube do Porto é um filho desta casa que viveu sonhos falsos. Noutros temas desta primeira página do jornal, O Jogo, sobre o Sporting. Irancunda no radar, extremo australiano do Watford pode render Pedro Gonçalves e ainda Dumbiá, Altimira, Silas Anderson e Zalazar marcam na goleada ao Estrasburgo por 7-0. No Benfica, John Duran oficializado num investimento de 6 milhões e 100 mil euros, expectativas muito grandes. É a frase em destaque do ponta-de-lança colombiano que reforça o Benfica. Ainda no Clube da Luz, Tottenham insiste em Sheldrup. Por último, a entrevista de Jorge Jesus ao Canal 11, podemos acreditar no título mundial. Jorge Jesus explica que ideias pretende para a Seleção Nacional de Futebol. Passamos para a primeira página do jornal Record, que destaca reforços de Leão. Dão nas vistas em mais uma goleada, 7-0 do Sporting ao Estrasburgo. Dumbiá, Altimira, Anderson e Zalazar marcaram. Zalazar, que falou no final do jogo aos jornalistas, uruguaio está feliz com a transferência, diz que entre Sporting ou Benfica a decisão foi fácil. Nota também para Ioannidis, que marcou no regresso aos relvados 149 dias depois. O ponta-de-lança grego afirma o azar acabou. Destaque também para a vitória do Sporting de manhã, na manhã de ontem, sobre o Portimonense. 1-0, gol de Daniel Bragança. O Sporting ontem fez 2 jogos de preparação no mesmo dia. E por último, sobre o clube de Alvalade, Irancunda é o extremo internacional australiano de 20 anos. Assad já iniciou negociações com o Watford. Os ingleses exigem 15 milhões de euros. Passamos para o mercado de transferências do Benfica, com destaque para John Duran, que promete muito trabalho, quero dar tudo e ser campeão. O empréstimo custa 6 milhões e 100 mil euros, com todos os encargos. A opção de compra é de 30 milhões de euros. Também no Benfica, Sheldrup deseja saída imediata, não responde à proposta de renovação. Já sobre o futebol, Clube do Porto, Mbiome apresenta-se e pica rival. Diz o sul-coreano que o melhor gol que viu foi o do Kelvin, e também Cardoso Varela, que regressou ao Futebol Clube do Porto e que garante agora penso por mim. Nota também para Niang, que vai ter uma cláusula de rescisão de 30 milhões de euros. Sobre a Seleção Nacional, frase de Jorge Jesus na entrevista ao Canal 11, próxima convocatória não fugirá muito à do Mundial, e uma nota também do Jornal Record para Kevin Keegan, que morreu ontem. Para concluir esta edição da revista de imprensa desportiva, só falta mesmo olharmos para a primeira página do jornal A Bola, em que o título é também reforços de Leão. Dumbiá, Altimira, Silas Anderson e Zalazar marcam e brilham. O Sporting venceu o Estrasburgo por 7-0. Ioannidis regressa após lesão e fatura. Maxi Araújo e Jenny Catamo também ajudam à goleada. Destaque também para Irancunda, referenciado já há conversas pelo extremo australiano do Watford, que esteve no Mundial. Sobre o Futebol Clube do Porto, destaque para uma frase de Wang Mbiome na apresentação do sul-coreano como reforço azul e branco: sou um jogador que dá tudo em campo. Também André Villas-Boas, que oficializa o regresso de Cardoso Varela, é um filho desta casa. No Benfica, quero sagrar-me campeão, é uma frase forte de John Duran, que promete dar tudo para ajudar a equipa. O empréstimo do colombiano custa 6 milhões e 100 mil euros. Os encarnados ficam com uma opção de compra por 30 milhões. Ainda no mercado encarnado, João Palhinha está em Munique, mas os encarnados acreditam que é possível contratar o médio internacional português. Depois, sobre a Seleção Nacional, outra das frases de Jorge Jesus em destaque: não sou burro. Jesus garante que não haverá uma revolução na seleção nacional portuguesa. Por último, uma entrevista do jornal A Bola com Henrique Omassen, treinador do St. Gallen, que antecipa o duelo europeu. Queremos incomodar o Benfica. Fica por aqui a edição desta terça-feira, dia 21 de julho, da Revista de Imprensa Desportiva.

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4: Está na altura de mais uma edição de África Cá. Erito dos Santos veio para Portugal atrás de uma paixão. Nunca havia pensado em mudar de país, mas as oportunidades foram surgindo e fizeram-no ficar. Atualmente trabalha num restaurante em Faro. Ouvimos assim com a jornalista Tatiana Felício.
5: Eu sou Eritse Soares dos Santos, eu sou de São Tomé e Príncipe. Estou em Portugal a viver há 3 anos.
4: E o que é que o trouxe até cá?
5: Na verdade é o amor. É o amor, então sim, vi atrás do amor.
4: De uma paixão, por amor, amor a um por sonho, uma profissão?
5: Uma paixão mesmo, estás a ver? Uma pessoa, tipo nesse caso uma mulher.
4: Que conheceu
5: eu conheci
4: em São Tomé.
5: Nesse caso ela é portuguesa, não. No meio disso acabei por cá ficar, mesmo que não tive o amor que vi atrás, por muitas pessoas tipo, que eu conheço e que deu aquele feedback, aquele apoio de continua, ou talvez naquele sítio vai, tipo, sabe? E foi onde eu me encaixei, tipo, por exemplo, aqui em Faro foi um sítio, é uma oportunidade que eu tive de cá chegar. E quando cá cheguei conheci também pessoas, tipo, certas, que me apoiaram também no sentido de saber lidar e saber também o que fazer e acolher ferramentas, nesse caso, que é o trabalho, porque eu trabalho no restaurante. Então é isso aí. E no meio disso que eu vim para cá era para regressar, porque eu nunca, tipo, pensei um dia em emigrar, sério. Porque se era para vir para Portugal, era para estudar mesmo, tipo, sério mesmo, tá? E não tive essa preparação, essas coisas, não tive, não sei o que era Portugal, não sei de nada, tá? Sabe? Só aventurei por um motivo, que era aquele. De poucos dias que eu vivi cá, no início, eu acabei por me perceber que eu tinha muito mais lá do que aqui. Mas pronto, né? Já estávamos aqui.
4: Ou seja, veio para Portugal por uma paixão que depois não resultou, mas decidiu ficar.
5: Sim.
4: O que é que o fez pensar, ok, eu daqui agora já não saio, pelo menos durante... Não sei se há um objetivo de regressar a São Tomé, se não há.
5: Há objetivo, sim. Eu sou pai de uma filha de 5 anos, estás a ver?
4: Ou seja, agora criar aqui algumas bases mais sólidas, sim, para sim. Regressar
5: sim,
4: à sua filha.
5: Sim, ter mais ferramentas, tipo, por exemplo. E quando uma pessoa tem ferramentas, né, sabe, consegue lidar e conviver e fazer. E todos que, tipo, que querem bem, vai estar bem também.
4: Para além da filha, em São Tomé, quem é que ficou? Mais família?
5: Ah, epá, é tipo... A minha família toda está lá, nesse caso. Nesse caso, eu tenho lá meu pai, os meus irmãos também. Eu tenho cá também minha irmãs, duas. E também tenho um irmão também cá. Tive outros também que já foram-se embora também.
4: Se olhar à sua volta, o que é que mais gosta no Algarve?
5: Faro, o primeiro ponto, tem tudo a ver comigo, porque é o mar, é a natureza e são as pessoas também. Porque eu percebi que pessoas daqui de Faro e pessoas de outras zonas de Portugal, tipo Lisboa, Porto, anyway, são totalmente diferentes. Têm paciência, têm, tipo, calma, todas as pessoas tipo, quase se conhecem, têm respeito um com o outro.
3: Planos futuros de regressar a São Tomé? Próximos, afastados, como é que estão esses planos?
5: Não consigo explicar, para ser sincero, porque até hoje não sei é até onde eu vou chegar, tá a ver? Porque eu só sei que eu estou fazendo as coisas com a minha família, com meus amigos, com todos, tipo, que possam colaborar e contribuir, tipo, estou a fazer a minha parte, tipo assim. E é isso, talvez eu estou na caminhada de acolher mais ferramentas e vendo com o pouco, com o que estão comigo, com o que eu estou fazendo, com meus poucos, estás a ver? Vendo até onde eu posso chegar com o que também posso ter para, sabe, ajustar as coisas.
3: E para isso contou com o apoio da família que também está lá, não é?
5: Sim, sim, eu tenho muito apoio da minha família, principalmente o meu irmão segundo mais velho, estás a ver? A minha mãe também, a minha irmã, são meus sangue, estás a ver? Tipo, por exemplo, na minha rotina aqui em Portugal, quando eu não podia mesmo, estás a ver? Ou quando, tipo, meus amigos também não podiam, estás a ver? Quem estava lá era a minha irmã, estás a ver? Então, ela é, tipo, é raiz, sabe? Não tem como.

palavra do dia é poluição. A palavra poluição tem origem no latim em pollutio e deriva do verbo poluere, que significa sujar, manchar, contaminar ou tornar impuro. A raiz etimológica provém de pro, à frente, em latim, mais luere, esfregar, indicando uma ação que suja ou corrompe. O verbo latino poluere era utilizado para descrever tanto a sujidade física quanto a corrupção moral ou ainda a profanação. A palavra poluição entrou na língua portuguesa por volta do século XVI, inicialmente com apenas conotações religiosas associadas à impureza moral. Com a Revolução Industrial e o crescimento das preocupações ambientais, no século XX, o significado expandiu-se para descrever a degradação do meio ambiente.

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Almoçámos um frango à zambesiana em Maputo.

0: Boa tarde, são agora 12 horas em Portugal Continental e também em Angola, 10 horas em Cabo Verde, 11 da manhã na Guiné-Bissau e em São Tomé e Príncipe, são agora 13 horas em Moçambique e também na África do Sul. Já a seguir aqui na Rádio RTP África, as notícias com a jornalista Paula Borges.
1: Nito de Abreu reconhece derrota nas presidenciais de São Tomé e Príncipe, assinala irregularidades e lamenta a elevada abstenção. Há que libertar Simões Pereira e outros políticos da Guiné-Bissau e parar com as perseguições políticas, afirmam os deputados do Parlamento Timorense. José Maria Neves destaca Portugal como grande amigo, grande parceiro estratégico de Cabo Verde, onde, nos próximos dias, António José Seguro estará em visita oficial.
0: Nesta terça-feira, as temperaturas em Lisboa chegam aos 29 graus, máxima para Maputo é de 26. Em Bissau, os termómetros vão até aos 31 e para a cidade da Praia, hoje, a máxima é de 30. Já a seguir, as notícias com a assinatura da jornalista Paula Borges.
1: O candidato presidencial são-tomense Nito Viegas de Abreu acaba de reconhecer a derrota nas eleições de domingo passado, apesar de assinalar algumas irregularidades no processo que, segundo ele, devem ser analisadas

0: saudou quem o apoiou e lamentou a elevada abstenção. Foi há pouco numa conferência de imprensa onde o candidato aproveitou também para saudar o civismo e a calma do povo e defender que o ambiente sereno em que decorreram as eleições é uma vitória de todos e deve continuar a ser o maior património da República de São Tomé e Príncipe. Em Dili, o Parlamento Nacional de Timor-Leste aprovou hoje um voto de condenação pela detenção do presidente da Assembleia Nacional Popular da Guiné-Bissau e exigiu a libertação imediata do líder do PAIGC, bem como de todos os presos políticos, e exigiu também o fim das perseguições a opositores. Carolina Malheiro.
1: É uma condenação, lê-se, vimente da detenção arbitrária do Dr. Domingos Simões Pereira. O voto, aprovado pela unanimidade dos deputados presentes no hemiciclo, exige a imediata e incondicional libertação. É também exigido o fim da repressão e a restauração total do exercício livre dos direitos e liberdades fundamentais, reconhecidos na Constituição da Guiné-Bissau e nos instrumentos jurídicos internacionais subscritos pelo Estado. Os deputados timorenses manifestam também a sua solidariedade para com o povo irmão da Guiné-Bissau, sofredor e injustamente penalizado e violentado nos seus direitos e liberdades fundamentais. O Parlamento Nacional de Timor-Leste apelou também à Assembleia Parlamentar da Comunidade dos Países de Língua Portuguesa para proclamar a incondicional solidariedade para com o Parlamento da Guiné-Bissau e o seu presidente Domingos Simões Pereira, legitimamente eleitos, e condenar a sua detenção e privação de direitos.
0: Como já noticiámos, também a Comunidade Económica dos Estados da África Ocidental exortou no domingo passado as autoridades militares de Guiné-Bissau a libertarem o líder da oposição, Domingos Simões Pereira, como estamos a citar, um gesto de boa vontade. A posição consta do comunicado final da sessão ordinária da Autoridade dos Chefes de Estado e de Governo, que decorreu na Serra Leoa, mas que só foi divulgado ao final da noite de segunda-feira. Ouvimos, no entanto, a José Maria Neves a avançar algumas das medidas anunciadas entre os chefes de Estado e de Governo da Comunidade Económica dos Países da África Ocidental. Precisamente, José Maria Neves considera que a visita de Estado de 3 dias a Cabo Verde do chefe de Estado português é um marco nas relações entre os dois países e traduz a excelência da amizade e cooperação que existe entre os dois países.
2: Desde a independência, tem sido um parceiro estratégico e um grande amigo e tem dado uma enorme contribuição para o crescimento do país e para fortes investimentos sociais, designadamente na educação e na saúde, para a afirmação de áreas sensíveis como as finanças públicas, e também para o desenvolvimento económico e social de Cabo Verde. Precisamente por isso, as nossas relações já atingiram patamares elevadíssimos e é muito significativo o facto do presidente António José Seguro realizar a sua primeira visita de Estado a Cabo Verde.
0: José Maria Neves defende que esta é também uma oportunidade para reforçar as parcerias económicas. Os empresários dos dois países, afirma o presidente cabo-verdiano, são chamados a dar um novo impulso à cooperação, um objetivo que estará em destaque no Fórum Económico Cabo Verde-Portugal, marcado para amanhã, quarta-feira.
2: Queremos elevar ainda mais essas parcerias e favorecer, com a criação de um ambiente de negócios mais favorável, o desenvolvimento de negócios entre empresários portugueses e cabo-verdianos. Os privados hoje, as universidades, os hospitais, as empresas em geral, poderão dar um grande contributo não só para o aprofundamento das relações económico-empresariais, mas também para o reforço da cooperação entre Cabo Verde e Portugal.
0: José Maria Neves, o presidente cabo-verdiano, o programa da primeira visita de Estado de António José Seguro inclui também deslocações à Cidade Velha, ao Museu da Resistência, no antigo campo de concentração do Tarrafal, e também à Ilha da Boa Vista, onde, na quinta-feira, António José Seguro participa na abertura da 5ª Conferência Internacional final da década do Oceano. Em Luanda começa a FILDA 2026, a Feira Internacional na Zona Económica Especial, província do Ikolo e Bengo, arredores da capital do país. Conta com pelo menos 20 países, mais de 2.300 expositores e este ano tem como lema produzir e inovar localmente, vencer globalmente. Bruno Albernaz, presidente do Grupo Eventos Arena, parceira do Governo na organização desta feira, justifica a escolha do lema com a atual conjuntura internacional de insegurança.
3: Obriga-nos que nós possamos ter a nossa segurança alimentar, obriga-nos a que nós possamos ter a segurança daquilo que nós produzimos, das commodities internacionais, que nós podemos colocar no mercado internacional e daí poder receber as nossas divisas para podermos utilizá-las no investimento de melhor tecnologia e no investimento de outras soluções para potenciar a nossa vida económica diária. E o lema é este: produzir localmente, atingir esta segurança, atingirmos aquilo que são a satisfação das nossas necessidades internas, termos capacidade de determinar o nosso futuro, a nossa cesta básica alimentar, a nossa autonomia.
0: Esta edição da FILDA vai homenagear a província da Huila, no sul de Angola, uma escolha que recaiu, explica Bruno Albernaz, nas potencialidades produtivas e culturais.
3: A província da Huila assume aqui um papel importantíssimo, não só naquilo que são as suas capacidades de produção agrícola, aquilo que é a sua capacidade do seu parque industrial, nas rochas ornamentais e nas suas indústrias transformadoras, mas também naquilo que é a indústria do turismo. A província da Huila assume aqui a dianteira nestes aspectos, tendo em conta aquilo que também é o nosso lema deste ano e aquilo que são os objetivos, tomamos a iniciativa de fazer o convite à província da Huila para ser a nossa província homenageada.
0: A FILDA, que começa, como dissemos, hoje nos arredores de Luanda e termina no próximo domingo. Uma empresa chinesa vai investir perto de 800 mil euros em Angola, no terminal portuário da Zona Franca de Desenvolvimento Integrado da Barra do Dande. Trata-se da M Luanda e este protocolo de investimento foi assinado com a Watong Angola Industry. Os protocolos de investimento para a subconcessão e construção do terminal foram assinados pela Sociedade de Desenvolvimento da Barra do Dande, pela empresa privada e pela Berkshire Waterhouse Infrastructure Development. Em declarações à imprensa, o presidente do Conselho de Administração da Sociedade de Desenvolvimento Angolana, Roque Saraiva, explicou que foram rubricados dois instrumentos, um instrumento para a subconcessão do terminal portuário e outro para a subconcessão das infraestruturas, com valor adicional que totaliza 900 milhões de dólares. A subconcessão tem a duração de 25 anos e poderá ser renovável. São palavras difíceis e muitos números numa infraestrutura que é apontada como determinante para o país. Em Portugal, a DECO, Defesa do Consumidor, quer ajudar a perceber melhor o programa de apoio extraordinário à renda. A Associação de Defesa do Consumidor admite que o programa tem criado muitas dúvidas e por isso vai percorrer o país para dar esclarecimentos, até porque há muitas questões que podem criar dificuldades a quem queira aceder a esta plataforma. O objetivo é que todos percebam melhor as novas regras do Programa de Apoio Extraordinário à Renda em Portugal. Há também esse alerta que diz respeito ao turismo em Cuba. O grupo hoteleiro espanhol Meliá, com várias unidades hoteleiras na ilha, anuncia que vai cessar todas as atividades no território cubano.
4: Estivemos a ouvir as notícias, a edição foi da jornalista Paula Borges. Pode voltar a ouvir em africa.rtp.pt. São agora 12 horas e 10 minutos em Portugal Continental e também em Angola. Está a começar uma nova hora. Boa tarde, com alegria. Já a seguir, abrimos com Joel Orsolo.
5: Carina Sofelma.

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1: Afrocalipse é o novo romance de Mário Lúcio Sousa, escritor cabo-verdiano, um livro que nos conduz às histórias bizarras dos ditadores que o continente africano produziu.
2: Mas o livro se escreve, todos os livros se escrevem. Então faço as pesquisas, vou escrevendo, o livro vai dizendo, faz pesquisa por aqui, faz pesquisa por ali. E de repente eu disse, não, isto, talvez a parte inédita aqui, isto não pode ser fragmentado. Porque os ditadores...

0: limite, o livro cai, todo o livro, porque não, isto já não é. Mas havia um ditador africano que mandou forrar o fundo da piscina com diamantes. Mas a piscina era cheia de crocodilos. De vez em quando chamavam um opositor ou alguém lá para conversar, vamos começar a ver a da piscina e tal, como sabes, o mundo está assim. E havia outro que mandava um avião comprar croissant em Paris, todos os dias, para ele tomar o café da manhã. E o país não tinha companhia aérea, mas ele tinha um Boeing, e no livro diz que ficou assim, sucateado no aeroporto de Lisboa, só com a marca, dizer, República do Azaire.
1: Mário Lúcio Sousa, com o novo livro, no Escrever na Água desta semana.

Estamos com o Joé de Filé em Rihanna. Passam agora 21 minutos das 12 horas, horário de Portugal continental e também horário de Angola. Por falar em Angola, máxima para Luanda hoje é de 23 graus. Lisboa chega aos 29, Porto 25, Coimbra 29 e Faro 31. E assim vamos seguindo nesta terça-feira. Daqui a bocado temos o Info Desporto em simultâneo com a Antena 1. E já a seguir, viajamos para Luanda.

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1: Yeremay sai dos planos do Sporting. Iran Kunda é o eleito para fechar o ataque. Já a seguir vamos à Austrália conhecer o alvo dos Leões, que ontem esmagaram o Estrasburgo com golos de 4 reforços. Zalazar marcou na estreia. John Duran apresentado e com o objetivo de ser campeão pelo Benfica. Futebol Clube do Porto oficializa Wang e Mameniang. Jesus já pensa em ser campeão do mundo em 2030. Selecionador deixa promessas e avisos. Ainda ao direto com o Estoril Open e o arranque dos europeus de sub-17 de hóquei em patins.
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1: O Sporting prepara-se para deixar cair um desejo chamado Yeremay, virando-se para uma alternativa mediaticamente mais discreta e mais em conta no aspecto financeiro, mas que em potência demonstrou no Mundial ter tudo para se ingrar ao mais alto nível. Entra em cena o nome de Nestori Iran Kunda, extremo internacional australiano de 20 anos, joga no Watford e o clube do Championship inglês pede 15 milhões de euros pelo jogador que, quem conhece, define simplesmente como imparável. A Antena 1 pegou no telefone e ligou para a Austrália. Atendeu do outro lado da linha o treinador luso-timorense Alfredo Esteves.
2: Muito explosivo, muita velocidade, muito forte no 1 contra 1, joga muito bem por dentro e por fora. É daqueles jogadores que os defesas não gostam de marcar porque ele não para. A velocidade é uma das armas dele mais perigosas, mas ele finaliza também muito bem. Fora da área, dentro da área, perigoso também.
1: E no último campeonato do mundo, todo este perfil foi amplamente confirmado.
2: É um jogador com um potencial enorme. Viu-se agora recentemente no Mundial, mas obviamente quem já o observa há uns anos já sabe que está ali muito potencial.
1: Iran Kunda, nascido num campo de refugiados da Tanzânia, é um exemplo de superação, até no futebol, despontando bem cedo na principal divisão australiana.
2: 12 anos entrou no Adelaide United e depois aos 15 anos foi chamado à primeira equipa. Por isso vê-se o talento que está ali. Ele fez umas épocas boas com a equipa sénior e daí depois a saída para o Bayern. Entretanto, nessa altura, talvez tenha sido um pouco cedo.
1: A memória de Alfredo Esteves quanto ao início de carreira de Iran Kunda no Adelaide United. Se no Bayern as coisas não correram como previsto, o Sporting e a Liga Portuguesa terão a oportunidade de ver em prática toda a qualidade de Iran Kunda.
2: Uma liga como a portuguesa acho que será o ideal para ele continuar a desenvolver o futebol e amadurecer como jogador. E acho que será um jogador muito interessante para seguir nos próximos anos.
1: Alfredo Esteves, treinador das camadas jovens do Wollongong Wolves da Austrália, em entrevista conduzida pelo jornalista José Carlos Lopes, no dia seguinte à maior goleada da pré-época dos vice-campeões nacionais. 7-0 aplicado ao Estrasburgo de Hugo Oliveira, golos de Maxi Araújo, Catamo e Ioannidis, sendo que faturaram ainda os reforços Dumbiá, Altimira, Silas Anderson e o mais caro de sempre do Sport, com etiqueta de 30 milhões, o uruguaio Rodrigo Zalazar, na estreia de Leão ao Peito.
3: Obviamente que há responsabilidade.
4: Obviamente que há responsabilidade quando vestes este emblema. É um clube gigante e foi uma transferência importante para o clube e para mim, mas tento levá-lo com o máximo de normalidade. A responsabilidade existe desde que vestes esta camisola, não importa se custaste 30 milhões de euros ou se vieste de Borla.
3: Não importa que custes 30 milhões ou venha grátis.
1: Zalazar, aos jornalistas na zona mista do estádio Algarve, reforça que nem hesitou quando soube do interesse do Sporting.
4: Foi uma decisão fácil. Quando me deram a oportunidade de vir para o Sporting, disse ao meu empresário que queria vir. Não pensei duas vezes. Sempre me passaram muita confiança. Fizeram-me sentir muito bem. Estou contente por estar aqui e espero ficar muito tempo.
1: E com poucos dias de treino, a simbiose com Rui Borges é já total.
4: Desde o primeiro dia que me dá muita confiança e é um prazer poder trabalhar com ele.
3: Para mim é um prazer poder trabalhar com ele.
1: De resto da goleada algarvia, salta à vista o número escolhido por Fotis Ioannidis para a nova temporada. O avançado grego, que não jogava desde fevereiro, voltou em grande, marcou e confessa não dar muito relevo à maldição do 7 que acaba de selecionar para carregar às costas.
4: Para ser sincero, não acredito nessas coisas. Tive todo o azar o ano passado. Agora acabou. O número 7 tem de ter um novo começo, bom, e acredito que estou pronto para conseguir bons resultados que todos esperamos.
1: Ioannidis à TVI, com goleada das antigas, concluiu-se assim o estágio de pré-temporada do Sporting no Algarve. Oficializado e com o Benfica a revelar todos os pormenores da transferência. John Duran é reforço por uma temporada. A Terra na Luz por empréstimo dos sauditas do Al Nassr e as Águias pagam ao todo 6 milhões e 100 mil euros pelo empréstimo, salário do colombiano, seguros, segurança social, mecanismo de solidariedade e agenciamento da operação. No final da temporada, há cláusula de compra de 30 milhões por um jogador que tem altas ambições de Águia ao Peito.
5: A expectativa é muito grande agora para estar aqui, jogar o melhor, dá todo, mas queda campeão aqui.
1: Duran a roçar um português na perfeição nestas primeiras declarações à BTV, considera que acaba de ingressar no maior de Portugal.
5: Contente por tudo. Sigo achando que é o time mais grande do Portugal. Eu estou muito grato por estar aqui.
1: John Duran, que aos 22 anos já passou por 8 clubes e cuja carreira tem vindo a ser marcada por inúmeras polémicas, promete a entrega máxima.
5: Sempre quero trabalhar. Eu gosto muito de ser o melhor, como sempre, mas tem que trabalhar para isso e eu quero aportar tudo o que tenho para eles. Como eles também podem aportar para mim tudo.
1: E com John Duran pronto para começar a trabalhar, mas ainda fora da lista submetida à UEFA, o Benfica continua a preparar à porta fechada no Seixal a deslocação à Suíça para defrontar o St. Gallen na primeira mão da segunda pré-eliminatória da Liga Europa. Jogo às 8 da noite de quinta-feira para seguir aqui na rádio com o relato do enviado especial João Santos Correia. Os outros dois reforços, Longley e Kaminski, fazem parte das escolhas de Marco Silva, que é colocado no topo da hierarquia atual de treinadores portugueses pelo técnico recém-chegado ao Estrasburgo, Hugo Oliveira, ele que foi treinador de guarda-redes de Marco Silva nos tempos do Fulham.
6: Muito feliz de ver o Marco em Portugal, quero muito que ele seja feliz, é bom para o nosso campeonato ter o melhor treinador português na nossa liga, ideias novas, uma ambição muito grande e espero muito que ele seja feliz.
1: Elogio máximo de Hugo Oliveira neste registo da TVI. Mas já amanhã, para início de caminhada na Liga Conferência, joga o Sporting de Braga na visita ao Zelezničar Pančevo. Partida da primeira mão da segunda pré-eliminatória marcada para as 8 da noite, sendo que a comitiva arsenalista viaja esta tarde para a Sérvia. Em entrevista exclusiva à Antena 1, o avançado angolano Simão Pedro, que entoa justamente no Pančevo, deixa desde já o alerta a Carlos Vicente. Em Zelezničar, a coisa não vai ser fácil.
7: É um time super competente, um dos 4 melhores times de cada serva. E a gente sabe que será um jogo difícil, que é com o Braga, uma das 4 melhores equipas de Portugal. A gente tem noção disso. Mas a gente está preparado para essa eliminatória e tenho certeza que pelo percurso e os trabalhos que a gente está até, tenho certeza que a gente vai sair bem nesse eliminatório.
1: Avisos de Simão Pedro, ele que em Portugal alinhou pelo Estrela da Amadora e que vê do lado minhoto algumas referências de classe mundial.
7: O Braga tem jogadores que eu conheço como Montinho e Ricardo Horta, até porque o Montinho é um jogador que eu sempre gostei da expressão, um jogador que qualquer momento ele pode fazer a diferença.
1: Simão Pedro, entrevistado pelo jornalista Ricardo Pinheiro. Para este arranque de época, o Efeira Braga privado de Dorgueles, que cumpre castigo. Aí está o terceiro reforço dos campeões nacionais para a nova temporada. Depois de André Silva e João Afonso, chega o sul-coreano Wang, médio de 29 anos, proveniente do Feyenoord, a troco de 4 milhões e meio de euros, mais 500 mil em objetivos, rubrica contrato de 3 épocas com outra de opção e aos meios do Futebol Clube do Porto, revelou a história que o convenceu. Em definitivo, estou muito entusiasmado por assinar pelo Futebol Clube do Porto. É um dos melhores clubes do mundo e é uma grande honra para mim representar o Futebol Clube do Porto e estar nesta cidade. Estive em Portugal no último Natal com a minha família. Estivemos em Lisboa e no Porto, mas a minha mulher disse que gostou mais do Porto. Isso aconteceu mesmo, não estou a mentir. Por isso é que estou aqui agora. Juntos podemos fazer algo especial esta época. Impulsionado pelo desejo da família de viver na Invicta, Wang concretizou igualmente o desejo de Francesco Farioli, que há muitos anos perseguia a sua contratação. Já o conheço há uns anos, quando ele estava na Turquia. Ele queria-me no Alanyaspor, mas eu acabei por assinar pelo Olympiacos. Ele depois foi para o Nice e tentou outra vez contratar-me, mas o negócio não se fez. E no Ajax também tentou, mas chegou tarde, porque já tinha tudo acertado com o Feyenoord. Finalmente terei a oportunidade de trabalhar com ele. É um treinador que admiro e respeito muito. Ele nunca desistiu de dar o título de campeão ao Futebol Clube do Porto. E o que pode esperar a massa associativa portista do novo reforço? Dou tudo em campo, mesmo extremamente cansado. Quero sempre desafiar os meus limites e assim posso corresponder às expectativas dos adeptos. Por fim, a promessa de títulos para a memória do Dragão. Quero iniciar a minha caminhada no Futebol Clube do Porto o mais rapidamente possível. Começamos com a Supertaça e espero já ter direito a alguns minutos. Vou dar tudo sempre que vestir esta camisola. Os adeptos não precisam de me apoiar ou gostar de mim, porque se eu fizer o que habitualmente faço, vão adorar-me. Apoiem é a equipa e os meus companheiros, porque vamos fazer tudo para lhes dar recordações especiais esta época. Wang apresentado, ele que já treina no Olival e para começar na equipa B, ainda que com o elevador direto para a formação principal, oficializado durante a manhã de hoje, Mame Niang, avançado senegalês de 20 anos, assegurado junto dos noruegueses do AMCAM, a troco de 1 milhão e 600 mil euros, mais 725 mil em variáveis. Para início de conversa, atente-se na referência que inspira Mame Niang.
8: Estou feliz por estar aqui no Futebol Clube do Porto. Vim para cá porque o Porto é um grande clube. Muitos jogadores de alto nível já passaram por aqui. Por exemplo, o Moça Marega é um grande atacante que me inspira.
9: Um grande atacante que nos inspira.
1: Mame Niang, Dragão até 2030, cláusula de 30 milhões. Jorge Jesus sente confiança na seleção para que, em 2030, a jogar em casa, o título mundial não saia do país. Estado de alma transmitido na primeira grande entrevista concedida após a apresentação como sucessor de Roberto Martínez.
10: Uma vez que já ganhou o Campeonato da Europa, uma vez que tem, eu não direi que é os melhores jogadores do mundo, mas é os melhores jogadores, é jogar nas melhores equipas do mundo. Isso dá-nos a, não digo uma garantia, mas dá-nos a confiança para que tu podes acreditar. Portugal tem todas as condições para ganhar o Campeonato do Mundo.
1: Ao Canal 11, JJ avança que não tem em mente uma revolução no plano base de convocados da equipa das Quinas.
10: O novo selecionador vai chegar e vai mudar N jogadores. Não vai ser, não é? Eu não sou burro, ainda por cima não tem tanto tempo assim para que eu mudasse vários jogadores que não foram convocáveis para esta nova convocatória e também não há assim um leque tão grande de jogadores neste momento. Ao longo dos 4 anos vai aparecer jogadores novos, isso não tem dúvida nenhuma. Agora, de um mês para o outro, não vai fugir muito daqueles que foram convocados. 2 ou 3 jogadores novos, uma coisa assim do género, mas não vai fugir muito disso.
1: As portas estão abertas a todos, mas há quem seja diferente em matéria de estatuto e, tal como as regras, as escolhas do selecionador têm de ser respeitadas.
10: Os jogadores têm que ter estatutos diferentes. Têm que ter todos regras iguais. Agora, os jogadores têm que ter estatutos diferentes. E os colegas têm que saber que há jogadores que são diferentes. Diferentes pelo seu passado, diferentes pela importância que têm para as equipas. Agora, as regras, isso é iguais para todos.
1: As ideias fundamentais da primeira grande entrevista de Jorge Jesus. Primeira convocatória do novo selecionador A de Portugal, marcada para setembro, tendo em vista o arranque da Liga das Nações com 2 duelos, em casa com o País de Gales e em Oslo, diante da Noruega. Entretanto, a FIFA atualizou já o ranking mundial de seleções, que agora é liderado pela nova campeã do mundo, Espanha. Portugal cai 2 lugares para o 7º posto e já está atrás de Marrocos, que alcançou a melhor classificação de sempre da sua história. Avançamos para o Estoril Open, dia 2 do quadro principal e com mais portugueses a entrar em ação. Destaca esta tarde para o número 1 nacional, Nuno Borges, mas antes já joga esta hora Tiago Pereira, direto Antena 1 com o Clube de Ténis do Estoril e com o jornalista João Gomes Dias. João, boa tarde.
11: Boa tarde, José Pedro Pinto. Tiago Pereira, que não começou bem esse duelo diante do qualifier peruano Gonzalo Bueno, perde neste momento por 5-2 no primeiro set, já esteve a perder por 4-0, fruto de muitos erros, sobretudo no seu serviço. Há instantes tinha apenas 33% dos pontos ganhos no seu saque e isso está a contribuir para que esteja em desvantagem no marcador. Tiago Pereira, que aparece aqui com ranking inferior ao seu adversário. Depois vamos ter Nuno Borges em ação, isto claro, olhando para os tenistas portugueses. O número 1 nacional vai ter pela frente o brasileiro Orlando Luz, ele que surge aqui de forma inesperada, veio para jogar pares no Clube Ténis do Estoril, mas acabou por ser repescado devido a uma desistência na fase de qualificação de singulares, e o que é certo é que conseguiu mesmo a qualificação para o quadro principal, mas está fora do top 1000, à partida será presa fácil para Nuno Borges. Depois, Jaime Faria, a fechar o dia no corte central, ele que tem sido consistentemente o segundo melhor jogador português nos últimos anos, e já jogou, por exemplo, os 3 grandes slams na presente temporada, terá pela frente Boitik van de Zandersloop, um neerlandês que recentemente esteve às portas do top 20. O dia de hoje fica também marcado, claro, pela aparição de Stan Wawrinka, o ex-top 3 mundial. Reúne, claro, muitos adeptos. Ele vai ter pela frente Román Andrés Burruchaga. Isso mesmo, Burruchaga, porque é pai, ou melhor, é filho, de Jorge Burruchaga, que marcou na tal final de 86 frente à Alemanha, que deu o título mundial à seleção das Pampas.
1: Só quero ouvir-te de novo dizer o nome do adversário de Jaime Faria. Fica para outras núpcias. João Gomes Dias, a Rádio Pública, a acompanhar o Estoril Open 2026. Notas finais, hóquei em patins, europeus de sub-17 que decorrem em Braga. As seleções nacionais defrontam hoje as respectivas congêneres italianas. A seleção masculina empatou ontem com a Espanha. 1-1 foi o resultado final. Joga às 9:30 da noite frente aos transalpinos. Já na vertente feminina, a equipa das Esquinas esmagou ontem também a Inglaterra com expressivos 9-0 e o encontro de hoje com as italianas principia às 7:30 da tarde. No Tour, dia de contrarrelógio, 26 km mais 100 metros entre Evian-les-Bains e Thonon-les-Bains, com Tadej Pogacar vestido de amarelo e com 5 minutos de avanço sobre Remco Evenepoel, segundo na geral individual.
0: Jornal de Desporto, edição José Pedro Pinto. 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

0: Boa tarde, são agora 13 horas em Portugal continental e também em Angola, 11 horas em Cabo Verde, meio-dia na Guiné-Bissau e em São Tomé e Príncipe, são agora 14 horas em Moçambique e também na África do Sul. Já a seguir as notícias na Rádio RTP África com a jornalista Susana Lemos.
1: Nito Viegas de Abreu reconhece derrota nas eleições presidenciais são-tomenses. Em Portugal, a época dos exames de setembro tem como destino os alunos que não puderam ir à segunda fase por não terem nota final de exame que lhes permita formalizar a candidatura ao ensino superior. A fila da Feira Internacional de Luanda começa hoje na província de Ikoluibengo e fecha portas no próximo domingo.
0: Hoje a cidade de São Tomé chega aos 27 graus, máxima para Nampula é de 29, em Maputo as temperaturas vão até aos 26 e para a cidade de Faro a máxima hoje prevista é de 31 graus. Já a seguir, aqui na Rádio RTP África, as notícias com a assinatura da jornalista Susana Lemos.
1: Nito Viegas de Abreu, candidato presidencial São Tomense, reconheceu hoje a derrota nas eleições de domingo.
2: O respeito ao nosso Estado de Direito, às instituições da República e ao papel dos observadores internacionais, reconheço esta tendência antes mesmo da confirmação definitiva dos resultados, depois de concluída uma análise completa e independente de todo o processo eleitoral.
1: O segundo candidato mais votado diz, no entanto, que houve irregularidades em várias assembleias de voto e lamenta a elevada abstenção.
2: Estas eleições ficaram igualmente marcadas por uma elevada taxa de abstenção, dificuldades imensas no processo de localização das correspondentes mesas de voto e de várias irregularidades verificadas nos resultados de cerca de 20% das mesas de voto. Este facto merece ser analisado com todo o rigor, transparência e responsabilidade para que cada cidadão tenha plena confiança nas nossas instituições e no processo democrático.
1: Nito Viegas de Abreu, esta manhã em conferência de imprensa, vários observadores eleitorais, entre eles da União Europeia, da União Africana e da CEEC, estão neste momento a divulgar os seus relatórios sobre o acompanhamento das eleições presidenciais de domingo em São Tomé e Príncipe. Carlos Villanova foi reeleito com 55% dos votos. O chefe de Estado português começa hoje uma visita de Estado de 3 dias a Cabo Verde. Para o presidente José Maria Neves, para o chefe de Estado cabo-verdiano, é um marco nas relações entre os dois países e traduz a excelência da amizade e cooperação entre Cabo Verde e Portugal.
3: Desde a independência tem sido um parceiro estratégico e um grande amigo e tem dado uma enorme contribuição para o crescimento do país e para fortes investimentos sociais, designadamente na educação e na saúde, para a afirmação de áreas sensíveis como as finanças públicas e também para o desenvolvimento económico e social de Cabo Verde. Precisamente por isso, as nossas relações já atingiram patamares elevadíssimos e é muito significativo o facto do presidente António José Seguro realizar a sua primeira visita de Estado a Cabo Verde.
1: José Maria Neves defende que esta é também uma oportunidade para reforçar as parcerias económicas. Os empresários dos dois países, diz, são chamados a dar um novo impulso à cooperação, um objetivo em destaque no Fórum Económico Cabo Verde-Portugal que decorre amanhã.
3: Queremos elevar ainda mais essas parcerias e favorecer com a criação de um ambiente de negócios mais favorável o desenvolvimento de negócios entre empresários portugueses e cabo-verdianos. Os privados hoje, as universidades, os hospitais, as empresas em geral, poderão dar um grande contributo, não só para o aprofundamento das relações económico-empresariais, mas também para o reforço da cooperação entre Cabo Verde e Portugal.
1: José Maria Neves, presidente cabo-verdiano. O programa da visita de Estado de António José Seguro inclui ainda deslocações à Cidade Velha, ao Museu da Resistência no antigo campo de concentração do Tarrafal e à Ilha da Boa Vista. E precisamente na Ilha da Boa Vista, depois de amanhã, na quinta-feira, António José Seguro participa na abertura da 5ª Conferência Internacional da Década do Oceano. Em Portugal, a época especial de exames de setembro, anunciada ontem pelo Ministro da Educação, será destinada aos alunos que não puderam ir à segunda fase por não terem uma nota final de exame que lhes permita formalizar a candidatura ao ensino superior. A explicação do Ministro Fernando Alexandre esta manhã no Parlamento, onde prometeu para hoje mais informações sobre quem pode concorrer a esta segunda fase.
4: Hoje serão dadas todas as informações sobre o acesso a essa época especial, mas esses alunos vão concorrer em igualdade de circunstâncias com aqueles que estão a fazer agora a segunda fase ao concurso da segunda fase de acesso ao ensino superior. E esses concorrem sempre para um número limitado de vagas. Sempre foi assim, não há mudança nenhuma aí. Porque os alunos vão concorrer à segunda fase, quem vai à segunda fase só pode concorrer à segunda fase, tirando umas exceções muito excepcionais mesmo. E por isso os alunos da segunda fase só podem concorrer à segunda fase do Concurso Nacional de Acesso, que tem data final para já de 14 de setembro e que provavelmente vai ter que ser, obviamente, prolongada por mais alguns dias.
1: Fernando Alexandre admitiu que os prazos desta época especial devem ser alargados. Nesta audição, o ministro desafiou o antigo presidente do Júri Nacional de Exames, Luís Duque de Almeida, a explicar porque é que não deixou qualquer relatório sobre as falhas que terão sido detectadas no ano passado no projeto piloto de filosofia.
4: O senhor ex-presidente do Júri Nacional de Exames veio falar, mas a verdade... Ele não deixou relatório nenhum. Ou seja, se ele tem informação ou tinha informação que não partilhou nem sequer com a Direção-Geral de Educação, nem com o Educa, se ele tinha essa informação e não a transmitiu, ele vai ter que explicar isso. Ele vai ter mesmo que explicar isso. Porque ele não deu essa informação a ninguém.
1: Fernando Alexandre, Ministro da Educação, voltou também nesta audição a recusar mexidas na taxa dos 25 euros que tem de ser paga pelos alunos pela reapreciação das provas. A FILDA 2026, a Feira Internacional de Luanda, começa hoje na Zona Económica Especial da província do Ikulu e Bengo, nos arredores da capital angolana. Conta com pelo menos 20 países, mais de 2.300 expositores e tem como lema produzir e inovar localmente, vencer globalmente. Bruno Albernaz, presidente do grupo Eventos Arena, parceira do governo na organização da feira, justifica a escolha do lema com a atual conjuntura internacional de insegurança.
5: Obriga-nos que nós possamos ter a nossa segurança alimentar, obriga-nos a que nós possamos ter a segurança daquilo que nós produzimos, das commodities internacionais que nós podemos colocar no mercado internacional e daí poder receber as nossas divisas para podermos utilizá-las no investimento de melhor tecnologia e no investimento de outras soluções para potenciar a nossa vida económica diária. E o lema é este: produzir localmente, atingir esta segurança, atingirmos aquilo que são a satisfação das nossas necessidades internas, termos capacidade de determinar o nosso futuro, a nossa cesta básica alimentar, a nossa autonomia.
1: Nesta edição, a FILDA homenageia a província da Huila, no sul de Angola, uma escolha que recaiu, diz Bruno Albernaz, nas potencialidades produtivas e culturais.
5: A província da Huila assume aqui um papel importantíssimo, não só naquilo que são as suas capacidades de produção agrícola, aquilo que é a sua capacidade do seu parque industrial, nas rochas ornamentais e nas suas indústrias transformadoras, mas também naquilo que é a indústria do turismo. A província da Huila assume aqui a dianteira nestes aspectos, tendo em conta aquilo que também é o nosso lema deste ano e aquilo que são os objetivos, tomamos a iniciativa de fazer o convite à província da Huila para ser a nossa província homenageada.
1: Bruno Alvenaz, presidente do grupo Eventos Arena, que organiza a Feira Internacional de Luanda 2026, em parceria com o governo angolano. A FILDA começa hoje na Zona Económica Especial, na província de Iklo e Bengo, nos arredores de Luanda, e termina no próximo domingo. O Parlamento Nacional de Timor-Leste aprovou hoje um voto de condenação pela detenção do presidente do PAIGC, bem como de todos os presos políticos, e o fim das perseguições a opositores. O voto aprovado pela unanimidade dos deputados presentes no hemiciclo exige a imediata e incondicional libertação e de Domingos Simões Pereira, e é também exigido o fim da repressão e a restauração total do exercício livre dos direitos e liberdades fundamentais reconhecidos na Constituição da Guiné-Bissau e nos instrumentos jurídicos internacionais subscritos pelo Estado da Guiné-Bissau. Pelo menos 144 pessoas morreram ou desapareceram no mar ao largo da costa da Mauritânia na semana passada, números avançados hoje pelo Alto Comissariado das Nações Unidas para os Refugiados. O Acnur indica que no sábado passado foi resgatado um barco que terá passado cerca de 25 dias à deriva no Oceano Atlântico, depois de ter partido de Buffalo, na Gâmbia, na esperança de chegar à Espanha. 143 pessoas seguiam a bordo morreram ou desapareceram, apenas 38 sobreviveram. O porta-voz do Alto Comissariado também avançou a morte de mais uma pessoa que seguia a bordo de outro barco que desembarcou na semana passada na Mauritânia. A IDC, a Instituição Pública Financeira Sul-Africana, procura um investidor estratégico para terminar um resort turístico de luxo privado nas ilhas de Tupuito, na província moçambicana de Nampula. Trata-se do projeto Lux Isle. O projeto prevê o desenvolvimento de um resort privado de 5 estrelas com 60 unidades de alojamento distribuídas entre as ilhas Caldeira e a ilha Nojovo.
0: Foram as notícias na RTP África. A edição foi de Susana Lemos. 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
3: As Nações Unidas, de facto, não têm conseguido nos últimos anos evitar a guerra, não têm conseguido impedir que haja massacres, genocídios, enfim, perseguição religiosa, de toda a ordem. Não obstante, as Nações Unidas terem o Conselho de Segurança das Nações Unidas. O que é o Conselho de Segurança das Nações Unidas? É o órgão principal da ONU, portanto das Nações Unidas, com a responsabilidade primordial de manter a paz e a segurança internacionais. É composto por 15 membros, como nós sabemos, em 5 permanentes, com poder de veto, que são os Estados Unidos, a Rússia, a China, a França, o Reino Unido, e 10 não permanentes. Estes 5 permanentes têm o direito de veto e qualquer resolução que é aprovada pelo Conselho de Segurança passa, digamos assim, pela aprovação destes 5 membros. Basta que um deles exerça o seu direito de veto para que essa resolução não seja aprovada. É o que tem acontecido, porque temos aqui pelo menos 3 blocos que normalmente votam no mesmo sentido. Os Estados Unidos votam normalmente acompanhados pela França e pelo Reino Unido. Dois blocos, fundamentalmente. E a China também vota no mesmo sentido que a Rússia. E isso tem bloqueado várias resoluções do Conselho de Segurança que não têm sido aprovadas. Mas mesmo aquelas que são aprovadas não têm sido respeitadas. E basta ver o que tem acontecido ultimamente, seja no Médio Oriente, seja na América Latina, seja na própria África, em que os países se agridem mutuamente sem respeitarem as decisões das Nações Unidas. Portanto, funções principais do Conselho de Segurança das Nações Unidas é determinar, portanto, ameaça à paz ou atos de agressão, isso não é permitido, recomendam as Nações Unidas que sejam usados métodos de resolução pacífica dos conflitos e não métodos armados agressivos. O Conselho de Segurança também pode impor e tem imposto sanções como embargos económicos ou autorizar, em casos extremos, uma ação militar para salvaguardar a independência dos países e recomenda também a admissão de novos membros à ONU e a nomeação de secretário-geral. Fundamentalmente é isto.
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Saudações. Acompanhe a seguir os destaques do jornal O País, a partir da Pérola do Índico, onde escreve que Chap e Blair reforçam cooperação em áreas estratégicas. Uma notícia que vem acompanhada com uma imagem fotográfica, onde se vê o Presidente da República, Daniel Chap, num aperto de mão com o antigo Primeiro-Ministro britânico, Tony Blair, que está de visita a Moçambique. Lê-se ainda na edição do Hoje que a execução de cidadão em Chinavane prejudica pilares da justiça. A Ordem dos Advogados de Moçambique condena o baleamento mortal de um jovem alegadamente cadastrado por agentes da polícia no interior de uma casa de pastos em Chinavane, distrito da Manhissa, província de Maputo. A Saúde também a marcar esta edição. Maternidade do Hospital Central da Beira volta a funcionar em pleno após o ciclone Idai. Escreve também que Tete declara fim da cólera em 8 dos 9 distritos afetados. Elevado número de crianças vítimas de violência e uniões prematuras preocupam na província da Zambézia. Pode também ler-se que HCB, que é a hidroelétrica de Caurabaça, fechou semestre com receitas de 263 milhões de dólares. E ainda que a Procuradoria-Geral da República investiga agências de viagens suspeitas de branqueamento de capitais. Moçambique deve assumir compromisso coletivo para evitar morte infantil. Quem assim o diz é a Primeira-Dama da República, Geta Chapo, no lançamento do Plano de Ação para a Sobrevivência Infantil 2026-2030. Fora de portas, pelo menos um morto e 120 desaparecidos ao largo da Mauritânia. São estes os assuntos a marcarem o Jornal do País. Obrigado pela atenção e até uma próxima oportunidade.

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0: Muito boa tarde, são agora 14 horas em Portugal e em Angola, meio-dia em Cabo Verde, 13 horas na Guiné-Bissau e em São Tomé e Príncipe. Em Moçambique já são 15 horas. Vamos agora conhecer os títulos que marcam a atualidade noticiária às 14 horas.
1: Em São Tomé e Príncipe, Nito Viegas de Abreu reconhece derrota nas presidenciais e pede a Carlos Vilanova respeito pela Constituição. A fome no mundo diminuiu no ano passado, continua assim a tendência de queda já verificada nos anos anteriores, revela Nações Unidas. DECO, Defesa do Consumidor, vai andar por Portugal Continental para explicar o Programa de Apoio Extraordinário à Renda. O que fazer para pedir esse apoio?
0: Quanto à meteorologia, Lisboa registra atualmente uma temperatura de 27 graus Celsius no continente berço, a capital angolana, Luanda, com uma temperatura atual de 25 graus, e na capital da Pérola do Índico, Maputo, a temperatura está igualmente em 25 graus Celsius. Já a seguir na Rádio RTP África, noticiário com edição da jornalista Susana Lemos.
1: Nito Viegas de Abreu, candidato presidencial São Tomense, reconheceu hoje a derrota nas eleições de domingo.
2: O respeito ao nosso Estado de Direito, às instituições da República e ao papel dos observadores internacionais, reconheço esta tendência antes mesmo da confirmação definitiva dos resultados, depois de concluída uma análise completa e independente de todo o processo eleitoral.
1: O segundo candidato mais votado diz, no entanto, que houve irregularidades em várias assembleias de voto e lamenta a elevada abstenção.
2: Estas eleições ficaram igualmente marcadas por uma elevada taxa de abstenção, dificuldades imensas no processo de localização das correspondentes mesas de voto e de várias irregularidades verificadas nos resultados de cerca de 20% das mesas de voto. Este facto merece ser analisado com todo o rigor, transparência e responsabilidade para que cada cidadão tenha plena confiança nas nossas instituições e no processo democrático.
1: Nito Viegas de Abreu não felicitou o presidente reeleito, mas pediu a Carlos Vilanova respeito pela Constituição da República e pediu também que não haja perseguição dos adversários.
3: Que seja de facto um presidente que não viole a Constituição. Quem desrespeita a Constituição, desrespeita o povo. E o povo santomense não merece mais ser banalizado, ser vandalizado, ser desrespeitado. Que respeita a Constituição. Não persiga as pessoas nas instituições. Não persiga nem permita que as pessoas sejam perseguidas nas instituições pelo facto de apoiar este, seja eu, o Miki João ou o outro candidato, o Eugênio Diniz. Porque todos nós somos um só.
1: Nito Viegas abriu esta manhã em conferência de imprensa. A fome no mundo diminuiu no ano passado, já tinha começado a cair em 2023 e em 2024. As melhorias foram registadas nos 5 continentes, melhorias que podem, no entanto, estar ameaçadas pelos choques climáticos e pelas perturbações comerciais. São conclusões do relatório sobre o estado da segurança alimentar e nutrição no mundo, feito por 5 agências das Nações Unidas, apresentado em Roma. Daniel Bell.
4: No ano passado, pelo menos 645 milhões de pessoas passaram fome no mundo. É um número gigantesco, mas que tem vindo a diminuir. O relatório apresentado hoje reforça a tendência de queda. Há 3 anos, quase 9% da população mundial não tinha comida regularmente, mas em 2025 o número caiu abaixo dos 8%.
5: And the big difference to previous year is that this year the rate of hunger has declined in all continents.
4: Máximo Torero, economista-chefe da FAO, a Organização das Nações Unidas para a Alimentação e Agricultura, explica que a grande diferença em relação aos anos anteriores é que em 2025 a taxa de fome diminuiu em todos os continentes, com destaque para a Ásia, sobretudo Índia e América Latina. Mas pela primeira vez há uma queda, ainda que ligeira, nos números da fome em África. Os peritos esperam que a tendência não mude, mas há riscos. Os fenómenos climáticos, por um lado, e por outro, o que está a acontecer no Estreito de Hormuz, que basicamente cortou o fornecimento de elementos essenciais para a agricultura, como a energia ou os fertilizantes. Torero espera que seja possível mitigar esses riscos para que a tendência de queda dos números da fome se consolide. O economista-chefe da FAO detalha as previsões. Se tudo correr bem, espera-se que em 2030 haja 503 milhões de pessoas com fome no mundo, mas se o Estreito de Hormuz continuar fechado, o número será na ordem dos 520 milhões. mas o caminho está a ser feito.
5: We show that things can change.
4: Os números mostram que as coisas podem mudar e que a fome pode ser reduzida até nos países que se encontram em situações mais difíceis, nomeadamente em África e na África subsaariana. Mas para isso é preciso ultrapassar os riscos, manter a estratégia atual a funcionar e aprender com as experiências de sucesso para que outros países das mesmas regiões possam aprender com elas.
1: Apesar dos riscos, os números da fome no mundo estão a diminuir. A África e, sobretudo, a África subsaariana são das regiões do planeta onde há mais pessoas a passar fome. O chefe de Estado português, António José Seguro, está em Cabo Verde para uma visita oficial de 3 dias. Esta visita é um marco nas relações entre os dois países e traduz a excelência de amizade e cooperação entre Cabo Verde e Portugal. É o que defende o chefe de Estado cabo-verdiano, José Maria Neves.
6: Desde a independência tem sido um parceiro estratégico e um grande amigo, e tem dado uma enorme contribuição para o crescimento do país e para fortes investimentos sociais, designadamente na educação e na saúde, para a afirmação de áreas sensíveis como as finanças públicas, e também para o desenvolvimento económico e social de Cabo Verde. Precisamente por isso, as nossas relações já atingiram patamares elevadíssimos e é muito significativo o facto do presidente António José Seguro realizar a sua primeira visita de Estado a Cabo Verde.
1: José Maria Neves defende que esta é também uma oportunidade para reforçar as parcerias económicas. Os empresários dos dois países, diz, são chamados a dar um novo impulso à cooperação, um objetivo em destaque no Fórum Económico Cabo Verde-Portugal, que se realiza amanhã, quarta-feira.
6: Queremos elevar ainda mais essas parcerias e favorecer, com a criação de um ambiente de negócios mais favorável, o desenvolvimento de negócios entre empresários portugueses e cabo-verdianos. Os privados hoje, as universidades, os hospitais, as empresas em geral, poderão dar um grande contributo, não só para o aprofundamento das relações económico-empresariais, mas também para o reforço da cooperação entre Cabo Verde e Portugal.
1: José Maria Neves, presidente cabo-verdiano. O programa da visita de Estado de António José Seguro inclui ainda deslocações à Cidade Velha, ao Museu da Resistência, no antigo campo de concentração do Tarrafal e à Ilha da Boa Vista. Precisamente na Boa Vista, António José Seguro participa depois de amanhã na abertura da 5ª Conferência Internacional da Década do Oceano. Em Portugal, a época especial de exames de setembro, anunciada ontem pelo Ministro da Educação, será destinada aos alunos que não puderam ir à segunda fase por não terem uma nota final de exame que lhes permita formalizar a candidatura ao ensino superior. A explicação do Ministro Fernando Alexandre, esta manhã no Parlamento, onde prometeu para ainda hoje mais informações sobre quem pode concorrer a esta segunda fase.
7: Hoje serão dadas todas as informações sobre o acesso a essa época especial, mas esses alunos vão concorrer em igualdade de circunstâncias com aqueles que estão a fazer agora a segunda fase ao concurso da segunda fase de acesso ao ensino superior. E esses concorrem sempre para um número limitado de vagas. Sempre foi assim, não há mudança nenhuma aí. Porque os alunos vão concorrer à segunda fase, quem vai à segunda fase só pode concorrer à segunda fase, tirando umas exceções muito excepcionais mesmo. E por isso os alunos da segunda fase só podem concorrer à segunda fase do concurso nacional de acesso, que tem data final para já de 14 de setembro e que provavelmente vai ter que ser, obviamente, prolongada por mais alguns dias.
1: Fernando Alexandre a admitir que os prazos desta época especial devem ser alargados. Nesta audição, o Ministro da Educação desafiou o antigo Presidente do Júri Nacional de Exames, Luís Duque de Almeida, a explicar porque é que não deixou qualquer relatório sobre as falhas que terão sido detectadas no ano passado no projeto piloto de filosofia. Fernando Alexandre voltou também nesta audição a recusar mexidas na taxa de 25 euros que tem de ser paga pelos alunos que peçam a reapreciação das provas. Ainda em Portugal, a DECO, a Defesa do Consumidor, quer ajudar a perceber melhor o Programa de Apoio Extraordinário à Renda. A associação admite que este programa tem criado muitas dúvidas, vai por isso percorrer o país para dar esclarecimentos. A jornalista Marta Pacheco conversou com a DECO para tentar perceber quais são as principais dúvidas sobre este apoio extraordinário à renda.
8: Apesar deste apoio ser um apoio automático que não carece de candidatura, por diversos motivos, muitos cidadãos bloqueiam perante algumas questões. Ana Sofia Ferreira da DECO dá exemplos.
9: Por exemplo, muitos cidadãos não têm o IBAN, um IBAN válido e próprio registado na Segurança Social. E isso é essencial para que possam receber o apoio. Muitas vezes existem incongruências entre as declarações fiscais de rendimentos perdiais dos senhorios e a própria renda declarada. É necessário fazer a validação no portal Consulta Cidadão.
8: Por isso, a Associação de Defesa do Consumidor junta-se ao IRU, ao Instituto de Habitação e Reabilitação Urbana, para ajudar nos esclarecimentos, identificar eventuais erros, ajudar com prazos e documentos. Há situações muito diferentes.
9: Há os consumidores que entendem pelas informações que dispõem, ou porque efetivamente são muitas as dificuldades sentidas, que deviam ter direito ao apoio e, portanto, no fundo, aquilo que pretendem é perceber os critérios de elegibilidade, se há alguma coisa que está mal para não estarem a receber. E depois, como este apoio é reavaliado anualmente, cidadãos que tinham direito ao apoio e que recebiam e que deixaram de receber e que ficam sem perceber muito bem o motivo pelo qual deixaram de receber.
8: Foi criada uma linha telefónica e o endereço de e-mail. Para além disso, a DECO vai estar do outro lado do balcão em diferentes pontos do país.
9: E a DECO está presente em várias autarquias de norte a sul do país, para além das nossas instalações e, portanto, consoante o local de residência do consumidor, marcamos um atendimento presencial nos balcões DECO.
8: O novo número de telefone é o 213710270. O e-mail é o habitacau@deco.pt.
1: Tudo isto para que todos percebam melhor as novas regras do programa português de apoio extraordinário à renda.
0: Está assim concluído o noticiário às 14h12, a edição da jornalista Susana Lemos. Informações também disponíveis em africa.rtp.pt. Uma vez mais, boa tarde. Vamos abrir com Edmásia Mayembe, seguido de Chelsea Dinorá.
10: Sérgio Jardim.

14:19, Chelsea de Norá com o tema Gerir. 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

14h23, ouvirmos Filhas de África. Vamos saber as temperaturas máximas para hoje para o continente africano. Na Perla do Índico, Maputo chegará aos 26 graus, Nampula aos 29. Capital angolana, Luanda, chegará aos 23. Em Cabo Verde, a cidade da Praia vai chegar aos 30 graus, temperatura máxima que também é atual neste momento. Em Bissau, na Guiné-Bissau, a capital Bissau estará nos 31 graus. E em São Tomé, a capital São Tomé estará com 27 graus e o Príncipe com 25 graus, temperatura máxima. Em Portugal, as temperaturas hoje chegam de máxima a Lisboa aos 29, neste momento estão 27 graus. O Porto aos 25 e Coimbra 29 graus, por último Faro. Ao mais a sul de Portugal, 31 graus. Já a seguir vamos ouvir Manecas Costa, que hoje estará na Rádio RTP África em entrevista.

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Chegou a hora da dose tripla de hoje e viajamos pela música de Landrick, um dos grandes nomes da música angolana contemporânea. O artista esteve hoje de manhã aqui na Rádio RTP África, onde foi entrevistado e falou sobre a primeira parte do seu novo álbum, Onde Está Meu Amor, um trabalho que assinala uma nova fase da sua carreira. Por isso, o destaque da dose tripla de hoje vai para Landrick, com três temas, Namora com o Telefone, Desilusão e o mais recente sucesso do músico, Grandes Amores Não Acabam Juntos. Landrick é a dose tripla de hoje na Rádio RTP África.

0: Landrica na Dose Tripla RTP África de hoje.
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14 horas e 55 minutos e estivemos com Waze. E agora está na hora da música da Outra África, o espaço onde destacamos os grandes artistas da África não lusófona. E vamos viajar até a Nigéria para ouvir uma das vozes mais marcantes da nova geração do Afrobeat, Ayra Starr. Nascida no Benin, mas nacionalidade nigeriana, essa artista tem conquistado o mundo com a sua música e a sua irreverência. E vamos ouvir Pretty Baby. E às 15 horas voltam as notícias. Logo depois recebemos Aldi Vaz e Manecas Costas para uma conversa especial. E ainda na hora 15 teremos Artista da Semana, Gil Semedo, e também mais uma edição do Planeta Música. São razões mais suficientes para continuar desse lado. Mantenha a sua RTP África ligada. Estamos juntos.

0: Boa tarde, são agora 15 horas em Portugal e em Angola, 13 horas em Cabo Verde, 14 horas na Guiné-Bissau e em São Tomé e Príncipe, 16 horas em Moçambique. Já a seguir na Rádio RTP África, notícias numa edição da jornalista Susana Lemos.
1: O Tribunal Constitucional de São Tomé e Príncipe acabou de afastar Patrício Trovoada da liderança do ADI Ação Democrática Independente. Reconhece Américo Ramos como presidente do partido. Este afastamento acontece a 5 dias do congresso convocado pela então direção do ADI. Num acórdão publicado hoje, o Tribunal Constitucional reconhece como legítimo o congresso realizado no mês passado, no qual o atual primeiro-ministro Américo Ramos se autoproclamou presidente da força política. Em São Tomé e Príncipe, Nito Viegas de Abreu reconheceu hoje a derrota nas eleições presidenciais de domingo, mas fala em irregularidades várias, em várias assembleias de voto.
2: Estas eleições ficaram igualmente marcadas por uma elevada taxa de abstenção, dificuldades imensas no processo de localização das correspondentes mesas de voto e de várias irregularidades verificadas nos resultados de cerca de 20% das mesas de voto. Este facto merece ser analisado com todo o rigor, transparência e responsabilidade para que cada cidadão tenha plena confiança nas nossas instituições e no processo democrático.
1: Nito Viegas de Abreu não felicitou o presidente reeleito, mas pediu a Carlos Vilanova respeito pela Constituição da República e pediu também que não persiga os adversários.
3: Que seja de facto um presidente que não viole a Constituição. Quem desrespeita a Constituição desrespeita o povo. E o povo santomense não merece mais ser banalizado, ser vandalizado, ser desrespeitado. Que respeita a Constituição, não persiga as pessoas nas instituições. Não persiga nem permita que as pessoas sejam perseguidas nas instituições pelo facto de apoiar este, seja eu, o Miki João ou o outro candidato, o Eugênio Tini. Porque todos nós somos um só.
1: Nito Viegas de Abreu, esta manhã em conferência de imprensa. A fome no mundo diminuiu no ano passado, caiu pelo terceiro ano consecutivo, afeta cerca de 645 milhões de pessoas. Destas, quase metade está em África, onde a situação é particularmente crítica, refere o relatório anual da FAO, Organização das Nações Unidas para a Alimentação e Agricultura. De acordo com este relatório, 20% da população africana está sujeita à subalimentação, ou seja, a uma carência crónica de calorias. David Laborde, da FAO, refere que os agricultores e os sistemas alimentares têm demonstrado resiliência, apesar dos conflitos internacionais e das alterações climáticas e também das pandemias, mas lembra que a absorção dos sistemas é limitada. O relatório prevê que, embora as projeções indiquem uma redução contínua da fome,

0: Em 2030, ainda haverá mais de 500 milhões de pessoas a passar fome no mundo, cerca de 56% em África. A FIL de 2026, a Feira Internacional de Luanda, começa hoje na Zona Económica Especial, na província de Ikoluibengo, nos arredores da capital angolana. Conta com pelo menos 20 países, mais de 2.300 expositores e tem como lema produzir e inovar localmente, vencer globalmente. Bruno Albernaz, presidente do grupo Eventos Arena, parceira do Governo na organização da feira, justifica a escolha do lema com a atual conjuntura internacional de insegurança.
1: Obriga-nos que nós possamos ter a nossa segurança alimentar, obriga-nos a que nós possamos ter a segurança daquilo que nós produzimos, das commodities internacionais, que nós podemos colocar no mercado internacional e daí poder receber as nossas divisas para podermos utilizá-las no investimento de melhor tecnologia e no investimento de outras soluções para potenciar a nossa vida económica diária. E o lema é este: produzir localmente, atingir esta segurança, atingirmos aquilo que são a satisfação das nossas necessidades internas, termos capacidade de determinar o nosso futuro, a nossa cesta básica alimentar, a nossa autonomia.
0: Nesta edição, a FIL homenageia a província da Huila, no sul de Angola, uma escolha que recaiu, diz Bruno Albernaz, nas potencialidades produtivas e culturais.
1: A província da Huila assume aqui um papel importantíssimo, não só naquilo que são as suas capacidades de produção agrícola, aquilo que é a sua capacidade do seu parque industrial, nas rochas ornamentais e nas suas indústrias transformadoras, mas também naquilo que é a indústria do turismo. A província da Huila assume aqui a dianteira nestes aspectos, tendo em conta aquilo que também é o nosso lema deste ano e aquilo que são os objetivos, tomamos a iniciativa de fazer o convite à província da Huila para ser a nossa província homenageada.
0: Bruno Albernaz, presidente do grupo Eventos Arena, que organiza a Feira Internacional de Luanda em parceria com o governo angolano. A FILDA começa hoje na Zona Económica Especial, na província de Ikoluibengo, nos arredores de Luanda, e termina no próximo domingo. A Amnistia Internacional pediu hoje a libertação de cerca de 50 pessoas detidas no Egito. São acusadas de pertencerem a um grupo crítico do presidente do país, Abdel Fattah el-Sisi. Em comunicado, a Amnistia diz que os detidos estão a ser investigados pela Procuradoria Suprema e de Segurança do Estado, estão a ser investigados por acusações de terrorismo e divulgação de notícias falsas na sequência de uma vaga de detenções iniciada no final de maio pela Agência Nacional de Segurança do Egito. A Amnistia Internacional documentou que pelo menos 6 dos detidos foram sujeitos a desaparecimento forçado por períodos que variaram entre 6 e 40 dias.
2: Está assim concluído o noticiário às 15h06, edição da jornalista Susana Lemos, informações também em africa.rtp.pt.

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3: E recebemos em estúdio dois convidados muito especiais da Guiné-Bissau. De um lado temos um dos maiores embaixadores da música guineense, um artista de referência dentro e fora do país, Manecas Costa. Boa tarde, bem-vindo.
4: Boa tarde, mantenhas.
3: E também temos do outro lado um jovem talento que começa agora a escrever o seu nome na música e que apresenta oficialmente o seu primeiro álbum, Odivaz, bem-vindo.
5: Mantenham a gente.
3: Antes de começarmos, vamos ouvir um bocadinho daquilo que é a tua voz.

0: Então, esta é a música de Aldi Vaz, título Preta. Aldi Vaz, essa música é recente, certo?
1: É, sim.
0: Essa música tem quanto tempo?
1: Já não me lembro, porque tenho lançado muitas músicas e acabei por esquecer o tempo dos últimos lançamentos.
0: Antes de falarmos da música e daquilo que traz aqui, queremos saber quem é o Aldi Vaz. Sei que nasceste em Mansou, acho que é assim que se pronuncia, na região de Oio, na Guiné-Bissau. Quais são as memórias guardadas da tua infância? Quem és? Como é que vieste parar Portugal? Fala-nos um bocadinho de ti.
1: Epá, eu nasci em Mansoa, um sector maravilhoso. A Guiné-Bissau tem assim 8 regiões, digamos assim. Então eu fiz parte de um deles que é muito maravilhoso, onde passei a minha infância, aí estudei, cresci e convivi com a realidade, aquela realidade muito bonita, em que toda a gente se abraçava, toda a comunidade era um só.
0: E como é que nasceu esse gosto pela música? Quando?
1: Em Mansoa, praticamente quem nasceu lá sabe como é que é a realidade. Nos mostravam 3 coisas principais: a escola, que é suporte, base de tudo, e a igreja, que também nos acompanha dia a dia, e por último temos futebol, que é muito amado lá em Mansoa.
0: Muito bem, então tu vieste de Mansoa para Portugal. Sei que estás a estudar Direito na Grande Universidade de Coimbra, cá em Portugal. Como é que concilias isto, a música, estudar Direito em Coimbra, que não é fácil? Como é que estás a conciliar essas duas coisas?
1: Pois é muito difícil, mas quando o amor é grande, as pessoas correm mesmo realmente atrás daquilo que nós amamos de fazer. É mais difícil estar a ler a obra de um autor que ele mesmo escreveu e deixou, em vez de transmitir alguma coisa que está dentro de si. É mais fácil tirar algo de mim do que estar a ler obras dos diferentes autores para tentar encaixar. E aquilo depois te fazem uma avaliação para ver qual é a tua capacidade de raciocinar, pôr as matérias como deve ser, resolver um caso enquanto homem de direito é difícil. Mas quando o sonho é maior, acabamos por arranjar sempre um jeito de dar um tempinho para a música, pelo menos nos finais de semana, tirar 1 hora, 2 horas, conversar com produtores. Tenho aqui ao meu lado um grande ícone da música guineense, uma lenda viva, que também tive o privilégio de aprender muita coisa com ele, e acho que esta questão pode ser tratada depois. Mas é difícil, realmente é difícil, ainda por cima para quem está a trabalhar, a fazer música e ainda a estudar.
0: Tu, para além de estudar, também estás a trabalhar?
1: E a trabalho.
0: Muito bem, então tu usas a música se calhar como um refúgio também do stress do trabalho, o stress da escola, da academia, certo?
1: Exatamente, é isso, exprimir aquilo que às vezes sinto, mas não tenho a forma de desabafar. Arranjei uma outra maneira fácil.
0: Tiras a tua raiva na música.
1: Yeah.
0: E como é que nasce esse álbum ADV? É ADV ou ADV?
1: É ADV. ADV tem um significado muito importante para mim, que se calhar vou aproveitar e explicar aqui o Manecas e o pessoal que estão aí a ouvir-me do outro lado. ADV significa amor, dedicação e vontade. Essas 3 letras faz com que eu cheguei aqui nesta altura, porque tu, para estares aqui hoje a dirigir um programa, tens amor ao teu curso, tiraste para estar aqui, estudaste muito e dedicaste, que é a segunda letra, dedicação, para conseguir chegar aqui, dedicaste muito, muito para chegares aqui. E a última letra, que é a vontade, para mim é tudo. Se não tiveres a vontade, não vais conseguir fazer nada. Podes ter ideia em mente, mas se não dedicaste, não tiveste vontade para aplicar aquilo que tens, para mim não considero que a pessoa realmente vai conseguir chegar onde quiser. Por isso dei esse álbum ADV.
0: E se tivesse resumir esse álbum numa só frase, qual seria?
1: Foco, fé.
0: Sim, senhora. E nisso tudo, há um importante marco na tua carreira que mudou muita coisa. Tens Manecas Costa, que acompanha grandes músicos a nível da lusofonia e não só. Manecas, uma vez mais é um prazer receber-te aqui na Rádio RTP África.
2: Eu já sinto-me em casa.
0: Aqui é a tua casa, é verdade?
2: Aqui é a minha casa.
0: Como é que conheceste o Aldivaz e o que é que viste nele para aceitar este convite e abraçares-lhe para seres um padrinho artístico, acompanhares a carreira dele e lançares-lhe?
2: Bem, boa tarde. Nós conhecemos nos estúdios do Amaro. Eu fui lá gravar, o Amaro acabou por mostrar a música dele. Fiquei felicíssimo, disse. Não conheço este rapaz. O Amaro disse, não, ele vive em Coimbra, está a estudar lá, é um jovem talentoso, portanto, não me disse mais nada. Então, mal ouvi a música, eu disse, deixa eu tentar, posso gravar alguma coisa para ele? O Amaro disse, não, vai, vem, por favor, vai, entra, entra. Entrei e comecei a cantar aquilo que está no disco, pronto, vai estar no disco dele. A música que nós lançamos há mais de um ano e meio, se calhar um ano e meio, dois anos, que para mim foi uma surpresa muito agradável. Estamos a falar de um talento, um jovem talentoso que tem qualidade humana fora do normal, um ser humano que me transmitiu a qualidade, também está a estudar direito, tem essa inspiração toda, como ele explicou, né? Arranja seu tempo para movimentar a vida dele. Eu achei isso, enfim, se eu faço isso com os outros projetos, como o Sérgio sabe,
0: sim,
2: eu tenho que apoiar o pessoal da Guiné, apoiar a juventude da Guiné, todos aqueles que respeitam a minha filosofia, humildemente, todos aqueles que batem a minha porta, a porta tem que estar aberta. No caso dele, foi exatamente isso. Eu senti essa força, essa simplicidade, e senti também na voz dele que ele tem a preocupação com o nosso país, com a Guiné-Bissau, um país que todos nós amamos. Então, a ideia é juntar útil e agradável, né? A minha geração, a geração dos mais novos, estarem juntos para o dia 25, que é o show dele, seja um dia histórico, um dia em que a própria juventude possa também se manifestar, né? Juntamente com ele, cantar a música dele, sentir que, de facto, que nós estamos ali para apoiar e proteger uma geração que vem mesmo para ficar.
0: E o Manecas acha que a nova geração da música guineense está preparada para levar a cultura do país cada vez mais longe?
2: Não, estes desafios foram já postos aqui, se queres, mesmo no mesmo espaço. Têm passado muitos jovens que encheram, esgotaram, fizeram grandes shows. Eu penso que virou a moda, né? Que a própria juventude que está a querer manter. E eu acho que fazem muito bem. E eu fico muito. Para mim é uma felicidade enorme. Fico contente de ver tantos talentos, né? Talentos que querem marcar a sua época, marcar a sua geração, né? E terem ali um público sempre maravilhoso, que vão, querem dançar, querem se divertir, ninguém está preocupado em lutar, todos querem, de facto, matar a saudade ou dividir a saudade que nós sentimos da Guiné-Bissau.
0: E levar a cultura da música da Guiné-Bissau.
2: Então, quando é assim, eu tenho que fazer o quê? Tenho que apoiá-los. Por isso é que eu estou aqui com o Aldo. E também quem fala de mim, fala do Maio Copé, também, que vai estar ali também. É uma lenda também da música da Guiné-Bissau. O que nós queremos mesmo é manter esse nível, transmitir às pessoas alegria. Quem, por exemplo, neste momento está-se a chover muito na Guiné, quem está a vir para cá, que venham estar connosco. A nossa alegria

0: e não para não dividirmos.
1: Até porque a Guiné tem muita coisa boa.
0: Sim.
1: Não é só aquilo negativo que se ouve. Não, a Guiné
0: nem,
1: tem...
0: nem quero falar de negativo.
1: A Guiné tem coisas muito,
0: muito
1: positivas, é verdade.
0: Eu sou um homem muito positivo, então eu acho que há muita surpresa que vem.
1: E essa força que faz com que os povos unam-se.
0: Há muita surpresa que vem, mesmo a nível da música. Muita coisa bonita que ainda não saiu que vem aí. Eu acho que a Guiné merece e vai escrever a sua página. Eu tenho a certeza absoluta. E sobretudo com essa juventude, o que estão a fazer é de aplaudir. Porque, de facto, no caso do Aldo, está a estudar, mas mesmo assim tem uma paixão enorme que é a música e a arte.
1: E dentro dessa amizade dos dois surgiu uma música que é Kedinó Guiné-Bissau, é assim que se diz?
0: Sim, Kedinó Guiné-Bissau, o que é da nossa Guiné-Bissau.
1: O que é da nossa Guiné-Bissau? Vamos ouvir um bocadinho.
0: Exato.

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0: E quem sabe faz ao vivo.
1: É muita saudade, Sérgio, é muita saudade. Yeah. Nós estamos aqui a cantar.
0: E agora, isto é uma música em crioulo da Guiné, não é? É, fala-me um bocadinho do que significa, qual é a mensagem que essa música transmite.
2: Eu, enquanto jovem artista, e tendo em conta aquilo que o país estava a passar na altura, decidi levantar a voz para dar um bocadinho daquilo que é a minha opinião. Tentar não só levar o país para desinformação, assim, digamos. Decidi fazer essa música para trazer aquele sentimento das pessoas que estão fora e dentro do país, para que possam pensar um bocadinho naquilo que nos pertence, que é a Guiné-Bissau.
1: Nós apelamos aqui à paz, apelamos também à construção. Exatamente. Apelamos também o respeito pela irmandade, né? Apelamos o respeito pela bandeira, apelamos que é a altura de termos orgulho um pouco da Amílcar Cabral, aquilo que ele fez na luta de libertação nacional, pelos heróis nacionais. Porque nós cantamos a mulher, cantamos perfume, cantamos tudo. Eu só peço a Deus que enquanto artista, né, possa sempre cantar coisas que eu acredito. Mulher, filhos, amor, paz, criança. Mas pronto, o próprio sistema faz muitas vezes que a gente vá lá juntamente a eles, né, tentamos tocar o coração de... dos novos modelos políticos da Guiné.
0: E esse é o vosso papel. Papel,
1: é o vosso papel, sim. Tocar corações deles, dizer, calma, nós também, a gente faz parte daquela construção da sociedade.
0: Dar o sentido humano da coisa.
1: Não podem achar que os músicos não podem opinar. Nós podemos opinar. Podemos opinar, podemos, sem agredir seja quem for.

0: Agora, a música é bonita, como visto. Nem cantamos com a guitarra e nada, cantamos só tipo a capela.
1: É
0: é uma
1: verdade,
0: música
1: foi um
0: que toca
1: espetáculo.
0: Coração.
1: Verdade.
0: É isso, a ideia fundamental do Alde, eu, quando senti isso no Amaro, o produtor, disse, não, eu vou entrar já, vou tocar violão, tocar
2: isso
0: guitarra.
2: Isso me surpreendeu bastante, porque eu nunca acreditei que eu ia fazer uma música com
1: Como é que
2: uma lenda viva
1: sentiste?
2: que agora tem.
1: E como é que te sentiste quando ouviste que o Manecas deu-te um sim?
2: O Amaro para mim, tipo, é um deus. Na música guinense, tipo, um deus. Imagina, eu gravei a primeira parte da música e não tive muito tempo. Tive que voltar para Coimbra, que é para voltar na próxima semana e fechar a música. Quando voltei, me deparei com uma surpresa grande. Epá,
0: foi isso que aconteceu.
2: Ele me disse,
0: mesmo.
2: Ok, senta aqui, já vamos terminar. Eu sentei e comecei a ouvir, tipo, a música tocou, chegou à segunda parte, ouvi a voz do nosso mano, nosso tio, né? Manecas Costa. Eu disse, não, Amaro, isso é verdade? Ele me disse, sim, vais cantar com Manecas. Eu disse assim, meu Deus, como é que isso aconteceu assim,
1: não,
2: tão rápido?
1: É a tua fé também.
2: Percebi que é a conexão. Guinendade, Guinendade que juntando. É isso, eu percebi quando ele ouviu a música, sentiu-se parte da música.
0: Com certeza.
2: E ganhou a força.
1: Aquela
2: Deus,
1: melancolia dele a falar assim.
0: É importante, sobretudo nesse tipo de. Nós sabemos que o nosso país está, pronto, tem aquela dificuldade, nós sabemos isso. Não precisamos estar aqui a inventar história. Mas nós temos um papel importante de informar, de tocar corações daqueles que ainda. Se calhar não se sentem informados ou acham que o caminho que escolheram está certo.
1: E quando o Manecas vê a nova geração com uma visão diferente, é para
0: abraçar
1: penso que logo.
0: É o futuro. Portanto, a passagem do testemunho que temos que fazer é assim: estar aqui, dar a cara com eles, conversar, mostrar que estamos preparados para os novos desafios que vêm aí, aproveitar. A coisa boa que a própria tecnologia nos traz.
1: Exatamente.
0: Okay? Tudo isso, a ciência, a geografia, tudo isso, o direito que ele está a fazer, pensarmos futuramente que a Guiné tem que estar bem. Tem que estar. Eu posso não estar um dia, mas a Guiné, eu acredito naquele país que um dia vai ter leis, vai ter homens a funcionar com leis, vai ter coisas que é o normal num processo de um país democrático. Então, estar com a juventude, estar com essa força toda, você tem que estar conscientemente de que o teu trabalho, as pessoas ainda olham que podes fazer muito complementar. Eu estou a complementar com a juventude, tanto de Cabo Verde, de São Tomé, de Angola, de Moçambique, de próprio Portugal. Então há essa troca de experiência que estamos a fazer. E humildemente, quando essa juventude vem atrás de ti, e tu tens que não só aceitar, tens que estar ali preparado para acrescentar ou adicionar tudo aquilo que eles procuram.
2: Uma
0: de
2: das
0: ti,
2: coisas
0: da música.
2: Mais maravilhosas que também me chamou a atenção foi o tio Manecas, é que custeou basicamente tudo. Ele pagou o vídeo e no dia em que tivemos no dia da gravação. E também pagou as tranças para mim.
0: Ele está a envergonhar-me agora.
2: pagou as tranças para mim. Eu disse, opa, isso já é muito bom. E percorremos mais de 50 quilômetros só para conseguir gravar.
0: O importante é, eu pronto, numa altura bonita da Guiné, conheci, tive privilégio, tive sorte de conhecer o pioneiro da música da Guiné-Bissau. Ele viveu até os 27 anos, depois pronto, não pude mais estar com ninguém, mas nós percebemos que a obra do Zé Carlos Soares é uma obra eterna, não é? É uma obra que ficou para a geração, da minha geração, a geração do Alto. Portanto, eu acho que eu sinto ainda que a responsabilidade que nós temos é ver a juventude a fazer o trabalho deste e apoiá-los. Eu não pensei duas vezes, eu disse, bom, eu vou fazer este vídeo, pode ser um vídeo simples. Vou
1: o que interessa
0: fazer.
1: É a intenção.
0: Dentro
1: e,
0: da minha possibilidade, eu vou fazer aquilo que eu posso. A mim ninguém me dá nada, mas vou tentar fazer isso. Apoiei este jovem, talentoso, pronto, um quadro, o futuro quadro guineense. É preciso Sim. dizer isso.
1: Onde está a formar, especificamente, é verdade.
0: E das notas que eu sei que ele está, que tem, é um futuro quadro que está aqui.
1: E como diz a música José Carlos, como tu disseste, que é o grande homem da música guineense, e busca adiante na luta,
0: sim,
1: bem.
0: Sim.
1: Então, se estamos na luta, vamos.
0: Vamos, vamos, não temos que olhar para trás. Agora, os apoios, tanto tudo musicalmente, como ele disse, eu filo com o coração, e vou fazer mais. Porque eu também não quero destilar aqui, dizer que faço isso, faço aquilo. Eu faço muitas coisas, nem cobro.
1: Sim.
0: Porque eu acho que é por aí que temos que ganhar a simpatia da nossa juventude e, sobretudo, também de quem quer, de facto, confiar na arte. Okay? Nós temos concorrência. O país tem que pensar assim. Existem outros jovens talentosos de outros países. Então, se a gente não apoiar esses nossos, né, estamos a fazer algo de errado.
1: E ficamos
0: pelo
1: muito caminho.
0: Mal na fotografia. Verdade. Então, por isso, decidi que era importante apadrinhar o show dele já no dia 25.
1: E vamos falar mesmo agora do show que é já no dia 25.
0: É importante isso, termos ali a afinação, ter a música, porque o Sérgio sabe que eu sou muito exigente. Então,
1: sim,
0: eu quando também percebi que o Amaro está ali a arrumar os músicos, a organizar, a orientar, fiquei ainda muito mais surpreendido. Opa, assim vale a pena abraçar esses meus manos. E estou aqui com ele. Vamos.
1: E já no sábado 25 de julho, a música africana vai voltar a estar em destaque na capital portuguesa, aqui em Lisboa, onde estamos, aqui perto dos estúdios da RTP, no Lisboa ao vivo. E eu quero que o Aldi fale um bocadinho desse espetáculo, que vai ser já neste sábado. O que é que o público pode esperar desse espetáculo e o que é que significa para ti estares a apresentar o primeiro álbum perante a comunidade guineense, e não só, porque podes crer que não vou só lá estar guineenses, claro, mas a comunidade lusófona toda.
2: Sim.
1: O que é que significa para ti? Estás ansioso, de certeza. Explica-nos tudo, como é que vai ser o espetáculo, quem é que vais lá ter contigo, a que horas começa, como é que são as entradas. Explica tudo, o microfone é vosso.
2: Vai ser um concerto ao vivo. É difícil ver hoje em dia a nova geração iniciar logo uma carreira assim. Às vezes começam a fazer playbacks, mas eu tenho aqui ícones, não só manecas, também tenho Maio Copé. Decidi fazer a junção da nova geração, assim como a velha geração, que é para nós também ganharmos alguma coisa por parte deles. Vai ser um concerto ao vivo e já estamos a iniciar ensaios, que já hoje vamos iniciar o nosso primeiro ensaio. As pulseiras já estão à venda online e também temos físicos em postos de venda. Para mim vai ser uma noite inesquecível. Imagina a apresentação do meu primeiro álbum, que comecei a gravar desde 2023, que atende pressa, andei
0: não estou com pressa
2: aos poucos, né, até chegar a essa altura. Realmente estou ansioso para essa data. Creio que o público guineense vai apoiar, vai dar
0: aderir,
2: aquela energia, vai dar aquela força, não só por mim, mas por todos os convidados que vão estar lá.
0: Diz quem são. Yeah.
2: Manecas Costa e inclusive Maio Copé, que devia também estar aqui, mas não conseguiu. E o Amaro Pro também vai estar lá. E temos um dos rappers da atualidade, Macavelo. E entre outros convidados em destaque também.
1: Também tem os teus padrinhos, que aqui aparece no cartaz.
2: Sim, sim.
1: Que é Stefka Dias, acho que é assim que se diz o nome. E o Paulo
2: e
1: da
2: o Paulo,
1: Silva.
2: Sim, sim.
1: São músicos também?
2: Não. São padrinhos do evento.
1: Ok. Patrocinadores oficiais, como se fossem. Ok.
2: E agradeço desde já à RTP pelo apoio. Ontem recebi mensagem do tio Manecas. Eu chamo sempre assim, tio Manecas.
1: Até porque nós africanos temos essa. Nós temos que chamar os nossos mais velhos tios, senão levamos
2: sim,
1: logo
2: sim.
1: uma.
2: Eu fiquei muito, muito feliz por receber o convite de estar aqui a falar um bocadinho, sobretudo a primeira vez estar a falar assim abertamente na rádio com as pessoas.
1: Primeira vez de muitas, podes crer.
0: Exatamente. Não, tu és um talento que mereces tudo o que está a acontecer. Mereces, porque também estás à procura. Queres exatamente mostrar a tua arte, queres queres transmitir a tua dor, a tua qualidade humana na música. Isto sente-se na tua música. Portanto, da minha parte, eu falo por mim, terás sempre o meu apoio e quero muito mais, quero te dizer que não tenhas, a minha porta está aberta, tanto para ti e para os colegas que acharam que é importante. Olha, vou-te dizer uma coisa, nós tivemos agora, no fim de semana passado, um festejo.
1: Um festejo,
0: né?
1: É verdade.
0: E há um grupo de jovens que ali também que tocaram com o Justino. E são guitarristas. Eles neste momento, pronto, eles todos me seguem, obviamente. Estão com a mesma marca da pedaleira.
1: Ou seja, eles acompanham isso, seguem
0: acompanham
1: tudo.
0: Só que o grande problema dessa juventude não conseguiram ainda explorar o som da pedaleira, né? Eu estou a tentar ver se encontro um dia para explicá-los, né? Mas, Manecas, como é que o teu som soa assim, o nosso não?
1: O nosso não.
0: Bem, o exemplo que eu estou a dar disso é porque vejo que a própria juventude tem essa confiança de falar contigo, de te perguntar. Isto é ótimo.
1: E é bom quando tem essa referência num próprio cidadão do país de que eles são oriundos.
0: Isso é ótimo. Pronto, eu digo, falo por mim, ainda bem que da bandeira começa, já vejo tanta gente já com a bandeira na guitarra, eu fico muito contente com isso. Acho que estou a ser um bom influente, né? A pessoa que está a influenciar a malta jovem e que estão a vir ali com essa qualidade humana. É para não estarmos juntos, no mesmo geração de Maneca, geração do Aldo, dos mais novos, tentarmos de uma maneira bonita caminharmos para a mesma direção.
1: E será que o Aldi já tem a mesma energia que tens em palco? Dos toques e tudo?
0: Eu quero ver isso, já no dia 25. Quero ver.
1: Porque o Manecas, quando pega a guitarra e começa a tocar,
0: não dá para segurar.
2: Quando começa a bater aquela perna direita assim,
1: é verdade.
2: Já sabes que vem qualquer coisa.
0: Não, mas vai ser lindo. Eu acho que pronto, ele também preparou o sonho dele, preparou o espetáculo com carinho, né? E ali programou muito bem os músicos, falou muito bem com eles todos. O Amaro disse-me que é importante nessa altura, né, sentirmos essa paixão, mostrar quem vai sair da sua casa para assistir, tem que sair bem dali.
1: Exatamente.
0: É isso que nós...
1: Tem que matar as saudades, como disseste
0: mesmo,
1: no início.
0: Por isso é que eu estou a apelar, todos nesta altura da chuva. Quem, por exemplo, chega na sexta-feira, vai ali, nós estamos ali à vossa espera. Quem vier da Guiné, vier de não sei de onde, nós vamos estar ali para este grande show, acompanhá-lo, apadrinhar, abraçar este jovem talento. E espero sinceramente, em meu nome, em nome de todos aqueles que eu represento, que haja mais talentos com essa qualidade humana que possam estar connosco.
1: Eu valorizo muito as línguas nacionais, então, Aldi, eu vou pedir que faças um convite ao povo guineense no teu dialeto, porque assim eles vão se sentir mais abraçados e vão estar todos em peso.
2: Ah, ok. Eu também gosto de falar o meu dialeto, que é mandiaco, além de crioulo, né?
0: Somos mandiaco.
2: Nhadintes, espera que vou estar drito. Nós está ali na RTP para uma entrevista que foi bom. Na Cumbida Boss para o Babai Matias Grande Concerto, que primeiro de tudo, povo guinense, a mim acredita na Boss, de forma que vou abraçar Tio Manecas, assim que vou poder abraçar Aldi Vaz, de forma que vou abraçar Maio Copé, assim que vou poder abraçar manga de outros talentos novos. Então, vou fazer, vou comprar bons bilhetes, não na pera boas lá, e na vai ser de um concerto ao vivo e divertido também.
0: É a pena mandar.
2: Beijinho de Malenin, de Maulindo Boss.
1: Consegui captar um bocadinho, então fica o convite feito para o espetáculo já no sábado 25 de julho, no Lisboa ao vivo. Começa a que horas?
2: Às 10.
1: A partir das 22 horas.
2: Às 10.
1: Podem comprar os bilhetes na Ticketline, podem comprar também nos canais habituais, no nosso site RTP África. Tem ali na secção de apoios informação sobre o concerto. Nas redes sociais também teremos toda essa informação. Manecas e Aldi Vaz, obrigado por terem cá estado. E em nome da RTP África, vou desejar a ti, Aldi Vaz, todo o sucesso. E que esse álbum seja recebido com todo o carinho pelo público.
0: Parabéns, Aldo.
1: Sucessos profissionais
0: muito bom,
1: também.
0: Muito.
1: E reforçamos ainda assim o convite para que todos estejam presentes nesse sábado no espetáculo e terminamos esta entrevista com uma música do Aldivaz sorteado, porque tu és sortudo por teres Manecas Costa, por teres esse apoio. Estamos juntos na Rádio RTP África e nós apoiamos sempre os grandes concertos.

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1: Esta semana, estamos entre Cabo Verde e os Países Baixos. 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
2: Nós Batuco, o título já diz tudo. 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
7: Da África do Sul chega mais uma excelente cadência musical de Amapiano. Amaziwe é uma vibe relaxante que reúne Acid Clubs, Delala Sikai, Salga e Deep Six. Os próximos minutos são por isso para manter os pés no chão, numa atmosfera mística, num balanço elegante, onde, como não poderia deixar de ser, não faltam as linhas de baixo e a espiritualidade que consagra o Amapiano. Ficamos com Amaziwe, Acid Clubs, de Delala Sikai, Salga e Deep Six.

15h55, boa tarde, bom fim de tarde de terça-feira, hoje 21 de julho. Estamos a fechar a hora com Acácio Bambas, Ressurreição, música original de Elias de Aquimueso e Lourdes Van Dunen. Para fechar a hora, às 16 horas voltamos com as notícias. Mando um abraço a todos que nos estão a ouvir, em especial ao Peter Santos e ao João Maquiavel, que nos ouvem a partir de Lisboa. Estamos juntos na rádio, continue na sintonia.

0: Votos de boa tarde, 16 horas em Portugal e em Angola, 14 horas em Cabo Verde, na Guiné-Bissau e em São Tomé e Príncipe são 15 horas e em Moçambique já são 5 da tarde. Já a seguir na Rádio RTP África as notícias, numa edição do jornalista António Simões.
1: O Tribunal Constitucional de São Tomé e Príncipe acabou de afastar Patrício Trovoada da liderança do partido quando faltam apenas 5 dias para a realização do Congresso convocado pela então direção da ADI. Num acórdão publicado hoje, o Tribunal Constitucional reconhece a legitimidade de um alegado Congresso fraudulento realizado no mês passado em que o atual Primeiro-Ministro, Américo Ramos, se autoproclamou presidente da ADI. Nito Viegas de Abreu reconheceu a derrota nas presidenciais santomenses do domingo passado, mas o candidato fala em irregularidades várias nas assembleias de voto.
2: Estas eleições ficaram igualmente marcadas por uma elevada taxa de abstenção, dificuldades imensas no processo de localização das correspondentes mesas de voto e de várias irregularidades verificadas nos resultados de cerca de 20% das mesas de voto. Este facto merece ser analisado com todo o rigor, transparência e responsabilidade para que cada cidadão tenha plena confiança nas nossas instituições e no processo democrático.
1: Nito Viegas de Abreu não felicitou o presidente reeleito, mas pediu a Carlos Villanova respeito pela Constituição da República e pediu também que não persiga os adversários. 130 trabalhadores das linhas aéreas de Moçambique deixaram a empresa no último ano. Em comunicado, citado pela agência Lusa, a transportadora estatal moçambicana refere também que encerrou o exercício económico de 2025 com um resultado líquido positivo de 72,7 milhões de euros, destacando que a verba consolida uma trajetória de recuperação financeira e operacional. O Ministro de Estado para a Coordenação Económica de Angola destacou hoje o papel do setor privado no desenvolvimento económico do país, responsável por aproximadamente 95% da criação dos 774 mil empregos entre janeiro de 2023 e junho de 2026. José de Lima Maçano falava na abertura da 41ª edição da Feira Internacional de Angola, a FILDA 2026, que tem como lema produzir e inovar localmente, vencer globalmente. O secretário de Estado do Planeamento de Angola, Luís Epalanga, defendeu hoje que o corredor do Lobito tem de ser fator de desenvolvimento e deve acelerar a transição económica no país. As declarações foram proferidas no lançamento da apresentação do relatório sobre a economia angolana, apresentado esta manhã pelo Banco Mundial numa universidade em Luanda, com o título O Corredor do Lobito, de Trânsito à Transformação, Motor de Diversificação Económica e Integração Regional.
3: A infraestrutura por si só não gera transformação económica. O sucesso do corredor dependerá da qualidade das instituições, da formação do capital humano, da facilitação do comércio, do acesso ao financiamento, da coordenação entre países da região e da criação de um ambiente de negócio competitivo, previsível e transparente. Os dados apresentados mostram que a estrutura econômica continua a mudar, tornando-se mais resiliente. Por sua vez, o corredor do Lobito surge como uma oportunidade histórica para o país consolidar e acelerar esta transição.
1: O corredor do Lobito é uma plataforma logística e ferroviária que liga o litoral centro de Angola na República Democrática do Congo e à Zâmbia, numa extensão de 1.344 quilómetros. Luís Epalanga, secretário de Estado do Planeamento, destaca a importância da infraestrutura, sobretudo ao nível das pequenas e médias empresas e também para os setores da agricultura e para o agropecuário.
3: O corredor do Lobito não deve ser visto apenas como uma ferrovia ou um mero projeto de infraestruturas. A visão atualmente defendida para o corredor é muito mais ambiciosa e voltada para um corredor de desenvolvimento do país, capaz de impulsionar a agricultura, fortalecer a agroindústria, expandir a indústria transformadora, desenvolver plataformas logísticas, estimular o empreendedorismo, promover a economia digital e acelerar o crescimento das pequenas e médias empresas.
1: O secretário de Estado do Planeamento de Angola referiu ainda na agência Lusa que a linha férrea do corredor do Lobito tem de ser transformada num verdadeiro canal de escoamento de mercadorias, de integração regional, de industrialização, segurança alimentar, transição energética e inclusão territorial.
0: Assim concluído o noticiário, às 16h05, edição do jornalista António Simões. Informações também disponíveis em africa.rtp.pt. Abrimos esta hora com Tabanca Jazz, Meu Segredo. Sérgio Jardim.

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2: E agora vamos ter um cheirinho daquilo que vai ser a vida bela já daqui a bocado.
3: Então, as pessoas para namorarem com pessoas africanas estão a se preparar. Ah,
4: tem que haver um...
3: Estão a receber assim um livro, instruções.
4: Tem que haver um estágio.
3: Tem que ter um estágio.
4: Intensivo.
3: É, pela saber realmente o que é que pode fazer. Mas... como é que pode agradar um homem africano.
4: Mas sabes porquê? Porque namorar com um africano não é namorar com um europeu.
2: Já daqui a bocadinho a vida é bela e agora vamos para

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2: Salve, salve! Aqui estou mais uma vez para explorar a ginga sonora do Brasil e hoje vamos até ao estado de Pernambuco, no Nordeste, para conhecer um jovem talento que parece que já aqui anda há algum tempo, João Gomes. O cantor e compositor que mistura o forró, o piseiro e a MPB e ainda vai dando assim umas piscadelas de olho a outros géneros. João Gomes tem sido o fenómeno dos últimos, calhar, 2-3 anos com o seu disco A Sol e também com o disco colaborativo com JP e Mestrinho. Ele tem dado que falar, tem corrido não só o Brasil, mas também o mundo. E agora vai fazer o seu concerto a solo em Portugal, no Festival Koala, em Cascais. JP é um daqueles músicos que, confesso, tenho muita, muita curiosidade para ver ao vivo. Eu Tenho a Senha foi a canção que escolhi para ouvirmos hoje e que dá ainda por cima nome ao seu álbum. João Gomes, a não perder então, no Festival Koala, com o apoio da RTP África.
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1: África. 16 horas 29 minutos. Agora vamos estar com Paulo Flores, Tipaulito, Yuri da Cunha, Gilaia de Canga, O Caminho Distante, Tipaulito, que encantou-nos no último sábado no Festeja. Festeja que foi a grande festa dos 30 anos da RTP África e já tem data para o próximo ano, 23 e 24 de julho. Por isso temos um ano para nos prepararmos para o próximo grande festeja da nossa rádio.

0: Ti Paulito, Paulo Flores, com Yuri da Cunha, Gila e Adi Kanga. Gostaria eu de saber cantar para acompanhar esta grande música que muito nos encantou no sábado no Festeja. Eu lá estive, sei que você também. Eu estava atrás do palco a dançar com tanta emoção esta música, porque o Ti Paulito é aquele que mexe com nossos corações. E chegou a hora de conhecermos o top 10 músicas sem espinhas desta semana, 19 a 25 de julho. Durante os próximos minutos vamos descobrir as 10 escolhas de Nuno Sardinha, numa seleção que reúne os melhores temas da atualidade. O programa passa aos domingos depois das 13 horas aqui na Rádio RTP África e podem ainda acompanhar também o top 10 no nosso site em africa.rtp.pt, onde encontra a lista completa e pode ouvir todas as músicas. Vamos então conhecer as 10 mais desta semana.
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2: No número 10 esta semana, a moçambicana Leia Nyambe, Timintzu, Tavula Vula.

0: Minuto.
1: A música nova no 8º posto, Azake e esse Gratitude.
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0: número 3.
1: No terceiro lugar, Stone Wadley com Kaishi e DJ Tyson. Cuba Estabilizei.

0: número 1.
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2: E na frente esta semana, a angolana Edmásia Mayembre. Precisas partir. Sobe 2 lugares.

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0: Estivemos com Achaque e agora vamos para Vida Bela. Hoje o tema é requisitos para namorar um africano.
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0: Alô, alô, alô, alô.
1: Alô.
0: Não é como começa, é como acaba.
1: Acaba. Isso.
0: E hoje eu espero que vocês hoje estejam muito atentos, porque hoje vai ser uma aula.
2: Hoje eu ouvi coisas que afinal de contas eu não sabia.
0: Ah, é?
2: Yeah. Então, as pessoas para namorarem com pessoas africanas estão a se preparar. Ah,
0: tem que haver
2: estão a receber assim um livro, instruções.
0: Tem que haver um estágio.
2: Tem que ter um estágio
0: intensivo.
2: É, pela saber realmente o que é que pode fazer. Mas... como é que pode agradar um homem africano. Cano.
0: Mas sabes porquê? Porque então, namorar com um africano não é namorar com um europeu, não é namorar com um asiático, não é namorar com um latino. Homens africanos têm exigências, requisitos a sério.
2: Nem são muitos. Não, nós somos leve. Somos leve.
0: Olha, e houve uma miúda que há 2-3 dias fez um vídeo para o TikTok que está a viralizar muito. Uma portuguesa que neste momento está a namorar com um santomense.
2: Só podia ser a banana.
0: Ai. E ela fez um vídeo que ela pode fazer, pode falar à vontade, sobre os requisitos que este namorado, não é?
2: Sobre namorado. Razão.
0: Dás razão?
2: Dou razão.
0: Então vamos começar a ouvir. Qual é a primeira coisa?
3: Coisas que ninguém vos conta sobre namorar uma pessoa africana. E como ninguém vos contou, eu vou-vos contar. Primeiro, nunca chegues ao pé deles e perguntes o que é que eles querem comer entre arroz, batata ou massa. Porque fica já o conselho que não vale a pena teres mais nada em casa sem ser arroz. Porque tu vais comer arroz de janeiro a dezembro.
0: Para.
1: A sério?
2: Epá, também come-se outras coisas, mas de preferência. Epá, aí também. Epá, só que desse mesmo santo, mas só comer arroz, mano.
0: Não, também a banana.
1: Está equivocada, mano. Acima.
0: Outras coisas para comer.
2: Epá, não. Entre arroz e a massa, é óbvio que o pessoal vai escolher arroz.
1: Sim.
0: Carolino.
1: Mas a
2: Carolino.
1: Batata
2: sim. Arroz basmático.
1: Basmático.
2: Estás a ver? Ela tem razão dela.
0: Mas se calhar o namorado dela só conhece arroz.
2: Só gosta arroz. Só lhe educaram com arroz.
0: Vamos
1: que é Carolino.
3: Arroz. Porque eles vão escolher sempre arroz. Segundo, ir à praia. No máximo é 1h30. E sim, com sombra. Porque se não houver sombra, amiga, tu vais ficar sozinha.
0: Aí, eu concordo.
2: Davi, sim. Eu tenho amigos meus portugueses que vão à praia 8 da manhã, chegam lá às 9 e saem de lá tipo 6,
1: sim,
2: 6 7.
1: É exagero.
2: Estás a trabalhar ou quê? Com aquele sol picante das 11, 12, 13. Não, eu quando vou à praia, eu saio de casa às 3. Para chegar lá às 3h30, 4.
1: Tá certo.
2: Para apanhar um sol das 4, que já não é aquele sol que tá leja.
0: E apanhar o sunset.
2: Um pôr do sol, sim! Agora estou aí para...
0: Finalmente percebem que diziam: Miguel, tu não gostas de sol? Não, queima muito. Vamos ouvir, vamos continuar a ouvir.
3: Vais ficar sozinha porque ele não vai aguentar, sabe? Terceiro, na praia a água tem que ser quente. No banho a água tem que ser gelada. Eu também ainda não entendi. Quarto, no grupo de amigos deles tu nunca vais ser tratada por nome. Eles vão chegar a pé de ti e para te perguntarem como é que tu estás, eles vão chegar assim: tia, você está bem?
0: Eu estou a entender este namoro. Será que ela vai aguentar muito com este jovem?
2: Vai aguentar.
0: Vai aguentar muito.
2: Ela gosta. Ainda mais Santola, ela gosta.
0: Espero que vocês tenham aprendido algumas lições para namorar com um africano, porque está difícil.
2: Não está difícil, está fácil. Coisa básica.
0: Coisa básica.
2: Não somos muito exigentes. Aquilo é barriga cheia, está com vazio, estamos felizes.

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1: Da minha parte por hoje é tudo. Desejo-vos a continuação de uma boa tarde. Cuidem-se, estaremos juntos amanhã a partir das 14 horas. E fechamos com Tibon Mon Coupé de Coupé Cloé, música do Haiti, que muito faz sucesso nos países africanos. Estamos juntos, boa tarde e até amanhã.

0: São 17 horas em Portugal e Angola, 15 em Cabo Verde, 16 em São Tomé e Príncipe e na Guiné-Bissau, 18 em Moçambique e na África do Sul. 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Agora os títulos da atualidade, António Simões.
1: A Amnistia Internacional afirma que foi execução sumária a ação da polícia moçambicana que atingiu a tiro mortalmente um suspeito. O Tribunal Constitucional de São Tomé afastou Patrícia Trovada da liderança da ADI. Empresários cabo-verdianos e portugueses reúnem-se amanhã na cidade da Praia para identificar novas oportunidades de investimento.
0: São estes os temas em destaque.
1: A Amnistia Internacional afirma tratar-se de uma execução sumária à ação da polícia moçambicana que baleou mortalmente um suspeito de vários crimes dentro de um bar na vila de Chinavana, na província de Maputo. A organização, Carla Henriques, exige nesta terça-feira a divulgação dos resultados da investigação à atuação dos agentes anunciada pelas autoridades locais.
2: A Amnistia pede também, em comunicado, que os responsáveis sejam afastados de funções até à conclusão da investigação. A diretora regional para a África Austral destaca que a execução do suspeito Narciso Sambo, depois de ter sido contido por um elemento à paisana, é uma violação flagrante do direito à vida, consagrado na Constituição de Moçambique e nos Tratados de Direitos Humanos de que o país é signatário. A operação policial dentro de um bar onde estavam várias pessoas foi filmada por testemunhas no local, em que as imagens mostram o momento em que são disparados 5 tiros à queima-roupa contra um homem imobilizado. A Amnistia Internacional destaca que este não é um episódio isolado do uso ilegal da força pela polícia moçambicana, em que são constantes alegações de homicídios, tortura, detenções e prisões arbitrárias. A organização lembra que há outros casos por investigar em que agentes da autoridade usaram ilegalmente a força, como nos protestos pós-eleitorais, em que mais de 300 pessoas foram mortas.
1: E o porta-voz do Serviço Nacional de Investigação Criminal de Moçambique, Hilário Lol, veio dizer que a operação num bar na vila de Chinavane, na província de Maputo, não tinha a intenção de matar Narciso Sambo. Hilário Lol lamenta esta morte.
3: Infelizmente, terminou com a morte do cidadão que era procurado, conforme nos referenciamos, era um cidadão constante da nossa lista de procurados pela prática de vários crimes hediondos. Infelizmente, a missão não terminou da forma esperada e desde já lamentamos o sucedido e endereçamos aquilo que são os pésames à família enlutada.
1: Hilário Lol diz que a atuação dos agentes policiais está a ser averiguada.
3: Foi sim instaurado um procedimento de averiguação das circunstâncias, em primeira instância, das circunstâncias em que os fatos ocorreram e, posto isto, poderão resultar aquilo que são as responsabilizações, tanto criminal, disciplinar ou outras que forem necessárias no respectivo processo.
1: O porta-voz do Serviço Nacional de Investigação Criminal de Moçambique, nem a conferência de imprensa em Maputo. O Tribunal Constitucional de São Tomé e Príncipe acabou de afastar Patrícia Trovoada da liderança do Partido Ação Democrática Independente, quando faltam apenas 5 dias para a realização do Congresso convocado pela então direção da ADI. Num acórdão publicado hoje no Tribunal Constitucional, reconhece a legitimidade de um alegado Congresso fraudulento realizado no mês passado em que o atual Primeiro Primeiro-Ministro Américo Ramos se autoproclamou presidente da ADI. Nito Viegas de Abreu reconheceu a derrota nas presidenciais santomenses de domingo passado, mas o candidato fala em irregularidades em várias assembleias de voto.
4: Estas eleições ficaram igualmente marcadas por uma elevada taxa de abstenção, dificuldades imensas no processo de localização das correspondentes mesas de voto e de várias irregularidades verificadas nos resultados de cerca de 20% das mesas de voto. Este facto merece ser analisado com todo o rigor, transparência e responsabilidade para que cada cidadão tenha plena confiança nas nossas instituições e no processo democrático.
1: Nito Viegas de Abreu não felicitou o presidente reeleito, mas pediu a Carlos Vilanova respeito pela Constituição da República. Empresários cabo-verdianos e portugueses reúnem-se amanhã na cidade da Praia para identificar novas oportunidades de investimento e reforçar as parcerias económicas entre os dois países. O Fórum Económico Cabo Verde-Portugal integra a visita de Estado do presidente português ao arquipélago. O presidente da Cabo Verde, Trade Invest, explica que o encontro pretende criar novas oportunidades de negócio.
5: A nossa expectativa é que com o fórum, que é dedicado aos empresários portugueses e cabo-verdianos, portanto, possamos sair com ideia mais clara sobre mais oportunidades de investimento, com foco no setor do turismo, mas também outros setores. Vamos ter também um painel dedicado, portanto, aos incentivos ao investimento ao setor privado.
1: Portugal é um dos principais parceiros económicos de Cabo Verde e um dos maiores investidores estrangeiros no arquipélago. Segundo Jailson Oliveira, o investimento português tem vindo a crescer de forma consistente nos últimos anos, tendência que o governo quer agora consolidar.
5: A título de exemplo, no ano passado, o investimento estrangeiro direto em Cabo Verde cresceu 33,7% e o investimento português cresceu 100%. Portanto, e o peso do investimento português no ano passado, no investimento total estrangeiro, foi de 28,3%. Portanto, Portugal continua sendo um grande parceiro e temos possibilidades, portanto, de aumentar os investimentos, novas oportunidades, mas também através do reinvestimento, portanto, de quem já está em Cabo Verde.
1: O Fórum Económico Cabo Verde Portugal vai decorrer amanhã na cidade da Praia. Será aberto pelos presidentes dos dois países, José Maria Neves e António José Seguro. O secretário de Estado do Planeamento de Angola, Luís Epalanga, defendeu hoje que o corredor do Lobito tem de ser um fator de desenvolvimento e deve acelerar a transição económica no país. As declarações foram proferidas no lançamento da apresentação do relatório sobre a economia angolana, apresentado esta manhã pelo Banco Mundial numa universidade em Luanda, com o título O Corredor do Lobito de Trânsito, a transformação, motor de diversificação económica e integração regional.
6: A infraestrutura por si só não gera transformação económica. O sucesso do corredor dependerá da qualidade das instituições, da formação do capital humano, da facilitação do comércio, do acesso ao financiamento, da coordenação entre países da região e da criação de um ambiente de negócio competitivo, previsível e transparente. Os dados apresentados mostram que a estrutura econômica continua a mudar, tornando-se mais resiliente. Por sua vez, o corredor do Lobito surge como uma oportunidade histórica para o país consolidar e acelerar esta transição.
1: O corredor do Lobito é uma plataforma logística e ferroviária que liga o litoral centro de Angola à República Democrática do Congo e à Zâmbia, numa extensão de 1.344 km. Luís Epalanga, secretário de Estado do Planeamento, destaca a importância da infraestrutura, sobretudo ao nível das pequenas e médias empresas e para os setores da agricultura e da agropecuária.
6: O corredor do Lobito não deve ser visto apenas como uma ferrovia ou um mero projeto de infraestruturas. A visão atualmente defendida para o corredor é muito mais ambiciosa e voltada para um corredor de desenvolvimento do país, capaz de impulsionar a agricultura, fortalecer a agroindústria, expandir a indústria transformadora, desenvolver plataformas logísticas, estimular o empreendedorismo, promover a economia digital, e acelerar o crescimento das pequenas e médias empresas.
1: O secretário de Estado do Planeamento de Angola referiu ainda à agência Lusa que a linha férrea do corredor do Lobito tem de ser transformada num verdadeiro canal de escoamento de mercadorias, de integração regional, de industrialização, segurança alimentar, transição energética e inclusão territorial. 900 milhões de dólares é o valor que a empresa privada chinesa Huatong vai investir nas obras de construção do porto da Barra do Dande, localizado na província do Bengo. O acordo que confirmou o investimento foi rubricado com a Sociedade de Desenvolvimento da Infraestrutura, sendo que a empresa chinesa fica com os direitos de subconcessão por um período de 25 anos renováveis. Projetado para receber navios com capacidade até 80 mil toneladas, o terminal prevê atingir um volume de negócios superior a 10 mil milhões de dólares. Ainda assim, o comentador pan-africano José Gonçalves defende que, embora o investimento seja considerável, não é suficiente para as necessidades portuárias que Angola possui.
7: O investimento é importante, mas não é suficiente para construir um grande porto, tal como ele está projetado na Barra do Dante, porque esse porto é necessário na medida em que o Porto Luanda já não chega nem mesmo para as condições atuais, quanto mais para condições de desenvolvimento futuro de Angola. Esse é o primeiro aspecto. O segundo aspecto é de caráter geopolítico. A China está realmente interessada na construção de diversos portos ao longo do Atlântico Sul, seja do lado africano, seja do lado latino-americano, incluindo o Caribe. Porquê? Porque os chineses têm a percepção de que a situação no Médio Oriente vai durar muito tempo com grandes dificuldades para a navegação. As dificuldades fazem subir enormemente o valor dos fretes e o Atlântico Sul aparece como então uma via alternativa que fica um pouco mais cara, mas que é inevitável, que é a passagem pela Rota do Cabo. De maneira que estamos aqui numa situação em que realmente a empresa chinesa fica com responsabilidade em parte, grande parte da construção e fica com direitos que parecem ser, não está muito claro, direitos de exploração durante 25 anos. É realmente um contrato importante para os dois lados.
1: Lembro que a Zona Franca da Barra do Dante foi concebida para dinamizar a economia angolana e prevê a criação de cerca de 21 mil postos de trabalho diretos e indiretos.
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3: Eu vim para cá em 76, por exemplo. Estes prédios, eu morava naquele prédio. Como lhe disse, era a tal obra social para bar de férias de funcionários do Ministério do Ultramar. Quase tudo quadros superiores que vieram de Angola, juízes, médicos. Em 74 está-se o 25 de Abril, não é? Depois em 75 a independência. E vem meio de milhão de pessoas de, Angola, de África para cá, não é?
4: A famosa ponte.
3: Exatamente.
4: Deu para cá.
3: Deu para cá.
4: Menos do lado da Oeira.
3: Sim.
4: E estamos a falar de meio milhão?
3: Não, meio milhão que vieram da África para Portugal.
4: E okay. Aqui tem
3: aqui
4: mais
3: são 600
4: meio...
3: famílias, são 600 casas, ok? Está bem feito o bairro.
5: Amigos nascidos em África, hoje protagonistas de uma história de um bairro que nasceu da sociedade portuguesa colonial e que traçou o futuro da lusofonia.
4: E estamos aqui na administração.
3: Sim, isto é a administração de um prédio. Nós não temos sede da associação ainda. Constituímos uma associação que se chama AMATM, que é a Associação dos Moradores e Amigos da Tapada do Mocho.
5: Luís, Carlos e Ribeiro recusam-se a apagar das suas memórias as áreas de lazer que sempre frequentaram com os pais quando chegaram ao bairro da Tapada do Mocho, no município de Oeiras.
6: Eu cheguei em 78...
3: Sim.
6: Ainda havia ali e só faltava a piscina,
3: o forro,
6: não é? Porque, e ajudar-me-ás, o projeto era a edificação em cimento armado, em ferro, fazer tipo
3: o quê?
6: Tipo uma estufa, não é? Mas está lá, aliás, foi soterrada, né? Está lá a piscina e está lá a casa das máquinas.
3: No projeto inicial, só quando viemos, a piscina virou um tanque de terra, portanto, como foi... Era um bairro de luxo, bar social de luxo. Luxo é um bocado
4: exagerado
3: de chamar por causa do tipo de construção, mas era de áreas bastante grandes.
4: Estamos a falar de prédios com 10 andares por aí?
3: Estes têm 12, 11, 10 por baixo. Porque isto tem tudo uma tipologia. Temos estes que têm 5 quartos e uma sala grande dupla, depois tem estes que têm 4 quartos e uma sala, depois outros com 3 quartos, depois outros com 2, e era consoante o agregado familiar, era atribuído à casa, a preços controlados, as pessoas que se tinham candidatado. Olá, boa tarde.
6: Isto tem uma classificação, este ainda tem a classificação antiga. Isto é o E. A ABCD é que é em função da tipologia. Este é de 4 quartos e 2 salas, não é? Todas com áreas generosas, acima dos 80, 90 metros quadrados.
3: Mas na altura isto era um gueto mesmo, era isolado.
7: Não, é olhar à volta do bairro, venha de onde vier, tudo o que há não havia. É uma coisa impressionante.
4: E o que era na altura então?
7: Era uma estrada aqui que ligava a Porto Salvo e era terreno, onde a gente jogava a bola, onde a gente andava de bicicleta.
4: Alguma quinta?
7: Isto era a Quinta do Mocho, antigamente. Portanto, a Quinta do Mocho foi transformada nestes prédios todos. Portanto,
6: isto era para cereais. Era fundamentalmente esta zona aqui, para além daquela rua, era tudo cereais.
3: Em 1976, quando viemos para aqui morar, isto havia uma estrada de terra até lá abaixo, que passava num bairro social, um bairro da Lata, que se chama assim, não é? Não tem outro nome. E passávamos numa estradinha que ia dar uma quinta, de facto, aí ia dar uma quinta. E era um carreiro onde nós íamos brincar e andávamos aqui, como o Ribeiro estava a dizer, e bem, isto aqui eram pastagens, havia aqui ovelhas a pastar, pronto, ovelhas, cabras, aqui não havia ovelhas.
5: Um bairro feito à medida dos primeiros moradores.
3: Voltando ao início das histórias, quando nós viemos para aqui em 76, 75, 70, finais de 75, 76 foi quando o bairro começou a ser ocupado pelas pessoas que tinham vindo da África, os chamados tornados barra refugiados. Viemos para aqui ocupar isto não tinha condições, era de facto um gueto. Começámos a viver aqui, houve uma tentativa de criação de uma associação de moradores na altura e de uma comissão de moradores que foi criada, foram feitos os estatutos, mas na altura estava muito associada ao Partido Comunista, e isto era um bairro de pessoas um bocado, a maior parte um bocado revoltadas porque tinham vindo da África e tinham perdido tudo, portanto, e essa associação desapareceu. As lojas começou a ser ocupado, começou a ser acabado. Como viemos para aqui, era como disse há bocado, tínhamos luz de obra, água da obra, isto estava, tinha aqui uma fonte, porque a maior parte das vezes faltava a luz, e tínhamos aqui uma fonte em baixo onde vínhamos buscar garrafões de água para levar para casa. Isto foi 76, 77, depois as pessoas começaram-se a integrar. Houve aqui um período entre 76, 78, 79 aí um bocado difícil com quem veio de Angola, mas depois as pessoas começaram-se a integrar. O bairro também começou a ser mais ocupado, começaram-se a acabar as obras, os acabamentos já não foram os mesmos que estavam previstos, okay? Já foi assim um bocado à pressa. E pronto, e a história do bairro é um bocado assim, vivemos aqui a infância, um bocado isolados, éramos um bocado até mal vistos pelo resto da pessoa. Eu vou contar aqui uma história engraçada que se passou comigo quando eu tinha 15 anos, mais ou menos, que pá, 15

0: também houve muita gente que veio da África que foi para lá.
1: E esse, foi uma ocupação diferente, não é?
2: Sim.
0: Não, esse bairro foi vendas e não sei o quê, e houve um hotel que foi ocupado na altura quando vieram. Não era uma cooperativa, mas também estava. Não é uma cooperativa.
3: Quando a descolonização.
1: Quem chegava ao aeroporto.
3: Houve uma ponte aérea.
4: Sim.
3: Com apoio de fundos internacionais, essencialmente americanos. E foi criado o IARN, Instituto de Apoio ao Retornado, não sei o quê. E, portanto, o procedimento, quando as pessoas vinham da ponte aérea, há imagem, vá aos arquivos da RTP, que tem lá imagens, não é? Como também tem a imagem do mar de caixotes ali em Alcântara. E o procedimento é, quem chegava, vinha com os documentos, ia a um guichê a pedir apoio. E recebia 5 contos, 5 mil escudos, por cada membro do agregado. E depois era perguntado, tem para onde ir, não tem, não sei o quê. Não tendo para onde ir, dava-lhe um voucher para um hotel, vá para o hotel tal. É preciso não esquecer que naquela altura, estamos 74, 75, 76.
1: Era um período revolucionário, cara.
3: É um período revolucionário.
1: Era o PREC, o chamado PREC.
3: Os hotéis, para os hotéis, a vinda dos retornados e a disponibilização de alojamento pagos pelo IARN foi a salvação de muitos hotéis. E então, entroncando naquilo que o Luís está a dizer, no bairro J.P. Pimenta, ao fundo, havia lá um apart-hotel.
1: Foi Equador.
3: Pronto. Foi integralmente ocupado.
4: Eu
3: estava em Angola. Eu fiquei em Angola. Vim cá no Natal de 75 e fui a procurar de um ex-colega que poderia estar ali. Não estava. E depois apercebi-me que aquilo estava tudo ocupado. Mas vou-lhe dar mais exemplo. O Hotel Paris, ali no Estoril, que agora já não é Hotel Paris, é o NH qualquer coisa, não é? E aqui há uma história. Foi integralmente ocupado por retornados. E está-se a aproximar os internos.
4: Em condições.
3: Que houve uma percentagem ínfima que veio com a roupa que tinha no corpo. Não é bem assim, mas quase.
0: Eu sou uma das pessoas que veio com a corpinha do corpo. Não trouxe de contentores nenhum nada. Portanto, não é assim tão pouca gente como
3: não,
0: isso.
3: Não, faço ao inverso, não. No inverno, os funcionários começaram a ver que os meninos tinham uns casaquinhos feitos, sabe com quê? Com os tecidos do reposteiro do quarto.
1: Dos cortinados. Essa história que
3: o Hotel Penta, até eu depois regressei definitivamente em 78. Em 78 tinha uma ala dedicada ao IR. Portanto, é preciso contextualizar isto.
0: Na altura é assim, pronto. Mas aqui o IARN era o tal Instituto de Apoio aos Retornados, financiado pelos Estados Unidos, basicamente, e dava-nos, além dos 5 contos, dava-nos umas latas de leite em pó, umas latas de margarina e uns cobertores. Pronto. Lembrei-me da história dos cobertores, porque houve, ainda há pouco tempo, vi um cobertor desse em casa dos meus pais, que já faleceram, quando estávamos a arrumar coisas. Pronto, e recebemos isso. E era como o Roberto estava a dizer, quem tinha familiares e dizia no aeroporto, tu tens casa, ias para a tua casa, se não tiveres casa, eras para o hotel. Nós tínhamos casa, fomos viver para uns familiares, enquanto fomos viver para uma aldeia dos meus avós, enquanto a minha casa estava aqui a ser acabada, quando acabou, um ano depois, em 76, viemos para aqui. E era como disseram, isto era tudo em lama, até lá abaixo, tínhamos que limpar o pé e descalçar os sapatos antes de entrar em casa.
5: Não sei se já repararam nisso, há alguns prédios que ainda têm a chapinha que alguém pôs para raspar as botas. Portanto, veja a lama que havia aqui.
3: O rapapés, que é um objeto da Idade Média, que normalmente havia à entrada das igrejas.

0: golfe, é lá. Agora há nos campos de golfe essas coisas para limpar as sapatilhas. Agora é fino. Agora é fino. Pronto, e depois na altura, nós começámos aqui, começou a ser saudável para nós, porque éramos uma data de miúdos. Ou seja, para os nossos pais não, porque os nossos pais formaram-se muito cedo, com 50 anos, para vir para aqui, para quando chegar a Portugal ter um ordenado para sustentar os filhos. Então, mas os miúdos andávamos aqui na rua, isto era mato por aí acima, era uma felicidade para nós. A parte chata era que os nossos pais, como tinham vindo na flor da idade, com 50 anos, e estavam reformados, não faziam... estavam aqui em casa e estavam a tentar organizar a vida, então andavam um bocado atrás de nós, não andas a fazer barulho, não jogas à bola, andavam um bocado aí, até se organizarem, fizeram aqui ao fundo da rua, onde agora está a ser construída uma horta, uma espécie de uma horta comunitária, que começou com 4 pessoas, depois já eram não sei quantos, e começámos a organizar, e ainda hoje há pessoas que eu conheço há 40 anos e há 50 anos.
1: O processo de constituição de uma comissão, aqui um empreendimento de garagens, não é? Que é a iniciativa deste grupo de pessoas, não é? Que negociaram um espaço ali, apresentaram o projeto à Câmara e construímos ali...
0: Compraram o terreno, portanto, foi a tal as mesmas pessoas, que era o Sr. Patrício, o meu pai e algumas pessoas que quiseram criar a Associação de Moradores na altura e não conseguiram, porque o objetivo era dessa Associação de Moradores era... Tomámos conta da piscina, que ainda se via, ainda tinha as maquinaria toda.
2: A situação mal resolvida é hoje motivo da reivindicação dos chamados herdeiros dos bairros das férias, feito para os então quadros do ultramar.
0: Estas lojas ainda está em discussão se são dos prédios, se são da antiga obra social, de quem é que é proprietário das lojas. Nós queríamos ficar com uma loja dessas para nós e não estamos a conseguir.
3: Mas a questão de fundo aqui é, esta administração era feita pelo antigo Ministério e hoje quem é que faz a gestão dos edifícios?
4: Com relação aqui específico às salas, como o Luís disse, isto era tudo pertença do Ministério do Ultramar, não é? Estas casas eram um bairro social da pertença do Ultramar, do Ministério do Ultramar. Quando as casas foram vendidas, e agora se calhar vou dizer um disparate, cada pessoa que comprou a casa comprou 50 de permilagem. Entretanto, dá-se a independência, dá-se o 25 de Abril, a independência, o pessoal foge todo para aqui.
5: Comprou
4: uma fração. E entretanto, o Ministério do Ultramar deixa de fazer sentido, deixa de existir, e todos os bens imobiliários do Ministério do Ultramar passam para a Presidência do Conselho de Ministros. E nessa passagem, alguém achou que quais 50, quais que tu compraste só 40, porque as casas da porteira e as salas de administração continuam a ser nossas. E as lojas, sim, há uns prédios que...
3: As lojas estão vazias.
4: Já estiveram todas ocupadas e agora está tudo vazio. Entretanto, o que começou? Os prédios começaram a pôr em tribunal, porque houve um que um morador chegou lá e disse: espera aí, que os meus pais não compraram a casa a prestações, compraram pouco pronto de pagamento. Eu tenho aqui um documento a dizer que comprei 50 de permilagem. O prédio pegou nisso, andaram 10 anos em tribunal, mas ganhou, recuperou a casa da porteira e as lojas. 20, não foram 10? 20.
0: Começou contra a obra social, porque a entrega à Presidência do Conselho de Ministros é muito mais tarde. Portanto, o Ministério do Ultramar foi extinto, mas a obra social manteve-se durante muitos anos, sempre com algum conflito com as pessoas que cá estavam, porque queríamos ocupar as lojas, queríamos tomar conta das lojas, dos prédios, gerir as lojas. Entretanto, a obra social alugou algumas lojas, portanto havia cafés, havia dois cafés aqui, havia uma papelaria, chegou a haver uma churrascaria, chegou a haver alguma coisa, esses arrendamentos foram sendo perdidos no tempo e as lojas também foram fechando e neste momento estão fechadas, a maior parte delas, algumas são armazéns das pessoas que ainda ficaram com a chave, com os antigos arrendamentos.
4: Por exemplo, a loja do meu prédio está cheia, tem para aí 200 holofotes assim grandalhões. No número 8 há duas que estão cheias de arquivo.
0: Mas tem aquelas flores.
4: Essa mantém o contrato.
5: Pagam a quem?
4: Ao Ministério, à mesma pessoa, há quem paga a padaria, e são as únicas que estão. Aquelas lojas todas que nós passamos já estiveram todas a funcionar. A única que se mantém é essa da padaria e da mercearia.
2: É um problema sem fim.
0: As garagens, no final dos anos 70, mais ou menos, acho eu, tenho uma vaga ideia, já a princípio dos anos 80, que meia dúzia de pessoas também, no qual o meu pai, por exemplo, estava incluído, e o Sr. Patrício, que já não está entre nós, nem o meu pai, mas juntaram-se as pessoas para comprar um terreno para construir garagens para nós, para aqui. Na altura, as pessoas não duvidaram um bocado da situação, comprámos as garagens, não tínhamos, lembro-me, eu trabalhei para o meu pai, andava aqui a fazer publicidade, a entregar às pessoas, as pessoas não acreditavam no projeto, então só fizemos 78 garagens e houve umas até que de três fizeram duas, ou pessoas compraram três, porque não havia pessoas suficientes. Só quando começou a crescer é que apareceram pessoas, afinal também quero, mas já não há.
2: A herança de quem carrega África no seu interior.
1: O Luís já referiu, nós estamos, cada uma das administrações, cada uma dos prédios, está a intentar ações contra o Estado português para recuperar a Casa da Porteira e as lojas, se for caso disso. O F2 foi inovador, foi inédito, levaram 20 anos e levaram aquilo até ao Tribunal da Relação, porque maioritariamente, a grande parte dos moradores eram juízes.
0: Havia ali dois ou três juízes no prédio, sim. Mas o perfil era esse, o perfil era de quadros superiores que ficaram sem nada e vieram para aqui e recomeçaram a vida. Hoje em dia já está muito mais, já não sei tipificar, porque já temos muito mais gente nova, já houve muito mais gente que vendeu o prédio, já temos casais novos, já temos uma data de pessoas. Portanto, o que eu quero dizer com isto é, há 20 anos atrás, nós conhecíamos todos. Eram 600 casas. É classe média, pronto, é classe média. Classe média.
1: Classe média e diria classe média.
0: Agora temos alguns
1: a chegar ao alto. Média, não é?
0: Alta, que são os que compram estas casas, porque isto foi. São casas com áreas muito grandes e há esta muita procura de casas e aqui principalmente aqui na linha, isto é um dos concelhos mais procurados. E portanto há uma procura e já há aqui gente com alguma capacidade financeira que não havia há uns anos atrás.
2: Mas ainda assim continua a haver este preconceito do bairro?
0: Já não há muito.
6: Hã? Os antigos ainda têm.
0: As pessoas dos antigos ainda têm esse preconceito relativamente a nós do bairro, sim. As pessoas mais antigas do bairro e as pessoas mais antigas da vila. Porque houve essa questão de que as pessoas pensavam que estas casas nos tinham sido oferecidas. Ou seja, houve muita gente, por exemplo, eu vou-lhe dar o exemplo do bairro da Lata que havia aqui em baixo. Quando nós viemos para aqui, eles ainda tentaram ocupar aqui as casas, porque achavam que nós vêm de Angola, por exemplo, a minha casa esteve ocupada, mas tentaram, houve uma tentativa, quando eu digo uma tentativa de ocupação, é que não resultou. Ocuparam, mas facilmente foram postos fora. E essas pessoas, se calhar hoje, ainda têm essa imagem de que eles vieram de Angola e deram-lhes tudo, ou vieram de Moçambique e deram-lhes tudo, ou vieram de Cabo Verde e deram tudo.
4: Mas na vila fora das barracas ainda há algum preconceito. Pessoal mais velho, nós estamos aqui na geração dos 50, 60 anos. Há muita gente que já cá estava quando nós chegámos, que sempre viveram em Portugal, com esta idade, que ainda falam da tapada de mocho. Não são os pais deles, são eles próprios.
6: Mas já não.
4: Sim, mas já está muito mais diluído. Era aquilo, desculpa só, António, aquilo que eu lhe dizia há pouco. Quando se vinha de Passo de Arcos para aqui, não havia nada. Era a tapada do mocho e o resto eram terras. Mal ou bem fomos sendo integrados também. O bairro foi sendo integrado e, portanto, essa
6: quesilha foi passando.
0: De facto, toda a gente falava que isto era um bairro onde as pessoas conviviam na rua, andavam na rua, um bocado como se fazia em África, que nós estávamos habituados a andar na rua e nós aqui andávamos sempre na rua e a passear e a organizar o futebol, os jogos de futebol, fazíamos torneios de futebol contra, por exemplo, até contra o bairro das Barracas, contra o J. Pimenta, organizávamos assim a nossa vida e a esse bairro também, essa hostilização que nos fizeram fez com que nós nos uníssemos, ok? E nós conseguimos fazer algumas coisas com isso. Entretanto, agora já não, porque isto depois começou-se a crescer e tornou-se um bocado dormitório. Portanto, nós, é o caso da nossa associação, que foi constituída há cerca de 3 anos, quer voltar a fazer é voltar a ser um bairro e não um dormitório, como é atualmente, que é sais daqui de manhã e vais às 8 da noite para ir para casa que vais do trabalho.
2: E o Roberto esteve a dizer há pouco tempo que a questão de fundo tem a ver com o fato de estas lojas e os próprios prédios não terem muita dinâmica.
3: Não. Vocês já conseguiram contactar alguma instituição? O que é que está a ser feito?
1: Eu fiz uma tentativa, aqui há muito tempo. Estava, ajuda-me Luís, no segundo governo de António Costa, quando ele criou o Ministério da Administração Pública com a Alexandra...
7: Não é Alexandra, não, é outra, já sei.
1: Que está na Câmara agora.
3: Leitão, não,
1: não, não, não. É Leitão. É Alexandre Leitão. E eu fui, porque é uma obra social do Estado, não é? E eu fui lá, não tive a oportunidade da parte da manhã, convidaram-me, eles têm lá um refeitório, almocei lá, fiquei para a parte da tarde e tive uma conversa com o chefe de divisão. Eu fui funcionário público, embora não tenha esse espírito. A malta que veio de Angola era muito mais dinâmica. Grande parte destas lojas estão vagas porque eles não as alugam. Grande parte destas lojas, especialmente nesta rua por onde nós viemos, muitas delas estão a servir de armazém e de arquivo da própria obra social. Não é? Aqui em baixo esteve a funcionar, ou ainda está a funcionar, um centro de dia.
7: Sim,
1: não é? É a única coisa que há.
7: Um ginásio, não é? Só temos um ginásio, centro de dia,
4: papelaria, padaria e a mercearia. Já só temos estas 5 lojas. Isto.
1: Teve uma. Teve quê? Teve uma costureira, teve uma.
4: Uma lavandaria, uma loja dos 300. No bairro já houve 4 cafés, agora há um que fecha às 3 da tarde.
7: Houve um clube de vida.
1: Esse clube de vida,
7: sim, sim.
1: Agora, o que é que existe aqui de atividade? É um café que há aqui, ali no F2. Umas vezes uma cabeleireira, outras não sei o quê, não é? Do resto.
4: Não é? Está vazio já, não é?
1: Está vazio.
7: Não temos nada agora.
1: E o que se consegue?
0: Uma papelaria e uma padaria, que é aquela que serve cafés, a padaria e o café, e uma papelaria.
1: E o armazém do veterinário.
3: Voltou a ser um dormitório.
7: Sim.
1: Voltou a ser um dormitório. E isto porquê? Porque. Os edifícios, poucos são os edifícios, há um, dois, três e pouco mais.
0: Não houve uma associação que... para meter um processo em conjunto de todos os prédios, que era uma ideia, e cada um está por si. Okay? Então não houve uma associação. É uma das coisas que nós, na nossa associação, se calhar vamos tentar fazer, e isso eu tenho que convencer aqui o Paulo e o Presidente a fazer isso. É em vez de estar cada um por si, que é o que está a acontecer, este prédio está a fazer uma moveu uma ação contra o Estado, aquele prédio ao lado moveu uma ação contra o Estado, todos moveram uma ação contra o Estado e podíamos ter feito uma coisa dos não sei quantos prédios há, sei quantas casas há, não sei quantos prédios há.
4: 26.
0: Podia haver uma ação conjunta dos 26 prédios contra o Estado, gastávamos menos dinheiro em advogados, gastávamos menos dinheiro, portanto, uma organização assim. É o que nós vamos tentar fazer, vou tentar convencer aqui o nosso presidente da associação, porque acho que de facto devia haver essa associação, porque como disse há bocado, e o Ribeiro também, isto voltou a ser um dormitório e cada um está para o seu lado e cada prédio. Não aproveitámos a jurisprudência que foi feita por aquele primeiro prédio que demorou 20 anos a fazer esse processo de tomar conta das lojas. As lojas davam-nos jeito até para dinamizar
3: o próprio bairro,
0: para irmos à rua, para irmos para a rua às lojas que fazer, porque isto é de facto não há nada. Há aqui um café que é o Sr. Armando, que também está qualquer dia está a fechar. Há aqui a padaria, os armazéns do veterinário, o armazém e aqui um ginásio que não sei se ainda funciona.
4: Na sequência do que o Luís estava a dizer, a ideia é voltar a dinamizar daí a associação. Porque...
3: E esta ação vai avançar hoje?
4: Eu concordo com o Luís quando ele diz que devíamos ter ido todos. Por exemplo, eu faço administração daqui de alguns prédios e tenho 2, 3 que avançaram individualmente. Para já o advogado, que foi esperto, agarrou-se a isto e um de cada vez, para que isto dá-me trabalho. E depois os próprios outros administradores, pelo menos aqueles com quem eu falei, na altura em que eu tinha que dar o passo ainda falei, só mais tarde é que soube que eras tu administrador, porque os processos arrastam-se também já, né? O meu prédio já tem para aí 5 ou 6 anos. Aqueles com quem eu falei, ninguém estava para aí virado, eu avancei, não fiquei à espera. E aquelas administrações que faço, ele não quis levá-las em conjunto, mas foram. Então ocorreram os processos.
0: Eu acho que é uma das coisas, se nós conseguirmos tomar conta, de facto, cada prédio tomar conta das suas lojas e as começar a arrendar, acho que é uma das coisas que poderá vir a trazer alguma mais-valia para sermos outra vez um bairro.
3: Porque vocês tiveram aqui alguma dificuldade na altura, quando chegaram, e os vossos pais, no caso, tiveram vários embates, se me permitem a expressão. Com relação aos vossos filhos, há alguma inclusão neste vosso processo de luta?
0: Vou dizer assim, na minha geração, porque, portanto, estão aqui, não são bem três gerações, mas estão três diferenças. Portanto,
7: um
0: 70, um 60 e um 50. Na minha geração... Sim, três gerações. Na minha geração, de facto, nós afastámos um bocado os amigos que havíamos e os nossos filhos não se relacionam muito, fazemos alguns jantares de uma vez por ano. Na geração do Parrala, do Paulo, desculpa, na geração do Paulo...
4: Alcunha. Sim. Temos todos alcunha. Os antigos, ele é o Gia, sou o Parrala, o outro é o Titoco, mas há pai é alcunhas.
0: Na geração dele, por acaso, acho piada que há um grupo de amigos que... todos os anos passam eles e os filhos juntos a passagem de ano. Nós fazemos aqui, a associação faz um arreial e um magusto, ainda há pouco tempo fizemos o arreial, aparecem os pais e os filhos na geração dele, na minha não. Na nossa geração foi afastámos um bocado e os nossos filhos não se dão. Na geração dele, que os filhos já se dão, já andam a conviver juntos. Portanto,
3: e há essa possibilidade de eles também continuarem nesta luta?
0: Acho que sim, porque, por exemplo, eu vou dar mais uma vez o exemplo do arreial que nós tivemos há duas semanas aqui na rua, que fazemos aqui na associação. Estavam os pais e os filhos a dançar e estavam ali, e os filhos todos contentes de estar ali. Portanto, acho que nós vamos dar seguimento ao que nós estamos a tentar fazer.
3: E sei que também há aqui uma dificuldade em relação ao número de mais jovens.
0: É uma população idosa que está a ser renovada agora com as vendas das casas, e são as tais pessoas que nós ainda não conhecemos bem, mas há aqui muita gente idosa e que nós temos de dar apoio, porque, como disse, não, portanto, eu já estou a ir para lá, mas tenho 60, 70, mas a minha irmã mais velha vive aqui numa casa, eu vivo numa rua de baixo e ela vive na de cima, a minha irmã mais velha tem 78 anos, portanto já está, também já está reformada, está a viver ali sozinha, e há muita gente que precisa de apoio um dia destes. Portanto, este centro-dia que está aqui, o próprio o Sérgio, que está aqui do ginásio, dá apoio domiciliar também a algumas pessoas que já não têm a locomoção, mas há aqui bastantes problemas de pessoas velhas, de pessoas de idade. Desculpa.
3: Para além deste, quais são os outros desafios, Presidente?
4: Olha, vamos começar por este que o Luís falou. Um dos passos mais importantes que a Associação tomou foi agora no início do ano. Inscrevemos-nos no CLAS da Câmara Municipal de Oeiras, o Conselho Local de Apoio Social. Portanto, já fomos a uma audição para nos ouvirem e perceberem o nosso projeto, já fomos fazer uma apresentação ao plenário e já fomos aceitos. Portanto, nós a partir deste momento já nos podemos organizar a nível social, não fazendo atividades, porque isto é uma associação sem fins lucrativos, mas identificando as pessoas que precisam de ajuda e sinalizá-las junto da Câmara e da Junta de Freguesia. Estão encantados com essa nossa disponibilidade. Portanto, em termos sociais para os mais velhos, estes próximos 3 anos vão ser assim. Foi nisto que nós nos metemos. Só para dar um passo um bocadinho atrás, os primeiros 3 anos foi para nós também aprendermos o que é isto de uma associação. Portanto, fizemos os tais magustos, fizemos os tais arreais, demos-nos a conhecer às pessoas, damos sempre a entender às pessoas que nós não somos uma comissão de festas, mas também para perceber a integração da comunidade, se fosse ela mais velha, fosse essa já mais nova, que nunca sequer esteve em Angola nem em lado nenhum, como é que participaram. E de facto tem sido muito engraçado, vem sempre muita gente com filhos, e pegando nisto que o Luís estava a dizer agora dos nossos filhos, por exemplo, os meus filhos estão no Arraial, mas os meus filhos não usufruíram de nada disto, nunca cresceram aqui. Nós queremos criar condições, seja um parque infantil, seja continuarmos a fazer estas festas, que é para as gerações que estão a chegar agora com filhos, que neste momento têm 4, 5, 10 anos, daqui a 5 anos não precisem de sair daqui para se divertirem, que seja, para terem o que fazer. Portanto, queremos, estes próximos 3 anos, em termos da associação, vão ser isso. A parte social com o CLAS e pressionar a Câmara para a parte da juventude. Numa coisa que é engraçado, que eu estava à espera que houvesse mais mais aceitação, e falo pelos meus filhos. Felizmente os meus filhos estão formados, portanto já estão lançados na vida, e durante o percurso deles sempre foram fazendo algum voluntariado. Quando eu lhes falo, embora criar um grupo e bora lá incluir a juventude do bairro, seja para se fazer uma equipa de futebol, seja o que for, pelo menos nos meus e com dois ou três com quem já falei, vejo pouca aderência. Portanto, será com certeza alguma coisa que nós ainda não estamos a fazer bem, que ainda não os conseguimos trazer para este lado. Talvez, mas nós devemos de os conseguir trazer para cá, porque, quer dizer, não faz sentido. O António entrou agora, nestes 3 anos, eu e o Luís já cá estamos, no fim deste mandato vão ser 6 anos, quer dizer, isto, se não começa a haver renovação e a entrarem pessoas novas, isto estanca. Deixa de ser uma associação de moradores e passa a ser a associação daqueles 16 que ali andam, não? E nós isso não queremos. Portanto, em termos de associação, para já vai ser isso, a parte social no clash, repito, Conselho Local de Ação Social da Câmara de Oeiras, com as ODS todas que temos e que podemos usar, e a parte da juventude será mais para a infância, porque, por exemplo, eu quero, eu, a associação, eu não, e nem vou tanto, nós temos aqui pessoas idosas que tomam conta dos seus netos, ok? Essas pessoas idosas já têm dificuldade de locomoção. Raramente vêm à rua nestas festividades. Pá, mas se houvesse aqui um parque infantil, não precisa ser um parque infantil muito grande, é isto que nós nos batemos com a câmara e estamos sempre a insistir. Um baloiço e um carrossel, uma coisinha pequenina, em que eu pudesse estar em casa e trazer o meu neto, porque sabia que o António vinha com o neto dele e ficávamos ali os dois na conversa, nem os putos estavam a brincar em casa com as Playstations, nem eu nem o António estávamos sozinhos em casa a envelhecer. A justificação que nos dão é que nós temos um no Parque dos Poetas e outro aqui na cooperativa, ambos os dois, como diz o outro, foi de propósito, atenção, a menos de 1500 metros. Agora, o nosso batimento é, pá, mas o meu avô, que mora aqui, que tem 80 anos, tem dificuldade de locomoção, vai andar 1500 metros a empurrar um carrinho para um menino de 3 anos, sendo que para este lado, ainda para mais para lá chegar, vindo daqui de baixo, tinha que atravessar um jardim, se o restaurante estiver fechado nesse dia, não pode ir brincar com o seu neto. Mas tens que dar uma volta quase ao Bilhar Grande. Portanto, é esse tipo de coisas que nós, como associação, queremos dinamizar, e no sentido de trazer os avós, porque os pais estão a trabalhar, e os netos para a rua, como nós já tivemos.
3: Ribeiro, sendo a pessoa mais velha cá, a minha pergunta é, assusta-lhe quando olha para o futuro? Ou quando pensa no futuro?
1: Não me assusta. Não me assusta, porque eu tive o meu percurso de vida, trabalhei 45 anos, comecei a trabalhar ainda não tinha 20 anos e estava na faculdade, não é? E o que eu tenho é fruto do meu trabalho, mas também gozei, não é? O que é que vai ser o futuro? Eu só tenho é um receio: morrer com sofrimento. Eu quero morrer saudável, porque de resto confio no meu país, confio, apesar de tudo, no Serviço Nacional de Saúde. E não faço projetos, como é hoje, eu com 72 anos ainda tenho um ou outro projeto escondido, uma ambição. O meu objetivo é usufruir do bom tempo e daquilo que a vida me dá. Enfim, aqui o nosso presidente, não é? Já agora, nós somos um trio quase inseparável, não é? Ele é o presidente, ele é o presidente da comissão do Conselho Fiscal, eu sou vice-presidente. Mas nós os três estamos a administrar aquele condomínio de garagem, estamos a ver. E, portanto, vamos procurar, eu, portanto, aceito estes desafios, enfim, escrevo, tenho outras atividades, no sentido de, também sou político, no sentido da polis, no sentido de trabalhar para o povo. Não.
3: E em relação ao bairro?
1: Em relação ao bairro. Eu vim para aqui em 78. E depois vim, saí, não sei o quê. O que eu noto é que mesmo o plano de urbanização do Oeiras, só aqui um pequeno parênteses, este bairro, para o Dr. Isaldino Moraes, Presidente da Câmara de Oeiras, é um bairro clandestino.
3: É assim? Ele já verbalizou ou é o seu entendimento?
1: Ele diz que é um bairro clandestino. Porquê? É. Apesar de não ser. Isto foi construído no tempo da ditadura. As câmaras não eram fruto de eleição. E, portanto, a obra social comprou este talhão, impôs este projeto e a Câmara aceitou. Não é? Porém, um apartamento dali, se precisar de uma planta, vai à Câmara, encontra. Dos apartamentos daqui, a Câmara não tem planta nenhuma. Tem.
3: Então faz sentido quando ele fala da clandestinidade do bairro.
1: O sentido da clandestinidade é esse. É que este bairro foi construído aqui, foi imposto aqui, à Câmara, enquanto, por exemplo, ali há um bairro de mil fogos, a cooperativa, não é?
7: Aí.
1: Mais de 1000 fogos. Aquilo foi projetado, foi apresentado de acordo com o PDM.
0: O nosso bairro caiu no colo da Câmara sem a Câmara ser tida nem achada. E eles não desligam, no fundo.
1: É verdade. Não é tanto que caiu no colo, e eu vou mais longe do que o Luís diz. É uma pedra no sapato. É uma pedra no sapato.
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0: 18 horas em Portugal e Angola, 16 em Cabo Verde, 17 em São Tomé e Príncipe e na Guiné-Bissau, 19 em Moçambique e na África do Sul. 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
1: A Amnistia Internacional diz que foi execução sumária a ação da polícia moçambicana que atingiu a tiro mortalmente um suspeito. A missão de observação da União Europeia às presidenciais santomenses disse que o ato eleitoral decorreu bem, mas apontou várias irregularidades. Empresários cabo-verdianos e portugueses reúnem-se amanhã na Cidade da Praia para identificar novas oportunidades de investimento.
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1: A Amnistia Internacional afirma tratar-se de uma execução sumária à ação da polícia moçambicana que baleou mortalmente um suspeito de vários crimes dentro de um bar na vila de Chinavane, na província de Maputo. A organização exige esta terça-feira a divulgação dos resultados da investigação à atuação dos agentes anunciada pelas autoridades locais. Carla Henriques.
2: A Amnistia pede também, em comunicado, que os responsáveis sejam afastados de funções até à conclusão da investigação. A diretora regional para a África Austral destaca que a execução do suspeito Narciso Sambo, depois de ter sido contido por um elemento à paisana, é uma violação flagrante do direito à vida consagrado na Constituição de Moçambique e nos tratados de direitos humanos de que o país é signatário. A operação policial dentro de um bar onde estavam várias pessoas foi filmada por testemunhas no local, em que as imagens mostram o momento em que são disparados 5 tiros à queima-roupa contra um homem imobilizado. A Amnistia Internacional destaca que este não é um episódio isolado do uso ilegal da força pela polícia moçambicana, em que são constantes alegações de homicídios, tortura, detenções e prisões arbitrárias. A organização lembra que há outros casos por investigar em que agentes da autoridade usaram ilegalmente a força, como nos protestos pós-eleitorais, em que mais de 300 pessoas foram mortas.
1: E o porta-voz do Serviço Nacional de Investigação Criminal de Moçambique, Hilário Lola, veio dizer que a operação num bar na vila de Chinavane, na província de Maputo, não tinha a intenção de matar Narciso Sambo. Hilário Lola lamenta a morte.
3: Infelizmente, terminou com a morte do cidadão que era procurado, conforme nos referenciamos, era um cidadão constante da nossa lista de procurados pela prática de vários crimes hediondos. Infelizmente, a missão não terminou da forma esperada e desde já lamentamos o sucedido e endereçamos aquilo que são os pésames à família enlutada.
1: Hilário Lolo disse que a atuação dos agentes policiais está a ser averiguada.
3: Foi sim instaurado um procedimento de averiguação das circunstâncias, em primeira instância, das circunstâncias em que os fatos ocorreram e, posto isto, poderão resultar aquilo que são as responsabilizações, tanto criminal, disciplinar ou outras que forem necessárias no respectivo processo.
1: Porta-voz do Serviço Nacional de Investigação Criminal de Moçambique, em conferência de imprensa hoje em Maputo. O Tribunal Constitucional de São Tomé e Príncipe afastou Patrício Trovoada da liderança do Partido da Ação Democrática Independente, quando faltam apenas 5 dias para a realização do congresso convocado pela então direção da ADI. Num acórdão publicado hoje, o Tribunal Constitucional reconhece a legitimidade de um alegado congresso fraudulento realizado no mês passado em que o atual Primeiro-Ministro, Américo Ramos, autoproclamou presidente da ADI. A missão de observação da União Europeia às presidenciais santomenses já deu a conhecer a sua posição sobre o ato eleitoral do passado domingo. O chefe da missão, Sérgio Humberto, disse hoje que as eleições do último domingo em São Tomé e Príncipe decorreram de forma tranquila e pacífica.
4: Os procedimentos de votação foram amplamente respeitados e as medidas de integridade do voto aplicadas. Os membros das mesas de voto executaram os procedimentos de votação de forma independente e sem intervenção dos delegados das candidaturas. Os nossos observadores relataram que a composição partidária das mesas de voto foi maioritariamente respeitada.
1: Entretanto, foram apontadas várias irregularidades.
4: Até às 13 horas do dia eleitoral, a base de dados da Comissão Eleitoral Nacional permaneceu inativa. É o termo que nós encontramos mais e é um facto plausível e, portanto, alguns eleitores não conseguiram aceder a essa plataforma. Das nossas observações, em 46% das assembleias de voto visitadas, houve casos de eleitores recusados por não constarem na lista de eleitores ou eleitores com dificuldade em encontrar a sua mesa. Será, pois, importante dar uma oportunidade aos cidadãos de confirmarem os seus dados de eleitor antes das próximas eleições de setembro.
1: A compra de consciência dos eleitores foi também referida neste balanço da missão de observação eleitoral da União Europeia.
4: Muitos interlocutores continuaram a referir que no dia eleitoral houve alguma prática de banho. As atividades de observação por parte de organizações civis, incluindo a realização de relatórios públicos durante o horário de votação, não foram permitidas. Uma proposta para envolver organizações da sociedade civil como monitores eleitorais não tiveram esse acesso.
1: A missão vai permanecer no país até à conclusão de todo o processo eleitoral. Empresários cabo-verdianos e portugueses reúnem-se amanhã na cidade da Praia para identificar novas oportunidades de investimento e reforçar as parcerias económicas entre os dois países. O Fórum Económico Cabo Verde Portugal integra a visita de Estado do presidente português ao arquipélago. O presidente da Cabo Verde Trade Invest explica que o encontro pretende criar novas oportunidades de negócio.
5: A nossa expectativa é que com o Fórum, que é dedicado aos empresários portugueses e cabo-verdianos, portanto, possamos sair com ideia mais clara sobre mais oportunidades de investimento, com foco no setor do turismo, mas também outros setores. Vamos ter também um painel dedicado, portanto, aos incentivos ao investimento ao setor privado.
1: Portugal é um dos principais parceiros económicos de Cabo Verde e um dos maiores investidores estrangeiros no arquipélago. Segundo Gelson Oliveira, o investimento português tem vindo a crescer de forma consistente nos últimos anos, tendência que o governo quer agora consolidar.
5: A título de exemplo, no ano passado, o investimento estrangeiro direto em Cabo Verde cresceu 33,7% e o investimento português cresceu 100%. Portanto, o peso do investimento português no ano passado, no investimento total estrangeiro, foi de 28,3%. Portanto, Portugal continua sendo um grande parceiro e temos possibilidades, portanto, de aumentar os investimentos, novas oportunidades, mas também através do reinvestimento, portanto, de quem já está em Cabo Verde.
1: O Fórum Económico Cabo Verde Portugal vai decorrer amanhã na cidade da Praia e vai ser aberto pelos presidentes dos dois países, nomeadamente José Maria Neves e António José Seguro. 900 milhões de dólares é o valor que a empresa privada chinesa Huatong vai investir nas obras de construção do porto da Barra do Dande, localizado na província do Bengo. O acordo que confirma o investimento foi rubricado com a Sociedade de Desenvolvimento da Infraestrutura, sendo que a empresa chinesa fica com os direitos de subconcessão por um período de 25 anos renováveis. Projetado para receber navios com capacidade de até 80 mil toneladas, o terminal prevê atingir um volume de negócios superior a 10 mil milhões de dólares. Ainda assim, o comentador panafricano José Gonçalves defende que, embora o investimento seja considerável, não é suficiente para as necessidades portuárias que Angola possui.
6: O investimento é importante, mas não é suficiente para construir um grande porto, tal como ele está projetado na Barra do Dante, porque esse porto é necessário na medida em que o Porto de Luanda já não chega nem mesmo para as condições atuais, quanto mais para condições de desenvolvimento futuro de Angola. Esse é o primeiro aspecto. O segundo aspecto é de caráter geopolítico. A China está realmente interessada na construção de diversos portos ao longo do Atlântico Sul, seja do lado africano, seja do lado latino-americano, incluindo o Caribe. Porquê? Porque os chineses têm a percepção de que a situação no Médio Oriente vai durar muito tempo com grandes dificuldades para a navegação. As dificuldades fazem subir enormemente o valor dos fretes e o Atlântico Sul aparece como então uma via alternativa que fica um pouco mais cara, mas que é inevitável, que é a passagem pela Rota do Cabo. De maneira que estamos aqui numa situação em que realmente a empresa chinesa fica com responsabilidade em parte, grande parte da construção e fica com direitos que parecem ser, não está muito claro, direitos de exploração durante 25 anos. É realmente um contrato importante para os dois lados.
1: Lembro que a zona franca da Barra do Dante foi concebida para dinamizar a economia angolana e prevê a criação de cerca de 21 mil postos de trabalho diretos e indiretos.
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1: A esta hora, a visão da África com José Gonçalves.
2: A venda da maior parte do capital da diamantífera de Beers é mais que uma operação financeira. Ela pode tornar-se num novo modelo de relacionamento entre países produtores e grupos de investidores. E isto com repercussão para fora da área diamantífera. A De Beers é, portanto, uma empresa de origem sul-africana. Hoje o seu capital está muito diversificado e a sua sede está no Botswana, cujo governo detém 15% do capital. Pretende passar para 50%. A Angola também já declarou que pretende entrar na corrida, comprando um bloco de ações que dê influência nas decisões da De Beers. A Anglo-American, que abrange, portanto, a De Beers como se fosse uma divisão desse grande grupo, também de origem sul-africana, considera que essa divisão está deficitária. E os técnicos de todo o mundo estão a dizer que o diamante natural está a perder terreno, mas de forma galopante, para o diamante sintético, que tem uma grande qualidade, tem um visual idêntico ao diamante natural, portanto, um poder de ostentação semelhante. Ora, o diamante é um produto de ostentação, embora uma parte sejam diamantes industriais. Talvez os diamantes industriais se mantenham, mas os de ostentação, que dão preços muito mais altos, aí já as coisas podem se discutir em termos de perspectivas futuras. O mais certo é que o diamante natural deixe de ser necessário para os fins de ostentação que podem ser preenchidos pelo diamante sintético. De maneira que a venda da empresa tem estes aspectos por trás. Quanto aos aspectos, esses aspectos de diversificação técnica, é claro que dependem da evolução tecnológica. Mas o sucesso ou não da operação de venda e a forma como as coisas ficaram no final pode realmente servir de base para outros setores extrativos. No caso do petróleo, já tem avançado bastante. A participação dos produtores na extração petrolífera e mesmo na sua venda é considerável, mesmo nos países onde a empresa nacional é apenas uma empresa que dá concessões de blocos. Mesmo isso dá percentagens muito altas na participação da venda do crudo ou do refinado. Agora, o que toda a gente pensa é que aqui pode estar um ponto de partida para um modelo que aponta, então, para os minerais críticos, os minerais estratégicos. E esses minerais, é claro, que estão neste momento em grande negociação mundial pelo valor que têm, tanto do ponto de vista civil, em matéria de inovação tecnológica, em matéria de inteligência artificial, como também no que diz respeito aos componentes militares. As terras raras estão a ser, inclusive, espionadas no mundo inteiro. De maneira que esta operação da De Beers, que tem estado parada por diversas razões, o governo do Botswana cria uma participação da ordem dos 50% e muitos investidores internacionais privados disseram que se alguém tiver 50% e sobretudo se for um governo, eles não investem porque têm receio de que os interesses desse governo venham a prevalecer sobre o funcionamento da empresa. Portanto, o governo do Botswana então já recuou um pouco disso e agora o assunto desbloqueou. Vai ser um desbloquear que vai dar lugar a notícias constantes desde que o processo comece. E vai dar notícias constantes por repercussões que possa ter não só no mercado diamantífero, do ponto de vista financeiro e do ponto de vista tecnológico, mas também em outros mercados de minerais.

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0: O Ministério Público acusou Francisco Carvalho, chefe do Executivo, de 26 crimes alegadamente praticados enquanto presidente da Câmara Municipal da Praia. Entre as acusações figuram os crimes de falsificação de documentos, peculato, abuso de poder e atentado contra o Estado de Direito.
1: Hoje é dia de opinião de Rosário Luz.

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1: Rui Costa falou sobre Palhinha, Sheldrup, Duran, António Silva e as fugas de informação denunciadas por Marco Silva. Para ouvir neste jornal o presidente do Benfica. Sporting tenta contratar internacional australiano. Diomandé pode sair. Lutação esgotada para o Porto Aston Villa. Braga quer chegar o mais longe possível na Liga Conferência. Dia de Estoril Open com portugueses em ação. E na volta à França, Evenepoel ganhou contra-relógio Pogacar firme na liderança.
0: David Carvalho nesta edição do Jornal de Desporto.
1: João Palhinha, jogador do Bayern de Munique. Esta foi a resposta do presidente do Benfica, Rui Costa, quando questionado sobre o interesse dos encarnados na contratação do internacional português.
2: João Palhinha, jogador do Bayern de Munique. Vocês sabem as condições que João Palhinha tem no Bayern de Munique, sabem as condições que o Bayern de Munique pede pelo João Palhinha. Portanto, neste momento nós estamos focados e concentrados com os jogadores que temos no Benfica Campos, que estão a trabalhar para que na quinta-feira possam ter a primeira vitória da época oficial.
1: Marco Silva já sabe apreciar as qualidades de João Palhinha, mas Rui Costa, líder encarnado, não abriu o jogo. Já sobre a contratação de Duran, garante que o jogador tem a cabeça limpa.
2: Se entendêssemos que ele não estava com a cabeça limpa para vir para o Benfica, se entendêssemos que não era um jogador que nos podia vir a aportar valor ao clube, não o teríamos trazido.
1: Quanto a Sheldrup, o norueguês tem proposta para assinar novo contrato. Rui Costa diz não ter em mãos qualquer oferta para vender o jogador.
2: Sheldrup tem uma proposta também, como vocês sabem, de renovação. Li e ouvi que o jogador não quer ficar no Benfica. A nós nunca nos foi comunicado isso. Está nas férias do Mundial, está a regressar em breve ao Benfica. Será jogador do Benfica.
3: Mas é um dos jogadores que pode sair?
2: Não. Eu, até ao dia de hoje, li muitas vezes que recebemos propostas pelo Sheldrup, porque o Sheldrup quer sair. Até ao dia de hoje o Benfica não recebeu nenhuma proposta pelo Sheldrup, portanto isso não é uma coisa que se meta agora em...
4: Falou-se de João Duran.
1: Rui Costa também confirmou que António Silva vai estar disponível para quinta-feira no jogo da primeira mão da segunda pré-eliminatória de acesso à Liga Europa e também o interesse do Bournemouth em levar o central.
2: António Silva continua a ser jogador do Benfica, jogará na quinta-feira se o treinador assim entender. Não vou esconder que é público, já que há um interesse do Bournemouth, mas não se chegou ainda a nenhum acordo e, portanto, o António está concentradíssimo naquilo que é no jogo que tem para fazer na quinta-feira e nós contentes com isso.
1: O presidente do Benfica comentou ainda as palavras do treinador Marco Silva, que falou em fugas de informação sobre os trabalhos de pré-temporada depois do jogo com o Flamengo no Algarve.
2: Se preocupa qualquer pessoa que trabalha dentro do Benfica Campos, as palavras de Marco Silva eram como chamada de atenção para que, até mesmo para que a quantidade de pessoas que está envolvida no Benfica Campos, ter a consciência que dentro do Benfica Campos as coisas têm que ficar ali obrigatoriamente, como é natural que assim seja.
1: O Benfica, recordo, tem o primeiro encontro oficial marcado para esta quinta-feira. Os encarnados deslocam-se até à Suíça para defrontarem o St. Gallen na primeira mão da segunda pré-eliminatória da Liga Europa, como já lhe disse. E o plantel não está fechado, garantiu Rui Costa.
2: O plantel que o Benfica vinha do ano passado dá-nos garantias de sucesso este ano, reforçadas com algumas posições que já o começámos a fazer e que até ao final do mercado, isto é aquilo que eu digo aos benfiquistas, o plantel não irá ficar assim, mas a seu tempo irão saber os nomes que irão sair e os nomes que irão entrar. Até lá, o foco é único, que é no jogo de quinta-feira, e é nisso que a gente está concentrado. Todos os jogadores que estão no Benfica Campos a trabalhar estão unicamente focados naquilo que têm para fazer na quinta-feira, que é um jogo de extrema responsabilidade para o Benfica e não se permite a nenhum jogador que esteja focado noutra coisa que não ganhar o jogo na quinta-feira.
1: E Rui Costa sublinhou, o Benfica não pode falhar esta Liga Europa. Rui Costa, presidente encarnado, falou à margem do lançamento do Benfica Institute for Sports Excellence esta tarde no Estádio da Luz. No Sporting, Ousmane Diomandé pode estar de saída. O especialista em mercado Fabrizio Romano refere negociações adiantadas entre os Leões e o Nottingham Forest. Em cima da mesa pode estar uma proposta de 40 milhões de euros. Nestor Iran Kunda está na rota dos Leões, o extremo internacional australiano de 20 anos, joga no Watford da 2ª Liga Inglesa e deu nas vistas ao marcar à Turquia no Mundial 2026. Um momento que ajudou a revelar Iran Kunda, tal como assinala na Antena 1 desde a Austrália, o treinador luso-timorense Alfredo Esteves.
5: Muito explosivo, muita velocidade, muito forte no 1 contra 1, joga muito bem por dentro e por fora. É daqueles jogadores que os defesas não gostam de marcar porque ele não para. A velocidade é uma das armas dele mais perigosas, mas ele finaliza também muito bem. Fora da área, dentro da área, perigoso também. É um jogador com um potencial enorme. Viu-se agora recentemente no Mundial, mas obviamente quem já o observa há uns anos já sabe que está ali muito potencial.
1: Alfredo Esteves, treinador das camadas jovens do Wollongong Wolves da Austrália, entrevistado pelo jornalista José Carlos Lopes sobre Iran Kunda, o extremo na mira do Sporting, nasceu num campo de refugiados na Tanzânia. Saiu do Adelaide United para integrar os escalões de formação do Bayern Munique, mudou-se para o Grasshoppers da Suíça e depois para o Watford, pode valer investimento de 15 milhões de euros. O Futebol Clube do Porto informou esta tarde que já se encontram esgotados os bilhetes colocados à venda para o jogo de apresentação frente ao Aston Villa. Encontro realiza-se este sábado no Estádio do Dragão com o apito inicial marcado para as 20 horas. Antes, o Futebol Clube do Porto defronta amanhã o Gil Vicente no Estádio Cidade de Barcelos no primeiro duelo desta pré-temporada à porta aberta. O Sporting Clube de Braga partiu hoje para a Sérvia sem Dorgeles. Castigado amanhã, a formação de Carlos Vicente vai defrontar o Zelesnik Carpanchevo na primeira mão da segunda pré-eliminatória de acesso à Liga Conferência. António Salvador, o presidente, pretende ir longe em ano de estreia nesta prova.
3: É a primeira vez que entramos nesta prova. Nós temos uma história que construímos até aqui. Somos a segunda equipa do que melhor ranking tem nesta prova. Foi um processo que foi construído ao longo dos anos, numa prova muito mais exigente, como a Liga Europa e como a Liga dos Campeões. E, portanto, nós temos aspirações de ir o mais longe possível.
1: O plantel do Braga ainda não está fechado, mas quase.
3: Até 30 de agosto, no futebol global que hoje é, não, nunca se pode dizer que está fechado. Portanto, pode haver entradas, pode haver saídas, não sabemos. Esperemos que não haja, que as coisas fiquem mais ou menos resolvidas. Neste momento posso dizer que o plantel está 90% fechado, mas vamos aguardar para ver.
1: António Salvador, líder do Braga na partida para a Sérvia. Zelesnikar Sporting Clube de Braga, amanhã às 20 horas no Stadium Sportski Center em Mladost, de Mladost, em Pančevo, na Sérvia. O árbitro inglês Anthony Taylor anunciou hoje o fim da carreira após 20 anos de atividade e 831 jogos em competições nacionais e internacionais. O último jogo do juiz de 47 anos foi mesmo o Portugal-Espanha, dos oitavos de final do Campeonato do Mundo. Apitou também a Supertaça Europeia em 2020, a final da Liga das Nações em 2021, a final do Mundial de Clubes em 2022, a final da Liga Europa em 2023 e uma meia-final da Liga dos Campeões em 2024. O treinador Luís Tralhão renovou por mais duas épocas o contrato com o Torriense, depois de conduzir a equipa do Oeste à conquista da Taça de Portugal. Dia 1 de agosto, a formação do Torriense vai disputar a Supertaça em Coimbra com o Futebol Clube do Porto. A equipa do segundo escalão vai também disputar a Liga Europa. Agora, o Estoril Open, dia de estreia nesta edição 2026 para os dois melhores nacionais. Nuno Borges já seguiu em frente, já em preferia, joga neste final de tarde. Tiago Pereira também caiu nesta primeira ronda em singulares, também não resistiu em pares, fazendo dupla com Frederico Silva. Vavrinca, afinal, não vai estar no caminho de Nuno Borges nos oitavos. Tudo para conferir com o João Gomes Dias, em direto do Clube de Ténis do Estoril. Boa tarde, João.
4: Boa tarde, podemos começar precisamente por aquilo que está a acontecer neste momento e para já uma grande vantagem da Jaime Faria. O número 2 nacional está a bater sem apelo nem agravo o Boetic van der Zandersloop dos Países Baixos por 5-0 no primeiro set em apenas 18 minutos. Faria embalado para poder chegar à segunda ronda. Já sabe que se assim o conseguir vai defrontar um jogador peruano que veio da fase de qualificação e que hoje venceu o Tiago Pereira num encontro decidido em 3 sets com tie-break nesse derradeiro parcial. Depois, é claro, falar de Nuno Borges, o número nacional que acabou por prevalecer adiante de um jogador que veio para jogar o torneio de pares, acabou por ser repescado para jogar singulares devido a uma desistência. Falamos do brasileiro Oscar Luz, que era uma espécie de desconhecido para o próprio Borges, que era favorito e acabou por confirmar essa vitória. Tentávamos escutar aqui Nuno
6: Nunca
4: Borges.
6: Nunca tinha jogado contra ele e obviamente tinha a pressão toda do meu lado. Eu sentia que, claro que é a minha obrigação de jogar e de ganhar. Sabia que se fizesse um bom jogo tinha muito boas hipóteses. Acho que ele até foi capaz de ser o melhor jogador em campo, mas de certa maneira estava mais preparado para o jogo, para ralis mais longos, que não aconteceu muito e que realmente ele conseguiu dificultar muito a tarefa desde o início, a não me deixar entrar em jogo.
4: As palavras de Nuno Borges, que disse também que a filosofia para este torneio, que é especial, obviamente, será de vencer. Não é preciso jogar bem, é preciso ganhar. Ele que o ano passado foi quarto finalista aqui no Millennium Estoril Open. Entretanto, deixo também uma nota final nesta intervenção, porque acaba de sair a ordem de jogos para amanhã e precisamente Nuno Borges vai jogar novamente. Ele que terá o segundo encontro do dia no corte central, pois, claro, diante de Burro de Chaga, o argentino que se desembaraçou de Stan Wawrinka, o suíço que acabou derrotado em 3-7. Guedes, Nuno Borges, que também vai jogar amanhã no que diz respeito a pares ao lado de Francisco Cabral, sendo que igualmente amanhã, e para completar tudo o que é o contingente português, teremos Tiago Torres, jogador que está fora do top 400 mundial, que surpreendeu na primeira ronda e que amanhã vai medir forças diante do chileno Alejandro Tabilo, ele que é o terceiro pré-designado para este torneio daqui da terra batida portuguesa.
1: Tudo para seguir com o João Gomes Dias neste Estoril Open. Volta à França, 16ª etapa. O belga Remco Evenepoel venceu a segunda tirada consecutiva, desta vez no contrarrelógio individual entre Evian Leban e Tonon Leban, com extensão de 26 km e 100 metros. Na segunda posição terminou Tadej Pogacar a 28 segundos. Na geral, Evenepoel continua a perseguir. Pogacar reduziu a diferença para o líder esloveno, que é agora de 4 minutos e 32 segundos.
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1: A opinião de Rosário Luz sobre Cabo Verde.
14: O Ministério Público acusou Francisco Carvalho, chefe do Executivo, de 26 crimes alegadamente praticados enquanto presidente da Câmara Municipal da Praia. Entre as acusações figuram os crimes de falsificação de documentos, peculato, abuso de poder e atentado contra o Estado de Direito. Por seu turno, Carvalho acusou o Ministério Público de instrumentalizar a justiça a favor do MPD e compara o processo a uma tentativa de golpe de Estado. Aos amigos, tudo. Aos inimigos, a lei. A frase de autoria incerta, mas atribuída a Nicolau Maquiavel, ilustra a eficácia com que a lei pode ser utilizada como arma de arremesso político, mesmo no Estado de Direito. No Estado de Direito, uma condenação só pode resultar da sentença de um tribunal, após o devido processo legal. Mas a política é feita de narrativas. E no plano político, uma mera acusação pode resultar em custos gravosos para o visado. Era essa certamente a intenção do MPD. Infelizmente, a sua senha contra Francisco Carvalho tem sido tão publicamente demonstrada e assumida que o MPD, agora na oposição, poderá ver essa intenção frustrada, pois o público parece ciente do caráter político-partidário das acusações contra Carvalho. Em 2020, quando Carvalho venceu de surpresa as autárquicas na capital, o MPD cometeu um erro abismal. Anunciou publicamente que pretendia recuperar a Câmara da Praia, custo o que custar. Logo de seguida, o Ministério Público deu início a um conjunto de procedimentos que culminaram em buscas aparatosas e levaram o MPD a garantir que o julgamento de Carvalho e a consequente perda de mandato eram iminentes. O objetivo do MPD era certamente que esta acusação fosse deduzida antes das eleições, que já adivinhavam difíceis, mas não tendo conseguido impedir uma vitória do PAICV. nas legislativas de maio passado, o MPD contenta-se em tentar derrubar pessoalmente o novo PM e possivelmente reduzir o PAICV a um novo mandato. O problema que se põe a esta estratégia do MPD é o sucesso continuado de Carvalho em todos os embates autárquicos internos e nacionais. Aliás, a persistência do MPD tê-lo-á ajudado nesse processo, construindo-lhe uma imagem de herói popular. A imagem de Carvalho tem resistido firmemente aos ataques políticos e a razão principal é a falência da imagem do próprio MPD. Meses antes das autárquicas de 2020, o Ministério Público acusou um conjunto de indivíduos ligados à gestão municipal do MPD de crimes que incluíam burla qualificada, lavagem de capitais e corrupção ativa. 6 anos depois, o processo ainda não chegou a julgamento e tudo aponta para a verdadeira instrumentalização da justiça pelo partido, pelo MPD. Ou seja, apesar desta aparente vitória judicial, o MPD deveria refletir sobre a rentabilidade política de persistir nesta estratégia.

Yekuno Amlak viveu no século XIII e é considerado o fundador da dinastia Salomónica na Etiópia, que se manteve no poder até ao último quartel do século XX. Sabe-se que depois o último rei da dinastia Zagwe e que estabeleceu relações diplomáticas com o Egito e com o Império Bizantino. Yekuno Amlak faleceu em 1285.

0: São 19 horas em Portugal e Angola, 18 horas na Guiné-Bissau e São Tomé e Príncipe, 17 horas em Cabo Verde, já são 8 da noite em Moçambique. Agora os títulos da atualidade.
1: O governo moçambicano recusa comentar as acusações do regime militar da Guiné-Bissau ao presidente de Moçambique. O presidente da República de Cabo Verde destaca que nomeou o primeiro-ministro antes da acusação do Ministério Público e que não tem poderes para demitir o atual líder do governo. A candidatura de Gino Carneiro à liderança do MPLA foi recusada.
0: Esta terça-feira, temperaturas de 29 graus em Bissau, 22 graus em Luanda e 26 em São Tomé. O Jornal das 7 da tarde na RTP África tem edição do jornalista António Simões.
1: O governo moçambicano recusa comentar as acusações do regime militar da Guiné-Bissau ao presidente Moçambique. O Conselho Nacional de Transição acusou, em comunicado, Daniel Chapo de falta de legitimidade e autoridade moral por ter falado da crise guineense e defendido a libertação do líder do PIGC, Domingos Simões Pereira. Após o Conselho de Ministros de hoje, em Maputo, o porta-voz do encontro, Salim Valá, referiu apenas que qualquer acusação ao chefe de Estado tem de ser analisada.
2: E diz respeito a própria figura, a imagem do nosso chefe de Estado é algo que exige ponderação, reflexão e não podemos nos pronunciar por todos aqueles que fazem comentários, qualquer comentário acerca do nosso chefe de Estado. Temos que analisar quais são os canais, a veracidade dessa informação, em que contexto é feito, por que entidade, e qualquer pronunciamento do Estado moçambicano é feito dentro daquilo que são os parâmetros previstos nas leis, incluindo da diplomacia internacional. Portanto, reservamos a fazer comentários sobre algo que tenha sido feito nesse sentido.
1: O Conselho de Ministros avaliou ainda a situação dos moçambicanos que deixaram a África do Sul devido à violência xenófoba.
2: Em momento oportuno e caso por caso a caso, vai ser visto como é que é possível o seu reenquadramento, porque eles voltaram de lá por causa desta situação e precisa-se de continuar a dar assistência, incluindo nos meios de sobrevivência, porque eles iam lá à procura de emprego, à procura de renda e outras oportunidades lá fora do país. Portanto, este acompanhamento vai prosseguir, incluindo noutras iniciativas, não só dos projetos, onde eles têm capacidade de poder desenvolver atividades, mas outras iniciativas que existem, de fundos disponíveis, como o Fidele, que eles podem ser elegíveis e vão poder ter oportunidade de reconstituir a sua vida no local que eles acharem que é o mais apropriado para o efeito.
1: E a xenofobia na África do Sul levou a que mais de 160 mil estrangeiros abandonassem o país desde o final de maio. O balanço foi avançado pela France Presse. No total, 4 cidadãos estrangeiros morreram na violência xenófoba, 2 moçambicanos, 1 etíope e 1 cidadão do Mali. O presidente da República de Cabo Verde destaca que nomeou o primeiro-ministro antes da acusação do Ministério Público e que não tem poderes para demitir o líder do governo. Na primeira reação sobre este caso, José Maria Neves sustenta que Francisco Carvalho mantém a legitimidade para governar enquanto decorre o processo judicial e os tribunais não proferirem uma sentença.
3: Quando eu nomeei o Dr. Francisco de Carvalho, ele ainda não estava acusado. Tinha sido constituído arguido, mas não era acusado. E o presidente, face às eleições, nomeia o primeiro-ministro ouvidos os partidos políticos com assento parlamentar. Portanto, o presidente tem que ter em conta os resultados e a audição que faz aos partidos políticos. Os resultados: o PAICV ganha as eleições com maioria absoluta de 37 deputados. O MPD é o principal partido saído das eleições com 33 deputados e é o CID com 2 deputados. Ouvidos esses três partidos, o PAICV propôs o Dr. Francisco de Carvalho e eu consultei os outros dois partidos relativamente a essa proposta. O Movimento para a Democracia, que tem 33 deputados, não se opôs à nomeação do Dr. Francisco de Carvalho. Disse que tinha havido eleições, que o PSV tinha ganho e que era natural que o PSV indicasse Francisco de Carvalho para ser primeiro-ministro. E só a UCID é que levantou o problema. E tendo em conta a audição feita e os resultados eleitorais, tendo em conta que Francisco de Carvalho tinha sido eleito deputado e estava em pleno gozo de todos os seus direitos políticos, nada me impedia de nomear o Dr. Francisco de Carvalho, e foi o que eu fiz.
1: Em entrevista nesta terça-feira à Rádio Nacional de Cabo Verde, José Maria Neves esclarece os limites constitucionais dos poderes presidenciais ao lembrar que não pode demitir o líder do governo.
3: Temos de ter em conta a Constituição que nós temos. Quando o presidente nomeia o primeiro-ministro, o presidente não tem poderes para demiti-lo. Mesmo em caso de crise institucional grave. No caso, por exemplo, da Constituição Portuguesa, o Presidente da República, havendo uma crise grave, pode dissolver, pode demitir o governo e pode encontrar uma outra solução no quadro da maioria existente. Em Cabo Verde, isto não é possível. Em Cabo Verde, a única forma do presidente resolver uma crise institucional grave passa pela dissolução do parlamento. A tal bomba atômica a que Mário Soares se referia quando era presidente da República. Na verdade, no caso de Cabo Verde, no primeiro ano da legislatura, o presidente não pode dissolver o parlamento. E no último ano do mandato do presidente, o presidente também não pode dissolver o parlamento.
1: O presidente de Cabo Verde, na entrevista na rádio de Cabo Verde, afirma ainda aguardar com tranquilidade pela decisão da Justiça em relação ao processo em que o primeiro-ministro é acusado pelo Ministério Público da prática de 26 crimes relacionados com atos ocorridos entre 2020 e 2024, quando presidiu a Câmara Municipal da Praia. A missão de observação da União Europeia às presidenciais santomenses já deu a conhecer a sua posição sobre o ato eleitoral. O chefe da missão, Sérgio Humberto, disse hoje que as eleições do último domingo em São Tomé e Príncipe decorreram de forma tranquila e pacífica.
4: Os procedimentos de votação foram amplamente respeitados e as medidas de integridade do voto aplicadas. Os membros das mesas de voto executaram os procedimentos de votação de forma independente e sem intervenção dos delegados das candidaturas. Os nossos observadores relataram que a composição partidária das mesas de voto foi maioritariamente respeitada.
1: O chefe da missão, Sérgio Humberto, disse que foram também apontadas várias irregularidades.
4: Até às 13 horas do dia eleitoral, a base de dados da Comissão Eleitoral Nacional permaneceu inativa. É o termo que nós encontramos mais e é um facto plausível e, portanto, alguns eleitores não conseguiram aceder a essa plataforma. Das nossas observações, em 46% das assembleias de voto visitadas, houve casos de eleitores recusados por não constarem na lista de eleitores ou eleitores com dificuldade em encontrar a sua mesa. Será, pois, importante dar uma oportunidade aos cidadãos de confirmarem os seus dados de eleitor antes das próximas eleições de setembro.
1: A compra de consciência dos eleitores também foi referida neste balanço da missão de observação eleitoral da União Europeia.
4: Muitos interlocutores continuaram a referir que no dia eleitoral houve alguma prática de banho. As atividades de observação por parte de organizações civis, incluindo a realização de relatórios públicos durante o horário de votação, não foram permitidas. Uma proposta para envolver organizações da sociedade civil como monitores eleitorais, não tiveram esse acesso.
1: A missão vai agora permanecer no país até à conclusão de todo o processo eleitoral santomense. A subcomissão de mandatos de candidaturas à presidência do MPLA rejeitou a pretensão de Higino Carneiro de concorrer à liderança do partido, confirmou hoje a agência Lusa, junto de fonte do general na reforma. Segundo Job Capapinha, foram detectados documentos e assinaturas falsas que impediram a validação da candidatura de Higino Carneiro. Recordo que Higino entregou o processo de candidatura no passado dia 25 de julho, constituído por quase 20 mil fichas de subscrição. A subcomissão de candidaturas contabilizou 14.493 fichas de subscrição, das quais apenas 17,6% são válidas, 66,6% são inválidas e 15,6% são falsas. Fonte da candidatura de Higino Carneiro reagiu ao novo jornal, realçando que vão impugnar esta decisão. O governo angolano deve estimular a inovação para que as empresas do país possam colocar os produtos noutros mercados, dentro e fora do continente africano. Além desse aspecto fundamental, é preciso transformar os recursos produzidos localmente com qualidade, potenciando assim as cadeias de valor internas. Estas ideias foram sublinhadas pelo Ministro de Estado para a Coordenação Económica, José de Lima Maçane, na abertura da edição número 41 da Feira Internacional de Luanda, a FILDA, edição 2026.
5: Nesta edição, subordinada ao lema Produzir e Inovar Localmente, Vencer Globalmente, somos convidados a refletir sobre uma questão decisiva para o futuro da nossa economia. Como transformar os recursos de que dispomos em mais valor, mais conhecimento, mais emprego qualificado e maior prosperidade para todos. Mais do que substituir importações, produzir localmente significa incorporar conhecimento, gerar valor acrescentado, fortalecer as cadeias nacionais de produção, estimular a inovação e criar condições para que as empresas angolanas conquistem novos mercados. Inovar, por sua vez, deixou de ser uma opção para se afirmar como condição indispensável para aumentar a produtividade, melhorar a qualidade dos bens e serviços e responder às exigências de uma economia global em permanente transformação.
1: Quanto à edição deste ano da FILDA, da Associação Empresarial de Portugal, levou 20 empresas que vão participar no maior evento do género em Angola. Lembro que no ano passado a feira reuniu cerca de 1.800 expositores de 18 países e gerou um volume de negócios superior a cerca de 51,6 milhões de euros.
0: 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Vamos dar início à primeira hora das noites tropicais com a cabo-verdiana Bruna Melo.
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1: Boa noite, sejam bem-vindos aos momentos iniciais das noites tropicais. É aqui onde passam as novidades musicais do continente africano. Escolamos com a artista cabo-verdiana Bruna Melo, que apresentou a faixa Mikubo, com a colaboração de Bru. Bruna Melo é uma das novas promessas da música moderna de Cabo Verde. Ela tem-se destacado no cenário musical pela sua voz marcante. A artista ganhou forte notoriedade através de colaborações de sucesso com vários artistas, consolidando o seu espaço na música urbana crioula. O próximo convidado das noites tropicais é o artista cabo-verdiano AD, que lançou o single Misty Fuji. Trata-se de um rapper e cantor da nova geração da música urbana cabo-verdiana, que tem vindo a ganhar destaque nas plataformas de streaming e países lusófonos, incluindo Cabo Verde e Guiné-Bissau. A música aborda temas como conflitos emocionais, relações afetivas e o desejo de escapar de situações complicadas, mantendo uma sonoridade moderna e melódica que tem caracterizado o trabalho do artista.

0: Ela chama-se Fanny Chiambe, é uma cantora moçambicana natural da cidade de Climane, na província da Zambézia. A artista tem conquistado espaço no cenário da música moçambicana, destacando-se em géneros musicais populares da região, como a kizomba e zouk, com letras focadas em relacionamentos, amor e compromisso, entre toques, olhares e momentos que não precisam de palavras. Nasce o single Toda Tua, uma celebração do amor, da cumplicidade e da entrega. Para trás ficou também outra moçambicana, Filomena Maricoa, que nos ofereceu a canção Money. Depois vem aí Wizkid com Rise.
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0: Rise é um hino afrobeats inspirado com a sonoridade característica de Wizkid, que combina melodias suaves, ritmos contagiantes e emoções poderosas numa canção sobre ambição, resiliência e autoconfiança. Rise celebra o crescimento, a determinação e a coragem de perseguir os seus sonhos. Em cada obstáculo, em cada vitória, está esta música, lembra de continuar a seguir em frente, nunca perder de vista o seu propósito.

Agora vamos avançar ao encontro de Condela. É um artista emergente da Tanzânia que tem ganho destaque dentro da cena do bongo flava e afropop. A sua música mistura melodias suaves com temas acessíveis, principalmente amor, relações e experiências do dia-a-dia. O tema Zahar, que significa açúcar, foi lançado recentemente e vai fazer parte do EP Love Moods.

0: Shawn Stylist nas noites tropicais com Kale Golo, sons que não chegam da África do Sul. Tem mais para ouvir até bem perto das 8 da noite. São as novidades do continente africano.
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Cláudio O'Shea nas Noites Tropicais. Ele começou a sua trajetória musical ainda jovem, passando pelo coro da igreja e pela composição para outros artistas antes de se afirmar como intérprete. O single Candinha, de Cláudio O'Shea, é um tributo a uma música clássica de David Zé, um dos maiores nomes da história da música angolana. A canção original foi lançada nos anos 70, é considerada um clássico do samba angolano e faz parte do repertório que marcou a identidade cultural e política de Angola. Vem aí Mr. Jack com Volta, Meu Amor, é a nova aposta musical do artista.

Badocha nas noites tropicais, com música nova, chama-se Volta Meu Bem, contou com a participação de Chiaro. Chiaro, assim é que é. Estamos praticamente no fecho da primeira hora das noites tropicais. Vamos sair com Diamond Platmus e a canção Natulizana. É um novo single do artista que em Swahili traduz-se Vamos Concordar ou Vamos Entender-nos. Hora certa, atualizamos toda a informação. Depois eu, Carlos Pedro, regresso com as novidades musicais. Até já, boa noite.

0: Muito boa noite, são 20 horas em Portugal e Angola, 19 na Guiné-Bissau e São Tomé e Príncipe, 18 horas em Cabo Verde, já são 21 horas em Moçambique. As notícias na RTP África com a edição do jornalista António Simões.
1: O secretário-geral da ADI, Elísio Teixeira, eleito no Congresso de 2024, com mandato até 2028, disse que não vai acatar a decisão do Tribunal Constitucional que afasta Patrício Trovoada da liderança do partido. Elísio Teixeira lamenta os sucessivos atos de violação da Constituição praticados nos últimos meses pelo Tribunal Constitucional.
2: Não, nós não acatamos a decisão, porque, sabe, até porque, em regra, no Estado de Direito, o que vale são as leis. Quando se fala da legalidade, é o primado da lei sobre a vontade das pessoas. Então não é possível que a vontade de um grupo de pessoas esteja a se sobrepor à Constituição e às leis no país. Diz-se que o Patrício Trovoada, enquanto presidente do ADI, é um indivíduo com tiques ditatoriais, que quer controlar o presidente, quer controlar a Assembleia, quer controlar os tribunais e por aí fora. Nós temos, neste momento, uma situação em que um partido que sai de umas eleições com maioria absoluta não controla a Assembleia, quando tem a maioria absoluta, não consegue eleger os órgãos que têm, por lei, legitimidade para o fazer, em que um primeiro-ministro foi demitido como foi. Portanto, é um país que está completamente à deriva. E, no entanto, vem-se falando de democracia, de estabilidade e de união. Não sei como se quer fazer união com este tipo de comportamento.
1: Elísio Teixeira condena a presença de agentes policiais fortemente armados nas imediações da sede da ADI após a concentração de um grupo de militantes que não concorda com a decisão do Tribunal Constitucional que legitimou o atual primeiro-ministro Américo Ramos, que se autoproclamou presidente do partido no mês passado.
2: Portanto, não há necessidade de ter aqui tanta polícia assim. Não sei se a polícia vem para fazer cumprir uma decisão do Tribunal Constitucional, mas o Tribunal Constitucional não executa as suas próprias decisões. Portanto, nós não entendemos como é que o Tribunal Constitucional vem mandar despejar a direção atual do ADI. Portanto, nós estamos cá, somos uma direção legítima, conhecemos a Constituição, conhecemos as leis da República e não podemos compactuar com um sistema, com um regime que se diz que é democrático, que se quer paz e estabilidade e, no entanto, a cada dia somos surpreendidos com situações completamente inusitadas que nem é mais... Nem na mais remota universidade de direito se percebe o que está se passando no país.
1: Para este dirigente da ADI, todos os atos de violação da Constituição praticados nos últimos meses, com o envolvimento do Presidente da República e do Primeiro-Ministro, só têm um objetivo.
2: Sabe, são interesses pessoais, indiscutivelmente. Portanto, neste momento nós temos um grupo de indivíduos completamente desesperados a buscar o suporte de um partido para manter-se no poder de forma desesperada e para resolver os problemas pessoais, porque nós não estamos a ver a solução dos problemas verdadeiramente que afetam a população em São Tomé e Príncipe.
1: Perante a situação, verifica-se nesta altura um enorme clima de tensão em frente à sede da ADI, com a presença de dezenas de militantes e a polícia que também se deslocou para o local. O Presidente da República de Cabo Verde destaca que nomeou o Primeiro-Ministro antes da acusação do Ministério Público e que não tem poderes para demitir o líder do Governo. Na primeira reação sobre este caso, José Maria Neves sustenta que Francisco Carvalho mantém a legitimidade para governar enquanto decorre o processo judicial e os tribunais não preferirem uma sentença.
3: Quando eu nomeei o Dr. Francisco de Carvalho, ele ainda não estava acusado. Tinha sido constituído arguido, mas não era acusado. E o presidente, face às eleições, nomeia o primeiro-ministro ouvidos os partidos políticos com assento parlamentar. Portanto, o Presidente tem que ter em conta os resultados e a audição que faz aos partidos políticos. Os resultados. O PAICV ganha as eleições com maioria absoluta de 37 deputados. O MPD é o principal partido saído das eleições com 33 deputados e é o CID com 2 deputados. Ouvidos esses três partidos, o PAICV propôs o Dr. Francisco de Carvalho e eu consultei os outros dois partidos relativamente a essa proposta. O Movimento para a Democracia, que tem 33 deputados, não se opôs à nomeação do Dr. Francisco de Carvalho. Disse que tinha havido eleições, que o PSV tinha ganho e que era natural que o PSV indicasse Francisco de Carvalho para ser primeiro-ministro. E só a UCID é que levantou o problema. E tendo em conta a audição feita e os resultados eleitorais, tendo em conta que Francisco de Carvalho tinha sido eleito deputado e estava em pleno gozo de todos os seus direitos políticos, nada me impedia de nomear o Dr. Francisco de Carvalho, e foi o que eu fiz.
1: O Presidente de Cabo Verde, em entrevista na Rádio de Cabo Verde, afirma que vai aguardar com tranquilidade pela decisão da Justiça. A submissão de mandatos de candidaturas à presidência do MPLA rejeitou a pretensão de Higino Carneiro de concorrer à liderança do partido, confirmou hoje na agência Lusa fonte do general na reforma. Segundo a submissão de mandatos, foram detectados documentos e assinaturas falsas que impediram a validação da candidatura. A Comissão de Negócios Estrangeiros da Assembleia da República de Portugal vai discutir amanhã à tarde vários projetos de voto de 5 bancadas parlamentares sobre a detenção do líder do PIGC na Guiné-Bissau. O PS, a Iniciativa Liberal, o PCP, o Bloco de Esquerda e o LIVRE apresentaram cada um distintas moções em que demonstram preocupação com a crise guineense e exigem a libertação de Domingos Simões Pereira. O governo moçambicano recusa comentar as acusações do regime militar da Guiné-Bissau. Ao presidente de Moçambique, o Conselho Nacional de Transição acusou em comunicado Daniel Chapo de falta de legitimidade e autoridade moral para ter falado da crise guineense e defendido a libertação do líder do PIGC, Domingos Simões Pereira. Após o Conselho de Ministros de hoje, em Maputo, o porta-voz do encontro, Salimo Valá, referiu apenas que qualquer acusação ao chefe de Estado tem de ser analisada.
4: E diz respeito a própria figura, a imagem do nosso chefe de Estado é algo que exige ponderação, reflexão e não podemos nos pronunciar por todos aqueles que fazem comentários, qualquer comentário acerca do nosso chefe de Estado. Temos que analisar quais são os canais, a veracidade dessa informação, em que contexto é feito, por que entidade, e qualquer pronunciamento do Estado moçambicano é feito dentro daquilo que são os parâmetros previstos nas leis, incluindo da diplomacia internacional. Portanto, reservamos-nos a fazer comentários sobre algo que tenha sido feito nesse sentido.
1: O governo moçambicano a recusar comentar as acusações do regime militar de Guiné-Bissau ao presidente de Moçambique.
0: Notícias na RTP África com António Simões. 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Vamos dar início à segunda hora das Noites Tropicais com Jonah Fraser, ao lado de Taiwa Savage.
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Boa noite, sejam bem-vindos. São os momentos iniciais da segunda hora das Noites Tropicais na RTP África. É a hora pela descoberta que nos convoca a concentrar atenções em discos e nomes que lentamente fazem a banda sonora de 2026. Descolamos com o artista Jonah Fraser e Taiwa Savage, que se uniram no single Turn Up. A colaboração marca a primeira vez que Taiwa Savage grava com um artista neerlandês, reforçando a crescente ligação entre as cenas musicais europeias e africana. Eles lançaram a canção Turn It Up, que já está disponível em todas as plataformas digitais. Vamos estender a passadeira vermelha para Mika Kena. É um artista lusófono emergente que vem construindo a sua carreira com lançamentos independentes voltados para a kizomba e sonoridades contemporâneas. Essa mulher é a nova aposta do artista que já está disponível nas redes sociais.

Música nova de Stan Warley, Wololoi, com influências do compá. A seguir vamos conhecer a parceria entre Maine e Ludo no single Bow, um reencontro histórico de dois grandes nomes do cenário musical caribenho. O single traz um forte apelo nostálgico, celebrando uma conexão artística que já dura quase duas décadas. No estilo Zouk Love, a faixa Bow tem como objetivo central colocar o ritmo das Antilhas de volta ao topo, fazendo o público vibrar como na era de ouro do género.

Do, chama-se Bau. A seguir vem aí Gilito, tem um novo single, chama-se Mundo Aveludado. É uma parceria com Mark G, marca a continuidade da evolução musical do artista, trazendo uma roupagem contemporânea que reserva a essência crioula. A assinatura de Mark G na produção musical traz uma estética moderna, polida e perfeitamente alinhada com as pistas de dança internacionais e as plataformas de streaming, sem desvirtuar as raízes cabo-verdianas.

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Idlozi Lami é um single no estilo amapiano produzido pelo DJ Maforiza e DJ Njebza, dois nomes muito influentes na cena da música eletrónica e amapiano sul-africano. Para trás deixamos os sons de Carly Correia, que nos trouxe Amor Proibido. Entretanto, vamos continuar pela África do Sul com Sam Deep. A voz dela é suave, expressiva e muito característica, dando identidade e sentimento à faixa. O tema Tokoza vem do Zulu e pode ser entendido como bem-vindo ou saudação, o que combina com o clima da música. Acolhedor, espiritual e ao mesmo tempo feito para dançar. A faixa segue o estilo mais deep e soulful do amapiano, menos agressivo, com progressões, percussão lenta, subtil e foco na atmosfera. São os sons da África do Sul nas noites tropicais da RTP África, sempre comigo, Carlos Pedro.

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São os sons da moçambicana Nilza, que lançou as faixas Sofala e Emília como parte do seu trabalho musical de 2026. A artista, que ganhou grande notoriedade no final dos anos 90 como integrante do grupo de hip-hop Giovanna, traz nestas canções uma forte ligação às suas origens. A faixa Sofala homenageia diretamente a sua província natal em Moçambique. A música faz um jogo de palavras com a expressão Sofala, mas destaca positivamente aqueles que agem em vez de apenas prometer. A sonoridade explora as suas raízes musicais, destacando o uti, um ritmo e dança tradicional moçambicana, acompanhada por tambores. A música Emília, lançada em simultâneo, a faixa complementa o repertório da artista, misturando influências marrabenta, mapico com outros ritmos africanos modernos. As produções contaram com a colaboração de músicos como Rolf Mosele na guitarra e produção de André Buzer no baixo e Michi na bateria.

O artista moçambicano Marcelo Lopes é um cantor, compositor e produtor que ocupou o seu espaço na cena contemporânea de Moçambique, colaborando com vários nomes populares, explorando estilos urbanos como afrobeat, pop, panza e fusões modernas na música africana. Marcelo Lopes lançou o EP Studio Session Volume 1, um formato curto e direto, inspirado em sessões de estúdio com participações de artistas conhecidos da música moçambicana. O projeto tem 3 faixas musicais. O EP aposta numa vibe intimista e experimental, onde a ideia é capturar performances mais cruas e colaborativas entre os artistas. Já ouvimos o tema Maria e agora Tantan, com participação de 20 Fingers.

Ele chama-se Nelson Tivan, está ao lado de Imos, sul-africano. Sinana, uma música que já está disponível em todas as plataformas digitais. Estamos bem no fecho da segunda hora das noites tropicais. Saímos com Parte a Coluna de Tsunami, Filho do Zua e Noite e Dia. Da minha parte, Carlos Pedro, é tudo. A hora certa atualizamos toda a informação. Depois vem aí João Pedro Martins com a Linha Africana. Fiquem bem, sejam felizes. Boa noite. Tchau, tchau. Fui!

0: 21 horas em Portugal e em Angola, 20 na Guiné-Bissau e em São Tomé e Príncipe, 19 em Cabo Verde, 22 em Moçambique. Títulos da atualidade a esta hora.
1: O secretário-geral da ADI diz que não vai acatar a decisão do Tribunal Constitucional de São Tomé e Príncipe que afasta Patrice Trovoada da liderança do partido. O Fundo Monetário Internacional em Cabo Verde diz que as novas ligações da TSV ao Brasil e aos Estados Unidos estão a custar à companhia cerca de 1,8 milhões de euros por mês.
0: O desenvolvimento destas e de outras notícias com edição de Gael de Castro.
1: Em São Tomé e Príncipe, o secretário-geral da ADI, Elísio Teixeira, eleito no Congresso de 2024 com mandato até 2028, disse que não vai acatar a decisão do Tribunal Constitucional que afasta Patrice Trovoada da liderança do partido. Elísio Teixeira lamenta o que considera ser sucessivos atos de violação da Constituição praticados nos últimos meses pelo Tribunal Constitucional.
2: Não, nós não acatamos a decisão, até porque, em regra, no Estado de Direito, o que vale são as leis. Quando se fala da legalidade, é o primado da lei sobre a vontade das pessoas. Então não é possível que a vontade de um grupo de pessoas esteja a se sobrepor à Constituição e às leis no país. Diz-se que o Patrice Trovoada, enquanto presidente do ADI, é um indivíduo com tiques ditatoriais, que quer controlar o presidente, quer controlar a Assembleia, quer controlar os tribunais e por aí fora. Nós temos, neste momento, uma situação em que um partido que sai de umas eleições com maioria absoluta não controla a Assembleia quando tem a maioria absoluta, não consegue eleger os órgãos que têm, por lei, legitimidade para o fazer, em que um primeiro-ministro foi demitido como foi. Portanto, é um país que está completamente à deriva. E, no entanto, vem-se falando de democracia, de estabilidade e de união. Não sei como se quer fazer união com este tipo de comportamento.
1: Elísio Teixeira condena a presença de agentes da polícia fortemente armados nas imediações da sede da ADI após a concentração de um grupo de militantes que não concorda com a decisão do Tribunal Constitucional que legitimou o atual primeiro-ministro Américo Ramos, que se autoproclamou presidente da ADI no mês passado.
2: Não há necessidade de ter aqui tanta polícia assim. Não sei se a polícia vem para fazer cumprir uma decisão do Tribunal Constitucional, mas o Tribunal Constitucional não executa as suas próprias decisões. Portanto, nós não entendemos como é que o Tribunal Constitucional vem mandar despejar a direção atual do ADI. Portanto, nós estamos cá, somos uma direção legítima, conhecemos a Constituição, conhecemos as leis da República e não podemos compactuar com um sistema, com um regime que se diz que é democrático, que se quer paz e estabilidade e, no entanto, a cada dia somos surpreendidos com situações completamente inusitadas que nem na mais remota universidade de direito se percebe o que está a se passar no país.
1: Para o secretário-geral da ADI, todos os atos de violação da Constituição praticados nos últimos meses com o envolvimento do Presidente da República e do Primeiro-Ministro só têm um objetivo.
2: Sabe, são interesses pessoais indiscutivelmente. Portanto, neste momento nós temos um grupo de indivíduos completamente desesperados a buscar o suporte de um partido para manter-se no poder de forma desesperada e para resolver os problemas pessoais, porque nós não estamos a ver a solução dos problemas verdadeiramente que afetam a população em São Tomé e Príncipe.
1: Perante a situação, verifica-se nesta altura um enorme clima de tensão frente à sede da ADI, com a presença de dezenas de militantes e da polícia, que também se deslocou ao local. As novas ligações da TACV ao Brasil e aos Estados Unidos estão a custar à companhia mais de 200 mil contos, o equivalente a cerca de 1,8 milhões de euros por mês. Informação revelada hoje durante a primeira missão do Fundo Monetário Internacional em Cabo Verde, desde a entrada em funções do novo governo liderado por Francisco Carvalho. Apesar das preocupações com a situação financeira das empresas públicas, o FMI garante que vai continuar a apoiar Cabo Verde e manifestou disponibilidade para adaptar a cooperação às prioridades do novo executivo.
3: We've had a strong partnership for many years, for many decades, and the IMF continues to stand ready to support Cabo Verde and Cabo Verde's economic policies.
4: Temos uma parceria forte há dezenas de anos e o FMI continua pronto para apoiar Cabo Verde e as suas políticas económicas. Queremos compreender melhor as prioridades do novo governo para avaliarmos como as podemos apoiar. As perdas nas empresas públicas representam riscos orçamentais para o Estado e isso tem de ser tido em conta. A prioridade é garantir transparência e clarificar a situação financeira dessas empresas.
3: Para entender o que a situação financeira é no sector privado.
1: Esta é a primeira missão do FMI desde o início do novo ciclo político em Cabo Verde. Serviu para fazer um ponto da situação da cooperação com o novo governo. O governo da Praia, pela voz da secretária de Estado das Finanças, Maria José Lopes, acredita que o alinhamento com o FMI vai manter-se e quer adaptar essa cooperação às novas prioridades com maior enfoque nas áreas sociais.
5: Também continua a conta com um parceiro estratégico e de longa data, que nunca tem um parceiro estratégico para ajudar no materializa aquilo que é visão.
4: Vamos continuar a contar com um parceiro estratégico de longa data que nos ajuda a concretizar a visão desta governação. A ajuda pública ao desenvolvimento está a diminuir, por isso teremos de reforçar a mobilização de receitas e modernizar a administração tributária. Precisamos também de acomodar políticas com um pendor mais social. A TACV será um dos dossiers que vamos analisar de forma exaustiva.
5: TACV também tem ser um de que documentos que também trabalharam em exaustivo.
1: Além da TSCV, o governo cabo-verdiano pretende integrar nos programas de cooperação com o FMI áreas como a modernização de infraestruturas, a agricultura, a economia azul, a conectividade e a resiliência climática. O governo cabo-verdiano mantém a meta de implementar, a partir de 1 de janeiro de 2027, a tarifa única de 500 escudos, equivalentes a 5 euros, para o transporte marítimo de passageiros entre as ilhas. O ministro do Mar, João do Carmo, garante que a medida será financiada pelo Orçamento do Estado do próximo ano.
6: Os 500 escudos e os 5 mil escudos serão para todos os cabo-verdianos, residentes e não residentes. Vamos criar todas as condições, porque isso tem um impacto financeiro no Orçamento de Estado. Vamos, nos próximos dias, apresentar um orçamento retificativo na Assembleia Nacional para fechar o ano 2026. Mas qualquer cabo-verdiano entende que o orçamento deste governo do PICV será um orçamento de origem, um orçamento de Estado de 2027. Entendo que, no orçamento de 2027, haverá sim um impacto de todo esse estudo e criaremos todas as condições para que a tarifa dos 500 escudos inicie a 1 de janeiro de 2027.
1: A poucos meses da entrada em vigor da nova tarifa, o Governo da Praia prepara agora a fase de implementação nos próximos dias. O Ministério vai reunir-se com armadores e restantes operadores do setor para definir o modelo de aplicação da medida.
6: Entendemos que, para já, é possível e vemos aqui a ANAPOR como uma instituição transversal e com uma importância muito grande na definição dessa tarifa única dos transportes marítimos. Entendemos que a ANAPOR deve funcionar nesta matéria com muita flexibilidade e com uma relação de muito diálogo com os armadores. E brevemente vamos sentar na mesma mesa todos os stakeholders desta área marítima para, de facto, definirmos o caminho para atingirmos os tais 500 escudos que nós prometemos.
1: As declarações de João do Carmo foram feitas em São Vicente no final de uma visita à ENAPOR, a empresa responsável pela gestão dos portos cabo-verdianos. O governo moçambicano recusa comentar as acusações do regime militar da Guiné-Bissau ao presidente da Moçambique. O Conselho Nacional de Transição acusou em comunicado a Daniel Chapo de falta de legitimidade e autoridade moral por ter falado da crise guineense e defendido a libertação do líder do PAIGC, Domingos Simões Pereira. Após o Conselho de Ministros deste dia em Maputo, o porta-voz do encontro, Salim Valá, referiu apenas que qualquer acusação ao chefe de Estado moçambicano tem de ser analisada.
7: Diz respeito à própria figura, à imagem do nosso chefe de Estado, é algo que exige ponderação, reflexão e não podemos nos pronunciar por todos aqueles que fazem comentários, qualquer comentário acerca do nosso chefe de Estado. Temos que analisar quais são os canais, a veracidade dessa informação, em que contexto é feito, por que é uma entidade e qualquer pronunciamento do Estado moçambicano é feito dentro daquilo que são os parâmetros previstos nas slides, incluindo da diplomacia internacional. Portanto, reservamos-nos a fazer comentários sobre algo que tenha sido feito nesse sentido.
1: O Conselho de Ministros avaliou ainda a situação dos moçambicanos que deixaram a África do Sul devido à violência xenófoba.
7: em momento oportuno e caso a caso vai ser visto como é que é possível o seu reenquadramento, porque eles voltaram de lá por causa desta situação e precisa-se de continuar a dar assistência, incluindo nos meios de sobrevivência, porque eles iam lá à procura de emprego, à procura de renda e outras oportunidades lá fora do país. Portanto, este acompanhamento vai prosseguir, incluindo noutras iniciativas, não só dos projetos, onde eles têm capacidade de poder desenvolver atividades, mas outras iniciativas que existem de fundos disponíveis, como o Fidele, que eles podem ser elegíveis e vão poder ter oportunidade de reconstituir a sua vida no local que eles acharem que é o mais apropriado para o efeito.
1: A sessão do Conselho de Ministros desta terça-feira ficou ainda marcada pela aprovação de vários instrumentos, entre os quais o decreto que reestrutura a classificação dos aeroportos de Moçambique e adequa a gestão do espaço aéreo moçambicano às normas internacionais de aviação civil. Em Angola, a subcomissão de mandatos de candidaturas à presidência do MPLA rejeitou a pretensão de Higino Carneiro de concorrer à liderança do partido, confirmou hoje à Lusa fonte-general na Reforma. Segundo Job Capapinha, foram detectados documentos e assinaturas falsas que impediram a validação da candidatura. Higino Carneiro, recordo, entregou o processo de candidatura no passado dia 25 de junho, constituído por 19.158 fichas de subscrição. A subcomissão de candidaturas contabilizou 14.493 fichas de subscrição, das quais apenas 17,6% são válidas, 66,6% são inválidas e 15,6% são falsas. Fonte da candidatura de Higino Carneiro reagiu ao Novo Jornal, realçando que vão impugnar esta decisão.
0: Foi o Jornal das 21 com edição de Miguel de Castro. Acompanhe-me nestas e outras notícias em africa.rtp.pt. Olá, não sei se para si esta é uma delas, mas para alguns talvez seja. Há noites em que a memória abre devagar a porta da infância. E nesses momentos voltamos a ouvir as gargalhadas sem preocupações, o cheiro da terra depois da chuva, os joelhos esfolados das brincadeiras e a certeza de que um abraço resolvia quase todos os problemas. Crescemos. O tempo levou-nos por caminhos diferentes, mas aquele menino que fomos nunca desapareceu. Continua escondido, algures, à espera de um sorriso, de uma canção ou de uma recordação que o faça despertar. Bem-vindo, a noite é nossa e as memórias também.
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1: A velha infância dos tribalistas na abertura desta edição de terça-feira, 21 de julho de 2026, da linha africana. Há recordações que nunca envelhecem. Continuam guardadas numa gaveta invisível dentro de nós, onde o tempo não entra e o esquecimento não tem morada. Basta uma canção, um cheiro ou uma fotografia para voltarmos a ser quem fomos durante alguns instantes. E talvez seja esse o maior milagre da memória. Permitir que o coração viaje sem sair do lugar. Não é realmente necessário sair do seu lugar, basta usar os dedos, pegar no telemóvel, abrir a aplicação WhatsApp e entrar em contacto com esta linha. Pode, para o nosso WhatsApp, enviar uma mensagem com um recado para alguém ou simplesmente pedir uma música só porque lhe apetece ouvir, e quem quiser pode também, através do WhatsApp, pedir para aqui na linha falar em direto sobre o assunto que entender. Ora, pode fazê-lo enviando uma mensagem escrita ou uma mensagem de voz gravada. Portanto, não se esqueça de, quer escrita, quer gravada, de identificar-se na mensagem que nos enviar. O nosso número de WhatsApp é o seguinte: 00351 96712 5572.
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1: Apareça, envie uma mensagem, mesmo que seja apenas para dizer um simples boa noite. É para nós muito importante sabermos que você está aí desse lado. 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

0: Nem sempre nos lembramos dos dias mais importantes da vida. Muitas vezes o que permanece são os detalhes. O cheiro do pão acabado de cozer, a gargalhada de alguém que já partiu, um abraço inesperado, uma noite de verão cheia de estrelas. São essas pequenas lembranças que, silenciosamente, nos lembram quem somos e de onde vimos. Cremilda Carlos, de Maputo, da zona do Alto Maé. Muito boa noite também para si, muito obrigado pela sua mensagem. E Arlene Vera Cruz, para si também, uma noite abençoada. Muito obrigado pela sua mensagem também. Já a seguir, nesta linha de terça-feira, é hora de consulta jurídica.
1: Como é que eu posso fazer para me legalizar?
2: 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Existe liberdade na fixação do prazo de duração do contrato de trabalho.
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4: As Nações Unidas, de facto, não têm conseguido, nos últimos anos, evitar a guerra, não têm conseguido impedir que haja massacres, genocídios, enfim, perseguição religiosa, de toda a ordem. Não obstante, as Nações Unidas terem o Conselho de Segurança das Nações Unidas. O que é o Conselho de Segurança das Nações Unidas? É o órgão principal da ONU, portanto das Nações Unidas, com a responsabilidade primordial de manter a paz e a segurança internacionais. É composto por 15 membros, como nós sabemos, em 5 permanentes, com poder de veto, que são os Estados Unidos, a Rússia, a China, a França, o Reino Unido, e 10 não permanentes. Estes 5 permanentes têm o direito de veto e qualquer resolução que é aprovada pelo Conselho de Segurança passa, digamos assim, pela aprovação destes 5 membros. Basta que um deles exerça o seu direito de veto para que essa resolução não seja aprovada. É o que tem acontecido, porque temos aqui pelo menos 3 blocos que normalmente votam no mesmo sentido. Os Estados Unidos votam normalmente acompanhados pela França e pelo Reino Unido, dois blocos fundamentalmente. E a China também vota no mesmo sentido que a Rússia. E isso tem bloqueado várias resoluções do Conselho de Segurança que não têm sido aprovadas. Mas mesmo aquelas que são aprovadas, não têm sido respeitadas. E basta ver o que tem acontecido ultimamente, seja no Médio Oriente, seja na América Latina, seja na própria África, em que os países se agridem mutuamente sem respeitarem as decisões das Nações Unidas. Portanto, funções principais do Conselho de Segurança das Nações Unidas é determinar, portanto, ameaça à paz ou atos de agressão, isso não é permitido, recomendam as Nações Unidas que sejam usados métodos de resolução pacífica dos conflitos e não métodos armados agressivos. O Conselho de Segurança também pode impor e tem imposto sanções como embargos económicos ou autorizar, em casos extremos, uma ação militar para salvaguardar a independência dos países. E recomenda também a admissão de novos membros à ONU e a nomeação de secretário-geral. Fundamentalmente é isto.

0: Emiliano Malalane.
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0: A lindíssima balada para as minhas filhas do moçambicano José Mucavel.
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0: Já vamos regressar à música dentro de instantes com o hino oficial da seleção cabo-verdiana para o Mundial de 2026, que já terminou. Nós hora de já chegar, a pedido do ouvinte Francisco de Barros, que me quer ouvir para dedicar exatamente esta música, este tema musical da seleção cabo-verdiana, pela sua bravura demonstrada no Mundial.
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0: Cabo Verde. Que orgulho! A única seleção que não perdeu com a campeã do mundo. É incrível, hein? Foi um pedido do ouvinte Francisco de Barros, que dedica exatamente este, que foi o hino oficial aos jogadores da seleção cabo-verdiana pela sua bravura demonstrada no Mundial dos Estados Unidos.
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0: Mamadou Garang Djalo está a trabalhar nesta hora, aliás, como é habitual, no aeroporto aqui em Lisboa. Boa noite para si, muito obrigado por ouvir, apesar de estar a trabalhar e diariamente as emissões da Linha Africana. Nuno Batista com P pede o próximo tema musical que por aqui vai passar. Phil Control e Telephone Man.
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0: Field Control, a pedido do ouvinte Nuno Batista, com um P. Ou deverei dizer Nuno Baptista. Bom, não importa. Agora vamos escrever na água com Fernando Almeida.
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2: Afrocalipse é o novo romance de Mário Lúcio Sousa, escritor cabo-verdiano, um livro que nos conduz às histórias bizarras dos ditadores que o continente africano produziu.
3: Mas o livro se escreve, todos os livros se escrevem. Então faço as pesquisas, vou escrevendo, o livro vai dizendo, faz pesquisa por aqui, faz pesquisa por ali. E de repente eu disse, não, isto, talvez a parte inédita aqui, isto não pode ser fragmentado. Porque os ditadores, na verdade, podiam ser chamados de o ditador. São todos parecidos. Todos iguais, com algumas características. Mal amados, a primeira característica que eu sei. E depois, que nenhum artista tente superar a criatividade de um ditador. Não vai conseguir. Jamais. Eu tive coisas no livro que eu tive que tirar, porque eu disse, não, porque os escritores, nós sabemos, se a dose de inverossimilhança chegar ao limite, o livro cai, todo o livro, porque não, isto já não é. Mas havia um ditador africano que mandou forrar o fundo da piscina com diamantes. Mas a piscina era cheia de crocodilos. De vez em quando chamavam um opositor ou alguém lá para conversar, vamos começar a ver a da piscina e tal, como sabes, o mundo está assim, pof. E havia outro que mandava um avião comprar croissant em Paris todos os dias para ele tomar o café da manhã. E o país não tinha companhia aérea, mas ele tinha um Boeing, e no livro diz que ficou assim, sucateado no aeroporto de Lisboa, só com a marca dizer República do Azaire.
2: Mário Lúcio Sousa, com o novo livro, no Escrever na Água desta semana.
0: Fernando Almeida.

0: temos um lugar secreto onde nos refugiamos quando a vida pesa demasiado. Não é um lugar no mapa, mas na memória. É a infância, uma voz querida, uma rua antiga, um amor, uma canção. Mas atenção, porque as recordações memoráveis não vivem no passado. Vivem dentro de nós, iluminando o presente e lembrando-nos que, mesmo depois das tempestades, há sempre uma luz que permanece acesa. Continuo a ter uma ótima noite por aqui, na nossa companhia, e que a música o acompanhe até esse lugar onde as melhores recordações continuam a sorrir.
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0: É o Gabriel o Pensador? Sei lá. Parece-me o Gabriel o Pensador. Sei lá. A única coisa que eu sei é que a noite guarda segredos que só os corações atentos conseguem entender. Quer mais segredos? Permaneça por aí até às 23. Daqui a pouco vamos fazer uma pausa para o jornal, à hora certa, e voltamos logo a seguir.
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0: Então até já.

0: 22 horas em Portugal e em Angola, 21 na Guiné-Bissau e em São Tomé e Príncipe, 20 em Cabo Verde, 23 em Moçambique. Títulos da atualidade a esta hora.
1: O secretário-geral da ADI diz que não vai acatar a decisão do Tribunal Constitucional de São Tomé e Príncipe, que afasta Patrice Trovoada da liderança do partido. O Fundo Monetário Internacional em Cabo Verde diz que as novas ligações da TACV ao Brasil e Estados Unidos estão a custar à companhia cerca de 1,8 milhões de euros por mês.
0: O desenvolvimento destas e de outras notícias já a seguir com edição de Gael de Castro.
1: Em São Tomé e Príncipe, o secretário-geral da ADI, Elísio Teixeira, eleito no Congresso de 2024, com mandato até 2028, disse que não vai acatar a decisão do Tribunal Constitucional que afasta Patrice Trovoada da liderança do partido. Elísio Teixeira lamenta o que considera ser sucessivos atos de violação da Constituição praticados nos últimos meses pelo Tribunal Constitucional.
2: Não, nós não acatamos a decisão, até porque, em regra, no Estado de Direito, o que vale são as leis. Quando se fala da legalidade, é o primado da lei sobre a vontade das pessoas. Então não é possível que a vontade de um grupo de pessoas esteja a se sobrepor à Constituição e às leis no país. Diz-se que o Patrice Trovoada, enquanto presidente do ADI, é um indivíduo com tiques ditatoriais, que quer controlar o presidente, quer controlar a Assembleia, quer controlar os tribunais e por aí fora. Nós temos, neste momento, uma situação em que um partido que sai de umas eleições com maioria absoluta não controla a Assembleia quando tem a maioria absoluta, não consegue eleger os órgãos que têm, por lei, legitimidade para o fazer, em que um primeiro-ministro foi demitido como foi. Portanto, é um país que está completamente à deriva. E, no entanto, vem-se falando de democracia, de estabilidade e de união. Não sei como se quer fazer união com este tipo de comportamento.
1: Elísio Teixeira condenou a presença de agentes da polícia fortemente armados nas imediações da sede da ADI após uma concentração de um grupo de militantes que não concordou com a decisão do Tribunal Constitucional que legitimou o atual primeiro-ministro Américo Ramos, que se autoproclamou presidente do partido no mês passado.
2: Não há necessidade de ter aqui tanta polícia assim. Não sei se a polícia vem para fazer cumprir uma decisão do Tribunal Constitucional, mas o Tribunal Constitucional não executa as suas próprias decisões. Portanto, nós não entendemos como é que o Tribunal Constitucional vem mandar despejar a direção atual do ADI. Portanto, nós estamos cá, somos uma direção legítima, conhecemos a Constituição, conhecemos as leis da República e não podemos compactuar com um sistema, com um regime que se diz que é democrático, que se quer paz e estabilidade e, no entanto, a cada dia somos surpreendidos com situações completamente inusitadas que nem na mais remota universidade de direito se percebe o que está se passando no país.
1: Para este dirigente da ADI, todos os atos de violação da Constituição são-tomense praticados nos últimos meses com o envolvimento do Presidente da República e do Primeiro-Ministro só têm um objetivo.
2: Sabe, são interesses pessoais indiscutivelmente. Portanto, neste momento nós temos um grupo de indivíduos completamente desesperados a buscar o suporte de um partido para manter-se no poder de forma desesperada e para resolver os problemas pessoais, porque nós não estamos a ver a solução dos problemas verdadeiramente que afetam a população em São Tomé e Príncipe.
1: O secretário-geral da ADI, eleito no Congresso de 2024, disse que não vai acatar a decisão do Tribunal Constitucional de São Tomé e Príncipe, que afastou Patrice Trovoada da liderança do partido. As novas ligações da TACV ao Brasil e Estados Unidos estão a custar à companhia mais de 200 mil contos cabo-verdianos, o equivalente a cerca de 1,8 milhões de euros por mês, informação revelada hoje durante a primeira missão do Fundo Monetário Internacional em Cabo Verde, desde a entrada em funções do novo governo liderado por Francisco Carvalho. Apesar das preocupações com a situação financeira das empresas públicas, o FMI garante que vai continuar a apoiar Cabo Verde e manifestou disponibilidade para adaptar a cooperação às prioridades do novo executivo.
3: We've had a strong partnership for many years, for many decades, and the IMF continues to stand ready to support Cabo Verde and Cabo Verde's economic policies.
4: Temos uma parceria forte há dezenas de anos e o FMI continua pronto para apoiar Cabo Verde e as suas políticas económicas. Queremos compreender melhor as prioridades do novo governo para avaliarmos como as podemos apoiar. As perdas nas empresas públicas representam riscos orçamentais para o Estado e isso tem de ser tido em conta. A prioridade é garantir transparência e clarificar a situação financeira dessas empresas.
1: Esta é a primeira missão do FMI desde o início do novo ciclo político em Cabo Verde. O Governo da Praia, pela voz da Secretária de Estado das Finanças, Maria José Lopes, acredita que o alinhamento com o FMI vai manter-se e quer adaptar essa cooperação às novas prioridades com maior enfoque nas áreas sociais.
5: Também continua a conta com um parceiro estratégico e de longa data, que Nuta tem um parceiro estratégico para ajudar no materializa aquilo que é visão.
4: Vamos continuar a contar com um parceiro estratégico de longa data que nos ajuda a concretizar a visão desta governação. A ajuda pública ao desenvolvimento está a diminuir, por isso teremos de reforçar a mobilização de receitas e modernizar a administração tributária. Precisamos também de acomodar políticas com um pendor mais social. A TACV será um dos dossiers que vamos analisar de forma exaustiva.
5: A TACV também sabem ser um de que esse documentos, o que também trabalharam em exaustivo.
1: Além da TACV, o Governo Cabo-Verdiano pretende integrar nos programas de cooperação com o FMI áreas como a modernização de infraestruturas, a agricultura, a economia azul, a conectividade e a resiliência climática. E o Governo Cabo-Verdiano mantém a meta de implementar, a partir de 1 de janeiro de 2027, a tarifa única de 500 escudos, cerca de 5 euros, para o transporte marítimo de passageiros entre as ilhas. O Ministro do Mar, João do Carmo, garantiu que a medida será financiada pelo Orçamento do Estado do próximo ano.
6: Os 500 escudos e os 5 mil escudos serão para todos os cabo-verdianos, residentes e não residentes. Vamos criar todas as condições, porque isso tem um impacto financeiro no Orçamento de Estado. Vamos, nos próximos dias, apresentar um orçamento retificativo na Assembleia Nacional para fechar o ano 2026. Mas qualquer cabo-verdiano entende que o orçamento deste governo do PCV será um orçamento de origem, um orçamento de Estado de 2027. Entendo que, no orçamento de 2027, haverá sim um impacto de todo esse estudo e criaremos todas as condições para que a tarifa dos 500 escudos inicie a 1 de janeiro de 2027.
1: O Governo da Praia prepara agora a fase de implementação nos próximos dias. O Ministério vai reunir-se com armadores e restantes operadores do setor para definir o modelo de aplicação da medida.
6: Entendemos que, para já, é possível e vemos aqui a ANAPOR como uma instituição transversal e com uma importância muito grande na definição dessa tarifa única dos transportes marítimos. Entendemos que a ANAPOR deve funcionar nesta matéria com muita flexibilidade e com uma relação de muito diálogo com os armadores. E brevemente vamos sentar na mesma mesa todos os stakeholders desta área marítima para, de facto, definirmos o caminho para atingirmos os tais 500 escudos que nós prometemos.
1: Declarações de João do Carmo em São Vicente, no final de uma visita à ENAPOR, empresa responsável pela gestão dos portos cabo-verdianos. As empresas estatais de Angola e do Botsuana, do setor dos diamantes, mantêm um interesse na compra do capital da De Beers, fundada na África do Sul, mas com acionistas diversificados, incluindo anglo-americanos, que pretende vender grande parte da sua cota. As autoridades angolanas discutem a compra de uma fatia que pode ir entre os 20% a 30%, enquanto a diamantífera estatal do Botsuana pretende comprar até 15% das ações. Segundo o comentador pan-africano José Gonçalves, a operação financeira de venda do capital da De Beers tem uma dimensão transnacional.
7: Ela pode tornar-se num novo modelo de relacionamento entre países produtores e grupos de investidores. E isto com repercussão para fora da área diamantífera. A De Beers é, portanto, uma empresa de origem sul-africana. Hoje o seu capital está muito diversificado e a sua sede está no Botsuana, cujo governo detém 15% do capital. Pretende passar para 50%. A Angola também já declarou que pretende entrar na corrida comprando um bloco de ações que dê influência nas decisões da De Beers. A Anglo-América, que abrange, portanto, a De Beers como se fosse uma divisão desse grande grupo, também de origem sul-africana, considera que essa divisão está deficitária. E os técnicos de todo o mundo estão a dizer que o diamante natural está a perder terreno, mas de forma galopante, para o diamante sintético.
1: Mesmo assim, as empresas estatais de Angola e do Botsuana do setor dos diamantes mantêm o interesse na compra do capital da De Beers. 4 funcionários da Autoridade Tributária de Moçambique estão detidos na cidade da Beira, província de Sofala, no centro de Moçambique. Em causa está o alegado envolvimento em esquemas de negócio associado ao contrabando de combustíveis, correspondente Orfeu de Sá, Lisboa.
8: Moçambique continua a ressentir-se dos impactos negativos provocados pelo contrabando de combustíveis, sobretudo na província de Sofala, onde o Procurador-Geral Adjunto confirma as detenções na Autoridade Tributária de Moçambique.
9: A detenção de certos funcionários da Autoridade Tributária, de alguma forma, está ligada a este problema. Neste exercício, identificamos o foco.
8: Ângelo Matusse garante que as investigações continuam para desvendar os contornos deste crime ao longo do corredor que liga o Porto da Beira em Sofala aos países como Malawi, Zimbábue e Zâmbia, sem acesso ao mar.
9: Envolve muitas pessoas, desde o pessoal das alfândegas, os próprios agentes económicos, os transportadores, entre outros. Portanto, quando se identifica uma situação que configure esta simulação a que nos referimos, obviamente que é por aí onde começa o processo.
8: Segundo o Procurador-Geral Adjunto de Moçambique, o processo poderá crescer e dar lugar a outros processos de natureza aduaneira e fiscal.
1: Para já, 4 funcionários da Autoridade Tributária de Moçambique estão detidos na cidade da Beira, acusados de estarem associados ao contrabando de combustíveis.
0: Foi o Jornal das 22 com edição de Gael de Castro. 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
1: E lá vamos nós.
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1: Há mais histórias para contarmos.

Mayra Andrade, na reabertura desta edição de terça-feira da Linha, 21 de julho de 2026. Disponha de nós para o que quiser. Tome nota do nosso número de WhatsApp: 00351 96 712 5572. Apareça, envie uma mensagem escrita ou de voz. Mesmo que seja, ou que a mensagem contenha apenas um simples boa noite, é importante para nós sabermos que você está aí desse lado e que nesta linha à noite é a sua companhia, mesmo que tal aconteça apenas de vez em quando. Love is love, rap diva, geração Israel. Oh, não, geração Israel.

0: Eva Rapediva, acompanhada por Gerilson Israel. Tudo de novo. Já a seguir, aqui na linha, está na hora, não é? Vamos tirar dúvidas.
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3: Felizmente que zero de temperatura não ocorre no Maputo. Ou será em Maputo, Carlos Rocha?
4: Ora bem, em referência à capital de Moçambique, deve-se usar o substantivo próprio sem artigo. Portanto, eu moro em Maputo. Realizou-se uma determinada conferência em Maputo. No entanto, há um rio em Maputo, que é conhecido por o Maputo, o rio Maputo. Portanto, usa-se o artigo definido com o rio, mas não se usa o artigo com o substantivo que referente à capital moçambicana. O mesmo acontece com outros nomes de cidades moçambicanas. Por exemplo, Nampula, vivi em Nampula. Quelimane, nasci em Quelimane, Inhambane, visitei Inhambane, Nacala, vivi em Nacala. Todos estes nomes não têm artigo. Há, porém, uma exceção, por exemplo, sempre que o substantivo corresponde a um substantivo concreto, verifica-se muitas vezes que se usa o artigo definido. Por exemplo, caso mais elucidativo é o da Beira, a cidade da Beira. Aí sim, aí terei de dizer, a Beira é uma linda cidade, não, sem desmerecer das outras cidades que eu referia há pouco, e neste exemplo verificamos que temos o artigo definido, porque a Beira também significa, corresponde a um substantivo comum, significa margem, por exemplo. Portanto, resumindo, deve dizer-se, em referência à capital moçambicana, em Maputo, ou seja, sem artigo definido.
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0: vai chover, mas vai chover de amor, que então o esquema. Vai chover. Não sei se esta chuva não merecerá proteção. Cuidado. Às vezes há amores que batem forte. E molham, e de que maneira? Kalema na linha.
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0: From London. É exatamente assim que está na mensagem. Dada Zambrósio escreveu-nos para o WhatsApp, enviando saudações e fazendo votos para que a família da RTP África esteja a viver um ótimo verão, e em especial a sua irmã gêmea em Lisboa, a Ana Ambrósio. E a quem o Dada Zambrósio quer dedicar uma música que... os marcou muito nas pistas de Luanda nos anos 80 a 90. A música é dos Kassav, chama-se Eva. Forte candando a toda a família africana Dada Zambrósio em Londres. Quanto à música dos Kassav, vamos ouvi-la já a seguir.

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Eva dos Cassavo. Dizem que a memória é uma espécie de baú. Uns guardam medalhas, outros fotografias. Mas todos, todos guardamos momentos que nunca perderam o brilho. São aqueles instantes que regressam sem pedir licença e nos fazem sorrir, mesmo quando a noite parece mais longa. Talvez a felicidade não desapareça, hein? Já pensaram? Talvez apenas aprenda a esconder-se nas recordações. Artur Jaime da Matola, muito obrigado pela sua mensagem. Gosto muito de saber que é um fã da linha africana. Muito obrigado.

0: Há músicas que me cheiram ao passado, hein? Verdade? Verdade. E há aromas que me valem mais do que mil palavras. Por exemplo, o cheiro da terra molhada. O cheiro de um bolo acabado de sair do forno. Ou o cheiro do mar numa manhã simples de verão. Hein? Cada aroma, cada cheiro abre-me uma porta para um tempo em que tudo parecia mais simples. E por alguns segundos, voltamos a encontrar pessoas, lugares e abraços que julgávamos distantes. As melhores viagens são muitas vezes aquelas que fazemos dentro de nós.
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0: E a pedido do ouvinte Cristino, cá está. Portão de Nozilha, Tubarões.

0: há pessoas que já não caminham ao nosso lado, mas continuam a falar connosco. Estão na forma como sorrimos, nas palavras que repetimos sem dar conta, nos conselhos que ainda ecoam quando precisamos de decidir, porque o amor verdadeiro não desaparece com a ausência, transforma-se em memória. E a memória tem o dom de vencer o tempo.
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0: Daqui a breves instantes, e a pedido do ouvinte Mingo Tavares, que está em Paris, vamos ouvir Neide West.
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0: Neide West.
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0: Nadewest. Este foi, nesta edição de terça-feira, o último pedido da noite. Foi feito pelo Mingo Tavares, que está em Paris. Estamos a entrar na reta final desta edição da Linha Africana. Ainda há tempo para, e porque é terça-feira, Geração Digital com Ana Paula Gomes.
1: Geração Digital. Foi considerado em 2024 o fundador do ano pela Cabo Verde Digital. Elson Vaz veria mais tarde, em fevereiro de 2026, a sua African Coders ganhar na categoria PALOP a competição Unitel Go Challenge, concurso anual de startups em Angola. Elson Vaz tem formação em engenharia informática, estudou também ciência de dados e comércio internacional. Fundou a Sintaxi para prestar serviço a partir de Cabo Verde e esta empresa expandiu-se já para Luanda e para Lisboa. Quanto à African Coders, que também fundou, está a crescer, como nos conta já a seguir, com passos seguros e bem planeados.
2: African Coders é uma startup que faz intermediação dos desenvolvedores para o mercado global. Okay? Nós encontramos os melhores talentos nesta área e disponibilizamos neste mercado de bilhões de dólares, diria.
1: E, portanto, isto nasce como uma ideia. Quando?
2: African Coders nasce na época da Covid. Uhum. Na época da Covid, porque nós... Eu faço parte, sou cofundador de uma outra startup, que é a Sintaxi. E a Sintaxi, portanto, começou a crescer e começou a ter mais capacidade de entrega, de inovação, a partir do momento que começou a ter clientes internacionais, do mercado global, dos Estados Unidos, da Bélgica, e começou a ter mais a sustentabilidade financeira. E a partir daí conseguiu consolidar a equipa e evoluir. Portanto, a partir dessa experiência, nós quisermos dar a oportunidade às outras startups, tanto cabo-verdianas como dos outros países africanos, principalmente dos países PALOPs, também essa experiência e essa possibilidade de poderem crescer por ter essa sustentabilidade financeira. Né? Muitas vezes as startups, as PMEs africanas de tecnologia, por estarem em mercados pequenos, acabam por estar esmagados muitas vezes e não conseguem crescer, não conseguem escalar. Então, portanto, a abertura ou possibilidade de ter acesso a esse mercado ajuda ou tem ajudado muitas startups a escalar. A African Coders já tem, portanto, crédito, digamos, confiança dos parceiros internacionais e, portanto, nós usamos essa plataforma e temos fornecedores, acaba por ser o elemento intermédio. Portanto, a Sintaxi em si acaba por ser um dos fornecedores, portanto, acaba por disponibilizar os talentos, os recursos internos da Sintaxi, mas também temos outras startups, outras PMEs de Cabo Verde, que também, através desta plataforma, disponibilizam os recursos para o mercado internacional. Portanto, acaba por ser um agregador. Uhum. E acaba por criar uma comunidade das várias startups e vários talentos para disponibilizar para o mercado global.
1: E em termos de números, estamos a falar do quê? Portanto, isto é uma empresa bastante jovem, não é? Estamos a falar já de quantas pessoas envolvidas?
2: Neste momento, em termos em simultâneo, nós temos uma média de volta de 20 a 25 contratos em simultâneo. Mas nós temos na plataforma atualmente cerca de 100 e tal profissionais disponíveis que vão tendo contratos e o contrato vai terminando e alterar nessa dinâmica. Mas isso, se calhar, aqui reforçava que, na verdade, nós mesmo também limitamos um bocado essa escalabilidade porque estamos a validar, ou acabamos por, de certa forma, validar o conceito, porque deparamos com um desafio. Nós não quisemos começar a escalar rapidamente sem garantir que todos os riscos que foram identificados, as falhas que foram identificadas, fossem devidamente mitigadas e permitir que escalássemos com segurança. Okay? Nós sabemos que acabamos por ter aqui um desafio muito grande, que é a questão da cultura, a cultura de trabalho. Portanto, nós estamos aqui a disponibilizar desenvolvedores que vêm de uma cultura diferente à cultura portanto, das
1: Do
2: empresas
1: cliente.
2: que contratam, do cliente, exatamente. E isto acaba por ser um grande desafio. Portanto, quando nós trabalhamos com empresas americanas, a cultura é uma. Quando trabalhamos com empresas na Bélgica, é outra
1: É outro.
2: cultura. Então, os nossos profissionais têm que estarem preparados para adaptar a esses contextos. Então, e nós tivemos que fazer algum trabalho a nível de soft skills, mesmo a nível de validação, não é? Do momento da seleção, conseguir identificar os perfis que conseguem adaptar a esse contexto, porque ali já não é só uma questão da capacidade técnica, mas aqui a questão de soft skills acaba por ter um diferencial enorme. E aí tivemos que desenvolver várias ferramentas tecnológicas, inclusive para nos ajudar a fazer a escolha, a seleção mais acertada possível.
1: E, portanto, vocês acham que é preferível crescer com estes passos seguros, mesmo que seja um crescimento um pouco mais lento do que poderia ser?
2: Com certeza, porque a partir do momento que nós perdemos a confiança, perdemos o mercado. A verdade é que o mercado africano, portanto, não é uma opção por causa, essencialmente, da confiança. Porque o mercado internacional, o mercado global, não confia, não é, nos profissionais africanos atualmente. Portanto, isto é uma realidade. Isto vem numa dimensão, eu diria, colonial também, tem isso também na base, mas não só isso. Portanto, tem um conjunto de outros aspectos que precisa, efetivamente, de uma abordagem muito própria, muito bem articulada para ultrapassarmos essa situação. E, portanto, um dos principais pilares da African Cores é precisamente a confiança.
1: O que é que vos leva a expandir para Angola e para Portugal?
2: Lá está. Existe essa ligação, digamos, orgânica, natural, pela questão histórica, pela questão da língua e para a aproximação que nós acabamos por ter. E, portanto, naturalmente sentimos mais conforto, mais aproximação cultural desses dois países. Angola, portanto, é um mercado bastante interessante e é um mercado que, de alguma forma, Cabo Verde acaba por ter, portanto, já fez uma trajetória tecnológica bastante interessante e é, de alguma forma, bem vista ou tem uma boa aceitação. E Portugal é já ter um espaço já num contexto diferente, entrar num contexto europeu, num contexto ocidental. Então, de alguma forma, conseguir juntar esses dois mundos, porque, de alguma forma, nós acabamos por fazer a ligação entre esses dois mundos. Portanto, nós teríamos, obrigatoriamente, que ter uma perna, digamos, no Ocidente, uma perna no continente, para poder fazer a validação do conceito e perceber os desafios que nós temos à volta desse processo.
1: Por onde é que está a sentir que o crescimento vai ser maior? Por outros países africanos ou por Europa, por exemplo?
2: Definitivamente no continente. Isto tem muito a ver, inclusivamente, com o próprio propósito de base, desde a sintaxe em si, que é gerar impacto económico e social no continente. E efetivamente, cada vez mais, sentimos que estamos a conseguir perceber o processo e desenhar aqui um caminho claro de como escalar dentro do continente. Portanto, obviamente, que é o nosso espaço natural e mais, é o continente que tem muito mais desafios e muito mais espaço para crescimento e principalmente a nível tecnológico. Hoje em dia estamos a falar de que a tecnologia que define a potência no mundo, não é? É a tecnologia que determina o futuro, para não dizer o presente. Portanto, a África tem obrigatoriamente que evoluir, tem que melhorar a capacidade de inovação da indústria tecnológica. E, portanto, aqui nós, de alguma forma, temos essa responsabilidade de entrar nesse desafio e tentar dar a nossa contribuição.
1: Elson Vaz, a Syntaxy e a African Coders vão crescendo lado a lado com cuidados específicos para adaptar a qualidade do trabalho oferecido às exigências de cada mercado. A partir de Cabo Verde, o saber fazer em tecnologia quer conquistar mercado ao olhar sobretudo para África.
0: Ana Paula Gomes.
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0: Estamos a terminar esta viagem de terça-feira, dia 21 de julho, mas ainda tenho tempo para lhe pedir que faça um favor a si próprio. Continue a sonhar. Os sonhos são como estrelas. Nem sempre conseguimos tocá-las, mas ajudam-nos a encontrar a direção quando a noite parece demasiado escura.
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0: Até amanhã.

0: 11 horas em Portugal e em Angola, 10 na Guiné-Bissau e em São Tomé e Príncipe, 9 em Cabo Verde, meia-noite em Moçambique. Já a seguir, síntese da atualidade com edição de Gael de Castro.
1: A Comissão de Negócios Estrangeiros da Assembleia da República de Portugal vai discutir esta quarta-feira à tarde vários projetos de voto de 5 bancadas parlamentares sobre a detenção do líder do PAIGC na Guiné-Bissau. O PS, a Iniciativa Liberal, o PCP, o Bloco de Esquerda e o LIVRE apresentaram moções distintas em que demonstram preocupação com a crise guinense e exigem a libertação de Domingos Simões Pereira. 4 funcionários da Autoridade Tributária de Moçambique estão detidos na cidade da Beira, província de Sofala, no centro do país. Em causa está o alegado envolvimento em esquemas de negócio associado ao contrabando de combustíveis, correspondente ao Orfeu de Sá, Lisboa.
2: Moçambique continua a ressentir-se dos impactos negativos provocados pelo contrabando de combustíveis, sobretudo na província de Sofala, onde o Procurador-Geral Adjunto confirma as detenções na Autoridade Tributária de Moçambique.
3: A detenção de certos funcionários da Autoridade Tributária de alguma forma está ligada a este problema. Neste exercício, identificamos o foco.
2: Ângelo Matus garante que as investigações continuam para desvendar os contornos deste crime ao longo do corredor que liga o Porto da Beira em Sofala aos países como Malawi, Zimbábue e Zâmbia, sem acesso ao mar.
3: Envolve muitas pessoas, desde o pessoal das alfândegas, os próprios agentes económicos, os transportadores, entre outros. Portanto, quando se identifica uma situação que configure esta simulação a que nos referimos, obviamente que é por aí onde começa o processo.
2: Segundo o Procurador-Geral Adjunto de Moçambique, o processo poderá crescer e dar lugar a outros processos de natureza aduaneira e fiscal.
1: 4 funcionários da Autoridade Tributária de Moçambique estão detidos na cidade da Praia. Alegadamente estarão envolvidos em esquemas de negócio associado ao contrabando de combustíveis. A França torna-se oficialmente no primeiro país europeu a proibir o acesso de menores de 15 anos às redes sociais. A lei foi aprovada esta tarde no Parlamento francês por larga maioria. A proibição vai ser aplicada por fases. Já a partir de setembro deste ano, aplica-se a novos utilizadores e a partir de janeiro do próximo ano para as contas que já existem nas redes sociais. A secretária de Estado para Assuntos Digitais de França diz que o objetivo é reforçar a proteção das crianças e dos adolescentes no espaço digital. E no ténis do Estoril Open, hoje foi um dia globalmente positivo para os tenistas portugueses, com destaque para 2 vitórias, João Gomes Dias.
4: Tudo começou com Nuno Borges, que carimbou de forma fácil o passaporte para a segunda ronda com uma vitória por duplo 6-3 sobre o brasileiro e especialista de pares, Orlando Luz.
5: Nunca tinha jogado contra ele e obviamente tinha a pressão toda do meu lado. Eu sentia que, claro que é a minha obrigação de jogar e de ganhar. Sabia que se fizesse um bom jogo tinha muito boas hipóteses. Acho que ele até foi capaz de ser o melhor jogador em campo, mas de certa maneira estava mais preparado para o jogo. Rallies mais longos, que não aconteceu muito e que realmente ele conseguiu dificultar muito a tarefa desde o início, a não me deixar entrar em jogo.
4: Um triunfo em menos de 1 hora e 20 minutos para o melhor jogador português da atualidade, que encara o Estoril Open de forma pragmática.
5: Acho que é importante, principalmente esta semana, não estar a pensar demasiado. O ténis acaba por não ser totalmente extra. É preciso estar fresquinho de cabeça, porque em campo eu preciso estar disponível para resolver problemas. Esta semana não é para ser bonito, é para arranjar a maneira de ganhar.
4: Nuno Borges defronta esta quarta-feira, na segunda ronda, o argentino Roman Burruchaga. Quanto a Jaime Faria, só volta a entrar em ação na quinta-feira, após ter fechado a jornada com triunfo em 2 sets, 6-3 e 6-4, frente ao neerlandês Boytik van der Zandersloop. Tudo isto sem precisar de forçar muito para vencer.
6: Às vezes não é preciso jogar a um nível altíssimo, é preciso ser consistente e consegui. Muito feliz por isso. Significa muito uma primeira vitória no quadro principal aqui.
4: Jaime Faria vai agora medir forças com o peruano Gonzalo Bueno, que hoje foi o responsável pelo afastamento de Tiago Pereira, num encontro que só foi resolvido no tie-break do terceiro set.
1: João Gomes Dias, no clube de ténis do Estoril, onde esta quarta-feira arranca a segunda ronda do torneio português.
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0: Alô, propomos mais uma travessia pelos ritmos que enriquecem o extenso continente afro.

0: Sol com o coro Redford para prosseguirmos com o Gilad Milhaud, mais conhecido como Gilad, cantor e compositor israelita keniano, ex-diplomata, a título de curiosidade, que acabou por tornar-se um dos artistas mais populares da África Oriental.
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0: Antena, o coletivo Strength and Unity. Agora é contigo, Karina.
1: Olá, David. Hoje, na Outra África, voltamos à Nigéria, mas com uma vibe completamente diferente. Menos festa, menos hype e muito mais sentimento. O nome que está a marcar o momento chama-se Tems. E acredita, ela não está só a fazer sucesso, mas está a mudar o som. Então, quem é a Tems? A Tems começou a ganhar atenção com o som Try Me, lá atrás, em 2019. Uma música crua, emocional, completamente diferente do Afrobeat típico da altura. Mas o grande momento veio quando ela apareceu com Essence, com Wizkid. Esse som explodiu globalmente e a colocou no mapa mundial. A partir daí, ela nunca mais parou. Hoje, o som dela é reconhecido por uma coisa, a autenticidade. Nada parece forçado, é tudo muito emocional, muito real, e isso vê-se nas músicas. Para não falar daquele tom, aquele timbre de voz inconfundível. Alguns dos sons que estão a marcar a carreira dela, Free Mind. And you? Only me and you. 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E até colaborações gigantes como Brent Faiyaz em Found.

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Há outro detalhe importante, Tems também já trabalhou com nomes gigantes como Drake e Future, ou seja, ela não está só numa parte africana, está mesmo no palco global. Se queres perceber o lado mais profundo e emocional da música nigeriana, neste momento tens de ouvir Tems. Ela não está só a acompanhar a tendência, ela está a liderá-la, e uma coisa é certa, este tipo de som veio para ficar.

0: Recebemos o francês-haitiano Joé Doefilé, que soma mais de 4 milhões de ouvintes por mês e já deixou marca no top francês da Spotify. Fechamos com Sabrina, expoente dos Camarões, Nina Djima, da Etiópia, e com o nigeriano Adekunle Gold. Mantenham a batida na mente, no coração e no pé. Escutem-nos sempre que quiserem em africa.rtp.pt. Estamos ligados.
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0: Meia-noite em Portugal e em Angola, 11 horas na Guiné-Bissau e em São Tomé e Príncipe, 10 em Cabo Verde, 1 da manhã em Moçambique. Já a seguir, síntese da atualidade com a edição de Gael de Castro.
1: Uma relação entre dois países que não se quantifica, defendem os presidentes português e cabo-verdiano. António José Seguro está de visita a Cabo Verde, onde aponta que a cooperação bilateral pode ser aprofundada em áreas como a saúde ou a educação. E onde, ao lado de José Maria Neves, anunciou uma linha de crédito de 100 milhões de euros para Cabo Verde. A reportagem é da enviada da Antena 1 à Ilha de Santiago, Inês Ameixa.
2: Apesar de estar há poucas horas, já senti a morabeza cabo-verdiana, a maneira tão simples, tão amiga, tão calorosa de receber.
3: Na primeira visita de Estado, António José Seguro escolhe Cabo Verde, um país amigo.
2: Disse há pouco que a amizade não se quantifica. É verdade. O PIB quantifica-se, as trocas comerciais quantificam-se, as trocas económicas, os investimentos, mas verdadeiramente aquilo que perdura e dura mais é aquilo que verdadeiramente não é quantificável. E essa é a amizade, é o apreço. É a admiração.
3: E uma cooperação de excelência, sublinha o presidente português.
2: Ela precisa de ser diversificada, precisa de ser aprofundada, referiu as áreas da saúde, as áreas da educação, a área da transição digital, onde há também grandes possibilidades de cooperação.
3: Ideia partilhada pelo presidente de Cabo Verde. José Maria Neves diz que esta visita é um marco nas relações excelentes entre os dois países. E acrescenta:
4: o que Portugal tem feito por Cabo Verde não pode ser quantificável. O nível da nossa cooperação na área da saúde, na área da educação, com a formação de milhares de quadros, com o tratamento de milhares de doentes cabo-verdianos durante estes 50 anos da nossa independência.
3: Nesta conferência de imprensa, o presidente português aproveitou para anunciar uma linha de crédito de 100 milhões de euros.
2: Está neste momento a ser ultimada pelo governo português para ajudar ao investimento por parte de empresas portuguesas em Cabo Verde. Essa é naturalmente uma boa notícia que sela mais uma vez a excelente cooperação que existe entre Cabo Verde e Portugal.
3: Sobre temas nacionais, nem uma palavra. No momento a sós, Seguro ofereceu ao presidente cabo-verdiano um tubarão azul, de loiça, da Vista Alegre, e ainda uma garrafa de vinho do Porto.
1: No encontro a sós, o presidente português António José Seguro foi condecorado com o primeiro grau da Ordem Amílcar Cabral e condecorou o presidente cabo-verdiano com o grande colar da Ordem de Camões. A Comissão de Negócios Estrangeiros da Assembleia da República de Portugal vai discutir esta quarta-feira à tarde vários projetos de voto de 5 bancadas parlamentares sobre a detenção do líder do PAIGC na Guiné-Bissau. O PS, a Iniciativa Liberal, o PCP, o Bloco de Esquerda e o LIVRE apresentaram moções distintas em que demonstram preocupação com a crise guineense e exigem a libertação de Domingos Simões Pereira. Marrocos pediu às autoridades italianas que esclareçam totalmente a morte de um marroquino que foi imobilizado no chão durante uma prisão em Bolonha no domingo, segundo um comunicado divulgado na noite desta terça-feira. Uma investigação foi aberta esta segunda-feira após a morte do jovem do marroquino de 42 anos, isto depois de ter sido submetido a uma técnica de imobilização em posição ventral durante vários minutos. Os dois polícias e os 4 socorristas presentes no momento da prisão são alvo de uma investigação aberta pelo procurador de Bolonha, que ordenou a realização de uma autópsia e deve analisar as imagens das câmaras.

0: câmaras corporais dos polícias. Essa tragédia provocou indignação em Itália, onde uma manifestação no centro de Bolonha, na noite desta segunda-feira, reuniu milhares de pessoas e foi marcada por confrontos. Novos apelos à manifestação foram feitos esta terça-feira em várias outras grandes cidades italianas, incluindo Milão, Florença e Nápoles.
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Saudações especiais em mais um Temas da Música. Hoje damos voz a uma das vozes mais sonantes do cancioneiro cabo-verdiano, Adriano Gonçalves Bana. Morreu a 13 de julho de 2013. Completou há dias 13 anos do seu passamento. E para homenagear a voz de ouro, sem fugir ao conceito do programa Um Tema, Várias Canções, Bana vai cantar Cabo Verde. Cai bem neste mês de julho, ainda há dias o país festejava mais um aniversário da sua independência nacional, num dia que coincidiu com a chegada dos Tubarões Azuis ao país, depois da excelente prestação na Copa do Mundo nos Estados Unidos da América. Juntamos então dois tributos numa só edição do Temas da Música. Homenageamos Bana, homenageamos Cabo Verde. A partir de agora, e durante quase 60 minutos, o palco é todo ele do Bana, para cantar este país.

É uma das grandes músicas de e sobre este país, Sina de Cabo Verde resume aquilo que podemos chamar epopeia do povo cabo-verdiano, povo historicamente marcado por uma constante luta pela sobrevivência numas ilhas áridas, fustigadas por secas cíclicas. A chuva é rara, enquanto está ausente, o povo sofre com as estiagens. Quando ela vem, chega de forma desmedida, castigando na mesma quem passou anos à espera dela. Se catim chuva, morri de sede, se chuva bem, morri afogado. E apesar desta sina, o cabo-verdiano nunca se desapega do seu torrão. Esse quem a terra, Senhor Deus, que dão, catim mais sabe no mundo inteiro, de sol mais quente, de luar mais brando, de mar mais doce na coração. Composição de Gabriel Mariano, musicado por Jacinto Estrela. De Sina de Cabo Verde para um grito do povo deste Cabo Verde. Bana canta agora Grito de Povo. Deu nome a um dos muitos discos do artista, editado, neste caso, em 1985.

A composição é de Abílio Duarte, em grito de povo. O sujeito poético é um filho das ilhas que, inconformado, procura mobilizar os outros conterrâneos que estão fora para a causa da independência. A miséria e a fome graçam pelas ilhas e é precisamente essa situação que provoca a necessidade de emigração. É preciso que os cabo-verdianos assumam os destinos do seu país. Cabo-verdiano, minha irmã, cabo esquecer para mo anotar tudo longe de nós terra. Se nunca tivesse fome, a miséria, ninguém catava se e baspiar trabalho. Depois de chamar os irmãos na terra longe, agora o sujeito poético encoraja-os para a ação. Mas não tem que tomar nos terra para no governar nos meses, para o que se rebeira de prata, brava que se jardim florido. Só que governá-lo nos meses não vai ser tarefa fácil, adverte o autor, porque falta quase tudo. É preciso que todos estejam conscientes disso e estejam dispostos a trabalhar. Uma pompa nos boca, escola para nos meninos e ramete no catim. Ou seja, é preciso trabalhar para produzir, pompa nos boca, apostar na educação, escola para nos filhos e na saúde, porque ramete no catim. Antes, muito antes deste grito de povo, ainda na década de 60, num dos seus primeiros discos, Pensamento e Segredo, de 1966, Bana já tinha dado voz a uma outra composição de Abílio Duarte com caráter de intervenção. Em Caminho de São Tomé, o sujeito poético é uma mãe a lamentar a triste realidade de um filho a ser explorado nas roças de São Tomé e Príncipe.

O lamento de uma mãe impotente perante a situação de um filho explorado até à morte nas roças de São Tomé e Príncipe. No fundo, esta mãe mais não é do que a própria terra Cabo Verde a lamentar o destino de seus filhos que não viam outra saída que não rumar para as roças do Sul numa emigração forçada, uma espécie de nova escravatura. Quem foi-se embora continuou a viver na miséria, quem ficou também não se livrava dela. E isso fica bem evidente quando a mãe conta na carta a sua própria situação. 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
1: Continuamos com o cabo-verdiano ausente na terra longe. O filho emigrante já está cansado, estafado mesmo de uma vida levada na imigração, e decide que vai regressar à terra-mãe. É o caso do sujeito da música que vem a seguir, procura o mar para lhe transmitir uma mensagem, um recado que este deve levar à sua terrinha. E qual é o conteúdo da mensagem? Que o filho está prestes a regressar, simplesmente para morrer na sua terra natal. Regressa para Benda, Carga de Coate. Esse é o título da canção, Carga de Coate, da autoria de Xota Monte.

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Carga de quat é deste modo uma interessante metáfora para se referir de forma eufemística à morte. Repare no amor que o filho tem pela sua terra, na mensagem que envia através do mar, ainda faz questão de realçar esse apego. Baita rolar pes banda bosch te chega a Cabo Verde, ma bai mansin sem rabulis, ba fla tud gente que se fija ausente com che mundo inteiro, eloiache o maravilha, ma sim que ma ele, é só ele. Bana gravou o carga de quat de Jorge Monteiro, J. Monte, em 1985, no disco Gardenia. Bana levou mais de 50 anos a cantar Cabo Verde, cantou a realidade das ilhas antes da independência, conforme aliás já vimos, continuou a cantar as vivências, alegrias e dissabores vividos já com o país independente e assim continuou até morrer. Em 2006, num trabalho intitulado Mornas Inesquecíveis, interpretou um outro olhar sobre Cabo Verde, um olhar sobre uma realidade em tempos modernos visto pela lupa do compositor Morgadinho. A música é Cabo Verde, Don 2000.

Nos anos 2000, as exigências que se colocavam a Cabo Verde já eram diferentes, já nada tinham que ver com aquela situação do tempo colonial e que era preciso reverter, conforme pudemos notar, por exemplo, na canção Grito de Povo. Bem, deixemos esta abordagem mais interventiva, mais ativista, digamos assim, tem sido esta atuada desde o início do programa de hoje, que canta Cabo Verde pela voz do Bana. Agora vamos cantar as ilhas de forma mais romântica, vá lá. Muda a abordagem, mantém o intérprete. Bana é o rei dos temas da música de hoje. Morreu no dia 13 de julho de 2003, em Lisboa, aos 81 anos. Ouçamos Nos Paraíso. A composição é de Pedro Rodrigues, veio no álbum Livro Infinito de 1999.

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1: Até agora, a Bana cantou Cabo Verde como um todo. A partir de agora, vamos por partes. Ao longo da sua obra, Bana interpretou várias canções a exaltar uma ilha ou um lugar em específico. Quem canta São Vicente, quem canta Boa Vista, quem canta Chante Pedras ou Furna, canta Cabo Verde. Até o fim deste concerto, Cabo Verde, Ilha a Ilha ou Lugar a Lugar. São Vicente a abrir, na sequência, Boa Vista.
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As festas de Santa Isabel, Sal Rei e Boa Vista no geral, observados por Paló Figueiredo, Bana gravou no álbum Livro Infinito. Antes, Alô Alô São Vicente veio no vinil Perseguira, de 1968. Seguem mais duas ilhas, neste caso duas localidades, e por extensão continuamos a ter Bana a cantar Cabo Verde. Santo Antão à Brava, primeiro Paul, de Beleza, depois Furna, Marte Furna, de Rodrigo Pérez.

Foi o tema da música de hoje, homenageamos Bana, a voz de ouro, esteve a cantar Cabo Verde. Levou uma vida inteira, aliás, a cantar este país, enquanto todo e cada uma das suas ilhas. Espero que tenha gostado. Para a semana estaremos de volta com novo tema. Nas despedidas, ficamos no sal com Desusper, música de Paulino Vieira.

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8: Sejam bem-vindos a esta Hora dos Ouvintes. Sintam-se à vontade para participar. Hoje em causa estão vários valores da humanidade. O tema desta Hora dos Ouvintes é a Argentina no Mundial de Futebol 2026. É assunto que inundou as redes sociais, está a fazer correr tinta na imprensa do mundo. A final do Mundial de Futebol entre a Espanha e a Argentina ficou manchada por episódios de violência entre elementos das duas equipas no final do jogo. O Comitê Disciplinar da FIFA vai investigar o comportamento da comitiva argentina. O jogador argentino Leandro Paredes é um dos alvos desta investigação. O atleta empurrou Gavi e agarrou Eric Garcia, agressões que ficaram registadas em imagem. Molina também é acusado de agredir o médio espanhol Rodri. O treinador adjunto argentino Roberto Ayala terá empurrado Dani Olmo. O Comitê Disciplinar da FIFA vai analisar o comportamento da comitiva argentina durante a entrega do troféu de campeões do mundo à adversária Espanha. Jogadores e staff viraram as costas durante um momento de consagração, atitude considerada antidesportiva. Outro episódio, durante o jogo frente à Inglaterra, também ficou na mira da FIFA. Depois da vitória, alguns jogadores argentinos exibiram uma tarja a dizer "As Malvinas são argentinas", mensagem de cariz político, visto que o território em questão é oficialmente britânico, mas reclamado pela Argentina. Este é também um momento que, segundo a FIFA, é proibida este tipo, é proibido este tipo de manifestações. A FIFA abriu uma investigação à seleção da Argentina. Para tal, vai analisar os relatórios dos árbitros e as imagens dos eventos que, entretanto, muitas delas estão espalhadas não só pelos espectadores que assistiram a este jogo da final e também ao jogo Inglaterra-Argentina, mas também de todos os órgãos de comunicação social que recolheram imagens que já estão a inundar as redes sociais. E as perguntas que se colocam, uma vez que aqui estão em causa valores e os exemplos que devem ser dados no mundo do desporto desde tenra idade. Que imagem deixa a seleção da Argentina no fim deste Mundial de Futebol? Na sua opinião, que consequências deveria ter a Argentina pelo seu comportamento ao longo da competição? São os desafios que lançamos para já, sem mais demoras. Um obrigado por ter aguardado. Vamos começar por ouvir a opinião do ouvinte, Talata Embaló. Bom dia, seja bem-vindo.
9: Bom dia, David. Bom dia a todos os ouvintes da RDP África. Talata Embaló. David, começo pela imagem, ou seja, pela exibição que a Argentina fez durante o fim do jogo, aliás, depois do fim do jogo contra a